Tim Maia, de Márcio Leonardo, A Festa do Santo Reis. Também Wilson Simoninha, de Milton Nascimento, Fernando Brant, Aqui é o País do Futebol. Flávio Venturini, de Loborges, Milton Nascimento e Márcio Borges, Clube da Esquina.

Juliana Diniz, dela, Beijo na Boca. Maria Gadu, de Maria, Tudo Diferente. 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Carla Sabade, Caetano Veloso, Baby.

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0: demais.
1: Marina Lima, de Cazuza e Frejá, Ideologia. Lucas Santana, de Lucas e Guia Mabis, Partículas de Amor.
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1: Ivan Lins, dele, Vitor Martins, Lembra de Mim.

Guilherme Arantes, música dele, Aprendendo a Jogar. Gladstone do Nascimento, dele e Antônio Martins, Das Outras Águas do Rio. 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Ana Canhas, de Caetano Veloso, Coração Vagabundo.

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Aqui fala Jussara Mendonça, trazendo para você expressões musicais de todo o mundo. No programa de hoje, vamos destacar momentos marcantes da carreira musical do francês Jean-Jacques Goldman, que se estendeu de 1975 até o ano de 2004. Compositor, cantor e produtor musical, Jean-Jacques Goldman é admirado e reverenciado na França até os dias de hoje pelo conjunto de sua obra. Do álbum Chanson pour les pieds, lançado em 2001, você ouve Elon ne peut rien, depois C'est pas vrai. Música do mundo lembrando o trabalho musical do francês Jean-Jacques Goldman.

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Do álbum En Passant, lançado em 1997, do compositor e cantor Jean-Jacques Goldman, você ouve os sucessos Bonne Idée e Sache que música do mundo lembrando clássicos da carreira musical de Jean-Jacques Goldman.

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1: Tutetedi é um blues rock de autoria do compositor e cantor francês Jean-Jacques Goldman, destaque do Música do Mundo de hoje.

J'étais donne é um sucesso do francês Jean-Jacques Goldman, que revela uma performance cantada em inglês e francês ao lado do compositor, guitarrista e cantor galês-francês Michael Jones. Tema presente no álbum Non Homologué, lançado em 1985. Música do mundo lembrando J'étais donne.

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1: O compositor e cantor francês Jean-Jacques Goldman, de 1990 a 1995, formou um trio musical com o guitarrista galês-francês Michael Jones e a cantora norte-americana Carole Fredericks, irmã do bluesman Taj Mahal. A mais nova irmã de Taj Mahal, Carole Fredericks, faleceu com 49 anos em junho de 2001, vítima de um ataque cardíaco. Eu apresento do trio Fredericks Goldman Jones o sucesso Nuit. Música do Mundo apresentando o trio musical Carole Fredericks, Jean-Jacques Goldman, Michael Jones.

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1: Do conceituado álbum Chanson pour les Pieds, lançado no dia 20 de novembro de 2001, sétimo e último álbum de estúdio de Jean-Jacques Goldman, você ouve La Pluie. Na sequência, uma canção típica da Bretanha, Tournant les Violons, revelando Bruno Lerouzic na gaita de foles. Música do Mundo destacando composições antológicas do francês Jean-Jacques Goldman.

Je voudrais vous revoir. É mais uma canção bretã do francês Jean-Jacques Goldman, destaque desta edição do Música do Mundo.

Eu me despeço com Ensemble, mais uma composição antológica do francês Jean-Jacques Goldman, astro natural de Paris, onde nasceu no dia 11 de outubro de 1951. Música do mundo e universo sonoro de Jean-Jacques Goldman.

0: Aqui eu termino mais uma edição do Música do Mundo, hoje dando destaque ao trabalho musical do compositor e cantor francês Jean-Jacques Goldman, que ficou em atividade musical de 1975 até 2004.
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0: Música do Mundo, sonoplastia Messias Melo, produção e apresentação Jussara Mendonça.
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6: Olá, amigos, aqui é Sidney Ferreira e você está no Jazz Livre, em uma edição especial aqui na Rádio Nacional. Hoje vamos homenagear um grupo de jazz que transcendeu as fronteiras tradicionais do gênero e atraiu uma base de fãs diversificada ao redor do mundo. Eles são conhecidos por sua abordagem inovadora ao jazz, misturando elementos de rock, pop e música clássica. O Jazz Livre de hoje traz a fusão musical única e transformadora do Esbjörn Svensson Trio. O Esbjörn Svensson Trio, também conhecido como EST, foi um grupo formado em 1993 na Suécia. O trio era composto por Esbjörn Svensson ao piano, Dan Berglund no contrabaixo e Magnus Åström na bateria. Com uma fusão de elementos e gêneros musicais, o grupo transformou o cenário da música entre o final dos anos 1990 e 2008. Então hoje vamos ouvir algumas das músicas mais marcantes deste grupo. Vamos começar com

The Return of Muhammad, do álbum From Gagarin's Point of View, lançado em 1999, álbum que marcou o início do reconhecimento internacional do trio. Este é o Jazz Livre.

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1: Neste Jazz Livre especial, Esbjorn Svensson Trio, ouvimos Behind the Yashmak, composta pelo Esbjorn Svensson Trio, e abrimos o bloco com The Return of Mohammed, composição do Esbjorn Svensson.
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1: O pianista Esbjorn Svensson nasceu em 1964 na Suécia. Desde cedo, foi apresentado à música clássica e ao jazz por meio de sua mãe, uma pianista clássica, e seu pai, um entusiasta do jazz. Em 1993, Svensson formou o EST com Dan Berglund e Magnus Ostrom. E o trio rapidamente se destacou na cena jazzística nórdica. A música deles é caracterizada pelo uso de efeitos eletrônicos, gravações multitrack, o que lhes permitiu criar um som único e moderno. O grupo também ficou conhecido por suas performances ao vivo, vibrantes e inovadoras, muitas vezes realizadas em locais de rock, para atrair um público mais jovem. Em 2003, o Esbjorn Svensson Trio lançou o álbum Seven Days of Falling. O álbum foi aclamado pela crítica e também recebeu o prêmio Grammys, que é um prêmio sueco equivalente ao Grammy americano. Então vamos dedicar este bloco a este álbum.

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1: Neste Jazz Livre especial sobre o Esbjörn Svensson Trio, ouvimos Seven Days of Falling, antes ouvimos Mingle in the Mincing Machine, ambas composições do Esbjörn Svensson Trio. Ao longo de sua carreira, o EST recebeu inúmeros prêmios e reconhecimentos, como o German Jazz Awards e o European Jazz Prize. O Esbjörn Svensson Trio lançou uma série de álbuns aclamados pela crítica, incluindo o Viatkun, de 2005. Este álbum foi extremamente bem sucedido, conquistou o prêmio em ouro e platina e foi nomeado álbum do mês por diversas publicações musicais. Então vamos abrir este bloco com a faixa título deste álbum. Este é o Jazz Livre.

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1: Ouvimos Tide of Trepidation e antes ouvimos Viaticum, ambas composições de Esbjorn Svensson. Este Jazz Livre, você sabe, é um especial Esbjorn Svensson Trio.
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1: Infelizmente, a carreira do Esbjorn Svensson Trio foi interrompida pela trágica morte de Esbjorn Svensson em um acidente no ano de 2008. Mas apesar desta perda prematura, a música do trio continuou a inspirar músicos e fãs ao redor do mundo. O EST não apenas redefiniu o jazz contemporâneo, mas também abriu novos caminhos para futuras gerações de músicos do gênero. Que o legado do EST continue vivo. O programa de hoje sobre o Esbjorn Svensson Trio fica por aqui. Eu vou dar os créditos, mas você sabe que o programa temático sempre tem aquela saideira, né? O Jazz Livre tem produção de Anderson Domingos e Carlos Soca, coordenação de programação de Rodrigo Soprana, sonoplastia de Silas Mendes, coordenação de operação de rádio de Felipe Chagas, gerência da Rádio MEC de Cacá Santiago e gerência executiva de Tiago Regoto. Para encerrar o nosso especial, vamos então ao último álbum de estúdio do Esbjorn Svensson Trio. Foi o álbum Leukosti, lançado em 2008 após a morte de seu líder. Fique com Premonition 2 do Esbjorn Svensson Trio. Eu sou Sidney Ferreira, espero que você tenha gostado, esteja gostando do Jazz Livre de hoje e a gente se encontra certamente no próximo Jazz Livre. Tchau!

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2: Meia-noite e um minuto em Brasília.

gente chega numa fase da vida que se priorizar é mais importante que tudo. O nosso bem-estar não é mais negociável. Não dá mais para ficar aceitando coisas que nos fazem mal para agradar a ninguém. Ou mesmo para não ter aborrecimentos, quando no final das contas, quem se aborrece mesmo somos nós. Atingimos um estágio de maturidade onde percebemos que estar em paz vale mais que qualquer companhia, qualquer sacrifício para nos encaixarmos na régua de alguém. Se escolher todos os dias é a tarefa mais importante que temos que fazer. Isso não é egoísmo, é sobrevivência. Priorizar o nosso bem-estar é manter a saúde mental em dia. E se isso significa cortar certas pessoas ou lugares da nossa vida, que seja. Não temos mais tempo para fingir um sentimento, ter que conviver com pessoas falsas e que no final só querem aproveitar de algo que temos a oferecer. E às vezes nem é dinheiro. Muitas vezes querem só sugar a nossa energia. Então escolha as poucas, mas verdadeiras amizades. E às vezes a sua própria companhia pode ser uma ótima opção. Pense nisso.

Meia-noite e 3 minutos, está começando mais um programa Madrugada Nacional, aqui pela sua Rádio Nacional AM de Brasília, 980 kHz de pura potência. Também transmitindo pela sua Rádio Nacional da Amazônia, Rádio Nacional do Alto Solimões e emissoras parceiras da nossa Rede Nacional de Comunicação Pública. Também via internet para o mundo, através dos nossos aplicativos de rádio. E nós estamos aqui com tudo pronto, afiado, para deixar essa sua segunda-feira, o seu começo de semana. Você vai ficar muito bem informado, vai

vai se divertir, vai escutar sua música preferida e de quebra ainda vai sair daqui muito melhor, né, pessoal? Então vamos apresentar a nossa equipe, que é muito profissional, já está aqui com tudo pronto para fazer esse programa incrível para você. Então vamos lá. Na mesa de som e sonoplastia, Otávio Fernandes. Na central técnica, a Geu. E na produção e apresentação do Madrugada Nacional, eu, Luziane Xavier.

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Levou um pedaço de mim, mas me deu um pedaço seu também. Me entregou o coração mais bonito, o amor mais apaixonado. Agradeço por ter me escolhido. Você me faz a pessoa mais feliz do mundo. Você foi aos poucos me ajudando a ressignificar a minha própria trajetória. Agradeço por me dar amor quando mais precisei. Você tem esse dom de deixar qualquer dia melhor. Obrigado por me entender e me apoiar sempre. Agradeço todos os dias por ter encontrado o verdadeiro amor com você. O verdadeiro amor é feito de apoio, é feito de respeito, é feito de sonhos partilhados. O verdadeiro amor é feito de construções conjuntas. E nós somos tudo isto. O nosso amor é verdadeiro porque tem uma conexão indescritível e doses diárias de compreensão e apoio. Te amo.

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2: Meia-noite, 19 minutos desta segunda-feira, 31 de agosto. Agosto terminando, setembro chegando. Quando setembro chegar. É isso aí, pessoal. E então vamos agora saber como vai ser a previsão do tempo para esse 31 de agosto. A semana se inicia com previsão de tempestades de intensidades variadas no sul do Brasil e baixa umidade em grande parte do centro-oeste, norte e nordeste do país, de acordo com o IMET. Em Santa Catarina, o IMET alerta para tempestades de grande perigo com volumes superiores a 60 milímetros por hora, que podem somar mais de 100 milímetros no dia, além de ventos de mais de 100 km por hora e queda de granizo. Há grande risco, de acordo com o Instituto, de danos em edificações, corte de energia elétrica, estragos em plantações, quedas de árvores, alagamentos e transtornos no transporte rodoviário nas regiões Norte, Oeste e Sul catarinenses, no Vale do Itajaí, Nordeste e Noroeste rio-grandense, Grande Florianópolis e região serrana. Para além de Santa Catarina, o IMET também vê tempestades na porção norte do Rio Grande do Sul, no Paraná, entre o sul, porção central e oeste do estado e no sul de Mato Grosso do Sul. Os volumes de chuva devem variar de 30 a 60 milímetros por hora, com acumulados entre 50 e 100 milímetros por dia, acompanhados de ventos intensos de 60 a 100 km por hora e queda de granizo. Precipitações de menor intensidade, de 20 a 30 milímetros por hora, bem como ventos de velocidade mais baixa, de 40 a 60 km por hora e queda de granizo, também são esperadas em todo o estado de Santa Catarina, Noroeste Paranaense, Sudoeste de Mato Grosso do Sul, entre outras regiões. Já na porção central, norte e nordeste do país, o foco de atenção é a baixa umidade relativa do ar, prevista para variar entre 12% e 20%, segundo o IMET. Há risco de incêndios florestais e à saúde, além de possibilidade de ressecamento da pele, desconforto nos olhos, boca e nariz. O alerta vale para uma grande área, abrangendo todo o estado de Goiás, a maior parte de Mato Grosso, Triângulo Mineiro e Alto Paranaíba, porções ocidental e oriental do Tocantins, regiões de São José do Rio Preto e Ribeirão Preto em São Paulo, leste e centro-norte de Mato Grosso do Sul, sul, noroeste, oeste e sudoeste de Minas Gerais, leste de Rondônia, sudoeste do Pará, sul do Maranhão, extremo oeste baiano, sul do Amazonas, Pantanais de Mato Grosso do Sul, entre outras áreas. O IMET divulgou ainda um alerta para esta segunda-feira de ventos de 40 a 60 km por hora para a porção norte do Paraná, central, norte e noroeste de São Paulo, Triângulo Mineiro e Alto Paranaíba, centro-norte de Mato Grosso do Sul, sudoeste, centro-sul e sudeste de Mato Grosso. Essas foram as previsões para a meteorologia no dia de hoje. Então vamos agora ficar bem informado? Vamos saber que a população estimada do Brasil chegou a 214 milhões e 200 mil pessoas em 2026. Confira na reportagem de Daniela Longuinho.
3: A população estimada do Brasil chegou a 214 milhões e 200 mil pessoas em 2026. Os dados foram divulgados nesta sexta-feira pelo IBGE. Segundo o levantamento, o crescimento populacional foi de 0,37%, o que representa uma queda quando comparada ao período 2024-2025. Os cinco municípios mais populosos do país são São Paulo, com 11 milhões e 911 mil pessoas, Rio de Janeiro, 6 milhões e 731 mil moradores, Brasília, com 3 milhões, Fortaleza, 2 milhões e 582 mil e Salvador, 2 milhões e 559 mil moradores. as 27 capitais concentram uma população de mais de 49 milhões de moradores, o equivalente a 23% do total. As menos populosas são Palmas, com 33 mil habitantes, Vitória, 343 mil e

0: e o branco com 390 mil moradores. O país tem 15 municípios com mais de 1 milhão de habitantes, que concentram 20% da população brasileira. Apenas Guarulhos e Campinas, no estado de São Paulo, não são capitais estaduais. Já os municípios menos populosos são Serra da Saudade, em Minas Gerais, com 857 habitantes, Anhanguera, Goiás, com 906 pessoas, Borá, São Paulo, com 935, Araguainha, Mato Grosso, com 989 e Nova Castilho, São Paulo, com população estimada em 1.070 pessoas. De acordo com o estudo, 2.467 municípios possuem menos de 10 mil habitantes, embora representem 44% do total dos 5.571 municípios. A população somada é estimada em 12.780.000 pessoas, equivalente a 6% da população total. O Sudeste se mantém como região mais populosa, com 89 milhões de pessoas, representando 41,6% da população total. A região menos populosa é o Centro-Oeste, com 17 milhões e 400 mil pessoas, estimada em 8% da população brasileira. Da Rádio Nacional em Brasília, Daniela Longuinho.
1: Meia-noite, 26 minutos, e nenhuma apostadora acertou as seis dezenas do concurso 3.051 da Mega Sena, realizado nesse domingo, dia 30. O prêmio acumulou está estimado em 36 milhões de reais para o próximo sorteio, que será amanhã, terça-feira. Os números sorteados foram 11, 1, 1, 15, 1, 5, 20, 2, 0, 21, 2, 1, 38, 38, 48, 48. 35 apostas acertaram 5 dezenas e vão receber R$ 55.635,04. 2.706 apostas acertaram 4 dezenas e vão receber R$ 1.186,14 cada. E o SUS ganha uma política de saúde integral para a população quilombola. Mais informações com o repórter Gésio Passos.
2: O Sistema Único de Saúde terá agora uma Política Nacional de Saúde Integral da População Quilombola para superar as barreiras estruturais de acesso à saúde de mais de 1 milhão e 300 mil quilombolas no país. Para o Ministério da Saúde, a nova política legitima a luta histórica dos quilombolas por reconhecimento, combate ao racismo e a promoção da equidade em saúde. As ações devem ser compartilhadas entre estados, municípios e a União para garantir o direito à saúde e melhoria da qualidade de vida desta população tradicional. Para a CONAC, a Coordenação Nacional de Articulação das Comunidades Negras Rurais Quilombolas, a expectativa é que a política possa acolher e cuidar das comunidades com respeito à sua história e aos saberes ancestrais. Segundo o movimento social, as principais dificuldades são decorrentes da escassez de saneamento básico, água tratada, equipes de saúde da família e diagnóstico precoce. A Política Nacional de Saúde Integral da População Quilombola foi criada com participação da sociedade a partir de contribuições vindas de consulta pública das conferências de saúde e de recomendação do Conselho Nacional de Saúde. O próximo passo é a construção de um plano operativo nacional que definirá prioridades, ações, metas, indicadores e responsabilidades de gestores. As ações na área da saúde vão se somar às políticas já existentes de gestão territorial e ambiental quilombola e de educação escolar quilombola, também desenvolvidas em nível federal. Da Rádio Nacional em Brasília, Gésio Passos.
1: Meia-noite, 28 minutos de mais um dia, né, pessoal? E não esqueça, daqui a pouco tem a nossa participação do ouvinte. Você já vai logo fazendo a sua listinha, né, dos amigos, escolhendo a sua música preferida e vendo quem são os aniversariantes que você quer mandar mensagem e já vai fazendo logo sua mensagem, que pode ser em áudio ou em texto,

0: para o nosso telefone, que é o 619-9674-1536. 619-9674-1536.
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0: No nosso quadro História da Música de hoje, nós vamos falar sobre a música Respeita Januário. Respeita Januário é um clássico do Baião, lançado em 1950. Composto, né, numa parceria entre o Luiz Gonzaga e Humberto Teixeira, né, que era um compositor que sempre, né, compunha junto com Luiz Gonzaga. A música retrata de uma forma bem humorada o retorno de Luiz Gonzaga ao sertão de Pernambuco, já famoso e com sua sanfona moderna de 120 baixos. No momento em que foi alertado pelos sertanejos que seu pai Januário, com sua sanfona simples de 8 baixos, ainda era o verdadeiro mestre do instrumento na região. E a canção nasceu de um episódio real da vida de Gonzagão. Após 16 anos longe de casa, no Rio de Janeiro, o rei do Baião voltou ao sertão para rever a família. Eu escutei bem a entrevista do Luiz Gonzaga, ele falando que não tinha nem carro para ele chegar em casa, que ele alugou um caminhão para conseguir chegar, que os pais dele moravam lá no meio do sertão mesmo, né? E ele levava muita coisa, né, presentes para a família, alugou um caminhão e chegou de madrugada na casa do pai, né? Tava tudo escuro e ele lá batendo na janela, até que o pai dele acordou, ficou olhando assim, não identificou bem que era ele, porque 16 anos longe de casa, né? Ele saiu de casa com 18 anos para servir o exército. Do exército ele emendou, ficou no Rio de Janeiro para tentar a vida como né, instrumentista, cantor, se apresentando nas rádios, né? E quando ele volta, né, pro sertão de Pernambuco, já volta famoso, né? E o pai olhou assim, quem é ele? Luiz Gonzaga, seu filho. Aí ele disse, pois entre aí então. Aí foi a noite toda de cantoria, aí chegou gente, e vira o sol nascer com essa cantoria. E no meio de tanta cantoria, né, pai de Luiz Gonzaga, Januário, tinha aquela sua sanfoninha lá de 8 baixos, e Luiz Gonzaga com a sua sanfona de 120 baixos, né? Já famoso. E o pessoal, e Luiz Gonzaga disse que o pessoal ficava querendo que ele tocasse, que ele cantasse. Mas uma certa alta lá da reunião, alguém gritou: "Luiz, respeita Januário". Né? Que era para ele tipo assim, pensar que ele era tudo aquilo, mas que ele tinha aprendido tudo aquilo, o começo de tudo tinha sido com o pai. Ali, né, no sertão, aprendendo as primeiras notas na sanfoninha de 8 baixos mesmo, né? E que isso também é um símbolo, né, de que a gente nunca tem que esquecer as nossas raízes, né? Que por mais longe que o filho vá, ou que o filho, sei lá, cresça mais que o pai, mas ele tem que sempre respeitar aquele que lhe ensinou os primeiros passos, né? E aí, Luiz Gonzaga disse que depois dessa frase, Luiz, respeita Januário, ele ficou com aquilo na cabeça, matutando. Aí ele encontrou o Humberto Teixeira e disse, Humberto, eu queria fazer uma homenagem ao meu pai, queria fazer uma música, mas eu tô com essa frase na cabeça. E o Humberto Teixeira, muito sabiamente, fez uma letra, a cara do Luiz Gonzaga, a cara da história dele, do pai dele também, né? E virou esse hino, né? Um hino incrível, né? Tanto do Baião como do Brasil, né? Como do Nordeste e do Brasil. É uma música que fala sobre relação de pai e filho, mas fala sobre respeito também, né? Respeito às origens, às raízes e a quem um dia te ensinou tudo que você sabe, né? Então vamos ouvir agora Respeita Januário, com Luiz Gonzaga.

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Sanfonona grande danada, 120 baixo. É muito baixo. Eu nem sei pra que tanto baixo. Porque a reparando menos só toca em dois. Ginuário não. O fado de Ginuário tem 8 baixos, mas ele toca em todos 8. Sabe uma coisa? Luiz tá com muito cartaz. É um cartaz da peste. Mas ele precisa respeitar os 8 baixos do pai dele. E é por isso que eu canto assim. Luiz, respeita Januário. Luiz, respeita Januário. Luiz, tu pode ser famoso, mas teu pai é mais

E agora você escuta em seguida Por Causa de Você com Fevers e Foi Tudo Culpa do Amor com Diana. Meia-noite 36 e a gente volta já.

0: Meia-noite, 43 minutos. Voltamos com tudo, pessoal. Vamos começar aqui a participação do ouvinte. Primeiramente com a minha amiga Alderina, lá de Teresina, Piauí. Ah, mas vamos antes repetir o telefone, né? Senão pode alguém não estar lembrando, né? Então vamos lá, é o 61, código de Brasília, 99674-1536. 61-99674-1536. Vamos começar aqui com a Alderina, que mandou o seu áudio aqui pra gente.
1: Olá, Luziane, estou passando para desejar aos ouvintes do Madrugada Nacional a todos um bom dia, uma boa segunda-feira, também um início de semana abençoado para todos os amigos, amigas, e a todos aniversariantes da segunda-feira, a gente não sabe, mas o Senhor sabe de cada um, eu parabenizo e que possa ter uma chuva de bênçãos abundantemente a cada um, cada uma aniversariante dessa segunda-feira. E mandar aqui o meu bom dia para todos, São Francisco Estrela, no Palestina do Pará, Rio de Janeiro, Sandrinha Dilson, Braga Júnior, Luciana de Petrópolis, também Edmar Rocha, ao Cafifa, a Marli do Rio Grande do Sul, para a Marinalva, e aí a Sandrinha Dilson, a Maria Helena Juarez, e aí para as duas Teodoras, para Manuel Messias, também ao Antônio do Pessoa, esposa Cleonice, João Bezerra e esposa Luzina, Maria de Jesus, Milena, a Carminha, ao Francisco de Céu Azul, ao Rubens, também ao Marcos da Plantação de Alho, também para o Edgar, o Zé Carlos de Bestioga, e aqui para a irmã Gilvan, irmã Cristina, também a Edileuza Mourão, o Zé Roberto, ao Sidney, Heleninha Gomes, e ao Francisco do Céu Azul. E a música que eu queria pedir, Vitor e Léo, Linha do Tempo, então, Deus e Eu no Sertão, qualquer uma deles, se for possível, tá? Para você, para sua equipe. E a todos uma semana abençoada, para todos nós. Bom dia.
0: Bom dia, minha querida. Agora vamos para minha amiga Sandrinha, de Nova Iguaçu, Rio de Janeiro.
2: Boa noite, Luciana. Tudo bem?
0: Tudo ótimo.
2: Passando por hoje uma noite, hein? Maravilhosa. Abençoada para você, junto com a semana abençoada para você e sua equipe, tá? Mandar uns alô aí. Mandar um alô para Francisco Estrela, Manuel Messias, Juarez, Luiz Fernando, Braga Júnior, Cafifa, Edgar, Marco, Alderina, Teodora, Teodorinha, José, Milena, Inês, Valdineia, Rubens, Zé Roberto, João Bezerra, Luzimar, Mariana, irmão Gilvan e Antônio Ribeiro. A música que eu quero ouvir é de Gilhar, de Pensamento. Ofereço para você, para toda a sua equipe aí, tá? E para os meus amigos. Beijo, tchau, tchau. Amanhã eu mando mais, tá?
0: Tá certo, tchau, como diz meu amigo. Meu amigo Manuel Messias, amanhã tem mais, né? É isso aí. Manuel Messias, saudade de você, meu querido. Eu sei que você tá ouvindo. Tá chegando perto o dia das eleições. Você volta a participar aqui pelo telefone fixo. Então agora vamos para o meu amigo João Bezerra, garotinho.
3: Bom dia, Luziana. Garotinha. Como é que tá você, garotinha? Seu final de semana foi bem?
0: Foi ótimo, tudo meu. Tranquilo. Graças a Deus, meu amigo.
3: Te desejo uma semana maravilhosa pra você e família. E a música que eu quero ouvir hoje é com Genival Santos. Eu não sou brinquedo. Aí caso você não tiver ela, aí você passa com Altemar Dutra, Sentimental. Qualquer uma das duas, tá bom. Beleza, garotinha?
0: Beleza.
3: Agora mandar os abraços. Ah, que eu quero oferecer para meu amor Luzimar. E ela tá te mandando um abração aqui.
0: Abraço para ela
3: agora
0: também.
3: Agora oferecer.
0: Então tem, né?
3: Mandar um abraço pra esposa Luzimar, que tá aqui do meu lado. Ademar Saboia. Edgar, como eu morreu. Mariana, nananã. Zé Roberto em Teresina. Araílso Santos. Alderina. Sandrinha. Nova Iguaçu. Antônio Ribeiro. Antônio aqui do Peçu. Beto Padeiro. Milena. Manel Messias. E pra você, garotinha, uma semana abençoada por Deus. Pra você e pra todos os ouvintes. E até a próxima, garotinha.
0: Até a próxima, meu querido João Bezerra, garotinho. A gente não tinha a música do Genival Santos, né? Não sou brinquedo, mas a gente vai colocar a Sentimental, tá bom? Essa tem. Então vamos. É Sentimental. O nome é Sentimental mesmo? Sentimental demais. É isso aí. Então vamos agora já atender os três primeiros pedidos de hoje. Alderina, que pediu Na Linha do Tempo com Vitor e Léo. Em seguida vem Pensamento com Giliardi, pedido da Sandrinha de Nova Iguaçu, Rio de Janeiro. E a terceira, Sentimental Demais, com Altemar Dutra, pedido do garotinho João Bezerra. E a gente volta já, 12:50.

0: 1 hora em ponto, pessoal. Voltamos com a participação do ouvinte. Eu tô gostando da participação de vocês, viu? Muita gente hoje, tô amando. Meus ouvintes queridos, marcando presença. Então vamos aqui para o meu amigo Rubem Marcondes, lá de Pires do Rio Goiás.
1: Bom dia, minha amiga Luziane, tudo bem? Tô meio sumidinho, mas fazendo tratamento aqui. Aí consigo ouvir só partes do programa, tem hora. Mas mandando abraço rapidinho aqui pro Antônio Nunes, mais a esposa Clonice, o Manuel Messias, Del, Figurinha Difícil, Alderino, Francisco Estrela, Francisco do Céu Azul, Dona Sandrinha, Dona Valdineia, as Teodoras, Marcos, fazendeiro das Minas Gerais, a nutricionista, doutora Milena, Zé Carlos de Bertioga, Divina, mais a Raquel, pessoal lá das padarias, né? Todos eles lá, João Magnata, Jim, Toco, Lucas Frazão, por aqui, o Tonhão, Ferrinho, Elbe, Chocolate, enfim, todos os pessoal lá tá com a mão na massa uma hora dessa. E, Luziane, eu queria ouvir aquela música só mais uma vez. Se não me engano, é o Gilberto Gilmar que canta. Então, falou, um abraço e até a próxima.
0: Falou, meu amigo Rubem. Fique bem, viu? Dê sempre notícia. Quero saber aí dos seus exames, se tá tudo bem, viu? Depois você me conta. Eu também tenho o Francisco Gomes aqui. Olá, bom dia a todos do programa Madrugada Nacional. Sou o Francisco Gomes, de Boa Vista, Roraima. Tô ouvindo diretamente do trabalho, tirando plantão. Se tiver, toca Você Não Soube Me Amar com a banda Blitz. É isso aí, banda Blitz, Você Não Soube Me Amar. Francisco Gomes quer curtir lá no trabalho. E vemos aqui a terceira, que é a Milena Caroline. Bom dia, Lu, sou a Milena de Brasília, tô aqui na escuta, hoje é tudo normal. Já sei, tá feliz que o Flamengo ganhou, né? Tô sabendo. De música, eu vou pedir a música A Raposa e as Uvas, de Reginaldo Rossi. É nóis, Milena. Então vamos ouvir agora as três músicas pedidas pelos nossos queridos ouvintes. Você Não Soube Me Amar, Blitz, pedida do Francisco Gomes, de Boa Vista, Roraima. Terceira, segunda, Só Mais Uma Vez, Gilberto Gilmar, pedido do Rubem, lá de Pires do Rio Goiás. E a terceira, A Raposa e as Uvas, com Reginaldo Rossi, pedido da Milena, aqui de Brasília. Vamos ouvir, 1 hora, 3 minutos.
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0: hora 14 minutos e voltamos aqui com a nossa participação do ouvinte. Vamos agora com o meu amigo Breno. Breno, lá de Petrolina, Pernambuco, mas cearense, conterrâneo.
1: Tudo bom, amiga Luziana Xavier? Bom dia para você, comunicadora de fé. Bom dia para todo mundo que escuta a Rádio Nacional da Amazônia, ou em Brasília, ou aonde estiver. Aquele abraço para todo mundo, uma ótima semana para você, para todo mundo que está aí na sintonia do Madrugada na

0: Nacional. Como é que vai, Luziânia? Tudo tranquilo? Tudo
1: Tudo
0: bem?
1: tranquilo.
0: Tô feliz demais, Luziânia. O Mengão ganhou esse final de semana. Aí, a festa foi boa. Ganhado do Botafogo 3x0, né? Ganhamos do Botafogo 3x0. Foi bom demais. Ô, Luziânia, hoje eu vou pedir a música com Jerry Adriane. Aí pode ser qualquer um aí que você escolher na programação musical da Nacional, que é bacana e legal, viu?
1: Legal,
0: Aí vou
1: legal, legal.
0: oferecer para você, vou oferecer também para todos aí da Confraria do Madrugada Nacional, que é muita gente. E uma ótima semana, só alegria, com certeza. Alegria, alegria, Luziânia!
1: É isso
0: Bom dia,
1: aí.
0: boa semana. Que Deus abençoe a todos nós. Valeu, um abraço,
1: Amém, Breno.
0: Luziânia. Minha conterrânea espetacular no Madrugada Nacional.
1: É isso
0: Abraço.
1: aí. Um abraço, Breno, e todo mundo aí do Ceará, do Pernambuco, só gente boa demais. E agora vamos aqui para o Francisco do Céu Azul, que mandou seu recadinho.
2: Bom dia, Luziane Xavier. Como é que tá? Como é que tá todo mundo?
1: Tudo bem?
2: Como é que tá o programa Madrugada Nacional?
1: Tudo ótimo.
2: Tô ouvindo aqui a música do Luiz Gonzaga, olha só. Eu gosto muito das músicas do Luiz Gonzaga. Saudoso Luiz Gonzaga, gosto muito. Pois é, eu tô com meu rádio ligado aqui. E gostaria de pedir uma música Índia com Paula Fernandes e Leonardo. Essa música é muito bonita, Índia, né? Eu gostaria que fosse na voz de Leonardo e da Paula Fernandes. Se não tiver Índia com eles dois, pode ser do Cascatinha mesmo. Então tá
1: Tá
2: bom, um
1: certo, vai
2: abraço aí para
1: tá
2: todo
1: certo.
2: mundo aí.
1: Tá ok, Francisco. É, a gente não tem mesmo não com a Paula Fernandes e o Leonardo. Vamos tocar com o Cascatinha na mesa, tá ok? Agora o Aldenor.
3: Boa noite
1: Boa
3: para
1: noite,
3: todos
1: bom
3: os ouvintes da
1: dia.
3: Rádio Nacional. Aqui fala Aldenor, aqui de Brasília. Eu gostaria muito de ouvir a música com Carmen Silva. Adeus, solidão. Gostaria muito de ouvir essa música e oferecer para todos os ouvintes da Rádio Nacional. Uma vez que eu não consigo dormir a não ser ligado na Rádio Nacional. Um bom dia para todos. Abraço.
1: Bom dia, Aldenor. Que bom que você nos faz companhia, né? A gente faz companhia para vocês e vocês nos fazem companhia, né? É essa via de mão dupla que a gente tem aqui, né? Entre a gente e os ouvintes. Então, 1h18, a gente já vai sair para o nosso lanchinho!

É isso aí, né? Chegou a hora que todo mundo gosta, a hora do lanchinho. E nós estamos aí já no finalzinho da reta da Itália, já estamos agora nas ilhas que pertencem à Itália. A primeira ilha que nós vamos fazer hoje é a Sardenha, né? Que fica lá, já fora da bota, né? Já tá lá no meio do mar, né? Lá. Então, assim, a Sardenha é uma região muito bonita, de muito... umas praias, inclusive a praia considerada mais bonita da Europa fica lá na Sardenha, né? Um lugar muito bonito. E o prato de hoje chama-se Maloredos. Maloredos é um tipo de massa que é feito lá com sêmola, parece assim um macarrão parafuso, só que aberto. É uma massinha assim, né? Que é preparada com um tipo de um ragu, que é um molho feito com um extrato de tomate, linguiça.

0: linguiça, né? É um molho sugo, né? Que chama. E aí coloca açafrão, coloca queijo pecorino. Então é um molho assim, uma massa no molho vermelho com molho de linguiça. Né? Muito gostoso, um sabor muito forte.
1: Uma história, homem.
0: É, né, eu acho que tá muito bom isso aí, viu? Nós vamos se fartar, Otávio. E a sobremesa, ela se chama ceada. S-E-A-D-A. Ceada. Ela é uma massa frita recheada com queijo, né? Ela dá uma aparência de ser um pastel, mas não é um pastel porque ela não é uma massa diferente do pastel. Ela parece mais uma massa de esfirra. É. Só que ela tem um aromazinho de limão e é coberta com mel quente ou açúcar. Eita, que eu já tô só pensando assim naquele mel derramando assim em cima. E eles colocam mel de flor de laranjeira. Deve estar uma delícia. E essa sobremesa com mel, ela fica como, Otávio?
2: Doce, doce como mel.
0: Doce como mel, é exatamente, é isso aí. É com mel mesmo. Então vamos comer essa delícia. Enquanto isso, os nossos queridos ouvintes vão ficar com os seus pedidos atendidos. Vamos passar olhos para meu amigo conterrâneo cearense. E a segunda música, Índia, com Cascatinha e Ana, Francisco do Céu Azul. E a terceira, Adeus Solidão, com Carmen Silva, pedido do Aldenor. Vamos ouvir, daqui a pouco a gente volta com mais música, mais ouvintes, mais notícia, mais tudo pra você. 1h22.

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1: Uma hora, 31 minutos.
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De virada, o Bahia venceu o Internacional por 3-2 na noite desse domingo, em jogo válido pela 25ª rodada do Brasileirão. Alan Patrick abriu o placar da Casa de Apostas Arena Fonte Nova, mas Eric Pulga mostrou que era o dono da noite e balançou as redes duas vezes para virar o jogo. Eric marcou o terceiro dos mandantes ainda no primeiro tempo e Vitinho diminuiu o placar no começo da etapa final. O Bahia ganhou uma posição e volta ao G5 do brasileiro, agora com 40 pontos. Na outra extremidade da tabela, o Inter estaciona nos 25 pontos, perde duas posições e volta para a zona de rebaixamento em 18º lugar. O Grêmio venceu a Chapecoense por 3-1 nesse domingo na Arena do Grêmio em Porto Alegre, também pela 25ª rodada do Brasileirão, e conseguiu respirar na luta contra o rebaixamento. Os gols do tricolor gaúcho foram marcados por Gustavo Martins duas vezes e Christian Pavon. Maurício Garcês descontou para a Chape. O Grêmio chegou aos 28 pontos na tabela e está com 3 pontos de vantagem em relação ao primeiro time do Z4, o Vasco. A Chape, por sua vez, sofreu uma derrota amarga depois de 2 jogos invictos no Brasileirão. A equipe está na lanterna do campeonato com 14 pontos. Palmeiras e Mirassol empataram em 1-1 nesse domingo no Estádio Municipal José Maria de Campos Maia e Mirassol, o Maião. O jogo também foi válido pela 25ª rodada do Brasileirão. Eduardo e Flaco Lopes marcaram os gols da partida. Com o resultado, o Mirassol conseguiu sair da zona de rebaixamento. Agora a equipe é a 16ª colocada com 25 pontos. Mesma pontuação do Vasco, primeiro time do Z4. O Leão leva vantagem no saldo de gols. O Palmeiras segue como líder da competição, agora com 52 pontos, 4 a mais que o Flamengo, segundo colocado. E o Flamengo levou a melhor no clássico e venceu o Botafogo por 3-0 no Maracanã, também pela 25ª rodada do Brasileirão. 2 gols foram de Samuel Lino, um em cada tempo. Carrascal completou a vitória do Fla com um placar que dá até a impressão que o jogo foi fácil, mas longe disso. Depois de iniciar a partida com domínio completo e chegar a mais de 70% da posse de bola, o golaço de Samuel Lino, com passe magistral de Jorginho, parecia pouco diante da superioridade. Nas cordas, o Botafogo reagiu no segundo tempo, criou situações tão perigosas quanto as do rival.

principal. Mas nos minutos finais, Samuel Lino apareceu novamente com velocidade e precisão para matar o jogo e garantir a festa dos mais de 65 mil rubro-negros.

0: com o time quase todo reserva por conta das quartas de final da Copa do Brasil, o Cruzeiro não ofereceu resistência e perdeu por 3-1 para o Vasco no sábado em São Januário, no Rio de Janeiro. O jogo teve validade pela Série A do Brasileirão e poderia colocar a equipe celeste no G4, o que não aconteceu. Os cariocas comemoraram e agora estão momentaneamente fora da zona de rebaixamento. O time azul até teve um bom início de primeiro tempo, mas o gigante da colina dominou a segunda metade, abriu o placar com Tchê e criou muitas chances claras, principalmente pelo alto. E vamos agora de Série B. O Vila Nova venceu o Ceará por 2-0 nesse domingo no Oba e assumiu a vice-liderança da competição. Breno Bora abriu o placar no primeiro tempo e André Luiz ampliou na etapa final. Com o resultado, o Tigrão chegou aos 44 pontos e ultrapassou o Criciúma. O Ceará, que havia vencido Londrina na rodada anterior, não conseguiu deixar a zona de rebaixamento e permanece em 17º com 28 pontos. O Vila Nova volta a campo na próxima rodada contra o Athletic, enquanto o time cearense recebe o Sport. E vamos hoje dar uma notícia, abrir uma exceção aqui para a Série D, por causa do Uberlândia, dos meus amigos Edgar, como eu morreu, e Del Caminhoneiro, os dois são de Uberlândia, e o Uberlândia está na final da Série D do Brasileirão. O Clube Mineiro empatou em 1-1 com o ABC nesse domingo, na Arena das Dunas, em Natal, e garantiu a vaga na decisão do Campeonato Nacional. O Verdão precisou suar para conquistar o espaço na decisão, defendendo uma vantagem de 1-0 conquistada na ida. A equipe saiu atrás do placar aos 13 minutos do segundo tempo com um gol de Josefer. A decisão da vaga caminhava para os pênaltis até que aos 30 minutos, Tomás Bastos chutou de muito longe e o goleiro Matheus Alves acertou. 1-1 e classificação garantida para o Clube Mineiro. E tá tendo festa lá em Uberlândia. Edgar contou que agora é uma festa nas ruas lá por causa do Uberlândia, né? Depois você conta mais aí, Edgar, como é que tá a festa aí do Uberlândia, aí em Uberlândia, né? Então vamos agora para a participação do ouvinte, voltar com a participação, 1h38, e vamos aqui para minha amiga Joana.
1: Oi, bom dia, Luciano, da boa. Falo da verdade, Joana, dá para você passar para mim a primeira vez com o Roberto Carlos, se tiver na programação. Bom dia, bom trabalho, então bom dia. Segunda-feira abençoada. Feliz para todos que estiveram aqui. Falo da cidade de Almenara, Minas Gerais.
0: Minas Gerais, né? Eu não entendi muito bem a cidade. Não sei se é Almenara, Minas Gerais, né? Que a Joana é de lá. Então, Joana, a próxima vez você consegue dar uma melhorada aí, né? O áudio tá um pouco ruim de ouvir, mas a gente conseguiu identificar que ela pediu a primeira vez com Roberto Carlos, né? Depois da Joana, vamos para o Leonardo. Deixa eu ver aqui, cadê ele? Tá aqui. Luzine Xavier, Otávio, Ageu, Boró. Vez ou outra no horário, meu afetuoso abraço a vocês e a lenda. Saúde, saúde, João Maquibral, se possível. Ele queria a música Me Olvida de Viver, né? Que é o Me Esqueci de Viver com o Julio Iglesias. Mas a gente não tem. E aí eu vou tocar uma outra música do Julio Iglesias aqui para o Leonardo, para ele curtir, tá bom, Leonardo? E é isso aí. E o Odílio, meu amigo Odílio Reis, lá de Livramento Nossa Senhora Bahia, né? Que ele disse: meu bom dia, Luziânia, bom início de semana. Eu quero ouvir qualquer música de Agnaldo Timóteo. Odílio Reis agradece. Tá certo, meu amigo, boa semana pra você. Então a gente vai tocar agora essas três músicas pedidas pelos ouvintes, né? A primeira vez com Roberto Carlos, pedido da Joana. A segunda música nós vamos tocar Rei, com Julio Iglesias, pra, né, agradar aí o nosso amigo Leonardo, nosso ouvinte. E a terceira, Etiquetas, com Agnaldo Timóteo, pedido do Odílio Reis. Vamos tocar 1h40 e daqui a pouco a gente volta.

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2: Uma e 53. Tô gostando de ver muita participação. E hoje temos até uma ouvinte nova. Daqui a pouco ela vai... Vou deixar o recadinho dela para vocês. Hoje, agora vamos

0: repetir aqui o nosso telefone, que é o 619-9674-1536. E vamos ouvir aqui o Edilson.
1: Boa noite, Luciane. É o Edilson aqui do povoado Peladeira, município de São Francisco do Maranhão. Oi, Luciane, eu queria ouvir a música de Denis Souza, Diz Meu Amor.
0: Tá certo, Edilson. É Denis Souza e Vic Souza, Diz Meu Amor, né? Que o Edilson tá pedindo. Vou mandar aqui um abraço aqui pro Sidney, lá de Teresina, que mandou aqui um bom dia mesmo. Um abraço, Sidney, para você e toda a família, que eu sei que sempre tá ligadinho aqui no Madrugada Nacional. É, vamos aqui agora para a Leinda, que é uma ouvinte nova aqui do programa, né? Disse que realmente ela nunca tinha mandado mensagem, disse que nunca tinha ouvido também e que tá gostando muito. Vamos ouvir aqui o áudio da Leinda dos Santos.
2: Olá, bom dia, aqui é Leinda dos Santos de Oliveira, Fazenda São Domingo, município de Juvé, no estado do Piauí. Pela primeira vez que eu estou ligando para essa locutora maravilhosa, estou gostando
0: Obrigada.
2: Muito do seu programa. Eu peço que você cante os parabéns para oferecer para Raimundo Nonato do Santo, que está fazendo aniversário hoje, e me devolva esse áudio. Quero que você roda aquela música de André Andrade para mim. Chorei no sinal. Eu ofereço para você e todos que estiver ouvindo, que eu ainda estou acordada. Acho que tem muita gente acordada.
0: Ela ainda estava mandando aqui uma mensagem agora. Ah, meu recadinho ainda não passou. Ela ainda quer muita gente mesmo aqui, né? A audiência tá boa, grande, graças a Deus. E por isso que seu recadinho ainda não tinha passado. Então, vamos aí mandar aí o alô para o aniversariante, né? É o... Como é que é o nome dele? Deus, que eu esqueci.
2: Olá, bom dia. Bem, para oferecer para Raimundo Nonato dos
0: Raimundo
2: Santos.
0: Raimundo Nonato dos Santos, é isso aí. Vamos cantar o parabéns aí. É um parabéns para o Raimundo Nonato dos Santos, né? É, algum, deve ser esposo dela ainda, não sei, porque ela é ainda dos Santos, né? Raimundo Nonato dos Santos, né? Deve ser esposo dela, que ela tá aniversariando, não sei se for ainda. Faz uma confirmação aí pra gente. É, bota aí o parabéns aí, Agil. A gente cantar o parabéns aí pro Raimundo Nonato dos Santos. Isso! Parabéns, Raimundo Nonato. E ela ainda te deseja um feliz aniversário, né? E te dedica aí a música Chorei no Sinal. Ah, ela mandou aqui mais dois áudios aqui.
3: É filho, é filho.
0: Ah, é filho, é filho. Ah, tá bom.
3: Muito obrigada, tô ouvindo aqui.
0: Coisa boa, Leinda. Obrigada aí pela sua audiência. É o filho da Leinda, Raimundo Nonato dos Santos. Tá fazendo quantos anos, o filhão?
3: Me devolva esse áudio para me enviar para ele.
0: Ah, sim, a gente não pode enviar
3: o áudio. Me esse áudio para me enviar para ele.
0: É, o meu áudio
3: 28.
0: Falando... 28. Ah, ele tá fazendo 28 anos, o Raimundo Nonato. Não tenho como te mandar o áudio de eu falando, Leinda. O único jeito era você gravar mesmo, viu? Mas eu posso repetir aqui, né? Um parabéns aqui pro Raimundo Nonato dos Santos, tá fazendo 28 anos, filho da Leinda dos Santos, lá do Piauí. Obrigada, Leinda, aí pela sua audiência. Vamos já passar a sua música. Agora vamos para o meu amigo Edgar, que o meu morreu. Deixa eu ver onde é que ele tá, que eu já me perdi. Aqui tá aqui ele.
4: Sim, né? Tudo bem? Bom, bom, bom. É uma semana na bênção de Deus, né? Que Deus abençoe a nós todos, né? Eu quero haste popular, pipolho. Tem, se não tiver, boca de jacaré, lá o... É boca de jacaré? É, né? Não, papo de jacaré, se não tiver. É com P.O.P. Boxi, sei lá. Tem aí? Qualquer uma das duas aí? Tem, né? Tem. Ah, que legal, tem. Então tá, bora. Um abraço para todos os aniversariantes, muitas vidas, muitas bênçãos e muitas felicidades. É, que Deus abençoe todos, proteja. Eu não tenho na minha lista, não, mas nosso criador sabe. É Inês Cabral e o Marcos, né? É, especialmente para a paixão da minha vida.

0: Mariana. Aí vai pro pessoal de Tarecos Lanche, o Gilberto Lavelo, o Cafifa, a Divina Raquelzinha, é, todo mundo de Santa Maria, né? O Adilson, Ademar Savoia, quem é isso aqui? É, o Juarez de São Paulo, Juarez do Rio de Janeiro, Del Camilo, Tripim, Vaganão, Quebra Gás, Fernandão, Dadel, Eli França, é, Neida Marinha, Nós, a Caminha, Inês Cabral, Mariozinho, Mariel Messias, Zé Roberto, Zé Carlos, Zé Douro, Zé Noé, o Simval, João Bezerra e a Patroa, é, Vital e a Patroa, João Conjo, João Comando, João da Cruz, Sou Cid e a Dona Sueli, a Patroa, Dona Sueli, quem isso aqui? Aninha Negra, Milena Conceição, o Alemão Repolho, quem? Wilton Boy, Jean de Bruxelas, Diane Bruxelas, Eduardo Estrada, Duda do Rio de Janeiro, é, Wilson da 99, Nail Dona Vega, Amélia Dona Beatriz, José Alves, Antônio Ribeiro, Antônio Pessu, Francisco Estranho, Francisco Mendes, Francisco Céu Azul, o Mendes, Luiz Maranhão, é, José Arlindo, é, quem é isso aqui? É, Maria Jesus, José Zé Batista, é, o Marquinhos Botafogo, Lourdes Costa, quem? O Natanael lá no Crato, né? Aí vem aqui a Sandrinha, Alderina, é, Antonildo, Valdileia, Valéria, né? Ocivaldo, o Gabriel do Paraná, outro Gabriel, o Pedro. Cadê o João Magnata? Cadê o João Magnata? Cadê? Achei! John Magnata, Lux Frazão, Puracast, Cresce Chocolate, Ferrinha se ferrou, é, o Laerte e a Socorro lá do Pará de Minas, o Max, o Rubens. Você acha que eu não vou votar? Você tá doido? Olha o gol!
1: Pois é, eu falei com o Edgar que as músicas que ele pediu não tem por aqui, mas aí ele pediu Irmãs Freitas, Palavra a Deus, né? Ele pediu aqui pra mim, vamos ouvir aqui.
0: Sim, senhor, você já tocou pra mim a Papo de Jacaré?
1: Você já tocou? Não, mas não tem, nós não achamos aqui.
0: Sim, senhora. Ah, não vem fazer gracinha, não. Vem não. Tem sim.
1: Não achamos
0: aqui, não. Papo de Jacaré já tocou. Agora, acho popular, é pipolho, eu não sei também, não. Mas era pra ter, né? Brincadeira, viu? Não, veio pra mim. Eu vou ter que achar outro papelzinho pra me pedir aqui. Amém. Mãe, manda as irmãs Freitas, Palavra a Deus. Fui.
1: É isso aí. Então vamos agora atender esses pedidos aí dos ouvintes. Vamos com Diz Meu Amor, com Denis Souza e Vicky Souza, pedido do Edilson. Segunda música, Chorei no Sinal, com Renan e Raí, pedido da Leinda, dedicando ao filhão aniversariante, é, Raimundo Nonato e Santos. E terceira, Irmãs Freitas com Palavra a Deus, com pedido do Edgar, Como Eu Morreu. Vamos ouvir, 2 horas, 1 minuto, e daqui a pouco a gente volta.

0: analisar nesta semana cinco propostas de grande repercussão social, entre elas o fim da jornada 6x1 e a isenção de impostos para as compras de até 50 dólares em plataformas digitais conhecida como taxa das blusinhas. As pautas fazem parte do esforço concentrado da Câmara dos Deputados e do Senado antes das eleições de outubro. O texto prevê que o fim da jornada de trabalho de 6 dias para 1 de descanso deve ser analisado na quarta-feira, dia 2 de setembro, pela Comissão de Constituição e Justiça do Senado. A estratégia é manter o mesmo texto aprovado pela Câmara e assim evitar que a proposta precise voltar para a análise dos deputados. Outro assunto de forte repercussão é o fim da chamada taxa das blusinhas, um imposto de importação sobre compras internacionais de até 50 dólares. A medida provisória começa a semana na Comissão Mista de Deputados e Senadores, que se reúne nesta segunda-feira, hoje, às 16h. A relatora senadora Leila Barros deve apresentar o parecer e a expectativa de votação na própria comissão. E municípios do Amazonas tomam medidas preventivas contra a estiagem. As informações são do repórter Vitor Litaife.
1: A seca começa a preocupar novamente o Amazonas, mesmo antes do período mais crítico da estiagem. Municípios do interior já adotam medidas de emergência diante da redução do nível dos rios e da previsão de agravamento das condições climáticas nos próximos meses. O cenário ganha ainda mais atenção com o avanço do El Niño. Para a região norte, o principal risco é de chuva abaixo da média, temperaturas elevadas e agravamento da seca. No Amazonas, o Maitá, no sul do estado, decretou emergência climática preventiva pelo período de 180 dias. A medida considera justamente o risco de uma estiagem severa, com redução acentuada do nível dos rios, além do aumento das queimadas e incêndios florestais e impactos no transporte pelo Rio Madeira. Outro município que já adotou medidas é Novo Aripuanã. A prefeitura decretou situação de emergência relacionada aos impactos previstos para a saúde e para o município diante da estiagem severa e da vazante dos rios. Em São Paulo de Olivença, na região do Alto Solimões, a prefeitura também já reconheceu a gravidade da estiagem. A medida foi tomada após a redução expressiva no nível dos rios. A régua do Rio Solimões chegou à marca de 3 metros e 17 centímetros. Diante desse cenário, a seca de 2026 pode representar mais um grande teste para o Amazonas. Do sistema de comunicação Encontro das Águas, Victor Litaife, para a Rádio Nacional.
0: 2h17, vamos colocar aqui agora, voltando aqui para os nossos recadinhos, o áudio do meu amigo Eugênio Tripinha, o nosso querido amigo da rodagem. Vamos ouvir.
2: Bom dia, madrugada nacional. Não, aqui tá pegando meio ruim, mas tá pegando. Tripinha do Remanso da Bahia, passando aqui o Juazeiro da Bahia, em busca ali do João Pessoa na Paraíba. Um bom dia, ótima semana abençoada a todos os ouvintes da Nacional. Meu amigo Zio, que está na rodagem aí. Todos os ouvintes aí, ótima semana abençoada. Tudo de bom.
0: Tudo de bom, Tripinha. Deus te abençoe. As estradas da vida, tá indo para João Pessoa, né? Tudo de bom. E o Tripinha tem o nome de Eugênio, né? O Agil tava se espantando aqui. Que o nome dele é Eugênio, um nome chique, né? Apelido Tripinha, mas o nome é chique, Eugênio, né? Nome chique. Agora vamos aqui para o Raimundo Pinto, do Brejo do Maranhão, que mandou um áudio aqui pra gente também.
3: Muito bom dia!
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5: Bom dia, Luziane. Tô ligado. Rádio Nacional. Raimundo Pinto, do Brejo do Maranhão, Brasil. Quer mandar um alô aí pra todo para o seu grupo, que está nesse horário, o Mark Brown,

0: Paulo, para a gente que mora em Brasília, todo mundo ligado, tá? Raimundo Pinto, Brejo, Maranhão, Brasil. Conta aí qualquer um de Adriano. Só gosto de Adriano. Agora, né?
1: A gente já tocou já Ré Adriane, tá, Raimundo Pinto? Foi até no mais ou menos no meio do programa, foi até um pedido do Breno, ele pediu o Ré Adriane também, tá bom? E o meu amigo, exatamente, tô falando no Breno, né, ele mandou aqui uma mensagem na hora que ele tava ouvindo a música do Luiz Gonzaga, né, que foi nossa música do História da Música de hoje. Ele contando aqui que acompanhou, que chegou a ver um show do Luiz Gonzaga, que antes dele ficar doente, ele fez um show lá na Concha Acústica de Petrolina, que lotou a Praça da Catedral, foi um dos shows inesquecíveis, né, do Luiz Gonzaga. Que bom, Breno, que você teve a oportunidade de ver o Luiz Gonzaga, né, antes dele falecer, né? Eu também vi um show dele, mas eu era muito criança, eu lembro muito pouco. Né? Eu era pequenininha mesmo, eu fui com meu pai, um show lá em Fortaleza, mas eu lembro pouquíssima coisa do show, né? Mas sei que estive, mas assim, eu lembro pouquinha coisa, eu era muito criança. Mas que bom que você teve essa oportunidade. Então agora a gente vai ouvir aqui um recadinho de quem? De quem? Antônio Nunes, embaixador dos Encontros dos Amigos da Rádio.
2: Bom dia, Luziana Xavier. Abraço aí pra você.
1: Bom dia, meu querido. Agil, né?
2: Abraço aí também para o Edgar, o Rubens, o Ayrton de Uruaçu, o Fabrício, a Ellen, a Zezé, a Mercedes, a Jana Moura, as Teodoras, né? E a todos que estiverem na sintonia do Madrugada Nacional. E ver se você acha para nós quarto de mansão Paulo de Paula. Grande abraço, Luziânia.
1: Grande abraço, Antônio Nunes. A gente achou quarto de mansão com o Amado Batista e vamos tocar. Agora aqui também temos o João Costa lá de Fortaleza. Bom dia, Luziânia. Tô ouvindo aqui de Fortaleza esse excelente programa. Se puder tocar a música do Silvio Brito, Terra dos Meus Sonhos, oferecer essa linda música para todos os ouvintes do programa. Valeu, João Costa, obrigada pela audiência e pelo carinho. E agora o meu amigo Valtinho, lá de Ituiutaba, Minas Gerais.
3: Ô, Luziana, bom dia, madrugada para você, todos os ouvintes da Rádio Nacional, né? Valtinho, Ituiutaba. Eu até nem sabia que o Berlândia tinha se classificado para subir para a Série C, tá? Você que falou, conduziu muito bacana o seu, da área de esporte, que nem sabia que você entendia também, né? Parabéns para você. E Ituiutaba, Valtinho. É uma cidade pequena igual Ituiutaba, nós temos melhor time que sempre que o Uberlândia Esporte Clube. Tanto é que nós ficamos no ranking nacional, 12º lugar, 14º, né? O Uberlândia nunca apareceu nessa área, agora tá aparecendo como SAF, né? Porque eles montaram o SAF, compraram um time lá de futebol, inclusive tem jogador do Boa Esporte lá, Ituiutaba Esporte, Boa Esporte, que é nossa cidade, que Ituiutaba. Eu fiquei tão feliz por eles terem subido. Só que eles nunca passaram na frente do Ituiutaba Esporte ou Boa Esporte. Nós somos sempre melhor. Nossa cidade pequena, menos população, só que fizemos melhor time de futebol que Uberlândia. E assim, eu não sou muito assim, Uberlândia, tá? Eu gosto da minha cidade, sou bairrista. Então tá, mas vamos esquecer disso. Tomara que for bom, vamos pra eles lá, siga bem a vida profissional deles. Vamos falar de a sua programação esportiva ótima, né? A sua programação musical, o seu linguajar, conduzindo muito bem o seu programa. Parabéns de verdade, tá? Você sabe conduzir bem. Você não gagueja, você não sabe errar nas palavras que você fala ou alguma notícia, que às vezes você... Ah, não sei, tá, diferenciado de algumas pessoas que não sabe Cara, eu não tenho muita certeza de afirmar uma notícia, por exemplo. Você tem certeza, sim. Tá? Parabéns pra você. Valtinho Tuitaba. Sorte tem quem acredita nela, aquela música, né? Fernando Mendes. Não adianta um pé de coelho no bolso traseiro. Tá? Isso é pra todo mundo aí da Rádio Nacional de Brasília. Que queira, às vezes, conquistar. É rapidinho aqui, porque eu sei que tô ouvindo aqui. Eu travassei o áudio aqui e tá passando um pouquinho. 9669-34. 9669-1146. Fazer amizade com Walter Tomás e Ituiutaba, Minas Gerais, tá bom?
1: Tá certo.
3: Ô, Luziana. Ei, Luziana.
1: Tá certo, Ituiutaba. O Valtinho de Ituiutaba quer fazer amizades. Ele mandou aí o telefone dele, né? Quem quiser fazer amizade com ele, né? Deixa eu ver se eu consigo aqui olhar aqui o número dele para repetir. Ou então eu coloco aqui o... Vamos ver aqui o número dele. Para repetir, para quem quiser entrar em contato com ele, né? É 34, código, lá de Ituiutaba, 99669-1146. 34... 99669-1146 para quem quiser fazer amizade com o Valtinho, tá bom? E ele pediu a música Sorte Tem Quem Acredita Nela, Fernando Mendes. Então vamos atender agora os três pedidos. Antônio Nunes pediu Quarto de Mansão, vamos tocar com Amado Batista. João Costa pediu Terra dos Meus Sonhos com Silvio Brito. E Valtinho de Ituiutaba pediu Sorte Tem Quem Acredita Nela com Fernando Mendes. Vamos ouvir, 2h26, daqui a pouco a gente volta.

0: 2h37. Com a proximidade do primeiro turno das eleições 2026, em 4 de outubro, muitos se perguntam sobre o que podem e o que não podem fazer antes e durante a votação. Para orientá-los, o TSE, Tribunal Superior Eleitoral, formulou o Manual do Eleitor, que reúne em um único documento um resumo explicativo das principais normas e orientações para os cidadãos e cidadãs exercerem seu direito ao voto. O manual é fruto da resolução número 23.759 que o TSE publicou em março desse ano, dedicado exclusivamente à participação popular no processo eleitoral. A norma reúne em 13 capítulos o conjunto de regras que balizam as eleições. O presidente do TSE, ministro Cássio Nunes Marques, disse que a publicação facilita a consulta às informações necessárias ao exercício consciente do voto e ao fortalecimento da cidadania. E uma informação para vocês: a Agência Nacional de Energia Elétrica, ANEEL, mantém a bandeira amarela para esse próximo mês de setembro, que irá começar. Os detalhes com o repórter Pedro Lacerda.
1: A ANEEL, Agência Nacional de Energia Elétrica, manteve a bandeira tarifária amarela para o mês de setembro. A decisão anunciada nesta sexta-feira significa que os consumidores continuarão pagando uma taxa extra de R$ 1,85 a cada 100 kWh consumidos. A cobrança adicional é reflexo de condições menos favoráveis para a geração de energia no país, que obrigam o uso de fontes mais caras para abastecer o sistema elétrico. O mecanismo de bandeiras tarifárias funciona como um termômetro mensal, dando transparência aos consumidores sobre os custos reais da energia que chega às suas casas. A agência pede aos consumidores que usem a eletricidade de maneira consciente. Da Rádio Nacional em Brasília, Pedro Lacerda.
0: Temos aqui, acho que um último ouvinte para participar hoje, que é o Enio Fausto, lá da Bahia. Vamos ouvir.
2: Bom dia, Luciana. Bom dia, Madrugada Nacional. Bom dia, Diaz. E para não esquecer ninguém, nosso amigo aí, comeu, morreu. Nosso amigo aí, Manezinho Livramento, seu Enéas, Romão News Pop Live, umzinho tá lá em Arco Verde. Nosso amigo aí, Evânio Popular Tata. Nosso amigo aí, Araíto Gama. Astro, Arro, estava cagada, que trabalha no gado. E todos os caminhoneiros, nosso amigo Ciro, Alemão, Romualdo, Cremil. Nosso amigo José Alves, Dona Maria Aparecida, lá em Roraima. Carminha, é nós. Dona Paula de Melo. E a todos os ouvintes que estiver na escuta aí. A turma aí do Tareco Lanche. O Dinho. Pai dos Padeiros aí, todos aí. João Camarão, João Congo. E a todos aí. Passa pra nós uma com Paula Fernanda aí. E oferecer a todos os aniversariantes do dia.
0: Obrigada, Enio Fausto, pela sua participação. 2h40, 2h41. E não temos mais participações aqui no momento. Mas se você estiver em casa ainda quiser pedir, acho que talvez ainda dê tempo entrar uma ou duas músicas aqui, né? Você quiser ligar, é o 619-9674-1530. Aliás, ligadão. Mandar sua mensagem em áudio ou em texto é o 619-9674-1536. E agora então temos um.

0: um pedido que é da Paulo Fernandes, do Enio Fausto. Vamos colocar a música Quando a Chuva Passar. Opa, opa, Milena Caroline pediu aqui. Notificação preferida com Zé Neto e Cristiano. Vê se tem aí, Ageu. Aí você troca por uma daquelas lá. Notificação preferida, Zé Neto e Cristiano. Tem? Pronto, aí você coloca aí depois da Paulo Fernandes. Pronto. A Edgar também já mandou outra aqui. Edgar engraçadinho, já mandou aqui mais. Ouviu falar que podia pedir mais um, Edgar já se manifestou. Bora ouvir aqui.
1: Mandei qualquer Kid Abê pra Joana, a Bernadette Rezete Elisete, Baixinha Sereia, Joia, Mercedes.
0: Kid Abelha? Mas qual do Kid Abelha? Qualquer uma? Então vamos colocar qualquer um aqui do Kid Abelha. Pode ser Como Eu Quero, ótimo. Kid Abelha, Como Eu Quero. Pronto, pedido do Edgar. Então vamos ouvir essas três aí agora. Quando a Chuva Passar, com Paulo Fernandes, pedido do Enio Fausto. Notificação Preferida, com Zé Neto e Cristiano, pedido da Milena. E Kid Abelha, Como Eu Quero, pedido do Edgar. Como Eu Morreu, vamos lá ouvir? 2h43, daqui a pouco a gente volta.

0: Brasília.
1: Duas e 53, reta final. Vou só colocar aqui um áudio aqui do meu amigo Antenor Felipe.
2: Boa noite, Luciano Xavier, que é o Antenor aqui do Planaltina de Goiás, para que tá na escuta do Madrugada Nacional. Essa semana eu tava mexendo aqui no celular, eu não vi você aqui no celular, você, Maurício Rabelo, a Fatinha, Márcia Dias, Celso Ribeiro do Amorim. Tava fazendo, sei que fez uma homenagem, mandando um abraço, o Fortalecer, o João Maquiblau. Eu vi lá, foi bonito aquilo lá, muito bonito. Continua fazendo, a gente também fazendo oração para ele, fica bom. E é isso aí, mas eu vi você, a Márcia Dias, eu vi todo mundo lá, foi muito bom. E eu quero pedir uma música do Milton Nascimento, Coração de Estudante, oferecendo para todos os ouvintes que estiver ouvindo da Madrugada Nacional. E vamos que vamos.
1: Vamos que
2: Abração para
1: vamos.
2: todo mundo na escuta.
1: Tá ok. É isso aí. Agora um abraço aqui pro Fábio Alves, que mandou também aqui uma mensagem. Fábio, a gente tá aqui na reta final, não vai dar mais tempo de tocar a sua música, tá? A gente me compromete a tocar amanhã, tá bom, Fábio? A gente vai encerrar aqui o programa com Coração de Estudante, pedido do meu amigo Antenor Felipe. E já vou aproveitar aqui já para me despedir, né? Dar uma boa semana para todos, uma boa segunda-feira, boa semana para todo mundo, né? Que Deus abençoe a semana de todo mundo. E bom dia, Brasil, bom dia, planeta Terra. Bota aí, Milton Nascimento, Coração de Estudante, AGU, para a gente encerrar, que foi o pedido do Antenor Felipe. E a gente volta logo mais à meia-noite, se Deus quiser e Ele quer, porque Ele é Pai, né? E um beijão para todo mundo. Obrigada pela essa audiência maravilhosa de vocês, né? Foi ótimo estar aqui com vocês. A audiência hoje foi nota 1000. Um abração para todo mundo. Bora lá de Coração de Estudante, Milton Nascimento, foi o pedido do Antenor Felipe. E agora no finalzinho, reta final, a gente tá podendo aí atender. Tá certo, Antenor? E Fábio, amanhã a gente te atende, tá bom? Abração. Tchau, tchau para todo mundo.

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0: Tribalistas, passe em casa. Antes, Zé Cavaleiro, Telegrama.
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0: A gente ouve agora Gonzaguinha, Recado.

0: Esse foi o Sérgio Sampaio, Rosa Púrpura, de Cubatão. Antes dele, Thiago York, do Champion, Marcão, Chorão e Pelado, Proibida para Mim.
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0: Lô Borges, Tudo o que Você Podia Ser, dele e do irmão Márcio Borges.

Maria Rita, de Marcelo Iuca, Minha Alma. Antes dela, a gente ouviu Marco Ribas, A Embaixatriz. A gente ouve agora a Roberta Sá cantando A Brincadeira, de Moreno Veloso, Quito Ribeiro e Domênico.

0: Esse foi Marcelo Genesi com Laura Lavieri, Pra Sonhar, música do Genesi. Antes, Barão Vermelho, cantor de Caetano, Eclipse Oculto.
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0: Você ouve agora Flávio Venturini, Amor de Índio, de Beto Guedes e Ronaldo Bastos.

0: A gente ouviu Maria Bethânia, Cheiro de Amor, de Paulo Sérgio Valle e Duda Jota.
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0: A gente ouve agora Zé Ramalho, dele ao Seu Valença e Geraldo Azevedo, Táxi Lunar.

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1: Aqui na Rádio Nacional, Ed Mota, Solução, dele e Bombom.

0: O som do Cidade Negra, onde você mora. Essa é uma música de Marisa Monte com Nando Reis. Antes, Valéria Oliveira cantou do Djavan Avião.
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0: E agora tem a música Dia Branco, de Geraldo Azevedo, interpretação da Amelinha.

Ednardo, enquanto em goma calça, dele e Climério. Antes, Paralamas do Sucesso, Caleidoscópio. 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Você ouve aqui na Rádio Nacional uma versão ao vivo, Nando Reis cantando Do Seu Lado.

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7: Alô, Brasil, bom dia. 5 e 2.
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7: Alô, segunda-feira. Seja bem-vindo, bem-vinda. Estamos começando mais um Brasil Rural. Eu sou Luciano Barroso. A produção da Bruna Alves e Cléo Borges, no estúdio, o grande Antônio Carlos, na mesa de som, o chacareiro, alô, Zé Lins. Esse...

0: Dia. Programação musical do Antônio Miranda, a colaboração da Delgrácia Pinto, os colegas que estão no CIA, no Radiador, 61 99674-1536. Bom dia você da agricultura familiar, muito obrigado você meu amigo da estrada. Bom dia, ouvindo Nacional Brasília, Nacional da Amazônia Ondas Curtas, Nacional do Alto Solimões em Tabatinga, a IFRN em Natal. Alô Geraldo Neto, bom dia. A Rádio Porto FM em Porto Franco no Maranhão, Portugal, bom dia. Colômbia, Espanha, Buenos Dias, Guiana Francesa e Bélgica, bonjour. Estados Unidos, Canadá, Inglaterra, Guiana Inglesa, good morning. Na Alemanha, moi. No Japão, konnichiwa. Estamos juntos. 5 e 4, meu Brasil.
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1: É a nossa voz chegando em AM, FM, ondas curtas. 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Baixou, lá vamos nós. Vamos juntos nessa segunda-feira maravilhosa. Último dia do mês de agosto. 31 de agosto celebra no Brasil Dia do Nutricionista, tá? Dia Internacional de Pessoas Afrodescendentes. A entrevista de hoje, resíduos gerados durante o processamento da laranja, como a água amarela, sementes e o bagaço, ainda são poucos explorados no Brasil. Mas nós vamos falar sobre isso com o professor Rubens Maciel Filho, é titular da Unicamp, falando aqui do resíduo, a sobra do bagaço da laranja. São 5 horas e 6 minutos em Brasília. Bom dia, meu Brasil! César e Paulinho, para começar bem.

0: Aí sim, são 5:09. Bom dia, seja bem-vindo. Rapaz, e a bigodeada de hoje?
1: Bigodeou!
0: Aparecida está em Corumbá, aqui no pertinho de Brasília, estado de Goiás. Oi, Aparecida, bom dia. Ela falou, quero ouvir essa música de Paulo e Paulino, né? No céu dos braços teus. Bom dia, meu Brasil lindo. Vem, vem me fazer feliz. A felicidade está aí estampada no sorriso, na alegria de viver.

0: E aí, Darlan, gostou dessa? No céu dos braços teus. Foi a bigodeada de hoje, são 5 horas e 12 minutos. Oh, bom dia, Darlan, bom dia, Miguel, ótima manhã para todos os amigos.
1: Sônia Barroso, Sônia Barroso, bom dia, bom dia, bom dia, Sônia Barroso. Aqui quem fala é Miguel, de ouvir chorar, Sônia Barroso.
0: E aí, agora, Miguel.
1: Sônia Barroso, estamos aqui junto com o nosso trovão azul, ligado ao nosso nacional, nosso Brasil Rural pela Rádio Universitária, Sônia Barroso. Luciano Barroso, um grande abraço para todos vocês no estúdio da Rádio Nacional. Luciano Barroso, fiquem para Miguel. Boa vista horário, Luciano Barroso. Tamo junto, até a próxima, Tazão, Luciano Barroso, Miguel.
0: Oi, Miguel. Nesta segunda-feira, o ministro da Agricultura e Pecuária, André de Paula, estará na Paraíba, onde cumpre agendas em João Pessoa e Campina Grande. Pela manhã, na capital, o ministro participa de reunião com produtores de cana-de-açúcar na Associação dos Plantadores de Cana da Paraíba, tá? E isso reúne mais de 1.000 associados em mais de 30 municípios. O ministro, portanto, da Agricultura Pecuária, André de Paula, na Paraíba, hoje, segunda-feira. Bom dia,
2: Luciano Barroso. Bom dia, Programa Brasil Rural. Bom dia a todos os ouvintes. Mais uma vez, Luciano Barroso, passando por aqui, deixando uma alusão para o pessoal, todo ouvinte do Programa Brasil Rural. Certo. Aqui do Rondial, Maema, Ribeirão, município Cavalcante, Teresina, Monte Alegre. Um alô para Nicanorzão, na Fazenda Barra, no município. Bom dia, um alô para a Crara, na Fazenda Barra, no município de Monte Alegre. Um alô para a Savia Mardona Luzia, na Fazenda Vaz Grande. Um alô para a Zé Mardona Maria, na Fazenda Vaz Grande. Domingo, mais feliz, na Fazenda Correntino, Vão do Moleque. Isaurino, na Fazenda Taboca. Comunidade Engenho 2.
0: Isso.
2: O pessoal em Cavalcante, o Divino. A Mauri do Forró. Delapa, na Fazenda Montes Claros. Adão na Cabeceira do Vão, Augusto na Fazenda Xambá. Enfim, para todos que estão ouvindo o programa Brasil Rural, um bom dia, um alô do Apolinário.
0: Valeu,
2: Apolinário. Se você puder, Luciano Barroso, toca para nós aí com Teodoro Sampaio, tirador de elite.
0: Okay.
2: Bom dia, Luciano.
0: Bom dia, Apolinário.
3: Bom dia, Luciano. Como é que é isso? Estou passando por aí para
0: passar um pedido. Como é que é? Passando para a Nossa, está ruim demais,
3: Pedro. Estou ouvindo o aplicativo, viu, Luciano? Lá na roça, é um radiozinho, mas rapaz, vou te falar, aqui na região, a Nacional nunca mais entrou depois de 5 horas da tarde, e só entra de manhã depois de 6:30,
0: estou
3: te falando,
0: tá ruim aqui na região. É o R. Souza, gente. R. Souza, obrigado pelo carinho, bom dia, tá? São 5 horas e 15 minutos. Ah, quem chegou aqui? Ó.

0: Brasil, bom dia.
1: Muito obrigado, Luciano. Raimundo Pinto Brás, Manoel Brasil. Segunda-feira. Vambora. Bota aí, Benito de Paulo, qualquer um. Só pra assinar o ponto. Tamo junto e misturado.
2: Valeu, Raimundão. Obrigado. 5:16. Luciano. Já estamos ligados em Oeiras, no Pará, tá? No Quilombo do Bailique. Peço uma música com Luana Magalhães, tá bom? Raimundo Lopes. Ô, Raimundo, bom dia, pessoal do Quilombo do Bailique. Uma ótima manhã para todos vocês, tá bom? Bom dia, Luciano. Ih, rapaz, o Gessinho acordou, foi cedo hoje. Ele tá plantando melancia com o irmão dele. Vamos lá, Gessinho, topógrafo Formosa do Rio Preto, Bahia. Pediu Chitãozinho e Chororó. Tem Chitãozinho e Chororó hoje? Tem, daqui a pouco. Pode ser a próxima, Zé?
3: Pode.
2: Então, Chitãozinho e Chororó. Ofereço para minha esposa, a esposa dele, a dona Carla, para a mãe, dona Dirce, Pedro Ribeiro, Anil Fausto, Alemão, Luiz Lopes, Magalume, Hélio Xavier, Deilton, Lidean, Diego Maradona, dona Jesuíta, Clemilton, todos na escuta do programa. Já que tem, aqui tem. 5:17. Andei, Chitãozinho e Chororó. Para você, meu sócio, grande Jacinto Topógrafo. Que Deus o abençoe, Jacinto. Bom dia. Ei, pessoal bonito, hoje é segunda-feira, último dia de agosto.

5h20 no horário de Brasília. Ô, João Mineiro, vou te falar um negócio. Chitãozinho, Chororó. Gostou? O R. Souza falou assim: você esqueceu. R. Souza, seu primeiro áudio estava muito difícil de ouvir, tá? Não estava legal, tá bom? Mas eu já anotei aqui João Mineiro e Marciano para você. Tá bom, meu querido? Tamo junto, tamo na

0: Boa, 5h20, Brasil.
1: Bom dia, Luciano Barroso.
0: Bom dia, Jorge.
1: Rezende, de Alto Boa Vista, Mato Grosso.
0: Fala, querido.
1: Gostaria, se possível, meu parceiro, tocar essa música com Léo Canhoto e Robertinho, meu irmão da roça.
0: Vixe.
1: Oferecer para Albano Gaúcho, meu parceiro aqui de luta, para todo o grupo do Amigo do Amanhecer, José Alves, Dona Maria Aparecida, Alemão, Enio Fausto, Hélio Xavier, Nilton Shoa, Dona Diz, Dona Paula de Mello, Dona Maria Rondi, Seu Luiz, Roberto Rodrigues e todo o grupo do Amigo do Amanhecer. Obrigado. Segundou, meu irmão. Vamos que vamos.
0: Valeu, Juraci. 5h21. O Congresso Nacional deve analisar nesta semana 5 propostas de grande repercussão social, tá? Aí tem o fim da jornada 6x1, a isenção de impostos para as compras de até R$50 em plataformas digitais, aquela taxa das blusinhas. As pautas fazem parte do esforço concentrado da Câmara, dos deputados e do Senado, tá? Antes das eleições. 2 dias de repouso semanal remunerado, sendo um deles preferencialmente aos domingos, tá? Não é obrigatório. O texto prevê salário não poderá ser reduzido por causa da diminuição da jornada. 2 meses após a promulgação da PEC, a jornada máxima passa das atuais 44 para 42 horas semanais. Um ano depois, né, desse primeiro período, cai definitivamente para 40 horas semanais. E aí? Nós temos essa votação, inclusive, está aqui como destaque na Agência Brasil de hoje. Você pode acessar www.agenciabrasil.com.br. Mário Bala, 5h22. Bom dia, Mário. Bom início de semana para todo mundo. Oi, Luciano. Qual é a marca de moto que japonês gosta de comprar que ladrão não rouba? Essa eu sei. Você sabe também, Zé? Essa também o Zé também sabe. Valeu. Quer que eu responda agora ou depois? Agora ou depois? Hein? Compra e... Pois é, essa mesmo. Ô, o R. Souza mandou aqui. Obrigado, meu amigo. É porque eu ainda estava dormindo, por isso que o áudio saiu ruim. Não, R. Souza. Tá tudo certo, meu querido. Uma ótima manhã para você. 61-996-74-1536. E aí, bom dia, o Valdeci.
2: Bom dia, Luciano Barroso. Bom dia para nós todos. Uma boa segunda-feira para nós todos, fé em Deus. Eu quero a música com o Léo Leonardo. Rumo a Goiânia, amanhã, meu filho.
0: Isso.
2: Fique com Deus.
0: Valeu, você também. Muito obrigado, Valdeci, pela participação aqui no Brasil Rural, tá? Tem mais, deixa eu dar mais uma olhadinha aqui na Agência Brasil, porque eu falei dessa a questão da votação da escala 6x1, né? Aqui, sem acordo contra secas, comunidades vão sofrer, é o que avalia aqui alguns especialistas. Deixa eu dar uma olhadinha para você, essa questão do meio ambiente. Inacreditável, frustrante, sabor amargo. Essas foram algumas das palavras usadas por organizações ambientais, tá? Representantes da sociedade civil e outros especialistas em avaliar o resultado da 17ª Conferência das Nações Unidas de Combate à Desertificação, a COP17. Terminou na sexta-feira, tá? Na Mongólia. A principal decepção foi o novo adiamento do Acordo Global para enfrentar as secas e os impactos que isso trará sobre as comunidades. É, ao que tudo indica, estamos naquela sequência, naquele caminhar. Vamos ver onde vamos chegar. Ô, Mário Bala, o Zé falou assim, não, responde logo. O japonês, quando compra uma moto que ele não quer que ladrão roube, ele compra e amarra, né? Senão ele corre o risco. Agora uma perguntinha, Zé. Por que o Batman não para o Batmóvel no meio da rua? Hein? Por que o Batman... Ele não para, ele só para em garagem com toda a segurança. Por quê? Por que ele não para ele no meio da rua? Porque ele tem medo que roubem. Nossa senhora, essa também é horrível. Eu, hein? O que é isso? Ô Zé, vou trazer para você agora

0: Musicaço, Fred Fabrício, te amar é meu talento. Fala, Gaguinho!
1: Bom dia, Lúcio Barroso, Gaguinho de Santa Cruz, meu amigo. Passando aqui pra dizer que hoje eu tô mexendo no candidato da vida, viu?
0: É?
1: Toca aí, Catuaba com Amendoim, feliz aniversário, viu? E ofereço para todos,
0: cadê, meus amigos. Cadê o feliz aniversário? Isso? Parabéns a você, nesta data querida, muitas felicidades, muitos anos de vida. Aí, Gaguinho, hoje é seu aniversário, então hoje você pode pedir música, Gaguinho. Hoje a gente, de acordo com... Olha aí a norma aí, Zé. A determinação da norma, o que diz a norma? Diz o quê? Que pediu. Hoje nós somos obrigados a tocar isso mesmo? Eu, hein? Ó, bom dia. Ô, Edson Charles, bom dia. Em relação... Qual é... Na relação entre a goiaba e o queijo, quem vai por cima? Não vou falar isso não, Edson. Não vou mexer com isso não. Eu, hein? 619. Ô, Dom Jesuíta, será que dá tempo de atender? Dá. De João Jesuíta.
2: Bom dia, Luciana. Jesuíta, de Santa Cruz da Venerada. Luciano, passa pra minha mãe a música de Zé Neto e Cristiano, Ferida Curada. Quero oferecer pra você, que é um outro locutor, pra Cremilto, pra Noelio Alves, pra Janival Lapau, pra Zé do Padre, pra Reginaldo Tavares, pra dona deles, mas seu João, Jacine e Carla, pra Diego Maradona, pra Facebook, pra Zé Flamengo. Zé Flamengo deve estar orgulhoso, o Flamengo dele ganhou.
0: Roubado.
2: É, ofereço pra Nosseguin, pra todos que estiverem ouvindo esse maravilhoso programa, o grupo do Amanhecer. Sim, pra o Gaguinho, mas Marilene.
0: Sim.
2: Tudo de bom, Luciano, pra você. Deus abençoe você. Um cheiro na carequinha.
0: Obrigado, dona Jesuíta. A senhora é maravilhosa. Na regressiva, nós vamos formar a rede agora, tá? Em 5, 4, 3, 2, 1. Alô, Brasil! 5:30.
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0: 5:31, meu Brasil, bom dia. Eu estou adorando esse negócio, já viu? Então tá valendo. Bom dia, meu Brasil. Bom dia. Bom dia, você sintonizando o som da Nacional em todo o Brasil. Obrigado, gente. Uma ótima manhã para você na nossa FM em São Rafael, Rio Grande do Norte. Rádio Universitária de Boa Vista, Roraima. Serra Dourada, Novo Brasil, Goiás. Rádio Placar de Ortigueira, no Paraná. Cidade FM de Bom Jardim. Rádio Alta FM de Lago da Pedra, no Maranhão. Rádio São Francisco, em Minas Gerais. Eu recebi aqui a Rádio Novo Tempo de Uruçuí e a Três Rios FM de Uruçuí, que era do, né, comandada pelo grande Abidoral. Agora, quem está cuidando é o filho dele. É o filho dele e a mãe, é o Vitor, que está cuidando. Estou procurando a mensagem aqui que ele me mandou. Não estou encontrando. Ô, Vitor, bom dia para você, para sua mãe. Uma ótima manhã. Estão com a gente. Vão continuar com o Brasil Rural e eu agradeço muito todos vocês, tá? A Comunitária Alternativa FM de Terra Alta, no Pará, a nossa FM Barra do Chapéu, São Paulo, a Mais FM em Maceió, Carlos Dias. Bom dia. Oi, gente, o Vitor Castro já acordou. Bom dia, Mocorongo. Bom dia pra você também. Tem alguma coisa, uma hora dessa, geralmente ela acorda mais tarde. Aí tem. Ô, Zé, tem forró. 5:32. Segura aí. Os Panteras.

0: Oh, que delícia. O Edson Charles aqui, hoje está completando um ano que acordei. Ué, então você não acordou hoje? Então está completando algumas horas que você acordou, né? Aí eu quero ouvir o Flávio e o José. Não, senhor. Ô Edson, é aniversário, igual o Gaguinho. Gaguinho tá aniversariando hoje, ó.
1: Hoje é o seu aniversário.
0: Aí,
1: de parabéns, sou eu.
0: Aí, Gaguinho.
1: Hoje conhecer.
0: Eu não entendo certas coisas. O Gaguinho tá sempre pedindo música. No dia do aniversário, que ele pode pedir, e de acordo com a determinação maior dos Zelinhos, tem que tocar a música, ele não pede. E aí?
2: Bom dia, Luciano. Bom dia a todos.
0: Dona Marilu.
3: Luciano, quando você puder, toca pra mim Zé Henrique e Gabriel, Extinto Animal. E eu quero também parabenizar o Gaguinho. Parabéns, Gaguinho. Feliz aniversário. Que sua vida seja regrada de muito sucesso, muita paz, muito amor, muita saúde. Feliz certo. Aniversário.
0: Aê, Gaguinho, pra você da Dona Marilu, bom dia.
4: Bom dia, bom dia, bom dia.
5: Bom dia.
4: Pai de Jesus.
0: Bom dia.
4: Divino Espírito Santo abençoa todos nós.
0: Beleza.
4: Bom dia, um dia feliz, cheio de paz e alegria.
0: Mas quem é que tá falando? É o Miro? Ô, Miro! Ô, Miro! Uai, o Miro tá aqui em Brasília, que bom, 61. Miro, bom dia, muita paz pra você também. Bom dia, Luciano, abraço a todos. Arlindo Souza, grande Arlindo. Baturité, Chapada, lá na Chapadinha, Maranhão. Ô, Arlindo! Rapaz, ô, Zé, o Arlindo é colega de telhado, rapaz. O Arlindo é colega de telhado. Aê, Arlindo! Beleza, uma ótima manhã pra você. Aqui tem gente aqui que mandou uma foto já com a camisa do Flamengo e tudo. Ó, na boa, na boa. Tá, Flamengo...

0: ali não foi, não foi gol. Foi gol legítimo do Botafogo. Aí ia mudar alguma coisa? Talvez, porque você ganhando, você teria uma outra estratégia de jogo, não é? Agora, você simplesmente pegar e anular tudo, anular o gol, logo depois o Flamengo, com competência, foi lá e marcou. E realmente aí ninguém tira. O Flamengo poderia faturar lá uns 5-1, mas que aquele gol do Botafogo foi um gol lícito, foi. E meter a mão. O Atlético Mineiro sapecou Vitória, 2-1. São Paulo ganhou o Bragantino, 2-1. O Vasco da Gama, gente, sapecou 3-1 no Cruzeiro. 3-1. O Atlético do Paraná, Zé, 3-3 com o seu Fluminense. O Flamengo, 3-0 no Botafogo, garfaram um golzinho do Botafogo. Corinthians perdeu para o Santos, né? 1-0 o Santos. Mirassol empatou com o Palmeiras. Ih, Palmeiras. Palmeiras, se continuar desse jeito, Flamengo chega, hein? O Grêmio, 3-1 na Chapecoense. O Bahia ganhou do Internacional, 3-2. E o Remo vai jogar hoje com o Curitiba. Então, rapaz, o negócio aí tá é bom. Tá todo mundo na área. Eu, hein? Aqui. O Vitor Castro. Foi mão, Mocorongo? Não foi, não, Vitor. Rabugento não foi. A bola bateu. Ele tava no chão. Como é que ele ia arrancar o braço ali, rapaz? Ele tava com o braço no chão. Eu, hein? Ah, tá doido? Que a vida seja regrada. Melhor ser regada de paz e saúde. Agradeço. Aí, Gaguinho. Ah, isso é pra você, Gaguinho. Cadê? Cadê o Gaguinho aniversariante? Não, saiu. Cadê? O Adalto tá dizendo aqui. Bom dia, Luciano. Na audiência, Esperança, poeta Adalto Marques. Um abraço a todos os amigos do grupo. Poeta, muito obrigado, um abraço para você também, para todos que estão aqui ouvindo o nosso Brasil Rural. Fala, vagabundo! Gente, mas vou te falar um negócio. Aí vem de lá o Vitor Castro, foi mão. A bola bateu na mão dele. Mão é quando tem intenção de dar uma pancada na bola, ajeitar. Não.
1: Bom dia, bom dia, bom dia, bom dia, bom dia! Bom dia, Luciano Barroso, bom dia, José Lins, bom dia, Antônio. Segundou, Lulu, nada mudou. Anel da Soja aqui vai ser no palco, em busca ali da Fazenda Vitória, pra fazer um descarçambamento da paçoquinha molhada. Mais conhecido como areia. Cê tá doido? Manda um alô aí, José Lins, pra todos os ouvintes assíduos do programa espetaculoso, maravilhoso, cabuloso, Brasil Rural. Com Luciano Saboroso no comando. Pra todo de Azedes era assim. Pra Antônio Carlos da Fazenda Campo Alegre, no município Paraná, no Tocantins. Negão da Mineração Oeste, Paraibinha de Fortaleza, Tripinha do Remanso, Maniquim de Oeira, Zói de Vila da Transblanche, Alemão dos Três Corações. E pra todo o grupo Amigo do Amanhecer e Acordo Povo, José Lins, que nós nasceu foi lindo, não foi rico não, e cama quente não paga conta. Tchau, obrigado.
0: Ah,
1: tchau,
0: valeu, não. Valeu, vagalume. O Vitor tá dizendo aqui, não foi mão não, foi hands. Ô Vitor, deixa eu te contar um negócio. Eu sei onde você mora, viu? Rapaz, não me irrita não. Agora você não sabe onde eu moro, mas eu sei onde você mora. São 5h42. Ô Vitor, eu não tô dizendo que a bola não bateu na mão do jogador do Botafogo. Bateu, mas ele tava no chão, caído. Não tinha como ele arrancar o braço do lugar? Não, até a santa paciência. Vagalume mandou aqui uma foto de quê? Ué, só da cabine do caminhão? O Nero Cortes também já está acordado. Bom dia, meu amigo. Uma ótima semana para você. Ótima semana para nós, né, Nero? São 5 horas e 43 minutos. Chegou a hora de dar um bom dia especial para todos os amigos e amigas. Bom dia. Bom dia. Serra Verde FM, Viçosa no Ceará, Rádio Liberal de Morada Nova, alô Raimundo Estrela, Rádio Universitária de Teresina no Piauí. Gente, a Três Rios FM continua com a gente, obrigado pelo carinho da sintonia lá em Uruçuí no Piauí. Ah, meu Deus, vou te falar uma coisa, cadê, onde é que eu me enrolei aqui de novo? Ô Vitor, hoje é dia, viu? Hoje é dia, cadê? Perdi aqui. Bom, um abraço também para a Universitária FM de Teresina, no Piauí, Três Rios FM, Antares, Teresina, Piauí, Web Aventura Regional Belém, Piauí, a Rádio Lourenço de Calçuene, Web Brega Music em Belém do Pará, Rádio Mix de Castanhal,

Novo Tempo de Uruçuí, no Piauí. E nós temos agora lá o filho do grande Abdoral, é que continua, vai manter a tradição do pai, continua lá na rádio. E ele falou, olha, vamos continuar com o nosso programa, tá? E aí? Muito obrigado, Vitor, tá? Você, sua mãe, todo mundo. Bom dia, pessoal. Ô Zé, tem Paula Fernandes junto com Zezé de Camargo e Luciano? Então tem. Aqui, ó, o Edson Charles. O jogador do Botafogo é igual o Batman. Bate mão na bola. Ô Edson, vou arrumar lavagem de roupa, vai, Edson. Eu, hein?

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1: Uma ótima manhã pra você, são 5 horas e 47 minutos. Horário de Brasília, obrigado. Em Manaus, nós temos 4h47, em Tabatinga, 3h47. Eu quero fazer um agradecimento aqui ao Félix, a esposa dele. Ontem nós estivemos lá no almoço, Zé, mas uma coisa mais linda do mundo. Porque você ficar ao lado de pessoas que têm assim uma luz que resplandece é muito bom. A conversa é muito boa. A filha dele preparou um pudim, eu esqueci o nome da filha do Félix. Preparou um pudim, ô Zé. Eu olhava pro pudim, chega. Eia, mas eu tô evitando, mas mesmo assim ainda tô me... Rapaz, pense numa galinha caipira, pense numa conversa. Se não me engano, foi o Cortella, o Mário Cortella, que uma vez, que é um pensador, gosto mais dele, que ele falou, olha, quando você vai a um determinado lugar, um almoço na casa de alguém, sei lá, você não está indo pela comida, não é a comida, são as pessoas que ali estão. E aí é o momento de você saborear a amizade, ter o carinho, o sabor da vida está ali. E foi o que aconteceu ontem, lógico. Uma galinha caipira feita maravilhosamente bem. E eu tive o prazer de saborear uma conversa com um casal espetacular. Félix, muito obrigado. Muito feliz. Oh, delícia, viu? 5h49, você também tem amigos assim? Hein? Fala a verdade. Você também tem gente que você fala assim, nó, que beleza, como é bom conhecer, hein? Tem ou não tem?
2: Bom dia, Luciano Barroso.
1: Bom você dia.
2: Tá
1: bom? Tô bom, senhor.
2: Rapaz, Miro, ontem eu estive lá no Pesque Park, mas tenso, um cara bom, sem quantia. Nossa, aquela nuga nordestina aqui. Nossa, mas ele canta. Miro, um abração pra você. Foi tão bom conhecer você, Miro.
1: Olha.
2: E todo domingo você vai pra lá pra cruzear lá na turma. Todo mundo gostou de você. E fala aí na rádio, manda uns cantoria aí pro Luciano Barroso.
1: Isso.
2: Foi bom demais. Luciano Barroso, tu vê como o cara é um espetáculo de pessoa, o Miro. Mirão, vamos que vamos, Mirão. Abração pra todo mundo do grupo. Juan, a esposa dele, o Zé Mendes, Neguinho, a Ilda lá na Salina, lá perto do Cagafogo, Dona Marilu, seu Negue, a todos, João Lemos, e vamos que vamos. A comida tá chegando.
1: E vamos que vamos, Valeu, Antenor. Obrigado, meu querido.
3: Ei, Lulu!
1: Oi.
3: Eu quero ver agora eu perder a votação, a eleição, a chateação, a rasgação de chita, nós tá como, cê tá doido. Ei, Lulu, se não for pedir muito, oferece uma música aí pro tongo do Gaguinho, que tem direito de pedir uma música e não pede. Ali, como se minha mãe amada, querida, fosse viva, ia falar, aquilo é um abrojão, tem direito de pedir a música e não pede, eu vou pedir pra ele. Toca aí, Lulu, e oferece pra Gaguinho aí lá, Santa Cruz da Venerada, atirei o pau no gato, chama!
1: Essa foi boa, tá vendo, Gagui? 5h51. Ai, ai, Ribamar, bom dia, meu amigo Luciano Barroso. Município de Porto Grande, Amapá, ligado no Brasil Rural. Amanhã eu quero ouvir a música Milionário José Rico, Levando a Vida, oferecendo para todo mundo. Porteiro Ribamar, obrigado, meu querido, muito obrigado. Fala, Dilson.
4: Bom dia, Luciano, bom dia, Brasil, bom dia, ouvinte da Rádio Nacional,
1: bom dia,
4: ouvinte do Brasil Rural, bom dia. Edilson Souza, por cá na sintonia, Europa, Luiz Pará, Brasil.
1: Ok, Edilson, muito obrigado pelo carinho da sintonia. Uma ótima manhã para você e todos aí na região do Pará. São 5 horas e 52 minutos. Ó, gente, o tempo deve seguir bastante diferente entre as áreas do país. Enquanto na região sul permanece sob risco de tempestade, trovoadas, queda de granizo, outras áreas têm predomínio do calor e tempo seco. Segundo o Instituto Nacional de Meteorologia, as temperaturas podem chegar a 41 graus em Cuiabá, Porto Velho, enquanto a baixa umidade do ar coloca várias localidades sob aviso de perigo potencial. Tá? O Instituto também mantém, o INMET, mantém aviso laranja de perigo para tempestades em Santa Catarina, norte do Rio Grande do Sul, em áreas do Paraná. Curitiba e Florianópolis estão entre as capitais inseridas na área de alerta. As temperaturas também têm grandes variações, tá? Curitiba pode chegar a 35, ontem aqui em Brasília passou dos 32, 33 graus, né? Enquanto Florianópolis terá máxima de 20, Porto Alegre 19. Essa informação está no canal Rural. Um detalhe, aqui nós já estamos naquele período de umidade relativa do ar baixo pra caramba. Fica a coisa parecendo deserto. Então, muita água e nada de exercício assim na hora de pico, depois das 10 da manhã, meio dia esquece. Duas, três horas esquece, é no início da manhã e final da tarde. E um detalhe, pouca roupa, roupa leve e muita água. H2O, criançada, dá uma olhadinha. Jacaré, bom dia pra você, Jacaré. Obrigado aí pelo carinho da sintonia. Marioneide, bom dia, Luciano. Uma ótima semana pra todos. Um cheiro na carequinha. Que Deus abençoe e proteja sempre. Eu te agradeço, tá bom, Marioneide? Ô, Zé, quem tá aqui?
0: Bom dia, Luciano Barroso. Que Deus ilumine todos nós. Ilumine vocês aí da Rádio Nacional. Já, hoje é segunda-feira, né? 31 de agosto de 2026, né? O mês de agosto terminando hoje. Já nós estamos em 2027. Vamos que vamos, com fé em Deus, vencendo cada dia, cada momento.
1: Fala, Dagmar.
0: Bom dia, aquele abraço para todos os nossos ouvintes da Rádio Nacional e também aqui da Boa Vista FM. Bom dia!
1: Daqui a pouquinho, às 6 horas da manhã, o Dagmar Faleiros assume Boa Vista FM, tá? Então, daqui a pouco, dá só um tempinho aí. Dagmar, vai preparando aí o estúdio, que às 6 horas você começa, tá bom? E vai fazer aquela festa com todo mundo. E às 6 horas também, em Santa Cruz da Venerada, tem Maciel Souza. Em Iraquara, da Bahia, a Rádio Iraquara FM. Ô, Manel, e o Ranchinho, como é que tá aí, Manel? Tá tudo bem? Uma ótima manhã. Feliz manhã também para o Josué Andrade, que está aqui em Brasília, obrigado. O Adeilton, que está com a gente. Luciano, ótima manhã, bom início de semana. Para você e todos o grupo Amigo do Amanhecer. Está no pé do Eito para fazer direito, ligado no Brasil Rural. Bom dia, Gessinho Topógrafo, Alemão Pedro Ribeiro, Hélio na Fazenda Cristazinho, Zé Flamengo, a cantora maravilhosa Edna Maria, Wesley Rosângela Vieira em Brasília. Tá? E ele pediu Sertão do Meu Sertão com Edna Maria. Amanhã você vai ouvir, meu querido. Amanhã você vai ouvir, porque agora tem Bruno e Marrone pra você. 5h55. Como eu chorei. Aê, Brunão. Chegou a hora de cantar, meu querido.

0: Bruno Marrone para você no Brasil Rural, como eu chorei. Bom dia, são 5h59, horário de Brasília. Bom dia, Luciano. Tô na sintonia, um abraço a todos aí da rádio, tá? É o Raimundo Francisco. Raimundo, obrigado. O Edson Charles botou aqui. Tá na seca, beber líquido, mas não pode cerveja. Ué, acabei de falar isso aqui, Edson. Tem que tomar bastante água, pouca roupa. Ele falou assim, a cama me expulsou cedo, aí aguenta, né? Nada, tá tudo bem, meu querido. Tá tudo bem.
1: Desculpa os erros aí, ó. Oi, amor. Tem um errozinho bem.
0: O que, amor?
1: Ah, desculpa.
0: O que?
1: A vista veio errou, misturou.
0: Marionete.
1: Mas é meu querido amigo Luciano mesmo, não tem como, né?
0: Ah, você é maravilhosa, Marionete. Te agradeço demais. Gente, 6 horas em ponto. Ô Zé, tchau. Pera aí, um abraço pra você da Guimar Faleiros. Obrigado, Rádio Cultura. Obrigado, Iraquara FM. 6 horas, Zé.
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0: 6 e 2. Aqui tem. Eu tenho 2 poemas de Clarice Linspector. Um fala de solidão. Que minha solidão me sirva de companhia. Que eu tenha a coragem de me enfrentar. Que eu saiba ficar com o nada. E mesmo assim me sentir como se estivesse plena de tudo. Demais, né? Não te amo mais. Estarei mentindo dizendo que ainda te quero como sempre quis. Tenho certeza que nada foi em vão. Sinto dentro de mim que você não significa nada. Não poderia dizer jamais que alimento um grande amor. Sinto cada vez mais que já te esqueci. E jamais usarei a frase eu te amo. Sinto, mas tenho que dizer a verdade. É tarde demais. É Clarice Linspector falando a respeito desse sentimento que pode crescer e tomar conta numa efervescência louca, mas que muitas vezes o não impensado, o não sem a sabedoria, o não vai destruindo aos poucos tudo aquilo que você sonha. Vamos passear um pouquinho? Não, não. Meu bem, vamos fazer... Ah, não, não.

que está fazendo? Não. Aí, primeiro você tem o não. Depois você pensa, fala assim, sabe aquele negócio que você me falou? É possível, a gente poderia fazer. Mas depois de um não, fica tão esquisito. Eu coloquei no meu status, né, que muitas vezes a pessoa, né, usa o não só para se sentir importante, para estar no comando. É o não pelo não. É uma coisa tão vulgar e aí você perde a chance de deixar a vida mais bela. Pense nisso. Essa história do não sem pensar acaba com o pensamento de quem quer dizer sim, eu te amo e vou te amar sempre. É claro que o não é um freio importante, mas tem que ser com calma, assim como o sim. Vai dizer sim para tudo? Não tem como, tá? Use o não com sabedoria, porque eu vou te amar enquanto vida eu tiver.

0: Essa música é linda, né? Ave Maria. Oi, Giovanni Dias, Fazenda Alegre, bom dia. Eu dedico a você, pedir uma música. Giovanni, obrigado, hein? Toque minha música na quarta-feira. Anota aí, Tony, não deixa escapar,
1: bom dia,
0: não,
1: Tony. Bora tomar um cafezinho.

0: algumas coisas, original. Abre as porteiras, bota o buzinaço, bota o berrante. Vamos que vamos, uma semana abençoada. Uma abraço, dona Geralda. Dona Marilu, um abraço para dona Jesuíta, Maria José, Edna Maria. E vamos que vamos, povo de Boa Vista Roraima, Alzira, Jaqueline, a todas as mulheres. Vamos que vamos, alegria. Bora tomar um cafezinho.
1: Vambora, cadê, gente? Vambora, gente. Ô, Marcelinho, fala aí, meu querido.
2: Bom dia, Luciano Barroso. Luciano Barroso, Marcelinho Carioca, Samambaia Norte. Luciano Barroso, roda o modão aí do Chico Rei Paraná, Leão Tomado.
1: Boa, beijo
2: para a professora Edna Maria, Bernabete, Valéria Nascimento. E ofereço para o nosso amigo Saulo, grande flamenguista. Ofereço para o Wesley e família. Ofereço para o Pedrinho de Guaraí. Ofereço também para o Leodoro de Vajão de Minas. Ofereço para minha esposa Josileide, minha filha Ana Marcelo. Luciano Barroso, e o Flamengo ontem goleou o Botafoguinho.
1: Sim.
2: Aquele gol do Botafogo lá está irregular, Luciano Barroso.
1: Foi nada.
2: Ele, a bola bateu no braço dele, ele tava jogando, né, futebol, não é basquete.
1: Bateu, você usou o tempo, você bateu no braço dele, se bateu não é pênalti. Ele não enfiou o braço na bola. A bola bateu no braço dele, ele tava no chão, não tem como arrancar o braço dele não. É interpretação, o juiz interpretou, tudo bem. Mas aí, você mesmo falou, a bola bateu no braço dele.
2: É que não, Luciano Barroso. E o Flamengo tá chegando, Luciano Barroso, na falta um jogo que tá atrasado aí pro Flamengo ainda igualar. Todos os jogos, os outros adversários, quarta-feira ele joga. 7:30 é o jogo que tá faltando lá contra o Mirassol. Aí ele ganha, fica um ponto de diferença. E no outro final de semana nós somos a liderança do Brasileirão.
1: Imagina,
2: Luciano Barroso, aquele abraço.
1: Imagina. Wellington Brasil. Bom dia, Wellington. Bom dia, família nacional. Alô, Márcia.
3: Bom dia, Luciano. Aqui é a Márcia Ferreira de Brasilândia. Roda uma música pra mim aí amanhã com o milionário José Rico, duas camisas. Manda um alô pra mim aqui em Brasilândia, Luciano, um abraço, Luciano, pra você, ótima semana. A todos vocês, a todos os ouvintes, todos meus amigos. Bom dia, Luciano.
1: Bom dia. Ô Zé, aqui ó, ei, meu amor chegou. Cuidada, cuidado com o quê? Ela não tá... Ele falou que ela não tá bom, não tá legal comigo, não, mas por quê, ué? Eu, hein? Agrada, senão vai comer na tábua. Aqui, Zé, capricha aí no alô, porque alô, diz que ela não tá muito bem comigo, não. Ô, senhora amor do Vitor Castro, eu vou pedir um favor à senhora, que eu sei que a senhora é que comanda aí o barraco, não tem conversa. Fala com ele que aquele gol foi um gol legítimo, não foi mão, não. O Flamengo ganhou, mereceu ganhar, mas garfaram o Botafogo. Fala com ele aí. E eu tô bem com a senhora, quer ver? Põe aí o amor de novo aí pra ela, ó.
4: É o amor!
1: Isso. Isso aí é pro grande amor do Vitor Castro.
5: Bom dia, meu amigo Luciano Barroso. Natanael Crack, Ceará, meu amigo.
1: Fala,
5: estamos
1: meu
5: aqui
1: querido.
5: Pegado, mas não falha não, viu, meu amigo velho? A Nacional é Nacional mesmo, né? Um abraço, meu amigo velho. Bom dia, boa semana.
1: Obrigado, meu querido Natanael. Obrigado.
6: Bom dia, Luciano Barroso. Bom dia a todos que ouvem o programa Brasil Rural. Para a nossa música é Mudança, com Chico Amado e Xodó. Feliz para todos que ouvem a programação.
1: Certo. Que mais?
6: Sou Antony Neto aqui do Lago Oeste.
1: São 6 horas e 13 minutos. Você participa no 61 99674-1536. Trio Parada Dura pra você no Brasil Rural. Rapaz, último adeus. Ô, a Bruninha já acordou pra ir pra escola? Bruninha, vai lá, vai estudar. Faz igual seu pai, estuda bastante pra poder... Gente, a vida, ela te dá todas as oportunidades. O conhecimento vai fortalecendo você no engrandecimento humano e no lado social. A escola é muito importante, o conhecimento é muito importante, é algo que ninguém te tira, tá? Depois que você começa a enxergar um pouco mais, nossa, a vida fica bela, bela, bela.

0: música bonita, hein? Fala a verdade. São 6 horas e 16 minutos em Brasília. Eu fiz aqui um comentário sobre a importância de você estudar. E é muito importante você ter conhecimento. Mas o ser humano que não teve a oportunidade de estudar, que não tem o conhecimento, né, acadêmico, ele não é menor do que os outros também, não. Quem não teve a chance de estudar é ser humano igualzinho a qualquer outro. A diferença é que um, academicamente, conhece mais do que o outro. Porque na vida, na prática, muitas vezes, igual eu vou muito ao campo, eu gosto demais de ir ao campo. E quantas vezes eu me deparo, vou lá no campo com um cidadão que às vezes não sabe nem escrever o nome, mas lá no campo, meu amigo, eu é que não tenho conhecimento nenhum. Ele tem todos os conhecimentos. Então, não misturar o conhecimento acadêmico com a questão humana, aí já é outro detalhe, tá? E você que não teve essa oportunidade de estudar, continua assim, igualzinho a todos aqueles que puderam e tiveram a chance. Agora, se você puder estudar, é muito bom você saber um pouquinho mais, ler um bom livro, né, para uma perspectiva melhor de vida. É só esse detalhezinho, porque senão vai pensar, ah, só quem é isso? Não, todos nós, tá?
1: Bom dia, Luciano Barroso. É o Marcelo Silva aqui de Boa Vista, Roraima. Sim. Olha aí, eu aparecendo de novo aqui para dar uma mensagem para você e para todos os ouvintes, os amigos. É isso aí, tô ouvindo aqui pela zona da 95.9 Qual? FM. Um abraço aqui para todos os meus amigos da rodagem. Manda um alô aí pros caminhoneiros da rodagem. Os caras bons, os caras que movem o país, é nóis.
0: É nóis.
1: Um abraço para você, Luciano. Tudo de bom, vai. Cuida, bora tomar um café.
0: Fico pensando, obrigado, Marciano. Fico pensando em tudo que já passei na vida, ingratidão, inveja, traição e falsidade. E mesmo assim, nunca mudei meu coração. É o Germino. Grande Germino. Ô, presidente da Associação Mista. Fala, Brito. Fala, Luiz Brito.
2: Olá, muito bom dia, Luciano Barroso. E bom dia aos ouvintes.
0: Não, esse é o Lourival, moço.
2: Do programa Brasil Rural. Aqui é Lourival Braga, da cidade Boa Vista, Roraima.
0: Ué?
2: É, bom dia para minha esposa Rosa e minha cunhada Marilete. E já estamos fritando a carne de sol, fazendo a farofa para poder pegar a estrada, trabalhar. E bom dia para todos os pessoal das áreas indígenas nesse momento. Bom dia para os caminhoneiros, bom dia alemão, bom dia Tripinha. E para toda a turma do Nordeste, para também os taxistas daqui do estado de Roraima, que estão se levantando nesse momento do interior, trazendo passageiros. Também para os caminhoneiros daqui da estrada, bom dia Dona Carmen, bom dia. Bom dia para todos os irmãos do grupo do Amanhecer.
0: Bom dia, Lourival, bom dia.
2: Braga, Boa Vista, Roraima.
0: Obrigado, Lourival. Minha avó já dizia, cuidado com o conhecimento, é muito bom, mas pode trazer sofrimento, Wellington Brasil. Sua avó tinha toda a razão. Rapaz, falar em Luiz Brito, no sábado eu fui lá filar a boia, Zé. Ai, Zé, vou te falar um negócio. Ele fez almôndega. Tinha carne de porco.

0: aquele feijãozinho, aquele arroz, aquela salada. Meu Deus, dona Júlia, eu vou te falar um negócio. Ela destrói na cozinha. É um espetáculo. É. Sobrou almôndega aí, Bruno?
1: Bom dia, meu amigo Luciano Barroso.
0: Bom dia,
1: tudo
0: Luiz.
1: Tudo bem? Como é que tá?
0: Tudo bem.
1: Mandou um alô aqui pra dona Júlia, os meninos. Dona Júlia tá aqui te ouvindo.
0: É.
1: Mãe, Tony, Giliardi, seu Deltim, o Gaúcho, tia Nazaré.
0: Isso.
1: O Pelé Pescador, Roxim, aí na Taquara, Dedezão em Flores de Goiás, São Anselmo na Fazenda Larga, os produtores do Bela Vista, em Planaltina de Goiás, os produtores lá do Polo Cinema, Zé Wilkes, Sobradinho. Alô, seu Geraldo, que dia que nós podemos aí, seu Geraldo?
0: Ô, seu Geraldo.
1: Queremos encontrar com o senhor aí, né?
0: Seu Geraldo.
1: Zé Wilkes. Um abraço pro seu Carlos lá também, todos os produtores aqui da Associação Mista, Cooperativa, Cooperar. Tá bom? Vamos que vamos. Roda uma moda boa pra esse povo aí, Luciano.
0: Beleza. Obrigado, grande Brito. Ah, rapaz, você precisa ver. Ele mora num paraíso. Mas quem faz o paraíso são as pessoas que ali estão, né? A terra por si só. Você chega lá, tá aquele mundaréu de terra, tá lá. É só terra. Acabou. Agora, quando tem a interferência, a ação humana, pode se transformar em algo realmente espetacular. Oi, Cananda, mandamos beijinhos a Ellen de Goiânia. Obrigado, Ellen, você é maravilhosa. O Elton diz o seguinte: leio em média 15 livros por ano, dependendo do livro até mais. Puxa, Elton, eu tô engasgado com um lá que já tem tempo, ele tem 1.100 e poucas páginas. Pra ideia. Ó, meu amor, cuidado da Bruninha, ajeitando as medicações. Ah, o meu amor tá cuidando, né? É cuidando da Bruninha, ajeitando as medicações. Ah, é por isso que eu falo. Essa família é maravilhosa, rapaz. É o amor dele cuidando, é ele cuidando. É todo mundo lá cuidando da Bruninha, que é maravilhosa, é um ser de luz. Oi, meu amigo Luciano Barroso. Obrigado, Brasil Rural, paixão nacional. Um ótimo trabalho a todos. Mandando um abraço pro Zé Lins, o Jaider. Uma ótima semana. Gabriel Neto, Gabriel, obrigado, viu? Lambé de Salê, fala Luiz Cláudio.
2: Bom dia, Luciano Barroso, bom dia, ouvinte da Rádio Nacional, bom dia a todos. E eu acordei com esse babababababá, bateu aí essa choradeira aí, que eu não sei por que vocês estão fora, né? Por quê? Não é pra ganhar, não? Poxa.
0: Tô chorando.
2: É Mengão, meu amigo Luciano Barroso. Não adianta essa choradeira, eu vou
0: chorar.
2: Tô
0: chorando,
2: não, mano.
0: Pô, deixa eu te falar um negócio, tô chorando não. O Flamengo com certeza iria ganhar do Botafogo, só não precisava roubar aquele golzinho nosso, né? Mas tudo bem.
2: Tamo aí, tamo junto. Quarta-feira nós já é líder. Agora tem um jogo com o Remy. Depois do Remy, aí pronto. Aí nós já tá lá em cima, Luciano Barroso, e eu só acordei por causa dos seis dias de lenga-lenga aí, eu dormindo aqui, perdi o programa, mas eu acordei na hora bem da choradeira de vocês aí. Tem um bom dia, Luciano Barroso, uma ótima segunda-feira. Valeu, lambida de salinha.
0: Esse Luiz Cláudio, você é um ator, rapaz, que lenga-lenga, moço, só tô falando o que aconteceu, ué. Márcia Ferreira, bom dia, doce Márcia Ferreira, obrigado aí pelo carinho,
3: bom
0: Márcia.
3: Dia, bom dia, Luciano, aqui é Márcia Ferreira de Braslândia. Roda uma música pra mim aí amanhã, com o milionário José Rico, duas camisas.
0: Ó, já tem outro pedido aqui.
3: Manda um alô pra mim aqui em Braslândia, Luciano, um abraço, Luciano, pra você, ótima semana. A todos vocês, a todos os ouvintes, todos meus amigos. Bom dia, Luciano.
0: Bom dia, Márcia. Ei, gente, ó, tô podendo. A Ellen lá em Goiânia, você é maravilhoso, eu te amo. Ah, que beleza, Ellen. Você é espetacular. O Wellington Brasil falou assim: rapaz, não é almôndega, não, é pelota mineira. Rapaz. E a verdade é que as pelotinhas, a almôndega é uma delícia. O Zé... Cadê? O que a Ellen mandou aqui? Ah, tá. Ô, Zé, deixa eu te falar uma coisa. A Valéria Barros sair? Olha! 6h25, meu Brasil. Um abraço pra você que tá fora do país, daqui a pouquinho eu falo, tá? Muito obrigado. Valéria Barros pra você, barco de papel no Brasil Rural. Seja bem-vindo, gente. A vida é um sorriso estampado no rosto. Lá vamos nós!

Valéria Barros, obrigado pelo carinho. São 6h27. O Alex Rodrigues falou: bom dia, Luciano. Bom dia a todos os amigos do grupo Amigo do Amanhecer. Luciano, gostei da reflexão do não. É, velho, Alex. Legal, ainda bem que você gostou, porque às vezes a pessoa fala, dá pra fazer? Não. Aí depois, é, pensando bem, não. Aí já foi o não, já esculhambou tudo. Ô, oh, bom dia pra você que está em Portugal. Alô, Portugal, bom dia. Alô, Colômbia. Colômbia e Espanha, buenos dias. Alô, Guiana Francesa e Bélgica, bonjour. Estados Unidos, Canadá, Inglaterra e Guiana Inglesa, good morning. Na Alemanha, morre. Ô, Fábio, tá tudo bem na Alemanha? No Japão, já à noite. São 6h28 aqui da manhã, lá são 18h28, já é Kumbawa. Já está à noite lá no Japão. Obrigado pelo carinho da sintonia. Você que está fora do Brasil, tem gente também na Patagônia ouvindo a gente. Obrigado. Ó, a arroba do Boi Gordo, ela caiu em agosto, mas agora em setembro deve dar uma recuperação. É o que os analistas estão falando, tá? Só para você ter uma ideia, vamos dar uma olhadinha aqui, ó. No mês que deve marcar o começo do entendimento da demanda chinesa, né, nos frigoríficos brasileiros. O mercado do boi gordo apresentou cotações estáveis, mais baixas durante a semana. De acordo com analistas, a decisão dos Estados Unidos de isentar 300 mil toneladas de carne bovina, né, dos cortes aí, o dianteiro para a produção de hambúrgueres, nas cotas tarifárias, não impactou assim incisivamente sobre as negociações cotidianas. Mas agora, em setembro, a possibilidade, a previsão é de que a coisa fique um pouco melhor. Sargento Tel, essa informação está no canal, deixa eu ver aqui, no canal Rural, é isso. Supremo Planeta, tá isso mesmo, tá? Ô, sargento, bom dia, sargento. Uma ótima manhã para o Sargento Tel. Daqui a pouquinho tem o áudio do Nenzinho. Nenzinho, eu vou colocar seu áudio depois da rede que nós vamos fazer agora, tá? Atenção, emissoras, vamos entrar em rede.

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2: No Brasil Rural, nós vamos falar de um estudo que revela potencial de resíduos da laranja para a produção de perfumes e cosméticos. Gente, eu me lembrei de uma colocação de quinta série, né, que a gente não consegue ficar sem fazer de vez em quando. Você encontra aquela pessoa com aquela cabeleira vistosa e fala assim, nossa, você está usando shampoo de laranja? Aí a pessoa fala, por quê? Porque está só um bagaço. Essa piadinha sem graça, ela vai acabar, porque o professor Rubens Maciel Filho, ele é professor titular da Unicamp e também é membro da Academia de Ciências do Estado de São Paulo, está na linha. Professor, bom dia.
3: Bom dia, é um prazer estar com vocês.
2: Essa piadinha sem graça está com os dias contados, professor?
3: Eu creio que sim, porque nós temos muitas... pontos positivos a serem extraídos dessa piada no sentido contrário.
2: Né? Certo, certo. Agora, fala para nós aí, com relação a esse potencial dos resíduos da laranja, no caso, aí está falando de bagaço, aquela casca e por aí afora, para perfumes e cosméticos.
3: Então, nós temos uma indústria cítrica, principalmente da laranja, né? Muito bem estabelecida no Brasil. É uma indústria que tem uma visibilidade mundial, um potencial mundial, né? Uhum. Não só potencial, mas de fato ela abastece vários lugares do mundo com os nossos sucos de laranja. Somos uma referência nisso também, né? E temos mas o que nós conhecemos da laranja? A laranja em si, né? Que você, vamos dizer assim, aproveita como um fruto, né? Degusta como um fruto e o seu suco. Mas ela tem muito mais coisa. Ela tem sementes, né? E desses óleos de semente, vamos dizer assim, de 30% a 45%, né? Nós temos as sementes que têm de 30% a 45% de óleo. Né? Aí nós temos frações proteicas. Dentro dele, nós estamos falando de resíduos, hein? Resíduos da laranja, coisa que nós não estamos usando no dia a dia. Né? Nós temos compostos fenólicos, nós temos limonoides, que a gente chama, fitoesteróis, e tem as frações fibrosas. Né? E veja o que é mais interessante, na hora que você esmaga a laranja para fazer suco, você tem uma coisa, um subproduto, né? Vamos dizer, um coproduto, que eu diria hoje, sub, parece que é pejorativo, né? Mas é um coproduto chamado água amarela. Né? E esse resíduo é muito pouco utilizado, ou eu diria subutilizado, ou até mesmo não utilizado. Né? Uhum. E ele tem em seus componentes, ali entre os seus componentes, açúcares solúveis, pectina solúvel, flavonoides, proteínas, minerais,
2: nossa,
3: ácido cítrico, um monte de compostos aromáticos, vários compostos aromáticos, e alguns traços de óleos essenciais. E em cima desse resíduo, por exemplo, você pode extrair de todas essas frações que eu citei para vocês, né, nós temos potencial de extrair coisas valiosas, produtos valiosos, na linha de química fina, dentre eles, por exemplo, o limoneno, né, que nós temos uma patente muito interessante, do qual você extrai um produto que é utilizado em perfumes muito caros e famosos, né, ao longo do mundo. Então, é uma fração que compõe os perfumes. Apesar de sair da laranja, o nome é limoneno mesmo, né? É um produto essencial e a gente

0: desenvolveu um procedimento de extração dele, de separação dele, que vem fazendo uso de um equipamento chamado destilação molecular, né? Que tem como grande vantagem disso tudo você não fazer uso de solventes e nem de situações de operação que degradem esse produto. Isso se chama destilação molecular, é a base de uma patente que nós temos, e então é uma maneira de você, eu diria, agregar valor dentre tudo aquilo que eu citei, né, que dá para a gente extrair dos produtos que vêm, que são coprodutos da indústria do suco e da laranja em si, um potencial enorme, né?
1: Agora, professor, a semente da laranja, o senhor falou, se não me engano, em óleo? Óleo de semente de laranja?
0: Isso, o óleo da semente de laranja. Ele tem entre 30 e 45% de óleo da semente, né? E tem muitas aplicações para cosméticos, para nutracêuticos, para alimentos, né? E aí tem até aplicações, eu diria, não menos nobres, mas mais convencionais, até mesmo Dersig, HVO, sabe? Mas eu iria mais para essa parte de cosméticos, mais para essa parte de
1: Perfeito.
0: nutracêuticos, né?
1: Agora, professor, aquela piadinha da quinta série do bagaço, né, com relação ao shampoo. O bagaço da laranja serve para quê? Transforma o quê?
0: Olha,
1: Faz o quê?
0: a maneira mais fácil de você pensar no bagaço de laranja é uma fonte de fibra. Primeiro, dá para você fazer fibras nutracêuticas a partir dali, alimentos que compõem, são compostos disso para enriquecer em fibra. Hoje tem uma tendência bastante importante de se entender o benefício da fibra na alimentação. Em termos de processo, é interessante o bagaço como um material ligninocelulósico. O que significa isso? Dá para você desmembrar esse bagaço em açúcares fermentescíveis e com ele você fazer etanol de segunda geração, por exemplo, ou outros produtos químicos a partir da fermentação desse açúcar, né? Desses açúcares que vêm do bagaço. E não
1: Perfeito.
0: é pouco, hein? Não é pouco, é muita coisa, né?
1: Ô, professor, esses produtos já estão no mercado ou apenas ainda em fase de estudo?
0: Olha, o limoneno, por exemplo, já é composto, conhecido e muito utilizado dentro da indústria farmacêutica,
1: Certo.
0: mas, dentro da indústria de cosméticos, desculpem. Mas no Brasil você não tem nenhuma empresa produzindo isso em nível industrial, né? Nós temos potencial de transformar todos esses subprodutos em produtos, eu diria, dentro de um conceito de biorrefinaria que vem a partir da indústria do suco de laranja, né? Da indústria da laranja, vamos dizer assim. Então, se você perguntar para mim, tem etanol de segunda geração de bagaço de bagaço de laranja? Não, não tem. Tem uma grande produção de pectina que vem a partir, que é um subproduto também de um coproduto da indústria de suco? Não. Tem alguma grande empresa

0: vários produtos agrícolas, inclusive a laranja, mas é interessante que você fracione, que você extraia produto de alto valor agregado, para o Brasil ter uma indústria relevante nesse assunto e agregar valor àquilo que vem do campo,
1: Perfeito.
0: né? Gerando mais emprego de qualidade, gerando mais potencial, mais, eu diria para você, retorno econômico. Não que não se tenha um grande retorno econômico hoje da parte da agroindústria, mas dá para aumentar e muito mais,
1: Perfeito.
0: né?
1: Professor, estava aqui só. Ah, pois não.
0: Principalmente fazendo uso dos resíduos, né? Se você olhar para o resíduo, é um negócio que não está sendo utilizado ou está sendo subutilizado.
1: É usado como lixo, né? Larga para lá. Aqui,
0: Exato.
1: o senhor falou algo que me chamou a atenção com relação ao etanol. Ora, nós temos a cana, do milho e agora do bagaço da laranja. Ou seja, se não emplacar geral o carro elétrico, que já está muito forte, né, hoje em dia, o etanol está aí. Tem várias, né, várias colocações, várias possibilidades para não faltar etanol no mercado, né, professor?
0: Sim, eu não tenho a menor dúvida. O carro elétrico, eu costumo dizer, também é uma maneira de pensar. O carro elétrico, para a situação brasileira, que tem etanol, né, que temos um etanol muito competitivo em termos de preço, para mim nós estamos trazendo uma solução para um problema que nós não temos e estamos trazendo um problema para o qual nós não temos solução. Porque depois é o descarte dessa bateria. Alguém pode falar, mas tem
1: Pois
0: bateria de segunda vida. Ah, tá bom, e a terceira? Não tem mais, né?
1: é, eu concordo com o senhor plenamente. Nós estamos arrumando, ai, ai, uma encrenquinha básica. Mas vamos lá.
0: E veja, grande parte do material importante dos carros elétricos. Não vamos nem falar da energia que tem que ter energia sustentável, porque o Brasil tem uma malha de energia elétrica que é bastante sustentável. Então, nesse ponto, não se critica, mas no resto do mundo não é assim, não, né? Primeiro ponto. Segundo ponto, você precisa de terras raras hoje para fazer as baterias, né? Grande parte das baterias são feitas de terras raras. E eu lhe pergunto, não tem uma aplicação mais nobre para essas terras raras que são fazer os chips, os microchips, para a gente ter centro de inteligência artificial, data center, né? E mais para essa indústria de microeletrônica, ao invés de a gente parar nas baterias, já que nós temos uma solução factível e que traz um benefício social muito grande para o Brasil, que é o etanol, usando nossa tecnologia, nossa indústria, né? Já bem estabelecida com uma rede de fornecedores, gerando emprego, será que essa não é a melhor solução para nós? Fica a pergunta no ar,
1: Vamos
0: né?
1: deixar no ar. Professor, muito obrigado. Professor Rubens Maciel Filho, professor titular da Unicamp e é também membro da Academia de Ciências do Estado de São Paulo. O senhor nos deu uma aula aqui a respeito da laranja, né, do potencial dos resíduos da laranja, do cítrico, de um modo geral, e aproveitou para também botar um pouco mais de luz na linha de raciocínio que o senhor tem a respeito desse carro elétrico. Eu agradeço ao senhor, tá bom? Muito obrigado. Uma ótima manhã, professor.
0: Muito obrigado, foi um prazer participar. Estamos sempre à disposição.
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1: 6h43, bom dia, Sargento Del. Onezinho, bom dia, tá tudo bem contigo?
3: Bom dia, bom dia, bom dia, bom dia, bom dia, bom dia, bom dia, bom dia, bom dia, bom dia, bom dia, bom dia. Luciano Munhoso, que é nosso senhor nas Ilhas Babaia. Uma luz e pô, Grupo do Amanhecer. Feliz aniversário pro Gaguinho,
1: Isso.
3: viu? Alô, Lapiseira. Alô, Alemão. Alô, Vagalume e família. Alô, Diego, Maradona, Carminha. Somos nós. E por todos os grupos do Amanhecer. Bom dia, bom dia.
1: Bom dia,
3: Ótima
1: bom dia.
3: segunda-feira para todos nós.
1: Bom dia, obrigado. Josenildo, muito obrigado, bom dia. Ó, João e Eva, minha mãe tirava óleo da semente da laranja para usar no cabelo. Eu me lembro, que saudade. Gente, primeira vez que eu ouço

0: Falar nisso, João. O Mário Bala diz que a casca da laranja eu deixo secar. Ela é altamente inflamável. Eu uso para acender a churrasqueira. O pessoal está atento também às nossas entrevistas. Bom dia, Luciano Barroso. Bom dia, meu amigo. É o Denilson. Bom dia. Oi, Jana. Bom dia, Luciano e bancada, todos os ouvintes. Uma linda, abençoada semana para todos nós. Valeu, Jana. Agradeço aí pelo carinho da sintonia. Uma ótima semana. Oi, Pachá. Bom dia, Pachá. Seja sempre bem-vindo. São 6 horas e 45 minutos. Você participa no 61-99674-1536. Ô, Denilson, o que foi, Denilson? 61-99674-1536. Esse é o telefone do Brasil Rural da Rádio Nacional para você participar, tá? Aqui, eu uso a laranja para também chupar laranja. Ué, Vitor? É, mas isso é o que todo mundo faz, não? É porque tá saindo do comum. Hoje em dia você fala em chupar laranja, cara. Mas é porque tem tanta coisa, né, que você tá fazendo, principalmente agora no bagaço da laranja. Tô te falando, rapaz, eu, hein? São 6 horas e 46 minutos. Ô Zé. Tá aí aquela?
1: Aqui.
0: Não acredito. Ave Maria. É a Lã e a Ladiza? Alain Aladim. Aí, o primeiro em sua vida. Quem pediu essa música aqui foi o Positivo, foi o Ciro. Rapaz, peraí, a Milena tá... Segura aí, Zé. A casca da laranja é ótima para gases. Minha mãe faz chá e melhora rapidinho. Casca da laranja, ó, se na adolescência... Ó, o Vitor, isso aqui eu vou te falar um negócio. A pessoa fala, não, depois que fica velho, melhora. Melhora não, piora. O Vitor disse que na adolescência ele treinava pra beijar. Pegava a laranja e... treinando o beijo. É mole, que bicho mais esquisito, rapaz. Eu, hein? Ah, não. Jacaré, brincadeira só daqui a pouquinho, tá? Fica atento aí, Jacaré. Ô, Márcia, daqui a pouquinho vou te ouvir, Márcia.

0: música bonita. Aqui o Vitor falou que ele treinava o beijo na laranja. A Bruninha vê eca. E ela tem razão, eca mesmo. Eu, hein? Que isso?
1: Bom dia, galera abençoada por Deus.
0: Bom dia, Divino. Bom dia, Wellington Brasil. Aqui, quer ver comprar os resíduos da laranja? Né? Dá até briga. Consegue comprar, não. Ô, Márcia, o que, que foi, Márcia?
2: Luciano, laranja é bom demais. Eu não fico sem laranja na minha casa. Gosto de laranja, chupo laranja, tomo suco de laranja, como banana, abacaxi. Essas aí são minhas frutas preferidas.
0: Beleza.
3: Bom dia, Luciano. Como é que tá? Tudo
0: bom
3: bem?
0: Dia, tudo.
3: Ô, Luciano, eu quero que você rode pra mim a música com Zezé de Camargo e Luciano.
0: Qual a música? Qual?
3: O nome da música é Cada Volta é um Recomeço, né?
0: Acho que isso, é isso mesmo. Cada Volta é um Recomeço. Ô, gente, eu tenho que começar a brincadeira, mas o alemão mandou um áudio aqui. Qualquer coisinha, ele... Ô, inoxidável!
4: Bom dia, Luciano Barroso, alemão aqui de Três Corações da Grande Bahia. Deixa eu mandar um bom dia pra essa galera massa. Bom dia, parceiro Correria. Fala comigo, bandido. Obrigado, Jura, por o retorno. Bom dia pra dona Marcilei, seu Ambrolino. Bom dia pra Carminha aí de Boa Vista, Roraima, filhos e netos. Bom dia, Carminha. Bom dia pra Toim também aí em Boa Vista. Bom dia pra Nil do Wesley. Bom dia pra Manezinho de Livramento, Nossa Senhora. Bom dia pra dona Bernadette aqui no Paramirim. Bom dia também pra Zé Luiz, Zé Locão, Mago Osto, Zé da Vaca, Zé Cagatão. Carga Torta,
0: que isso?
4: É meus amigos caminhoneiros paraibanos. Bom dia pra Jardim Carvalho aqui em Barreira, Nilton Santo. Bom dia pra Branco, bom dia pra Gago, bom dia pra todos. Um minutinho, Luluzinho de Jesus.
0: Oi, Zeli. Aí, ó, a número um de hoje é essa aqui, ó. Bom dia, Luciano Barroso, tô ligado direto de Nazaré. Cadê a número um, Zé? Tô ligado direto, cadê, Zé? Ah, tá. A número 1, Zé. A número 1, Paraná, Isa. Isso. Bom dia, Luciano Barroso. Tô ligado direto de Nazaré da Mata, em Pernambuco. Esta é a número 1 de hoje. A dona da verdade, Paraná. Número 2, quem foi que pediu? Foi o Jacaré. Número 2, sublime renúncia, Leandro e Leonardo. Vamos lá. Denilson. Essa é a número 1. Número 2.

0: rapaz. E agora? E agora, hein? E agora? O que, que foi aí, Saulo?
1: Camelo é assim, milionário do Zé Rico.
0: A Mari Facinho sugeriu Vivendo Aqui no Mato, mas é o seguinte, gente. Tá valendo. Número 1, Dona da Verdade, Paraná. Número 2, Sublime Renúncia, Leandro e Leonardo. E agora, gente? E agora, gente? O que, que eu faço, gente? E aí, gente? Quem é que vai ganhar essa bagaça? Fala aí, Zé. Cadê a Márcia? Fala, Márcia.
2: E aí? Luciano, é. Com certeza. Número 2.
0: 2, obrigado. Sublime Renúncia. Primeiro voto, Pedro Ribeiro. É Dona da Verdade, Paraná. João e Eva. Dona da Verdade, Paraná, tá na frente. Dona da Verdade, Danilo é número 2. Sublime Renúncia. Lá vamos nós. Ah, deixa eu ver quem aqui. É, Seu Amor é de Tudo. Tá, votou na 2. Obrigado, Milena. Muito obrigado. Número 2 para Hélio Xavier. Sublime Renúncia. Maria Aparecida, número 1. Dona da Verdade. A bagaça tá grande. Bom dia, bom dia, bom dia. Nem Cerqueira. Bom dia, só mandou bom dia. Número 2 para Dona Marilu. Sublime Renúncia. Número 1 para Paula de Melo. Tá ganhando por um voto. Um voto. Sargento Teo, número 2. Sublime Renúncia. A Paula de Melo já bordeu o voto. Alô, Alemãozinho de Açúcar, mano.
3: Hoje eu vou com o Leandro e Leonardo, Luciano.
0: Sublime Renúncia pro Alemãozinho de Açúcar. Vamos lá. Ô, Anthony, fala aí.
4: Curtindo, Ciro Barroso, número 2.
0: Número 2.
4: Leandro e Leonardo.
0: Sublime Renúncia. Número 2 pro Adeilton. Sublime Renúncia. Número 2 pro Alex, tá ganhando a número 2. Nem Cerqueira, número 2. Valeu, Nem. Número 1 pra Luciana Espíndola. Opa, número... Peraí, alô, ah, meu Deus, não pula não. Número, peraí, gente. Ui, Edileuza também é número 1. Valeu, Edileuza. Obrigado pelo carinho da sintonia. Fala, meu querido João.
5: Bom dia, Luciano. João de Jacareacanga. Dona da Verdade.
0: Número 1 para Paraná. Paraná para o Mário Bala. Também Dona da Verdade, Joaquinha, número 1, vai empatar a bagaça. Número 2 para Mari Facinho. Fica de olho aí, Zé. Me ajuda aí, Zé. Fernandão é Paraná. Quem vai ganhar, Zé? Renúncia, Vitor Castro. É Sublime Renúncia. A Mari Facinho, a Mari parou com os áudios? Parou. Não, parou. É. O quem perguntou foi o Wellington. É, Clide Rosária, número 1. E vai empatar. Número 2 para o Adalto. Número 2 para o seu nego. Obrigado, seu nego. Gessil Topó. Foi número 1. Ô, Zé, não deu tempo ainda não, Zé? Tá acabando esse negócio aí, ué. Eu, hein? Ó, Gessinho é número 1. Tá acabando isso aí, Zé? Presta atenção aí, senão depois não vai. Nós vamos entrar em rede, vai cortar a música.
6: Hoje eu vou na número 2. Eu vou.
0: 2.
6: Acompanhar Alemãozinho dos Três Corações. Câmbio.
0: Câmbio, número 2 pra Dona Dirce também. Ô, Zé, quem ganhou aí? Paraná pra Luiz Lopes. Toca aí, Zé. Quem ganhou? Quem ganhou, Zé? Quem ganhou, Zé? Pelo amor de Deus, segura aí. Número 2. Aí. Foi essa que ganhou, Zé? Vixe, rapaz. Felipe também. Bom,
7: número 2.
0: Número 2. Gênio Falso também, número 2. Rapaz, figurinha. A Bruninha, renúncia. Número 2 também. Valeu, Bruninha. José Mário, número 2. É, ganhou a número 2, não tem como não. Vixe, Ave Maria.

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0: obrigado, Lerival. Ô, Lorival, obrigado. Jacaré, obrigado. Jana, muito obrigado. Nério Cortez, obrigado. Gabriel Neto, obrigado. Não é vocês que participaram. Nós, aqui tem mais um Adalto também, participou, obrigado. Gente, amanhã estaremos de volta a partir das 5 da manhã com o nosso Brasil Rural. Você tenha um dia maravilhoso que você merece, tá bom? Nós vamos agora agradecer a você, vamos entrar em rede e até amanhã às 5. Zé, valeu, hein? Amanhã você já está viajando, né, Zé? Boa viagem, que o grande mestre o acompanhe e proteja o tempo todo. Valeu, meu Brasil, até amanhã. Tchau, gente.
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2: Olá, bom dia. Agora são 7:30 da manhã. Um ótimo dia para você, sintonizado na Rádio Nacional em Brasília, São Paulo, Rio de Janeiro, Amazônia, Altos Solimões, São Luís e Recife. Para você que nos acompanha em todo o Brasil, junto às emissoras parceiras da nossa Rede Nacional de Comunicação Pública. E também pelo Instagram. Segue a gente por lá, não esquece, hein? É o @ Rádio Nacional Notícias. E eu sou o Gilson Santa Fé. Para começar bem a semana, tem também a voz de Priscila Mazzanotti. Vamos lá, Pri, bom dia.
3: Oi, Gilson. Bom dia para você. Bom dia também para os nossos ouvintes que estão começando a semana com a gente. Segunda-feira, 31 de agosto. Acabou agosto, gente. Último dia, 31 de agosto de 2026. E vamos aos destaques. O Congresso Nacional entra hoje na última semana de esforço concentrado antes das eleições. E mais.
4: COP17. Brasil é cobrado a efetivar metas de restauração.
5: Bombeiros resgatam 20 pessoas que estavam à deriva no mar no Rio de Janeiro.
6: Brasil se junta a estudo internacional que busca a cura para a hepatite B.
7: Estados Unidos e Irã trocam ataques pela primeira vez em um mês.
3: Tudo isso e muito mais aqui no Repórter Nacional, que é produzido pela equipe de rádio jornalismo da EBC.
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2: E nós lembramos que, diante do período de defesa eleitoral, não serão veiculados conteúdos que possam caracterizar a publicidade institucional. A medida se faz necessária para garantir o cumprimento das normas que regulamentam a comunicação de instituições públicas. O Defesa Eleitoral será encerrado em 25 de outubro.
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3: E depois de um fim de semana de agenda intensa e de um domingo que foi de panfletaço, caminhada, conversa com eleitores, a segunda-feira, por enquanto, deverá ser de reunião com equipe de campanha ou sem atividades públicas para a maioria dos presidenciáveis. Por enquanto, temos a agenda de Ronaldo Caiado, do PSD, que em São Paulo se reúne com a Anfávia, que é a Associação Nacional dos Fabricantes de Veículos Automotores, e com o Sindicato da Indústria da Construção Civil. Também em São Paulo, Renan Santos concede entrevista e participa de sabatina. Quatro candidatos hoje vão estar na região sul. Hertz Dias, do PSTU, em Porto Alegre, se reunindo com sindicalistas. Clariana Barão, do Democracia Cristã, concede entrevistas para veículos locais. Romeu Zema, do Novo, se reúne com moradores do bairro Santa Cândida, em Curitiba. E Augusto Cury, do Avante, também vai estar em Curitiba e depois segue para Florianópolis, onde se reúne com o pessoal da área de tecnologia e com empresários. E aí a gente fica aqui sempre falando, né, gente, da disputa presidencial, da agenda dos candidatos, do plano de governo, mas assim, você já parou para pensar para que serve um presidente da República, na verdade, né? Ele é um grande gestor, né? Assim, não é aquela questão de coordenar uma empresa, ele está administrando todo o país, né? Vamos entender um pouquinho mais o que faz um presidente da República na reportagem de Sayonara Moreno.
8: Diferente do que muitos acreditam, quem ocupa a presidência da República não decide tudo em uma simples canetada. Essa é justamente a ideia do nosso sistema democrático. Nenhum poder é absoluto. Por isso, são três que se complementam. O presidente é, na verdade, um grande gestor das contas do país e quem propõe ao Congresso como distribuir o dinheiro. Mas, como não decide nada sozinho, o dinheiro só é liberado depois que os deputados e senadores aprovam esse orçamento ou alteram a proposta presidencial. E é exatamente o que explica o doutor em ciência política pela UNB, a Universidade de Brasília, Robson Carvalho, ao dizer que o presidente não é soberano. É preciso muito diálogo.
9: Se o Poder Executivo envia uma proposta para o Congresso e essa proposta é derrubada, ele ainda pode recorrer ao Judiciário. Se o Congresso Nacional aprova uma lei que, de repente, causa um prejuízo ao governo, está fora de um planejamento, o presidente da República pode vetar, mas o Congresso Nacional pode derrubar o veto do presidente. Então, o presidente da República não tem um poder soberano. Ele não está acima de todos, nem dos outros poderes. É necessário muita articulação.
8: Em situações emergenciais, o presidente pode assinar uma medida provisória que vale na hora, mas precisa depois que o Congresso aprove para virar lei definitiva. O presidente também assina decretos, que servem para orientar ou detalhar melhor as leis que os parlamentares já votaram. O especialista Robson Carvalho chama a atenção para uma medida recente na história do país, que acaba dando mais freio ainda ao papel do presidente, seja ele quem for. As emendas impositivas, aprovadas em 2015 pelo Congresso Nacional.
9: Passou a ser obrigatório que esse dinheiro do orçamento seja destinado aos parlamentares para que eles empreguem esse dinheiro como querem. Como as emendas parlamentares não são executadas de acordo com o que o executivo deseja, o poder legislativo acaba tirando esse dinheiro do poder executivo, de várias políticas públicas necessárias e importantes para, às vezes, promover uma festa no município.
8: Dentro desse contexto, o cientista político cita outro ponto que ele considera ainda mais delicado: o volume dessas emendas parlamentares.
9: Dinheiro muito grande que os deputados e senadores tiram do poder executivo para indicar como emenda parlamentar. E isso prejudica a execução das políticas públicas pelo executivo e fortalece os parlamentares. E os parlamentares ficam de tal modo independentes que acabam exercendo muitas vezes mais poder do que o presidente da República.
8: Na prática, o presidente representa o governo com a aplicação de políticas públicas e o Estado. É ele quem viaja para encontros diplomáticos ou representa o país no exterior, por exemplo. Com isso é o seguinte: o presidente define onde investir e sobre os serviços públicos, mas muitas vezes a decisão final pode ser do legislativo ou até do judiciário. Da Rádio Nacional em Brasília, Sayonara Moreno.
2: Importante destacar que a partir de hoje o TSE inicia o julgamento do pedido de registro das candidaturas dos presidenciáveis. A análise em plenário virtual vai até quarta-feira. Na pauta também o julgamento do registro das federações.
3: E o Congresso entra hoje na última semana de esforço concentrado antes das eleições. São 5 pautas prioritárias que deverão ser votadas, a começar pela proposta que acaba de uma vez com a taxa das blusinhas. Viu? Mas o que muita gente está de olho mesmo é na Comissão de Constituição e Justiça do Senado na quarta-feira, quando eles deverão votar o fim da escala 6-1. Gésio Passos.
10: Esta semana será de esforço concentrado no Congresso Nacional. A partir desta segunda-feira, deputados e senadores farão uma pausa na campanha eleitoral para votar pautas importantes. O presidente do Senado, Davi Alcolumbre, determinou que as sessões serão presenciais. 2 propostas de emenda à Constituição serão prioridades na Comissão de Constituição e Justiça do Senado. O fim da escala 6-1 e a PEC da Segurança Pública já têm relatórios favoráveis e podem ser votadas em plenário ainda nesta semana. Os senadores também devem votar o projeto que cria uma política para exploração de minerais críticos. Outra proposta que deve ser apreciada cria incentivos para instalação de data centers no país. Já a Câmara dos Deputados deve votar 3 medidas provisórias nesta semana. Uma que acaba com a taxa das blusinhas, outra que simplifica regras para atividades de mototaxistas e uma terceira que cria uma linha de financiamento para entregadores comprarem motos e bicicletas elétricas. O esforço concentrado no Congresso começa nesta segunda e vai até sexta-feira. Da Rádio Nacional em Brasília, Gésio Passos.
3: Pois é, e para hoje...

0: essa proposta do fim da taxa das blusinhas, né? Porque essa medida provisória precisa ser votada essa semana, tá aí às vésperas do vencimento. Vence agora no dia 8.
1: É, tem que estar ligado, né, Priscila? Porque a comissão mista se reunindo, tem também o orçamento, né, que chega hoje ao Congresso, é isso?
0: Pois é, hoje, 31 de agosto, é o último dia para isso, para o envio pelo governo da peça orçamentária para o ano que vem. Esse texto vai trazer uma previsão de salário mínimo de R$ 1.741, R$ 120 a mais do que é hoje, 7,4% a mais, né, em termos percentuais. Uma projeção ainda maior do que os R$ 24 a mais que estava lá atrás na Lei de Diretrizes Orçamentárias, que foi enviada em abril. Outro ponto que vai estar na peça orçamentária é um aporte de R$ 6 bilhões nos Correios. Segundo o Ministério da Gestão, a medida é necessária para dar estabilidade à empresa.
1: Agora são 7h41. Vamos falar de COP17, que aconteceu na Mongólia. É que o Brasil está sendo cobrado agora a efetivar as metas de restaurar 163 mil quilômetros quadrados de terra até 2030. Para falar sobre esse assunto, Renato Ribeiro está aqui com a gente. Primeiro, bom dia para você, Renato. Metas positivas, mas que precisam ter resultados, não
2: é
1: isso?
2: Pois é, disso que precisam ser retiradas do papel. Foi uma cobrança aí feita por entidades da sociedade civil, como o WWF, Instituto Escolhas e Rede para a Restauração da Caatinga, que foram feitas aí durante a conferência da ONU de combate à desertificação na Mongólia na última semana. Os especialistas classificaram a meta brasileira como ambiciosa, mas destacaram que ela precisa ser traduzida em resultados concretos. Isso significa, por exemplo, alinhar a conservação e a restauração dos ecossistemas, a recuperação da produtividade de áreas degradadas, ao manejo sustentável do solo e a transformação dos sistemas agroalimentares. Para essas entidades ambientais, a sociedade deve acompanhar e fiscalizar o compromisso assumido pelo país. E segundo especialistas, a meta foi apresentada com 11 anos de atraso e agora o momento é de acelerar o trabalho, fortalecendo a estrutura administrativa e orçamentária também. E a secretária executiva da Convenção da ONU de Combate à Desertificação afirmou que o Brasil vem desempenhando um papel importante na construção de soluções para os problemas da terra e principalmente ali na região Nordeste. Dilson, e essa meta aí, até 2030, o Brasil poder restaurar 163 mil quilômetros quadrados de terras degradadas, e a gente segue acompanhando todo o desenrolar desse processo. Dilson.
1: Ok, Renato, muito obrigado. E no destaque internacional, a retomada dos ataques entre Estados Unidos e Irã. E quem traz as informações para a gente é a Adriana Brandão, direto dos estúdios da Rádio França Internacional em Paris. Olá, Adriana, bom dia e seja bem-vinda.
3: Bom dia, Dilson, bom dia, Priscila, bom dia a todos os ouvintes. Pois é, esses ataques foram retomados entre os Estados Unidos e Irã pela primeira vez em um mês. Teherã avisou alvos militares americanos na Jordânia e nos Emirados Árabes Unidos em resposta a bombardeios americanos realizados no domingo. Os Emirados Árabes Unidos, visados por um drone iraniano, denunciaram nesta manhã uma escalada perigosa. As forças americanas atacaram no domingo dois lançadores iranianos na ilha de Larak, localizada no estratégico Estreito de Hormuz. O porta-voz do Comando Militar dos Estados Unidos para o Oriente Médio, Tim Hawkins, explicou que a operação foi realizada depois que integrantes da Guarda Revolucionária do Irã foram vistos preparando o lançamento de foguetes equipados com minas marítimas. De acordo com a agência iraniana Tasnim, o bombardeio deixou dois mortos e dois feridos. Após o anúncio desses novos ataques, o preço do petróleo voltou a subir com o barril do Brent ultrapassando a marca de $90. O episódio enfraquece várias semanas de relativa calma na guerra no Oriente Médio, que completou 6 meses na semana passada. Os ataques contrastam com declarações recentes do governo de Donald Trump, que afirmava priorizar a pressão econômica sobre a República Islâmica e anunciou sanções secundárias contra parceiros comerciais iranianos. Nesse contexto, começa nesta segunda-feira no Quirguistão uma cúpula da Organização para a Cooperação de Xangai que busca contrapor a influência ocidental. O encontro deverá reunir os presidentes da China, Xi Jinping, da Rússia, Vladimir Putin, do Irã

0: Masoud Pezeshkian e os primeiros ministros da Índia, Narendra Modi, e do Paquistão, Shehbaz Sharif. O premier paquistanês, aliás, desempenha papel de mediador no conflito no Oriente Médio. Para o pesquisador Clément Terme, do Instituto Francês de Relações Internacionais, entrevistado aqui pela RFI, essa cúpula mostra que o Irã não está isolado no plano internacional. De Paris, Adriana Brandão, da Rádio França Internacional, para o Repórter Nacional. Um bom dia a todos.
1: Ok, valeu, Adriana, obrigado.
2: E um registro aqui, viu, gente? O Brasil e os Estados Unidos se reúnem hoje por videoconferência para retomar as negociações sobre as tarifas impostas pelos Estados Unidos a produtos brasileiros, né? Vai ser uma reunião virtual a partir das 14h30, horário aqui de Brasília, entre o ministro do Desenvolvimento, Indústria e Comércio e o representante dos Estados Unidos. Vão falar sobre aquelas tarifas adicionais de 25% que foram impostas, foi imposta, aliás, a produtos brasileiros em julho pelos Estados Unidos.
1: Agora são 7h46. Você já ouviu aqui no Repórter Nacional que o Congresso Nacional votará nesta semana pautas importantes como o fim da escala 6x1 e a PEC da segurança pública. E você ainda vai ouvir.
3: Medidas protetivas são um dos mais importantes dispositivos da Lei Maria da Penha para interromper situações de violência doméstica e familiar. Para pedir essa proteção, não é necessário fazer boletim de ocorrência nem apresentar provas. Basta a palavra da vítima e o receio de novas agressões.
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2: Agora 7h57 e quem é estudante ou recém-formado e tem débitos no FIES e precisa renegociar, precisa ficar atento também. O prazo para adesão ao Desenrola FIES termina hoje, Ana Lúcia Caldas. Bom dia.
5: Oi, bom dia, Pri, para você e para os ouvintes. Isso mesmo, viu? Estudantes de recém-formados, né, que tem aí algum débito e também adimplente, tá? Podem aderir ao Desenrola FIES até hoje. O programa oferece condições especiais para regularizar esses débitos, né, do Fundo de Financiamento Estudantil e com descontos que podem chegar a 99% da dívida. Outra condição é o parcelamento do débito em até 150 vezes, Pri. Podem solicitar a renegociação. Os beneficiários que firmaram contratos até 2017, que estavam na fase de amortização em 4 de maio deste ano. A renegociação é realizada junto ao Banco do Brasil e à Caixa Econômica e a solicitação pode ser feita pelos canais digitais, né, dessas instituições ou então presencialmente nas agências. Pri?
2: Tá certo, então, Ana. Recado importante. Obrigada. Bom dia para você.
1: Dinheiro na conta hoje para quem está no quarto lote do Imposto de Renda. A Receita Federal paga o quarto lote de restituição na conta indicada pelo contribuinte ao PIX. Ao todo, R$1.238.000.000 serão pagos, né, será pago em restituições a quase 522 mil contribuintes, além de quem tem prioridade, são incluídas nesse lote declarações de exercícios anteriores.
2: E estão bem todas as pessoas resgatadas à deriva na praia da Barra da Tijuca, no Rio de Janeiro. A mudança ali nos ventos colocou em risco o grupo, que foi salvo pela rápida atuação do Corpo de Bombeiros. Cristiane Ribeiro está lá no Rio de Janeiro, ao telefone com a gente, e tem outros detalhes aí. Tensão em alto mar, mas tudo acabou bem, né, Cris? Bom dia.
6: Bom dia, Priscila. É isso mesmo. Um grupo de 20 pessoas com idades entre 20 e 67 anos ficou à deriva no mar no Rio de Janeiro, na região da Barra da Tijuca, após uma mudança do vento. O grupo tinha como destino as Ilhas Tijucas e foi resgatado por equipes de bombeiros e ninguém ficou ferido. A travessia aconteceu neste domingo. Algumas pessoas estavam em pranchas de stand-up paddle e outras faziam o percurso a nado. Os bombeiros foram acionados e resgataram o grupo em jet skis. Conforme a nota da corporação, todos passaram por avaliações médicas e estavam em boas condições, sem necessidade de encaminhamento para unidade hospitalar. Segundo o sistema Alerta Rio da Prefeitura, a cidade teve registro de ventos fortes pela manhã e também à noite deste domingo. Para hoje, a previsão é de nebulosidade variada na capital fluminense, sem chuva. Mas entre terça e quarta-feira, a passagem de uma frente fria vai modificar as condições do tempo, inclusive com queda de temperatura, e isso após os termômetros chegarem perto dos 40 graus no sábado. Volto com você, Priscila.
2: Obrigada, Cristiane Ribeiro. Um ótimo dia para você.
1: Duas universidades públicas brasileiras participam de pesquisa global na busca de tratamentos e da cura para a hepatite B, uma doença silenciosa que ataca o fígado de 240 milhões de pessoas de forma crônica e pode levar a cirrose, câncer hepático e até mesmo a morte. Gabriel Corrêa tem mais detalhes. Bom dia, Gabriel.
7: Olá, Dilson. Bom dia para você. Bom dia a todos. Dilson, olha só, participam dessa pesquisa a USP, a Universidade de São Paulo, e o Hospital Universitário da Universidade Federal do Espírito Santo. O consórcio de pesquisadores, criado em 2023, é liderado pela Faculdade de Medicina da Universidade Johns Hopkins, nos Estados Unidos, junto com instituições da Índia, do Senegal e Uganda. O grupo observa o comportamento do vírus causador da hepatite B e a resposta imunológica de 600 pacientes, alguns apenas com hepatite B e outros também com HIV, por cerca de 4 anos e meio. Aqui no Brasil, serão 150 pacientes a partir desse ano até 2030. E esse estudo internacional quer responder o que faz com que o vírus evolua diferentemente em cada pessoa, quais características genéticas relacionadas à evolução da doença e quais partes do vírus ajudariam na cura ou no tratamento. O que for achado pode ajudar a desenvolver princípios ativos para medicamentos e imunomoduladores. A hepatite B, Dilson, ela é transmitida sexualmente e por contato com o sangue. O vírus é 100 vezes mais contagioso que o HIV e, por enquanto, a principal forma de prevenção é a vacina. Segundo a professora da Universidade Federal do Espírito Santo, Tânia Reuter, o primeiro objetivo da pesquisa internacional é eliminar a hepatite B como um problema de saúde pública. Somente aqui no Brasil, 276 mil casos foram confirmados em mais de 2 décadas. Wilson, segue no estúdio.
1: Ok, muito obrigado, Gabriel.
2: E muitas mulheres vítimas de violência deixam de buscar ajuda por acreditarem que o processo é burocrático. No entanto, para conseguir a medida protetiva de urgência, basta a palavra da vítima. Reportagem de Carolina Pessoa.
3: Consideradas um dos mais importantes dispositivos da Lei Maria da Penha, que está completando 20 anos, as medidas protetivas são instrumentos criados para interromper situações de violência doméstica e familiar e garantir proteção às mulheres vítimas de violência. Elas podem ser determinadas quando houver risco à integridade física, psicológica, sexual, patrimonial ou moral da mulher e de seus dependentes. Para pedir uma medida protetiva, não é necessária a produção de provas. Basta a palavra da vítima e o receio de novas agressões ou ameaças. A promotora de justiça e coordenadora do Núcleo de Gênero do Ministério Público do Distrito Federal e Territórios, Adalgisa Aguiar, explica que existem diferentes tipos desse recurso.
8: Proibição de contato e aproximação, o afastamento do agressor do lar, a busca e apreensão de armas de fogo.
3: O afastamento pode incluir a fixação de um limite mínimo de distância e a proibição de qualquer tipo de comunicação, como ligações, mensagens, acesso por redes sociais ou e-mails. A medida vale tanto para a vítima quanto para pessoas próximas. Também pode ser vedada a visitação a menores dependentes, determinado o pagamento de pensão provisória, além da obrigação do agressor de comparecer a programas de recuperação e reeducação e o monitoramento eletrônico. A vítima tem ainda direito à restituição de bens que tenham sido tomados pelo agressor, a garantia de uso exclusivo do imóvel de moradia do casal e a suspensão de procurações que permitam ao agressor tomar decisões ou agir em seu nome, e impedir temporariamente que bens que pertencem ao casal sejam vendidos, comprados ou alugados sem autorização judicial. A promotora, Adalgisa Aguiar, acrescenta que as medidas podem ser solicitadas sem a realização de boletim de ocorrência ou de outros registros.
8: Ela pode, por exemplo, se direcionar a um advogado, ou à Defensoria Pública, ou ao Ministério Público e fazer o pedido da medida protetiva, mesmo sem registrar o boletim de ocorrência.
3: Outros locais de denúncia são as delegacias comuns, as delegacias especializadas e a Casa da Mulher Brasileira. A revogação da medida protetiva não necessariamente anula a ação penal, que segue em tramitação para apurar a responsabilidade do autor pelo crime. Caso o pedido de cancelamento da medida seja feito pela própria vítima, deve ser verificado se ela não está sofrendo algum tipo de ameaça ou pressão para fazer a solicitação. Para denunciar situações

0: Ação de violência contra a mulher. Alguns canais são o Disque 190 da Polícia Militar, que deve ser acionado em casos de emergência, ou o Ligue 180, Central de Atendimento à Mulher, com produção de Salete Sobreira, da Rádio Nacional no Rio de Janeiro, Carolina Pessoa.
1: O Ceará se destaca nacionalmente pela força da moda artesanal. Reportagem de Márcia Vieira, da Rádio Universitária FM do Ceará, uma emissora da Rede Nacional de Comunicação Pública.
2: O Ceará é hoje um dos principais e mais respeitados polos de moda artesanal do Brasil, graças à união entre herança de técnicas seculares e força de sua cadeia têxtil industrial. O Ceará é um polo de moda também autoral, como explica a professora Emanuele Kelly Ribeiro, coordenadora do curso de design e moda da UFC.
3: A gente tem essa matriz do artesanato, da cultura local, como um diferencial dos produtos de moda, né, que a gente desenvolve atualmente. Então, a gente tem várias marcas de moda aqui no estado que trabalham o artesanato, o crochê, a renda de bilro, o labirinto, o filé e a própria tecelagem.
2: As mulheres são consideradas a espinha dorsal e a principal força que move a moda autoral através do artesanato cearense. Diante desse contexto, a designer Beatriz Castro analisa que as mulheres são as grandes responsáveis pelo sucesso da moda cearense.
4: A maioria dos postos de costureiras, bordadeiras e rendeiras são mulheres, né? A nossa capacidade de criar, de desenvolver e de comercializar é muito da parte feminina da sociedade, né?
2: Entre os trabalhos artesanais feitos por mãos femininas estão o crochê contemporâneo, a renda de bilro e a renda filé, o bordado Richelieu e o ponto cruz, os trançados em palha e muitos outros. Da Rádio Universitária FM, Fortaleza, Márcia Vieira, para a Rádio Nacional de Brasília.
5: O cartunista paulistano Angeli completa 70 anos nesta segunda-feira. Reportagem de Sara Kines.
6: Do punk anarquista Bob Cuspe à desbocada e libertária Rebordosa. Dos escrotinhos, gêmeos politicamente incorretos, a Woodstock. Dois hippies parados no tempo, passando pelo guru picareta Rala Ricota. Angeli criou personagens de forma crua e ácida. O paulistano do bairro da Casa Verde se tornou um dos maiores chargistas e cartunistas do país e completa 70 anos nesta segunda-feira. Arnaldo Angeli Filho já desenhava na infância e o contato na adolescência com os desenhos de Milor Fernandes, Jaguar e Ziraldo no jornal O Pasquim foi decisivo para a escolha de se tornar cartunista. Nos anos 70, começa a fazer charges para o jornal Folha de São Paulo e, logo depois, cria a tira diária Chiclete com Banana, que se transforma numa revista de quadrinhos independente. É nessa publicação que surgem os personagens Los Três Amigos, criados por Angeli e pelos cartunistas Glauco e Laerte. Ao trio se junta Adão e Turros Garay, o quarto elemento dos amigos. Adão conta que conheceu o trabalho de Angeli pelas histórias da Rebordosa e comenta o impacto da obra do amigo.
7: Arrisco a dizer que Angeli é um dos maiores artistas do mundo do século XX, né? Ele quebrou aí com uma tradição do quadrinho mais durão brasileiro, mais sisudo, né? Naquela época que eu conheci o trabalho dele, era uma época que todos os cartunistas estavam voltados para a coisa da ditadura, né? O cartoon com o general. E daí, de repente, o Angeli veio com aquela pegada Rolling Stones, de rock, né?
6: Bob Cuspe, o punk velho e ranzinza, é um alter ego do próprio Angeli. Criador e criatura se deparam no filme lançado em 2021. Bob Cuspe, Nós Não Gostamos de Gente, dirigido por César Cabral. Num trecho da animação, Angeli fala sobre as mudanças no seu trabalho.
8: O Angeli não é o mesmo.
9: Mudou muito.
8: O meu desenho mudou. Você acorda um dia que você não tá bom. Não tem como pensar uma coisa legal e tal.
6: Da Rádio Nacional em São Paulo, Sara Kines.
1: Angeli foi diagnosticado com a doença neurodegenerativa. E o Repórter Nacional fica por aqui. Até amanhã.
5: Até amanhã, gente. Valeu.

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8: Alô, alô, Brasil! Começando lá no alto, hein? Som total para começar essa segunda-feira. Semana importante, hein? Semana importante, vital, essencial. Vamos falar muito do nosso Congresso Nacional, porque é agora ou nunca. Ou é agora, ou então só depois da eleição, lá para o final do ano, enfim. Tem que ser agora. Pautas importantes estão na nossa alça de mira. Fim da escala 6x1, fim da taxa das blusinhas e por aí vai, hein? Vamos falar sobre isso ao longo do Alô, Alô Brasil, direto de Brasília. Ó, aqui em São Paulo já choveu, tá fazendo sol agora aqui. O tempo está mexido mesmo, mas o alerta vai para o Rio Grande do Sul e para Santa Catarina também. O IMET está alertando, hein, para perigo de tempestades, mais uma vez, hein? 378 cidades de Santa Catarina e do Rio Grande do Sul estão sob alerta de risco de tempestades. Vamos falar sobre isso também, tá bom? Manda mensagem para a gente aí, para a gente participar junto, fazer junto o programa. O nosso zap, você já sabe qual é, mas eu repito para você. 11-97469-0138. 11-97469-0138. Você pode saudar a Karina Barbosa, que voltou. Depois de um longo e tenebroso inverno, voltou a Karina, mas tá de passagem só. Tá fácil a vida aqui, hein? Não sei qual é o cartucho que a Karina tem, mas tem costas largas da nossa Karina Barbosa, tá de passagem aqui, mas seja bem-vinda, Karina, você faz falta. Se bem que o nosso Vicente Figueira, ó, vou te falar, hein, superou as expectativas, dobrou a meta, o Vicente Figueira, que cumpriu aqui essa árdua missão de substituir a nossa Karina Barbosa à frente da produção e da direção do nosso programa. Ó, hoje vou falar também sobre taxa de desemprego, que está caindo, recordes que são importantes, hein? Estamos chegando ao nível mais baixo de desemprego, quase pleno emprego. Acredite se quiser, vamos falar sobre isso na entrevista de hoje, tá? Mas tem muito assunto importante para a gente tratar, vamos rápido, porque o tempo urge. Aliás, chega uma informação agora aqui, hein? Operação da polícia acontecendo em vários estados do país e tendo como alvo jogadores de futebol. Olha só, jogadores de futebol que estão sendo investigados por envolvimento.

0: envolvimento em tráfico de armas e drogas. E olha só, já tem gente presa. Um jogador do Santos Futebol Clube foi preso. Só essa informação que nós temos. A polícia não divulgou o nome do jogador, mas o atleta foi preso agora pela manhã. A polícia também investiga o David Correia, que é jogador do Vasco da Gama, que também estaria envolvido nesse grupo ligado, pela denúncia feita aqui, a tráfico de armas e tráfico de drogas também. Os agentes da polícia saíram para cumprir 3 mandados de busca e apreensão só no Rio de Janeiro. Mas a operação é comandada pela polícia do Espírito Santo, então você vê que a ramificação é grande. Ainda não há muitos detalhes, o jogador David Correia, conhecido como DVD, atacante do Vasco da Gama, ele foi alvo dessa busca e apreensão. O atleta foi levado, inclusive, para o centro de treinamento do Vasco da Gama, onde a polícia está fazendo também uma busca por lá. São agentes da 14ª Delegacia do Leblon, delegacia especializada em armas, munições e explosivos. Então, no Rio de Janeiro, são esses 3 mandados de busca e apreensão que estão sendo cumpridos, e o alvo já foi identificado aqui, o jogador David Correia, o DVD do Vasco da Gama. E é isso, não há mais detalhes, outros atletas estão sendo localizados, segundo informação aqui da Polícia do Espírito Santo, que é quem está comandando essa ação, e temos já um jogador do Santos que também não foi identificado, que já está preso. A gente vai seguir acompanhando esse caso ao longo do Alô, Alô Brasil. 8:07, ó, falar rapidinho aqui, porque a semana é curta e o assunto a ser tratado pelo Congresso Nacional é mais do que importante. Aliás, são vários assuntos, né? Mas a pauta do fim da escala 6x1, não há dúvida nenhuma, é aquela que desperta mais atenção. Nessa última semana de votação no Congresso, antes da eleição de 2026, a eleição desse ano, os parlamentares devem avançar, é o que se espera pelo menos, em pautas prioritárias como o fim da escala 6x1 e o fim da taxa das blusinhas. A partir de hoje, os projetos devem ser votados tanto na comissão, nas comissões, quanto nos plenários, tanto da Câmara quanto da Câmara dos Deputados, como do Senado Federal. Aliás, a aprovação do fim da escala 6x1 na Comissão de Constituição e Justiça do Senado, essa já é dada quase como certa, a aprovação. Parece que vai mesmo. Agora, o diabo vai ser passar pelo plenário. Aí é mais complicado mesmo. O presidente do Senado, Davi Alcolumbre, está tentando se equilibrar aí, porque há, de fato, uma pressão do Executivo, do governo Lula, para aprovação do fim da taxa das blusinhas e do fim da escala 6x1. A taxa das blusinhas também deve passar, sem muita dificuldade. Agora, aliados do senador Flávio Bolsonaro, esses não têm nenhum constrangimento em dizer que são contra a aprovação do fim da escala 6x1 antes da eleição. Eles querem que fique para depois da eleição. Mas não tem sentido algum. A gente quer saber se os senadores que estão lá nos representando são a favor ou contra o fim da escala 6x1. É simples assim. Pode votar contra também, se quiser. Só que depois segura a bronca, né? Segura a bronca porque essa é uma pauta que os brasileiros, em sua maioria, aprovaram e estão contando que os senadores façam a parte deles. O senador Omar Aziz, que é o relator da medida, manteve integralmente o texto aprovado pela Câmara dos Deputados para agilizar o processo, e já já nós vamos para Brasília para saber detalhes dessa semana tão, tão importante no Congresso Nacional. 8:09, olha só, o Tribunal Superior Eleitoral começa a julgar hoje os pedidos de registro de candidaturas de postulantes à presidência e vice-presidência da República. É um processo protocolar, mas que é importante, vão ser analisados esses registros no plenário virtual do Tribunal Superior Eleitoral, e esse julgamento tem que ser feito até 2 de setembro, portanto, poucos dias, né? Estamos no finalzinho de agosto, então vai até 2 de setembro esse processo do TSE para analisar os registros das candidaturas. E a maioria desse processo, a maior parte dos casos, vai ser analisado pelo ministro André Mendonça. Por exemplo, ó, quem vai ser avaliado aqui Repito, né? É um processo quase que protocolar para cumprir tabela, mas tem que ser vencida essa etapa. Então, o presidente Lula, o candidato Luiz Inácio Lula da Silva e o vice-geraldo Alckmin vão ser analisados esses casos, esse registro dessa candidatura pelo relator André Mendonça. Samara Martins, da União Popular, e Raquel Brício, também da União Popular, relator André Mendonça. Romeu Zema, do Novo, e Eduardo Girão, do Novo, também por André Mendonça, relator. Hertz Dias, do PSTU, e Vanessa Portugal, do PSTU, relator André Mendonça também. Edmilson Costa, do PCB, e Cleusa Santos, do PCB, relator Estela Aranha, e Flávio Bolsonaro, do PL, e Alfredo Gaspar, o vice dele do PL, também análise por parte da ministra Estela Aranha. A gente vai acompanhar também, mas é quase que uma ação para cumprir tabela, né? Mas é bem importante, é uma etapa que tem que ser vencida. Agora são 8h11, olha só que dado relevante aqui, que foi divulgado pelo IBGE. O desemprego recuou para 5,3% em julho. Menor taxa da história para o período. O percentual apurado pela Pesquisa Nacional por Amostra de Domicílio Contínua representa o menor patamar de toda a série histórica de pesquisa divulgada desde 2012 para esse período. Para falar sobre esse dado relevante, está com a gente o sociólogo e consultor e assessor das centrais sindicais, o professor Clemente Gans Lúcio. Professor Clemente, obrigado por atender o nosso convite. Um bom dia para o senhor.
1: Bom dia, Agostinho Teixeira. Bom dia a todos que nos ouvem.
0: Professor, é um dado relevante, histórico, a menor percentual de desemprego, 5,3% para esse período, desde a série histórica de 2012. O que significa isso, professor? Além do fato, né, de ser uma conquista, enfim, mas o que está por trás desse número, professor?
1: Bom, Agostinho, esse resultado, como você já registrou, é um excelente resultado histórico, porque é a menor taxa de desemprego desde que o IBGE passou a fazer esse tipo de pesquisa de amplitude nacional, como faz agora com a PNAD contínua, e ele representa o resultado de uma estratégia que vem dando bons resultados do ponto de vista da dinâmica econômica, gerando, portanto, empregos. Empregos formais, predominantemente formais. O IBGE registra esse crescimento do emprego formal pela ocupação. Há também crescimento do trabalhador por conta própria, o autônomo, o trabalho doméstico, o trabalho cooperado. Ou seja, há, de fato, na economia brasileira, uma dinâmica positiva, resultado da continuidade do crescimento, fortemente puxado pelo setor de serviços, mas também no setor da construção, na indústria, também com bons resultados. Tudo fruto de uma dinâmica econômica que vem gerando crescimento da atividade produtiva no setor do comércio, nos serviços, na indústria. A exportação também tem tido um desempenho importante, também tem um impacto importante para a economia brasileira. E isso tudo tem resultado, portanto, essa dinâmica de geração de ocupação, de aumento da oferta de postos de trabalho. Porque, às vezes, o desemprego cai porque as pessoas desistem de procurar emprego. Portanto, é uma queda ruim, porque as pessoas deixam de procurar emprego porque acham que não vão conseguir emprego. Não é o que está acontecendo agora. Pelo contrário, aumenta o número de pessoas que procuram emprego e a economia está gerando postos de trabalho que absorve, portanto, essa procura.
0: Ora, professor, qual que é a qualidade desse emprego, né? Porque há quem diga que pessoas que estavam fora do mercado, por várias situações, retornam ao mercado, que é bem importante, voltam a ser produtivas, mas numa condição pior do que a anterior, ganhando menos, enfim, condições mais precárias. Esse, de fato, é um aspecto dessa retomada dos empregos, professor?
1: Olha, a economia brasileira tem um aumento bastante substantivo, não só brasileira, mas no mundo, que cresce de forma mais acentuada é o chamado emprego no setor de serviços. Muitos deles, inclusive hoje, mediado pelas plataformas, né, os trabalhadores de entregas, bom, tudo isso que a gente vem conhecendo aí na dinâmica econômica. uma queda no emprego industrial, que no geral é aquele emprego que oferece as melhores condições e também os melhores salários. Na economia brasileira não é diferente. A economia vem crescendo, o setor de serviço vem crescendo, há uma oferta de empregos bastante substantiva, mas do ponto de vista, digamos, da dinâmica da qualidade do emprego, isso ainda é algo a ser conquistado, especialmente pela retomada cada vez mais robusta da atividade industrial. Portanto, se nós queremos ter uma dinâmica mais virtuosa, é importante que esses empregos na indústria sejam retomados e empregos de serviços, no geral, que prestam serviços à indústria, também sejam retomados. A economia vem apresentando esse resultado, mas predominam ainda postos de trabalho de menor remuneração, apesar de que a renda média vem crescendo. Portanto, observa-se gradativamente um incremento da renda do trabalho, o crescimento é contínuo, mas ainda temos uma renda média de em torno de R$ 3.700, baixa, para aquilo que o Brasil poderia gerar do ponto de vista econômico e do ponto de vista da geração da qualidade do emprego. Muitos empregos informais, eles vêm também tendo progressivamente uma redução com o deslocamento do emprego para o chamado emprego do assalariamento, mas ainda há, entre o emprego assalariado e o emprego informal, muitos trabalhadores em aplicativos, plataformas, que têm uma renda muitas vezes um pouco melhor, mas com total desproteção, sem proteção previdenciária, de saúde, de afastamento maternidade e assim por diante. Portanto, há toda uma dinâmica que precisa ser permanentemente mobilizada para que ela possa agregar qualidade, postos de trabalho de qualidade, com melhor renda, e isso é fundamentalmente puxado por uma dinâmica muito mais robusta da atividade industrial.
0: Aliás, professor, falando sobre esses trabalhos com plataforma, enfim, essa uberização e tal, o governo tentou criar uma estrutura para dar algum nível de seguridade para esses trabalhadores que estão completamente abandonados, não tem nenhuma garantia de nada, não tem carteira assinada, nem nada parecido com isso. Se pensou, né, o Ministério do Trabalho e Emprego pensou em algo parecido. Mas houve uma reação negativa da categoria, pelo menos a maior parte da categoria aparentemente não aceitou, não quer taxação nenhuma e prefere essa ideia, professor, de que ele é o seu próprio patrão, ele é o empreendedor. Venderam essa história, de que quem trabalha por aplicativo é um empreendedor. Como é que se muda essa cabeça? O que falta para que as pessoas percebam, o risco que é você ficar completamente abandonado sem nenhum tipo de seguridade, professor?
1: Bom, Agostinho, você levantou uma questão muito importante, porque o crescimento das postos de trabalho mediado por plataformas, hoje não só entregadores, motoristas, mas várias atividades, de forma crescente, vem utilizando esse tipo de tecnologia, e muitas vezes com iniciativas econômicas de empresas que não estabelecem uma relação de vínculo de subordinação e, portanto, não reconhecem que, na verdade, o que existe ali é uma relação de assalariamento. E essa forma de contratação não assalariada, por meio de plataformas e, portanto, de vínculos extremamente precários, vulneráveis, faz com que se tenha uma desproteção contínua. É evidente, como você bem registrou, o governo encaminhou, depois de um longo processo de negociação com a representação dos trabalhadores e das empresas, um projeto que está no Congresso Nacional, que precisa ser tratado e deliberado, portanto, votado e regulamentado, que estabelece um conjunto de direitos de proteção a esses trabalhadores e trabalhadoras, um conjunto também de responsabilidades às empresas de enquadramento da sua atividade, de contribuição à Previdência e aos tributos, que toda empresa tem que pagar. E, evidente, os trabalhadores também terão uma contribuição, o projeto prevê uma contribuição uma contribuição menor e, portanto, mais acessível aos trabalhadores, para que eles possam ter, por meio dessa contribuição, a proteção previdenciária se tiver algum acidente. Portanto, um trabalhador que trabalha com uma moto sofre um acidente, precisa ficar afastado, ele passa a ter a proteção da previdência, manutenção da rede, da renda.

0: daí também a proteção em termos de saúde. Uma trabalhadora que porventura esteja grávida vai ter o afastamento maternidade. No momento da aposentadoria, terá a aposentadoria que fará direito em função da contribuição que fez. Portanto, isso é muito importante do ponto de vista da Previdência. Há também, pela sua regularização, a possibilidade dessas pessoas acessarem políticas públicas. Por exemplo, o governo agora lançou uma medida inovadora de concessão de crédito, inclusive a taxas muito mais acessíveis, em condições muito mais acessíveis aos trabalhadores que querem trocar seu automóvel, sua moto, para poder fazer uma renovação do equipamento de trabalho com mais segurança e mais qualidade, portanto, acesso a uma política que vai fazer com que ele tenha condições de comprar o equipamento com um custo muito menor, muito semelhante àquele que um taxista, por exemplo, tem hoje, os benefícios tributários e fiscais também estendidos a esses trabalhadores. Portanto, essa formalização, ela é importante, ela requer um trabalho de vamos chamar de educação coletiva, da que as pessoas percebam que essa contribuição terá uma série de benefícios e retorno, e, portanto, vale a pena fazer a contribuição. Aliás, Agostinho, como ao longo de mais de um século, toda a sociedade faz esse debate para que as pessoas, especialmente os jovens, passem a contribuir desde o começo da vida laboral, para que eles tenham essa proteção garantida ao longo da vida. Essa não é uma medida que não requer um trabalho educativo, requer um trabalho educativo contínuo para que todos tenham consciência da importância dessa contribuição e de termos uma proteção previdenciária e uma proteção de saúde consistente e contínua.
1: Nós estamos conversando aqui na Rádio Nacional com o professor Clemente Gans Lúcio, que é sociólogo, consultor e assessor das centrais sindicais. Professor, aproveitando esse tema, falando dessas distorções, né, como é o caso dos aplicativos e tal, a pejotização também é uma realidade cada vez mais evidente, e uma pejotização que em muitos casos é, na verdade, uma forma de disfarçar, né, o trabalho assalariado. Para você não garantir os direitos que a CLT, por exemplo, garante. E me parece, professor, que a justiça tem revisto a postura que sempre teve de encarar a pejotização como, de fato, uma burla, como algo que tenta disfarçar uma relação de patrão e empregado, como se fosse uma prestação de serviço. Parece que recentemente a Justiça do Trabalho tem revisto e tem considerado que, não, se o trabalhador aceitou a pejotização, ele que fique com ela, e a Justiça tem entendido que é uma relação normal, mesmo que implique em cumprir horário de trabalho, plantão. Como é que o senhor encara essa aparentemente mudança de visão do Judiciário?
0: Bom, Agostinho, esse é um outro tema extremamente relevante, de ampla repercussão na economia, de ampla repercussão sobre a proteção dos trabalhadores, sobre o custo do trabalho. Ou seja, se levantou uma questão muito importante. O Brasil criou um mecanismo chamado microempreendedor individual, que é uma forma de formalização do trabalho com um custo muito menor, dedicada àquelas situações de trabalhadores e trabalhadoras que estão trabalhando na base da pirâmide trabalhista, portanto, trabalhadores que têm uma situação bastante vulnerável, passam a ter, por meio desse instrumento, uma forma de proteção previdenciária com um custo muito baixo. Infelizmente, muitas empresas passaram a usar esse instrumento para, como você disse, migrar de uma relação de assalariamento para uma contratação por meio do chamado microempreendedor individual, fazendo uma burla à legislação, confundindo o meio de campo, porque de fato nós temos trabalhadores que são autônomos por conta própria, que são empreendedores, um engenheiro, um jornalista, um trabalhador de plataforma, ou seja, várias situações em que caracteristicamente se qualifica aquela relação não como um assalariamento, mas como um trabalho autônomo ou por conta própria, que pode receber por parte do poder público a proteção consequente dessa relação, portanto, uma proteção adequada a um trabalhador que faz serviços de trabalho autônomo ou por conta própria. Agora, É flagrante que nós temos milhões de trabalhadores que, como você disse, têm relação de subordinação, de dependência econômica, né, de vínculo trabalhista, de assalariamento. E esse tema está recorrentemente sendo tratado na Justiça do Trabalho, no Tribunal Superior do Trabalho, e hoje esse tema subiu, ele está no âmbito do Supremo Tribunal Federal. É ali que se encontram muitas dessas ações. O ministro Gilmar Mendes deu uma chamada repercussão geral, que significa chamou todos os processos que estão no âmbito do Supremo Tribunal Federal para um julgamento coletivo dessa situação. Portanto, é um julgamento inédito no qual o Supremo Tribunal Federal vai analisar aquilo que muitas Tribunal Superior do Trabalho e a
1: Nós estamos conversando com o professor Clemente Gans Lúcio, que é sociólogo, consultor e assessor das centrais sindicais, para falar sobre essas relações capital-trabalho, nessa nova fase que implica, em aplicativos, em pejotização. Vamos falar também já já do fim da escala 6 por 1. Já retomamos o contato. Pois não, professor, pode continuar, por gentileza.
0: Então, como eu dizia, Agostinho, esse tema está hoje no Supremo Tribunal Federal. É um julgamento muito importante, porque ele repercute sobre todos os julgamentos que estão sendo feitos no âmbito da Justiça do Trabalho. E as centrais sindicais, o movimento sindical, o Ministério do Trabalho, o governo como um todo, o parlamento. Recentemente participei de uma audiência no Congresso Nacional, em que os deputados e deputadas manifestaram essa preocupação e mandaram, inclusive, um comunicado ao ministro Gilmar Mendes, dizendo que o Congresso pretende tratar desse assunto. Por quê? Porque é um assunto, como você disse, de ampla repercussão e que precisa ser enfrentado, distinguindo aquilo que é classicamente um trabalho autônomo por conta própria, que tem regramento específico, daquilo que é uma fraude. Na verdade, é o uso de um instrumento que é para proteger um trabalho autônomo como forma de fraudar a relação de trabalho e assalariamento com uma redução do custo tributário, do custo da previdência social.
1: Professor, você falou agora há pouquinho sobre o Congresso Nacional, né, que é tão importante, lógico, em vários temas, e estamos entrando numa reta final agora, essa semana, deve ser a última semana de votação. Depois dela, só no final do ano, vai ter eleição, aquela coisa toda, o pessoal vai para as bases e o que votar essa semana vota, o que não votar fica só para depois da eleição. E lógico, estamos de olho no fim da escala 6 por 1, que é um desejo da nação. O país já se pronunciou, os trabalhadores já se pronunciaram. Parece algo tão óbvio, né? O fim da escala 6 por 1, mas há muita resistência ainda. Por parte de parlamentares e por parte do empresariado, ou de parte do empresariado, que volta com aquela cantilena, de que isso vai provocar inflação, vai provocar desemprego, vai provocar quebradeira. Queria que o senhor falasse um pouco sobre a relevância do fim da escala 6 por 1, se o senhor está otimista que ela possa ser aprovada, possa ser extinta a escala 6 por 1 antes da eleição.
0: Olha, Gutinho, eu estou bastante animado, animado porque, primeiro, acho que é uma medida necessária. Ela está na hora do Brasil reduzir a jornada para 40 horas e fazer a reorganização da escala de trabalho, com o fim da escala 6 por 1, portanto, concedendo 2 dias por semana de descanso, né, para as trabalhadoras e os trabalhadores. Nós tivemos uma ótima performance na Câmara dos Deputados, mais de 490 deputados em 513 votaram favorável, ou seja, foi uma vitória estrondosa, portanto, toda a Câmara dos Deputados reconhecendo essa pauta. E agora, como é procedimento, porque é uma emenda constitucional, o assunto está no Senado. Nesta semana nós teremos, porque o presidente da Comissão de Constituição e Justiça, senador Otto Alencar, e Omar Aziz, que é o relator do projeto da PEC no âmbito da Comissão de Constituição e Justiça no Senado, já afirmaram que vão colocar esse tema em discussão e em votação na comissão. Se assim o fizerem e aprovarem, acho que nós vamos aprovar, porque do ponto de vista constitucional não há nenhuma ilegalidade, pelo contrário, é perfeitamente adequado à medida e é um assunto de caráter constitucional, porque é a Constituição que prevê a jornada de trabalho. Aprovando na Comissão de Constituição e Justiça, o tema está apto para ser votado no Senado, se o senador, presidente do Senado, tiver interesse em fazer o processo avançar, podemos inclusive ter esse processo tratado no âmbito do plenário do Senado ainda nesta semana. Então, é muito provável que nós tenhamos esse assunto caminhando no Senado Federal. Espero que com, inclusive, votação e deliberação no plenário, o que significaria termos a solução definitiva. Estou muito animado que nós teremos uma deliberação positiva do Senado também, como tivemos na Câmara dos Deputados, porque os senadores e senadoras também são sensíveis a essa temática, porque ela tem um impacto muito positivo para o conjunto da sociedade. Todos os estudos nacionais e internacionais mostram que a redução do jornal de trabalho também tem um impacto econômico positivo, melhora a produtividade, diminui adoecimento, diminui estresse, melhora a qualidade do trabalho, melhora a presença da trabalhadora e do trabalhador no ambiente de trabalho, portanto, tem um efeito extremamente positivo e de redução de custo também para as empresas, menos faltas, menos adoecimento, melhor produtividade, ou seja, toda a economia ganha e ganha especialmente toda a sociedade.
1: Estamos conversando aqui no Alô Alô Brasil com o professor Clemente Gans Lúcio, sociólogo, consultor e assessor das centrais sindicais. Professor, para a gente terminar, e só para aproveitar a sua presença aqui, eu queria falar um pouco sobre a inteligência artificial, né, que está chegando com tudo, é um caminho aparentemente sem volta. Tem lá os seus benefícios, lógico que tem, né, a potencialidade ainda difícil de calcular o que vai se poder produzir com inteligência artificial, mas há também os riscos da IA, né, professor? A Organização para a Cooperação e Desenvolvimento Econômico, OCDE, estima que um quarto dos postos de trabalho de todo o mundo enfrentam grave risco de se tornarem obsoletos por causa da inteligência artificial. E segundo o Fórum Econômico Mundial, as novas tecnologias podem eliminar 92 milhões de empregos até 2030. Em compensação, segundo o Fórum Econômico Mundial também, a IA deve criar 170 milhões de novos empregos, novos postos de trabalho. Que mundo é esse, professor, que nós vamos enfrentar? Ou já estamos enfrentando, né?
0: É exatamente, Agostinho. Nós já estamos enfrentando, seja as mudanças tecnológicas que nós vivíamos da robotização, elas são ampliadas de forma inimaginável até há bem pouco tempo, por meio dessa tecnologia que é a chamada inteligência artificial, que impacta toda a organização da sociedade, ou seja, todos os setores, toda a atividade, as relações sociais estão sendo impactadas pela inteligência artificial, pela tecnologia, né? Por exemplo, agora nós estamos aqui fazendo essa entrevista, eu estou num aparelho celular sem nenhuma conexão, ou seja, nós estamos conectados diretamente por uma tecnologia que há 20 anos atrás a gente não imaginava que estaria disponível. A inteligência artificial, ela significa uma tecnologia inédita, que tem um impacto, como você disse, sobre o mundo do trabalho de forma muito extensa. Os estudos não são capazes de prever todos os impactos, porque é uma tecnologia que está se transformando permanentemente. Com certeza terá impacto, como você registrou, extenso sobre o mundo do trabalho, o que significará que os sindicatos terão que tratar desse assunto de maneira continuada e cada vez mais profunda, as empresas da mesma maneira, e também a sociedade como um todo, ou seja, o governo, o Congresso, o Judiciário, terá que regular as relações sociais decorrentes do uso dessa tecnologia pelas crianças, pelos jovens, pelos adultos, a forma de trabalhar no processo eleitoral, como é que a gente usa essa tecnologia de comunicação, na comunicação no dia a dia, no rádio, na TV, em tudo, em todos os setores, essa tecnologia terá impacto. Como tudo aquilo que tem impacto na sociedade precisa de uma regulação para que ela seja bem usada e tenha uma repercussão positiva sobre a sociedade, porque, caso contrário, Os estudos já mostram, os fatos já mostram, também poderemos ter impactos bastante adversos, seja para jovens e crianças. Muitos países hoje estão procurando regular, inclusive proibindo o uso dessa tecnologia para jovens, para adolescentes, para crianças, o uso nas escolas. Portanto, há uma extensão enorme, muitas vezes por nós inimaginável, de tantos aspectos que nós teremos que tratar, regular. As empresas reagirão como estão reagindo, dizendo que não é necessário. Nós temos que afirmar sim, é necessário, é urgente, é extremamente estratégico que os países consigam ter uma boa regulação. E uma das dimensões da regulação é no mundo do trabalho, seja porque nós vamos ter que proteger os empregos, seja porque os empregos novos que serão gerados exigirão formação profissional, teremos que ter oferta de formação profissional contínua para os trabalhadores e os trabalhadores poderem se preparar para os novos postos de trabalho, se preparar para estarem habilitados a continuar num posto de trabalho porque receberam a formação adequada para o uso dessa tecnologia, as escolas preparar os jovens e as jovens que vão entrar no mundo do trabalho, para já entrar no mundo do trabalho preparados com toda a tecnologia que está posta. Portanto, Agostinho, é uma mudança muito profunda e que exigirá um trabalho muito grande do poder público, do governo, do judiciário, do legislativo, também dos sindicatos e também das empresas. Temos uma tarefa enorme pela frente, uma tarefa que espero seja positiva e que a qualidade de vida seja aquilo que orienta as nossas decisões, ou seja, a tecnologia é para que a gente trabalhe melhor, trabalhe menos, a sociedade viva melhor e que a gente tenha melhores condições de vida e qualidade nas relações sociais.
1: É isso. Professor Clemente Gans Lúcio, sociólogo, consultor e assessor das centrais sindicais, foi um prazer ter o senhor aqui com a gente. Muito obrigado pela entrevista e até a próxima, professor.
0: Prazer, Agostinho. Parabéns pelo trabalho de vocês. Até a próxima.
1: Muito obrigado, professor Clemente Gans Lúcio, falando sobre essa relação capital e trabalho que está sofrendo tantas mudanças inevitáveis. Desejáveis até algumas delas, mas é preciso que a gente não perca de vista que o trabalhador tem que ser preservado. Um trabalhador mais preparado, mais capacitado, como disse o professor, sem dúvida nenhuma, mas que seja respeitado como trabalhador e também fora do trabalho, que se veja a pessoa na sua integridade, e é por isso que a gente defende e vai continuar defendendo nesse momento o fim da escala 6x1. 8h37, manda mensagem pra gente aqui no Alô Alô Brasil da Rádio Nacional. Manda mensagem, vai. Tá acabando o mês, hein? Tá indo pro espaço sideral o mês de agosto. Tá chegando setembro, já tem feriado ali na frente, hein? A Karina vai estar de folga, então ela não vai nem aproveitar. Para ela, tanto faz se é feriado, não é? Vai estar de folga mesmo. Para nós, vai ser, acho que vai ser bom, né? Não sei, né, Ricardo? Vamos ver. O destino dirá em breve o que será de nós. Manda mensagem para a gente aqui, ó, no 11 974 690138. 11 974 690138. Leandro Martins. Aqui, você vai estar de folga, Leandro Martins, no 7 de setembro? Bom dia.
2: Bom dia, Agostinho. Bom dia a você, equipe ouvintes. Pois é, eu também preciso saber isso, descobrir, confirmar essa semana. Eu ainda não sei, Agostinho. Agora, você comentou que agosto está indo embora, agosto está acabando. E, pois é, hoje é o último dia de agosto. E ao longo desse mês que está encerrando, o sistema Cantareiro perdeu cerca de 30 bilhões de litros de água. E agora está com pouco mais de 30% do volume útil. Nesse domingo, Cantareira tinha 17 bilhões de litros a menos do que no mesmo período do ano passado. E a preocupação dos especialistas, claro, está nos possíveis efeitos desse super El Niño previsto para os próximos meses, que pode aumentar a temperatura média aqui na região de São Paulo e, com isso, o consumo de água também, né? Por isso, vai ficar em faixa de alerta durante setembro, com restrição à retirada de água por parte da Sabesp. Nessas condições, a Sabesp é autorizada pela ANA, Agência Nacional de Águas e Saneamento Básico, a retirar até 27 metros cúbicos por segundo, que é abaixo da capacidade máxima, e também contar com a vazão transporta da usina hidrelétrica Jaguari, na bacia do Rio Paraíba do Sul, que é ali próximo à divisa de São Paulo com o Rio de Janeiro e que também abastece o próprio Rio de Janeiro. Muito bem, setembro marca o fim dos meses mais secos e se aguarda para outubro, início do chamado ano hidrológico, quando se espera chuvas mais volumosas, né? Portanto, Cantareira tem mais algumas semanas de estiagem antes de começar a recuperação. Lembrando que neste ano, somente em fevereiro, a quantidade de água que chega às represas foi ligeiramente superior à média histórica. E mesmo no último mês de junho, quando choveu quase o dobro da média histórica, mais de 100 milímetros, quando o normal é 55 em junho aqui em São Paulo, a vazão natural da represa ficou abaixo da esperada. Então, Agostinho, oremos para que não nos falte a preciosa água, né, Agostinho?

0: São Paulo. Ontem choveu forte, hein? À tarde foi uma pancada.
1: Choveu.
0: Pelo menos no ABC foi uma chuvarada. Foi rápida, mas foi forte. Agora o problema todo, na previsão do tempo para essa segunda-feira, é no sul do país, hein? O INMET, o Instituto Nacional de Meteorologia, está emitindo um alerta de grande perigo para tempestade em 378 cidades de Santa Catarina e do Rio Grande do Sul. A informação é a seguinte: nessa segunda-feira, o alerta prevê chuva acima de 60 milímetros por hora ou acumulado superior a 100 milímetros no dia, além de ventos acima de 100 km por hora e queda de granizo. Então, ó, tem o conjunto completo aqui, hein? Isso aí. Granizo, vento forte e chuvarada. Chuvarada. O IMET aponta risco elevado de impacto em serviços e estruturas. Entre os possíveis efeitos dessa chuva, danos em edificações, corte de energia elétrica, estragos em plantações, queda de árvores, alagamento, enfim, transtorno no transporte coletivo também. O pacote completo por causa dessa previsão de hoje, segunda-feira, do IMET, Instituto Nacional de Meteorologia, prevendo tempestades para o sul do país, incluindo Santa Catarina e Rio Grande do Sul. Ao todo, 378 cidades no sul do país estão em estado de alerta. Tá certo? Olha só, as áreas atingidas aqui, segundo a previsão, incluem Serrana, Oeste Catarinense, o Vale do Itajaí, a Grande Florianópolis, o Sul Catarinense, o Norte Catarinense também e o Norte do Rio Grande do Sul. Tá certo? Então, uma área grande pode ser atingida com essa tempestade que está prevista para hoje, segunda-feira. 8h43, o nosso Vicente Figueira, que não nos deixa sozinhos, felizmente, está com a gente hoje na rua, né, Vicente? Bom dia.
1: Bom dia, Agostinho. Bom dia a todos os nossos ouvintes. Bom dia à nossa equipe. Agostinho, é verdade. Estou aqui na Barra Funda, porque a Justiça de São Paulo, aqui no Fórum da Barra Funda, ok? A Justiça de São Paulo realiza na manhã de hoje, na verdade, a partir do meio-dia e 30, o júri popular do empresário Leonardo Souza Seschini, acusado de matar a esposa, Érica Fernandes Alves Seschini, com 8 facadas após uma discussão relacionada ao futebol, Agostinho. O julgamento começa ao meio-dia e 30, portanto, aqui no Fórum Criminal da Barra Funda, na Zona Oeste da capital. E esse crime aconteceu em janeiro de 2021, no apartamento onde o casal morava, na Zona Norte aqui da cidade de São Paulo. A Érica era palmeirense, o Leonardo corintiano, e segundo a acusação, os dois discutiram após a final da Libertadores, vencida pelo Palmeiras. O pior, Agostinho, é que os filhos gêmeos do casal, que tinham cerca de 2 anos na época, estavam no imóvel e, segundo o laudo psicológico, eles presenciaram o crime. No tribunal, 7 jurados vão decidir pela condenação ou absolvição, e em caso de condenação, a pena por homicídio pode chegar a 30 anos de prisão.
0: É, isso aí, uma barbaridade mesmo. O feminicídio é um drama a ser enfrentado. Aliás, uma outra informação para mostrar a situação que enfrentamos: uma mulher foi morta dentro da própria casa na madrugada de ontem, no Parque América, região do Grajaú, na Zona Sul, aqui de São Paulo. A ocorrência foi registrada por volta das 2h15 da madrugada. Segundo a polícia, a vítima foi encontrada caída dentro da casa dela, com ferimentos compatíveis com disparos de armas de fogo. Aliás, testemunhas, vizinhos, foram ouvidos pela polícia e disseram que escutaram mesmo cerca de 4 disparos e viram um homem armado deixando o imóvel logo após o crime. Ainda segundo a polícia, o suspeito, que está foragido, mantinha um relacionamento com a vítima. Então, mais um caso que mostra a gravidade dessa realidade do feminicídio. Só em 2026, nesse ano aqui, o Brasil registra, em média, 4 assassinatos de mulheres por dia. 4 mulheres são assassinadas por dia e por questão de gênero. Estamos falando só de feminicídio. Mulher que é morta pelo fato de ser mulher. E muitas vezes, a maioria delas, das vezes, por pessoas conhecidas, namorados, ex-namorados, maridos, enfim, 4 mulheres assassinadas por dia por questão de gênero. só no primeiro.

0: primeiro semestre desse ano, foram 741 casos registrados de feminicídio. Agora, 8h46, você está na Rádio Nacional e o nosso Odair Brás está chegando direto da Agência Brasil. Fala aí, Odair, bom dia.
1: Bom dia, Agostinho, bom dia a todos. Agostinho, já estão acontecendo no Nepal, no distrito de Sichuan, centenas de sepultamentos coletivos das vítimas não identificadas daquela avalanche que atingiu o país na semana passada, na região do Himalaia. O desastre também pegou para... essas pessoas mortas e não identificadas que estão sendo sepultadas foram assustadas pela enchente, né? E as autoridades não tiveram mesmo condição de identificar. O Ganesh Arial, que é chefe distrital de Sichuan, ele disse às agências internacionais o seguinte, abre aspas, não tivemos outra opção e tivemos que tomar essa medida. Nossa preocupação era o risco à saúde pública, representado pela rápida decomposição dos corpos. Nesse momento, já foram enterrados no sábado 96 corpos e mais 100 ontem, domingo. E as equipes de resgate continuam ainda retirando mais vítimas dos escombros. Segundo a última atualização, 903 pessoas morreram e há ainda 4.247 desaparecidas só no Nepal. Na China foram 16 mortes e 536 desaparecidos, Agostinho.
0: Tá certo, Odair Brás acompanhando esse drama que ainda tem muita repercussão, enfim, imagens que vão surgindo, novas imagens mostrando a destruição que aconteceu na região do Nepal. 8h47, a gente falou na abertura do programa sobre essa ação da polícia que está acontecendo em vários estados e que tem como alvos jogadores de futebol. Que estariam, segundo a denúncia, envolvidos no esquema de tráfico de armas e de drogas também. A informação já tinha sido confirmada, um dos envolvidos, segundo a acusação da polícia, é o David Correia, jogador do Vasco. Esse já foi preso pela polícia, foi levado inclusive até o centro de treinamento do Vasco da Gama, no Rio de Janeiro, para novas buscas e apreensões. E a gente falou de um jogador do Santos, que também tinha sido citado, não nominalmente, mas como sendo um dos envolvidos. Surge agora o nome do Renier, que é ex-jogador do Santos. Renier, ex-jogador do Santos, foi preso, ele é da base, foi da base do Santos, surgiu na base do Santos, mas agora recentemente foi contratado pelo Azures, time de Pato Branco, no Paraná. Então, aparentemente, esse é o jogador do Santos que estava sendo citado aqui, não havia um nome ainda, portanto, se for esse só, não se trata mais de um jogador do Santos. Foi da base do Santos, o Renier, mas hoje é contratado pelo time Azures, de Pato Branco, no Paraná. Mas a informação que chega, essa é uma operação comandada pela Polícia do Espírito Santo. Então, veja que são pelo menos... 3 estados envolvidos, São Paulo, Rio de Janeiro e Espírito Santo, nessa ação que procura desmantelar essa quadrilha responsável por crimes de tráfico de armas e de drogas também, envolvendo jogadores profissionais. Vamos seguir acompanhando, tá bom? 8h49, vamos para Brasília, não é isso, Karina? Vamos para Brasília, então, com o Renato Ribeiro, tá com a gente. Fala aí, Renato, bom dia.
2: Opa, muito bom dia, Agostinho, muito bom dia a todos. Falar agora sobre clima, né, e sobre meio ambiente. O Brasil estabeleceu a meta de restaurar 163 mil quilômetros quadrados de terras degradadas até 2030. E esse compromisso brasileiro foi elogiado, mas recebeu cobranças para que seja tirado do papel e solucione problemas enfrentados pelo país. E essa cobrança, Agostinho, foi feita por entidades da sociedade civil durante a COP17, a Conferência da ONU de Combate à Desertificação, que aconteceu na sua última semana, em Ulaanbaatar, capital da Mongólia. Representantes de entidades como o WWF, Rede para a Restauração da Caatinga, Instituto Escolhas, classificaram a meta brasileira como ambiciosa, mas destacaram que ela precisa ser traduzida em resultados concretos. Isso significa alinhar a conservação e restauração dos ecossistemas, a recuperação da produtividade de áreas degradadas, ao manejo sustentável do solo e à transformação dos sistemas agroalimentares. Para esses especialistas, a sociedade brasileira, ela tem que acompanhar e fiscalizar o compromisso

0: assumido pelo país com o solo. Segundo essas entidades, a meta foi apresentada pelo governo brasileiro, foi apresentada há 11 anos, foi apresentada, na verdade, com 11 anos de atraso, e agora é o momento de acelerar esse trabalho, fortalecendo a estrutura administrativa e orçamentária, ou seja, mais investimentos também. E a secretária adjunta da Convenção das Nações Unidas de Combate à Desertificação afirmou que o Brasil vem desempenhando um papel importante na construção de soluções para os problemas da terra, principalmente com ações no Nordeste do país. Agostinho.
1: Valeu, Renato Ribeiro falando com a gente ao vivo, direto de Brasília. Agora é 8h51, olha só, um vazamento de gás provocou ontem um incêndio na casa do presidente do Tribunal Superior Eleitoral, ministro Cássio Nunes Marques. Olha só, casa que fica no Lago Sul, um bairro nobre de Brasília. O ministro estava em casa no momento do incidente, o corpo de bombeiros foi chamado. E felizmente ninguém ficou ferido. De acordo com a assessoria de imprensa do Tribunal Superior Eleitoral, houve um vazamento de gás de um botijão que estava ligado a um forno na área externa da casa. O ministro pode estar fazendo um churrascão lá, né? Pode ser, né? Um sábado, domingo, né? Foi domingo, foi ontem. Não, nada mais justo, né? Nada mais justo. Mas aí você vê que botijão vaza, seja onde for, né? Se não tiver cuidado, vai mesmo. O vazamento aconteceu e provocou um incêndio que foi agravado pelo telhado de acrílico que existia no local. Os bombeiros foram chamados e contiveram as chamas em cerca de 40 minutos. Felizmente, ninguém ficou ferido na casa do ministro Cássio Nunes Marques. Vamos para Brasília, então. Priscila Mazenotti está com a gente. Fala aí, Priscila. Bom dia.
2: Oi, Agostinho, bom dia para você, bom dia também para os nossos ouvintes. Vamos falar de orçamento,
1: Vamos.
2: porque o Congresso encaminha hoje, né, a peça orçamentária para o ano que vem, lá para o Congresso Nacional, último dia de prazo, né, sempre até 31 de agosto, 4 meses antes do fim do ano, é o prazo que a Constituição prevê para envio do orçamento. E aí, o que que traz aí nesse orçamento, né? Por exemplo, superávit de 18 a 20 bilhões de reais, essa é a previsão aí do ministro Bruno Moretti do planejamento, né? Falando agora, também uma coisa que importa para a gente, que é trabalhador, salário mínimo, previsão de salário mínimo de R$ 1.741, R$ 120 a mais do que é hoje, né? Pelo menos aí essa é a previsão. O valor mesmo só é definido sempre no fim do ano, quando a gente conhece ali a inflação. Enfim, vamos acompanhar então como é que vai ser a entrega desse relatório. Normalmente, o planejamento concede uma coletiva no fim da tarde para trazer o detalhamento disso tudo. É o que a gente quer. Porque o orçamento é a peça orçamentária como um todo, né, Agostinho? Para o ouvinte entender, o que vai ser gasto, o que vai ser arrecadado, é a ponta do lápis ali do governo, do orçamento do país, hein, Agostinho?
1: É isso, é exatamente isso. A gente fica ouvindo aqui na campanha eleitoral, e campanha eleitoral é assim mesmo, né? É assim mesmo, né? Os candidatos falam as coisas e tal, alguns são mais sérios, outros nem tanto, e propõem maluquices que você sabe que na ponta do lápis não vai dar certo. Então é importante demais ter um orçamento. Como na nossa casa, né, Priscila? Tem que fazer a conta lá para ver se o mês não acaba depois do nosso salário. O salário tem que chegar até o final do mês, né, Priscila? É assim que funciona, né?
2: Pois é assim que funciona. Claro que no universo um tanto quanto maior, mas é isso. E o governo está aí propondo também ajuste fiscal, né? A questão da campanha eleitoral, aí de um eventual quarto mandato do presidente, como é que vai ser. Então já está ali delineando como é que vai ser esse orçamento do ano que vem. A gente tem notícia também, Agostinho, sobre a taxa das blusinhas, porque a senadora Leila Barros, que é a relatora daquela medida provisória que acaba de uma vez por todas com aquela taxa de 20% sobre as pequenas compras internacionais, tem reunião hoje de manhã lá no Palácio do Planalto com a Secretaria de Relações Institucionais para afinar o texto, para trazer aí o detalhamento disso tudo. Ontem ela se reuniu lá no gabinete dela no Senado, com o setor produtivo, com a Confederação da Indústria, com o pessoal da área têxtil e também com grandes empresas, para tratar aí dessa questão do fim da taxa das blusinhas. O relatório deve ser apresentado hoje e essa medida provisória precisa ser votada essa

0: esta semana no plenário da Câmara e no plenário do Senado, porque ela perde a validade na terça-feira, semana que vem, no dia 8 de setembro, e aí a gente está aí nesse corre da última semana de esforço concentrado. Então, a gente vai ter hoje entrega do orçamento para o ano que vem e análise do relatório da senadora sobre a medida provisória das blusinhas. É o nosso enfoque, nossa prioridade nessa segunda-feira, Agostinho.
1: É isso. E parece que a taxa das blusinhas tende a passar. Parece que sim, né? Tem esse prazo limite aí do dia 8 e tal. Agora, é um pouco mais delicada a questão da 6 por 1, né? Que o pessoal está dizendo que deve passar na comissão, mas no plenário talvez não dê tempo, né, Priscila?
0: Pois é, não dê tempo porque é uma PEC, é uma proposta de emendar à Constituição que tem aquela tramitação um pouco mais complicada, né? São dois turnos de votação. O Alcolumbre, a gente lembra que Davi Alcolumbre, presidente do Senado, não prometeu nada com relação ao plenário depois daquela reunião na semana passada com o presidente Lula. Garantiu apenas na comissão. Tem candidato, já tem senador falando, não, a gente é contra o fim das 6 por 1, que a gente quer mesmo é o cálculo das horas trabalhadas. Aí é uma proposta, inclusive, que está em tramitação lá na CCJ, de autoria da oposição, né? Senador Rogério Marinho protocolou uma PEC também nesse sentido, mas o relator, o senador Omar Aziz, já falou: gente, tem que acabar com as 6 por 1, meu relatório é favorável, né? Manteve ali os mesmos termos daquilo que foi aprovado na Câmara para a validez. Ver pressão popular, né? Se a pressão ali das urnas e a pressão das urnas faz com que esse texto seja aprovado também na quarta-feira em plenário. Tempo dá, porque a gente sabe que quando o Congresso quer, consegue, né? Tanto é que na Câmara aprovou tudo num dia só. Vamos ver se há vontade política suficiente para isso, né, Agostinho?
1: É isso aí. E olha só, para terminar, você falou de orçamento aí, né? Tava vendo aqui, Priscila, saiu a lista da Forbes, né? Do ranking dos bilionários do Brasil. 255 bilionários. Não estamos na lista. Eu chequei aqui,
0: Não, bem longe disso.
1: seu nome não consta aqui entre os 255,
0: Puxa
1: nem
0: vida.
1: o meu. Mas é na que encabeçando a lista dos bilionários, esse orgulho que é, né? Que orgulho que eu tenho quando eu vejo a lista dos bilionários brasileiros, né? Isso me dá uma satisfação enorme. Inclusive, tem um pessoal aqui que participou aqui, envolvido, quer dizer, está citado na quebra das lojas americanas, quebrar as lojas americanas, mas estão lá firmes. A conta deles está positiva demais. E encabeçando aqui, com módicos, deixa eu ver quanto que tem aqui, o tal do Eduardo Saverin, cofundador
0: Que é o
1: do
0: do
1: Facebook.
0: Facebook,
1: É,
0: né?
1: exatamente. Ele tá bem, viu? 162 bilhões e 900 milhões de reais. Acho que esse aqui não precisa fazer orçamento nunca mais na vida dele, viu, Priscila?
0: É em pensar que isso aí é um belo de um orçamento, né? Se a gente pensar aí no orçamento do país e comparar aí com esses bilionários todos, né? Quando a gente pensa assim, nossa, o salário mínimo vai ser reajustado aí, R$ 120 a mais, a gente vê esses bilionários, né? Podia haver uma distribuição um pouco mais justa aí, né? Desse dinheiro, uns com tanto e
1: É.
0: tantos com tão pouco, né?
1: Dá para ser bem melhor, mas enfim, é o que temos. Valeu, Priscila. Boa semana para nós
0: Beijo,
1: e
0: gente.
1: bom
0: Até
1: mês novo
0: mais.
1: para nós já
0: Bom
1: já.
0: mês e de muito calor aqui em Brasília, viu? Vai esquentar no Congresso e do lado de fora também. Calorão, umidade do ar lá no pé. Todo mundo bebendo água aqui em Brasília para aguentar a cobertura.
1: Tá bom, Priscila Mazenotti ao
0: Até
1: vivo.
0: mais.
1: Pra...
0: Valeu,
1: Tchau, tchau. Priscila Mazenotti ao vivo de Brasília para encerrar. Com grande estilo, o nosso Alô, Alô Brasil dessa segunda-feira. Tá acabando agosto, vai embora agosto, agora vem setembro pela frente, nós estamos preparados. Valeu, pessoal, boa segunda-feira para nós, a gente se encontra, se Deus quiser, amanhã, a partir das 8 horas, aqui na Rádio Nacional. Valeu, até mais.
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2: Está começando mais um Ritmo da Notícia, segunda-feira, em 31 de agosto de 2026. Vamos juntos com música e informação aqui pelas ondas da Rádio Nacional. Eu sou Fátima de Mello, na mesa de som Egberto Martins. Você aqui com a gente, ouvindo para começar o nosso ritmo, Seu Jorge, Canto de Ossanha.

0: Maria Rita, Coração em Desalinho, de Mauro Diniz e Sereno Ratinho, Vanessa da Mata, dela, Dança um Reggae Comigo, Seu Jorge, Canto de Ossanha, de Baden Powell e Vinícius de Moraes.
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0: E hoje é dia de envio pelo governo ao Congresso do orçamento do ano que vem. Priscila Mazenotti, bom dia. O que, que de importante vai ter nessa proposta?
2: Oi, Fátima. Bom dia para você e para os ouvintes. Então, o orçamento é todo importante, né? Porque é ele que fixa as receitas, as despesas do governo para o ano que vem, coloca tudo ali na ponta do lápis, com base na Lei de Diretrizes Orçamentárias, que chegou no Congresso em abril. Aliás, esses são os prazos, né? A LDO é sempre entregue em abril, 8 meses antes do fim do ano, e o orçamento em agosto, 4 meses antes, por isso que ele será entregue hoje. Segundo o ministro do Planejamento, Bruno Moretti, o superávit deve ficar entre 18 e 20 bilhões de reais, mas vamos ver aí mais para perto do trabalhador, né? Falando agora de salário mínimo, que é quando o que vai pesar no nosso bolso, né? A gente fica falando aí de superávit, déficit, mas o que o povo quer saber mesmo é de salário mínimo. Para o ano que vem, previsão de R$ 1.741, o que dá R$ 120 a mais do que hoje. Essa é uma projeção. Aliás, uma projeção que é maior do que a que tinha sido prevista na LDO. Então, hoje, entrega, a comissão de orçamento vai ter que votar isso antes de analisar no plenário e vai ter que analisar junto com a LDO, que ainda não foi analisada, né? Então, é uma missão dupla aí da comissão mista de orçamento, analisar o PELOA, que é o projeto de lei orçamentária anual, e a LDO, que é o projeto de lei de diretrizes orçamentárias. Muito trabalho por lá nessa última semana de esforço concentrado.
0: E Fátima, a gente aqui continua acompanhando, né?
2: Claro, continua acompanhando. E daqui a pouquinho eu volto com outras notícias, porque a gente vai ter notícia caindo do céu lá do Congresso Nacional nessa segunda-feira.
0: Obrigada, Priscila Mazenotti. Até mais pelas informações e sua participação aqui com a gente no Ritmo da Notícia. Ângela Rorô, agora só nos resta viver.

0: Jorge Benjor, que maravilha. Mariana Aidar, te faço um cafuné. Ângela Rorô dela, só nos resta viver.
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0: Pois é isso, Congresso entrando na última semana de esforço concentrado antes das eleições. Hoje à tarde, todo mundo de olho aí na comissão mista que analisa a MP da taxa das blusinhas. Quem está de volta aqui com a gente, Priscila Mazenotti. Realmente muita notícia caindo do céu, né?
2: Oi, Fátima. Pois é, bom dia mais uma vez. Primeiro a gente fala de orçamento e agora a gente fala dessa MP da taxa das blusinhas, que é outro assunto importante que vai estar acontecendo por lá à tarde. A senadora Leila Barros, que é a relatora dessa medida provisória que acaba com a taxa das blusinhas, né? Aquela tarifa de 20% em cima das pequenas compras internacionais, vai entregar o relatório hoje à tarde. O fim de semana dela foi de negociações, de conversas. Ontem mesmo se reuniu com o setor produtivo e agora de

0: Amanhã ela deve se encontrar com a Secretaria de Relações Institucionais para afinar o texto, para fazer os ajustes necessários antes de apresentar o relatório, porque essa é uma das pautas prioritárias. Veio ali a partir daquele acordo que foi firmado na semana passada, é uma das 5 pautas prioritárias para o Congresso nessa última semana, se fosse concentrado, né? Precisa ser votada, inclusive, essa semana, porque ela perde a validade na semana que vem, dia 8. Então, apresenta relatório hoje, ainda vai para o plenário da Câmara e plenário do Senado. E a gente está de olho, vamos acompanhar.
1: Tá bom, Priscila Mazzanotti, participando aqui com a gente do Ritmo da Notícia. Agora, música para você. Milton Nascimento, meu mestre coração.

0: Zé Cabaleiro dele, Hildon, calma aí, coração. Alexia, bom tempo. Ovo certo, Milton Nascimento, meu mestre, coração.
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0: Atenção, ouvintes, quem tem um contrato aí do FIES, o Fundo de Financiamento Estudantil, firmado até 2027, estava na fase de amortização até 4 de maio deste ano, pode aderir ao Desenrola FIES 2026. A repórter Ana Lúcia Caldas está aqui com a gente no estúdio, tem mais detalhes. Bom dia, Ana. Quando é que termina o prazo para aderir ao Desenrola FIES?
2: Termina hoje, viu, Fátima? Bom dia para você, para os nossos ouvintes. Então, só os estudantes e recém-formados que querem aderir ao Desenrola FIES só tem então somente até esta segunda-feira para fazer isso. O programa oferece condições especiais para regularizar débitos do Fundo de Financiamento Estudantil, com descontos que podem chegar até 99% da dívida. Outra condição oferecida pelo FIES, pelo Desenrola FIES, é o parcelamento do débito em até 150 vezes. Podem solicitar a renegociação, como você já disse, Fátima, os beneficiários que firmaram contratos até 2017 e que estavam na fase de amortização em 4 de maio deste ano. A renegociação é realizada junto ao Banco do Brasil e à Caixa Econômica Federal. E a solicitação pode ser feita pelos canais digitais, né, das instituições financeiras ou, nos casos indicados, presencialmente nas agências. Fátima.
0: Obrigada, Ana, pelas informações. Vamos seguindo. Bossa Cuca Nova e Wilson Simoninha, essa moça tá diferente.

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1: Rita Benedito, Muzak do Zé Cabaleiro, Skank de Gilberto Gil e Minha, Vamos Fugir, Bossa Cuca Nova e Wilson Simoninha, Essa Moça Tá Diferente, de Chico Buarque.
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1: Bom, a hepatite é uma doença silenciosa que ataca o fígado de 240 milhões de pessoas no mundo, de forma crônica. Ela pode levar a cirrose, câncer hepático e até mesmo a morte. Uma notícia boa é que duas universidades públicas brasileiras participam de pesquisa global na busca de tratamentos e da cura para a hepatite B. O repórter Gabriel Corrêa está na linha e traz os detalhes para a gente. Bom dia, Gabriel. Quantas universidades participam dessa pesquisa?
3: Olá, Fátima. Bom dia para você. Bom dia a todos. Fátima, as duas universidades públicas brasileiras que participam da pesquisa global na busca de tratamentos e de cura são a USP, Universidade de São Paulo, e o Hospital Universitário da Universidade Federal do Espírito Santo. O consórcio de pesquisadores, criado em 2023, é liderado pela Faculdade de Medicina da Universidade Johns Hopkins, nos Estados Unidos, junto com instituições da Índia, Senegal e Uganda. O grupo observa o comportamento do vírus causador da hepatite B e a resposta imunológica de 600 pacientes, alguns apenas com hepatite B, outros também com HIV, por cerca de 4 anos e meio. No Brasil, serão 150 pacientes a partir desse ano até 2030 que serão analisados. O estudo internacional quer responder o que faz com que o vírus evolua diferentemente em cada pessoa, quais características genéticas relacionadas à evolução da doença e quais partes do vírus ajudariam na cura ou no tratamento. O que for achado pode ajudar a desenvolver princípios ativos para os medicamentos e imunomoduladores. A hepatite B, ela é transmitida sexualmente e por contato com o sangue. O vírus é 100 vezes mais contagioso que o HIV. Por enquanto, a principal forma de prevenção é a vacina. Segundo a professora da Universidade Federal do Espírito Santo, Tânia Reuter, o primeiro objetivo da pesquisa internacional é eliminar a hepatite B como um problema de saúde pública. Somente aqui no Brasil, 276 mil casos foram confirmados em mais de 2 décadas. Fátima, segue no estúdio.
1: Obrigada. Obrigada, Gabriel Corrêa, pelas informações. E aqui termina mais um Ritmo da Notícia, que teve edição de Dayana Vitor. Reportagem Priscila Mazenotti, Ana Lúcia Caldas e Gabriel Corrêa. Programação musical de Janeira Goulart. Apresentação Fátima de Mello e na operação Egberto Martins. Ritmo da Notícia de volta amanhã às 9 da manhã com mais música e informação para você. Nando Reis agora, Só Posso Dizer.

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1: O final dos anos 1980 e a década de 1990 foram períodos difíceis para a Rádio Nacional. Demissões de empregados, venda e doação de emissoras, ausência completa de novos investimentos.
2: Mas a sociedade civil enxergava a necessidade de transformar a realidade das comunicações no Brasil. Essa luta tem um exemplo concreto de conquista com a criação da EBC, a Empresa Brasil de Comunicação, em 2007.
1: Para entender melhor esse caminho e a luta pela democratização das comunicações, vamos voltar à Assembleia Nacional Constituinte.
2: Em 1987, durante a construção do capítulo da Constituição dedicado à comunicação, o deputado constituinte Arthur da Távola defendia uma mudança profunda na estrutura da radiodifusão brasileira.
1: Depois de 21 anos de ditadura civil-militar, a grande maioria das concessões estava nas mãos do capital privado e uma pequena parte nas mãos do Estado. Para o constituinte, a sociedade civil precisava entrar em cena.
3: Temos, no Brasil, cerca de 95% das concessões em mãos do capital e perto de 5% em mãos do Estado. Ora, uma democracia não possui apenas o capital e o Estado como instituições sociais. O Brasil tem um sistema privado e está precisando adotar, também, o sistema público. Razão pela qual a proposta refere-se a que as concessões sejam dadas numa complementaridade tripartite.
2: Foi dessa visão que nasceu o pilar do artigo 223 da Constituição Federal de 1988, estabelecendo o princípio da complementaridade entre os sistemas privado, público e estatal.
1: Nos anos seguintes, o desafio passou a ser transformar aquela conquista constitucional em políticas concretas, como conta Adriano De Angelis, jornalista que atua nos debates sobre a democratização da comunicação.
4: Sociedade civil organizada, com a participação da FENAGE, diversos sindicatos, universidades, movimentos sociais, estudantis, denunciavam que a democratização da comunicação era um passo seguinte da democratização política, né? Então a gente tinha conquistado a democratização política, mas precisava avançar também na democratização dos meios de comunicação. Então se debatia muito a concentração econômica, né? O uso político de concessões de rádio e televisão, a pouca representatividade e diversidade de vozes e também uma pequena participação social, né, nesse campo.
2: No ano de 2007, ocorreu em Brasília o Fórum Nacional de TVs Públicas, que envolveu o Ministério da Cultura, a SECOM e movimentos sociais para estruturar o campo público de comunicação de forma geral.
1: O evento serviu de base para uma carta de intenções do que deveria ser uma empresa pública de comunicação no Brasil. A participação da sociedade era um eixo central.
4: A ideia de democratização, ela é ampliada também para essa perspectiva do direito à comunicação, que significava a garantia de que diferentes grupos sociais, regiões do país e diferentes culturas também tivessem condições de produzir seus próprios conteúdos, produzir e distribuir seus conteúdos e informações e efetivamente participar da construção desse ambiente mais democrático de comunicação.
2: Em 2007, então, com base em todo este acúmulo, é criada no governo de Luiz Inácio Lula da Silva a Empresa Brasil de Comunicação, a EBC. Nos próximos capítulos, a gente vai te contar melhor sobre a criação da Empresa Nacional de Comunicação Pública.
1: Agora, vamos nos ater aos princípios que deveriam ser colocados em prática com as emissoras da Rádio Nacional, que passariam então a ser geridas pela EBC.
2: A Nacional carregava em si uma história gigantesca. A emissora mãe, no Rio de Janeiro, tinha construído as bases da história do rádio brasileiro. A Nacional de Brasília fez a ponte com a população do país e a nova capital. E a Nacional da Amazônia integrou comunidades do norte do país que antes não tinham acesso a nenhum outro meio de comunicação.
1: Agora, o trabalho era definir com maior clareza, então, como adaptar as emissoras para a comunicação pública. É o que conta Thaís Ladeira, superintendente das rádios naquela época.
5: A criação da EBC foi importante porque ela trouxe para as emissoras da Rádio Nacional uma missão pública mais claramente definida. Uma missão pública que já vinha sendo elaborada, lapidada ainda no tempo da Rádio Brás, porque a gente vinha da Rádio Brás, uma empresa que tinha uma história importante na radiodifusão brasileira, mas que também carregava uma tradição de comunicação vinculada ao governo. Já com a EBC, a gente passa a discutir de maneira mais estruturada o que significa fazer comunicação pública, uma comunicação que seja voltada para o interesse do cidadão, voltada para a diversidade do país, para a cultura, cumprindo o direito à informação e garantindo também a participação da sociedade.
2: Thaís Ladeira conta que as emissoras da Rádio Nacional

0: sempre tiveram vínculo com a sociedade, mesmo sendo geridas pelo governo federal. A proposta agora era preservar suas identidades regionais e suas trajetórias, mas construir uma nova missão para a Rádio Nacional que ampliava os direitos do ouvinte.
1: Eu acho que o grande salto foi começar a enxergar o ouvinte não apenas como uma audiência ou uma necessidade de tutela. Existia também um pouco essa relação, sabe, de meu querido, minha querida. Claro, rádio é puro afeto, é coração, mas era preciso também fazer um rádio conscientizador, mobilizador, de incidência. Então, tratar o ouvinte das rádios Nacional e MEC como audiência era pouco. A gente precisava tratar esse ouvinte como cidadão e sujeito da comunicação, protagonista da sua história, com muito respeito à história trilhada até ali, especialmente da Rádio Nacional.
2: Nos próximos episódios, a gente te conta sobre o início da história da EBC e de como a Rádio Nacional passaria, enfim, a fazer parte de uma empresa de comunicação pública.
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2: Este episódio usou áudios do acervo da Empresa Brasil de Comunicação. 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
5: Dez horas, 9 minutos em Brasília.
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Muito bom, gente! 10:10 em Brasília. Bom dia, bom dia, Amazônia! Oi, povo! Oi, gente! Como é que vocês estão? Espero que estejam bem! É, segundaremos por aqui! Último dia de agosto! Aê! Chegando um mês bom, né, Wesley? É, Wesley já tá aí também, feliz, porque manhãs de setembro, é isso mesmo! Oi, gente! E aí, como é que foi o final de semana de vocês? Vocês curtiram? Vocês foram passear? É, Wesley tá contando aqui que foi passear, pegou a viola, botou na sacola e foi viajar, né, Wesley? Em Brasília. Que fique claro, né, Wesley? Ah, e aí, você também botou o seu violão nas costas e foi por aí? Pipi, eu tinha um violão, né, Pipis? Você tinha um violão, trazia ele aqui. É, dizia que ele que era...

que tocava, né? Ele disse que fazia serenata, né? Nossa! Aprendeu alguns acordes. Olha só, gente. Esse não é lenda não, viu, gente? O Pipi trazia mesmo o violão dele. Agora, eu acho que ele se atacava na cabeça das pessoas. Que tocar, eu acho que ele nunca tocou, não. Igual a bicicleta dele, ele só arrasta ela, mas andar nela... Ai, ai. Meu Deus. E aí, galera? Então vem me contar o que vocês aprontam. Vocês ficaram bem? Se cuidaram? Não, Didi, fiquei só em casa. Ah, Didi, não tô tão animada nessa segunda. Mas bora, gente, não tem jeito. Vamos que vamos. Vamos com fé, vamos com harmonia, vamos com esperança, vamos sem vontade mesmo. Mas vamos juntos, de mãos dadas, que a gente pode fazer muito melhor. Juntos, vem com a gente, que é essa semana, seja uma semana maravilhosa. A gente tá aqui no último dia de agosto, mas Pipi já tá olhando pras manhãs de setembro. Tem uma galera linda, amanhã é dia da nossa Rádio Nacional da Amazônia! Nossa rádio maravilhosa vai completar mais um ano de existência. É tão maravilhoso, 49 anos de existência, né, gente? E a Didi... Vou fazer 18, né, Pips? Claro! Isso mesmo, a Pipi falou, Didi vai fazer 18. Esse santo quer vela, gente! Ai, ai. E aí, então vem me contar, quero já sentir vocês aqui participando no 619-9674-1568. Já tô te esperando pra gente fazer festa por aqui. Vamos já passar a semana toda festejando a nossa rádio, que vai ser bom demais. E se já tiver lanchinho pra nós, hein, Pipis? A gente quer, né? Pipi, principalmente, se for uma petinha. Eita! Agora o bolo cacete só da Catita, né? Você fica com medo? Ela diz que ela bate macio, Pipi. O bolo dela é macio. Eu achei massa que ela veio e falou isso, gente. Não, Pipi, não se preocupa, não. É macio. Ai, dói não. Ah, sei não, né, Pipis? Pipi, qual a primeira música que a gente vai ouvir? Como é que é? Balance? Ixi, meu Deus do céu. Balance? Ah, meu pai, então tá bom. Então vamos lá, gente, pra banda Calypso.

0: Já começou com seu piricaio, né, Pipi? André Luiz, como é que você está, meu amigo? Ele, bom dia, Didi! Bom dia, Pipi, Charlie Brown, Caiabi! Amanhã é um dia muito especial, é o dia da rádio, é, meu amigo, isso mesmo! Grande abraço a você, André Luiz, gente, amigo querido, obrigada pela sua participação aqui com a gente, vem celebrar o dia da rádio aqui com a gente, hein, muito especial sua participação, com certeza, tá bom? Quem mais tá aqui também dando um oi pra gente? Lulu, minha Luciana maravilhosa! E ela falando, bom dia, Didi, bom dia, Pipi, bom dia a todos! Uma abençoada semana pra todos nós! Aí ela tá aqui, desde já, quero desejar um feliz aniversário! Ah, obrigada, amiga! Como amanhã! Sei que vai ser muita gente participando. Amiga, desejo que o seu dia seja repleto de momentos felizes. Que Deus continue iluminando o seu caminho, trazendo muitas bênçãos, saúde e alegrias. Que todos os seus sonhos se realizem e que você continue sendo essa amiga e locutora maravilhosa. Não há presente ou palavras que possam expressar o quanto você é especial e importante pra mim. Ai, Luzinha, que lindo! Olha só! Uai, Pipi, toca parabéns, ora, pra mim, ora! Desejo de todo o coração que a sua vida seja sempre repleta de felicidades e vitórias. Alves, tá me parabenizando, ora! Feliz aniversário, amiga! Te amo muito também, Luzinha. Te amo imensamente. Você é muito especial na minha vida. Eu tenho, assim, muita felicidade, viu, gente? De compartilhar o dia do meu aniversário com vocês. Porque é um dia, assim, muito bonito, né? Que é o dia que Deus, né, me deu a vida, que eu vim para este mundo, que eu cheguei a este mundo. E tem tantas coisas boas, né? Como também tem muitos momentos difíceis. Cada um tem, né, sua trajetória, cada um tem os seus percalços, né? Mas eu sou muito grata por todos os presentes que Deus já providenciou na minha vida. Obrigada por esse carinho tão bonito e tão gostoso. E aí ela até falou assim, Didi, peça a música com Anima Meia. Feliz aniversário! Ah, tá bom. Anima Meia, aquela banda, Pipis, que é muito bonito. Anima. Ah, e ela mandou uma foto aqui. Olha aí, amiga, você ainda lembra desse dia? Olha, eu confesso que eu não tô lembrando quem é a pessoa. Confesso, Luzinha. Ah, mas eu recebi farinha, isso eu tenho certeza. Ganhei farinha de fuba. Eita, esse aniversário, amiga. Ai, gente, foi o dia do aniversário da rádio. E foi você que mandou, não foi, Luzinha? Eu só não tô lembrando quem é essa pessoa, gente. Olha só. Mas eu lembro dessa roupa, lembro de ter vindo feliz. Foi numa época que a gente ainda tava na pandemia. Eu acho que a gente tava voltando. Meu Deus do céu. Olha, mas muito obrigada. Ainda tava de aparelho nos dentes. Gente do céu. Que lembrança boa, gente. Celebrar, nossa, assim, meu aniversário, gente, com certeza, ele ficou muito mais feliz e alegre depois que eu tive a alegria de celebrar com vocês. Por isso que eu gosto muito de estar aqui, por isso que eu gosto muito de receber o carinho de vocês. Assim como eu faço festa para vocês, eu também recebo a festa que vocês fazem para mim. Beijo, Luzinha, agradeço de coração, meu amor, que legal, gente, já começando aqui, né, já ganhando esse parabéns de muito amor, de muito carinho. Vamos lá, então, Dona Maria de Lourdes, ai, agora tu toca, né, Pipis? Dona Maria de Lourdes, bom dia, minha amiga querida. Dona Maria de Lourdes,
1: Quero mandar um alô para você, bem abençoado, bom trabalho nessa segunda-feira, nesse dia 31, derradeiro do mês, de agosto. Quero falar para todos os ouvintes um abraço, quero falar para você que naquele dia aquele rapaz falando sobre negócio de patuá, aqui tem muito patuá, açaí, tudo tem aqui, bacaba, aí eu sei tirar óleo de açaí, óleo de bacaba. Óleo de patuá eu sei tirar, óleo de oxi, óleo de piqui, tudo eu sei tirar.
0: Eita!
1: Você tirar óleo de mamona, tudo eu sei, óleo de jiroba, tudo eu sei tirar aqui, nessa região que a gente mora, tudo tem isso aqui, a gente tira, óleo. Óleo de coco, tudo eu sei tirar.
0: Eita.
1: Um bom dia pra você, bem maravilhoso, um abraço, tudo de bom da sua amiga Maria de Lourdes, Jesus.
0: Dona Maria de Lourdes, Ana Maria de Lourdes sabe tirar tudo, hein, Pips? Jesus amado. Olha, ela não tá rimando mais, Pips? Não fez mais riminha, mais versos pra gente? Não, com certeza depois ela traz. Ai, Dernival, como é que você tá, meu amigo querido?
2: Oi, Edileia Martins, bom dia, como é que tá você, tudo bem?
0: Tudo.
2: Um abração pra você, um abraço pro Pipi e a todos que estão ouvindo o programa. Quero mandar meu abraço e meu bom dia também pro nosso amigo Irã, que tá ligado, tá ouvindo a programação.
0: Opa,
2: mandar um abração pra Maria Irandila, no estado da Bahia.
0: Oi, Maria
2: Irandila. Um abraço também pra Giane Brasil, em Xinguara, aqui no estado do Pará. Tô ouvindo o programa, Edileia, tô ligado aqui, tô ouvindo o programa junto com o meu filho, Ender.
0: Ah, Ender.
2: Tá ouvindo a programação.
0: Rapaz, esse menino deve estar grande.
2: Se você tiver aí o Franquito Lopes caminhando sozinho, toca pra
0: caminhando
2: mim, tá ok?
0: Sozinho, vamos sim.
2: Ofereço a todos que estão na sintonia aí do programa. Um abração, Edileia, tenha um bom dia. Dernival Mendes, do assentamento Nova Fronteira em Novo Progresso, no estado do Pará.
0: Aê, Dernival! Só espero que você esteja bem, viu, meu amigo? Grande abraço aí pra você. E gostei do caminhando sozinho. Gente, ele fala tanto do filho dele, o menino deve estar igual o Dudu. Já deve estar enorme. E eu peço foto e tu não me manda, Dernival. Beijo, querido. Tudo de bom aí pra você. Ângelo Rogério, de Rurópolis, Pará.
3: Olá, bom dia.
0: Bom dia.
3: Gostaria de ouvir a música com os Monarcas,
0: O Vento.
3: Ofereço para minha família, minha esposa Adriana, minha filhinha Alícia. E para todos da rádio e todos que estiverem ouvindo. Também quero desejar para a rádio e para você, Edileia, parabéns, muitas felicidades, muitos anos de vida.
0: Obrigada.
3: E todas as bênçãos de Deus na sua vida. Deus derrame muitas chuvas de bênçãos em sua vida. Parabéns,
0: tá bom,
3: muitas
0: querido. Que demais. Gostei do carinho, Ângelo. Muito agradecida a você, tá? Muito feliz de tê-lo aqui já celebrando nossa vida, tanto da rádio quanto a minha, que a gente possa fazer uma festa muito bonita amanhã, né, gente? Pra gente

0: celebrar a nossa rádio maravilhosa. Obrigada, Ângelo. Tudo de bom aí pra você. Maísa deve estar mandando aquele recado pra Dona Antônia e seu Raimundo. Fala, meu amor.
1: Bom dia, Edileia, que é mais de alta letra da areia. Quero mandar recado pra minha mãe, Dona Antônia e meu pai, saiam lá no Igarapé de Areia. Dizer pra que nós estamos todo mundo bem, viu, mãe? Espero ter chegado bem ontem, só cansado, né?
0: Uhum.
1: Meu bebê chegou aqui ontem, era 4h43. Ia dar 5 horas, quase. Viu, mãe? Chegou bem, graças a Deus. Ele já viajou hoje cedinho. Já chegou lá também, pra onde o destino dele já tá lá. Chegou ainda agora. Viu? Por aqui nós estamos todo mundo bem, graças a Deus. Quando tiver oportunidade aí, a senhora manda recado pra nós, viu?
0: Tá bom.
1: Um cheiro e fico com Deus.
0: Ó, como hoje foi curtinho, vou até repetir. Fala, dona Antônia.
1: Bom dia, Edileia, que é mais de alta letra da areia. Quero mandar recado pra minha mãe, dona Antônia e meu pai, saiam lá no Igarapé de Areia. Dizer que por aqui nós estamos todo mundo bem, viu, mãe? Espero ter chegado bem ontem, só cansado, né? Meu bebê chegou aqui ontem, era 4h43. Ia dar 5 horas, quase. Viu, mãe? Chegou bem, graças a Deus. Ele já viajou hoje cedinho. Já chegou lá também, pra onde o destino dele já tá lá. Chegou ainda agora. Viu? Por aqui nós estamos todo mundo bem, graças a Deus. Quando tiver oportunidade aí, a senhora manda recado pra nós, viu?
0: Gracinha.
1: Um cheiro e fico com Deus.
0: Valeu, Maísa! Obrigada, minha querida! Tudo de bom pra você! A Lu tá contando aqui, gente, que a foto que ela mandou, né, é o tio Joaci. E foi em 2022, do aniversário da rádio, você tinha feito poucos dias a cirurgia. Ô, amiga, eu tava magrelinha, olha a minha cara, gente, é verdade, tinha feito há poucos dias aquela cirurgia danada. Gente, por isso que eu falo, né, que a gente passa percalços na vida, né, a gente até acha assim que, né, não vai dar conta, né, de vencer. E aquela cirurgia foi uma cirurgia que machucou muito, gente, mas graças a Deus deu tudo certo. Ai, que lindo, tio Joaci, gracinha ele, e a farinhazinha de pulpa deliciosa. Beijo, meu amor, tudo de bom. Obrigada por trazer essa foto, essa lembrança tão gostosa. André Luiz, ele falando: estou aqui na minha casa, tem rádio e máquina de costura, isso não faltam aqui. Que bom, André Luiz, maravilha. Gente, deixa eu apagar as músicas, já continuo aqui com as nossas mensagens. Pipi, começa aí então. Ai, então vamos. É uma música que eu amo mesmo, gente. Feliz aniversário com a Anima Meia. Eu acho a letra muito bonita, que realmente expressa, né, um desejo de felicidade. Vamos curtir. Obrigada, Lu!

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0: demais! Meus amigos queridos, olha aí, Ângelo, beijo pra você. Já tocamos sua música, Denival. Foi só um pulo aqui na hora do sistema, mas já a gente coloca a sua música. Fala, minha amiga Maria Zembrani!
1: Bom dia, bom

0: Bom dia, Didi. Bom
1: Bom
0: dia,
1: dia,
0: Bibi. Bom dia a
1: obrigada
0: todos
1: por
0: os
1: ter mandado o
0: ouvintes. Uma
1: vídeo.
0: segunda-feira abençoada para nós. Nossa última segunda-feira do mês, né?
1: Isso, amiga.
0: E amanhã, dia de grandes festas. Rádio Nacional da Amazônia fazendo mais um ano de vida.
1: Uhum.
0: E Didi Martin.
1: Oh, meu amor.
0: Completando, né, a nossa alegria aí nessa festa.
1: Uhum.
0: Tô em casa, Didi, já.
1: Que
0: cheguei
1: bom,
0: sábado,
1: meu
0: uma
1: amor.
0: Hora da tarde. Tô em casa, tô aqui lavando roupa, curtindo você. E amanhã, dia de aniversário da Nacional, né?
1: Uhum.
0: 1º de setembro. Vou estar aqui fazendo uma farinha.
1: Eba!
0: E curtindo você.
1: Olha,
0: com certeza, tá?
1: Vai fazer uma farinha.
0: Desde
1: de
0: já, desejo tudo de bom pra você. Não sei se amanhã eu vou conseguir falar, porque amanhã vai ser muito concorrido o tempo. Mas desejo tudo de bom pra você.
1: Obrigada.
0: Você continua sendo essa pessoa maravilhosa, alegre, mandando só energia boa pra nós. Que às vezes a gente liga o rádio e tá triste, né? E ouvindo a sua voz, ouvindo essa energia boa, o nosso dia se transforma, fica melhor, fica mais gostoso, fica leve. Então te desejo tudo de bom. Que você continua, só continua, não precisa de melhorar mais. Essa pessoa que você é. E que a Nacional prossiga aí por muitos e muitos anos aí, alegrando a nossa vida. Parabéns, Didi.
1: Obrigada,
0: todos os aniversariantes de amanhã e de hoje. Tudo de bom.
1: Ah, recebam, né? Parabéns. Nossa, mensagem bonita, né? É só continuar. Bonito, viu, amiga? Porque às vezes, né, a gente acha que o que a gente faz é tão pouco, né?
2: Parabéns pra você.
1: E você falando isso me emocionou de verdade, viu? Um beijo. Eu amei o videozinho que você mandou. Você tava passeando, mostrou a cidade, né, pra mim. E aí eu falei, gente, eu nunca fui em Rondônia. Olha que preciosidade conhecer Rondônia, né, pelos seus olhos, amiga. Muito, muito agradecida, né? E aí a Lu me ofereceu uma música, né, que é da banda Anima Meia. Eu gosto muito da letra dessa música, né, que ela fala isso, né, que você não perca a vontade de sonhar, que você consiga a realidade transformar, que você mereça a riqueza que almejar e que não se esqueça de ao final gratificar. E é isso, né, gente? Que a gente não perca a vontade de sonhar todos os dias, a gente tem a possibilidade de mudar o nosso caminho, mesmo quando a gente acha que não é possível, né? Estar aqui hoje, por exemplo, foi um sonho, né, que eu consegui alcançar e transformei minha realidade por meio do trabalho que eu tenho aqui, né? E que a gente continue sonhando, porque a gente merece, né? A gente merece que a gente não esqueça, né, de agradecer a cada momento, né, por tudo. E se eu ficar aqui chorona demais, me perdoem, viu? É bom que a gente já coloca tudo pra fora. Mas tão feliz, viu, gente? É choro de felicidade de ter pessoas tão lindas, tão maravilhosas como vocês, né, do meu lado, né? Como essa frase sua me tocou, amiga. Muito mesmo, muito agradecida. Né, seu Manelzinho? Fala, meu amigo querido.
3: Bom dia, minha querida amiga Didi Martin.
1: Bom
3: Hoje
1: dia.
3: Eu vou lhe dar logo os parabéns, porque amanhã vai ter muita mensagem.
1: Ah.
3: Pode ir, feliz aniversário, que todos os dias da sua vida seja abençoada por Deus.
1: Tá bom.
3: Com muita paz, saúde, vitória e tudo de melhor que ele tem para você.
1: Tá,
3: parabéns,
1: joia.
3: Felicidade.
1: Parabéns para você também, meu amigo. Que felicidade ter você, né, como amigo querido, o amigo que cuida dos animais, que tem um cuidado, né, com os bichinhos. É uma coisa assim que me encanta em você. E eu sou muito agradecida por sua amizade, viu? Olha, o Pipi já colocou a bicharada todinha. Vamos ouvir meu amigo, sou Antônio Faria, de Rurópolis.
4: Alô,
1: e ele tá agora
4: da
1: fazendo altas músicas.
4: Hoje é o último dia de agosto. Agosto vai se despedindo, mas deixando no ar uma alegria especial.

É o Toim! Ele até colocou, hein? Toim Faria! Muito bonitinho! Seu também faz parte, viu, dessa história, seu Antônio Gracinha, que lindo. Gente, ele mandou uma mensagem hoje que tá grande, meu Deus, mas vamos lá. Pera aí, deixa eu conseguir aqui achar, né, o seu Antônio. Gracinha, seu Antônio, eu amei sua música aqui, que coisa mais fofa, mais linda. E aí, gente, né, ele tá colocando aqui, ó. É, agosto se despede e setembro chega em festa. Bom dia, minha querida amiga de Leia. Bom dia, minha gente querida do ponto de encontro. Bom dia, ouvintes espalhados por esse Brasil de norte a sul, de leste a oeste. Bom dia, Amazônia querida. Hoje é 31 de agosto. Agosto está se despedindo. Vai embora levando algumas histórias, algumas saudades, algumas lágrimas e muitas lembranças. Mas antes de partir, agosto deixa a porta aberta para setembro entrar trazendo uma festa daquelas. Porque amanhã, 1º de setembro, não teremos apenas uma comemoração, teremos duas grandes razões para celebrar. A nossa querida Rádio Nacional da Amazônia completa 49 anos, levando informação, música, cultura, companhia e esperança para milhões de brasileiros. E como se isso já não fosse o motivo suficiente para a grande festa, amanhã também é aniversário da nossa querida amiga de Leia. Olha aí que coincidência bonita! A Rádio Nacional da Amazônia e a Edileia escolheram o mesmo dia para comemorar a vida. É aniversário da rádio, é aniversário da nossa amiga. E quem ganha o presente somos nós, os ouvintes, que temos a alegria de participar dessa história. São 49 anos de Rádio Nacional da Amazônia, 49 anos atravessando distâncias, chegando pelos caminhos da Amazônia, entrando nas casas, acompanhando trabalhos, viajantes, agricultores, donos de casa, famílias inteiras e tantos corações espalhados por esse Brasil. Uma rádio que não é apenas um aparelho ligado, é companhia, é aquela voz que chega quando a gente está sozinho, é aquela notícia que a gente esperava, é aquele bom dia que parece dizer estamos juntos, mesmo estando longe. E amanhã, Edileia, quando você apagar a velhinha do seu aniversário, pode ter certeza de que muitos ouvintes estarão soprando junto com você. Só tem um probleminha. Se forem 49 velhinhas da rádio, mais as suas, vai precisar chamar o pessoal dos bombeiros para apagar esse bolo. Ah, é, vai dar mais de 80 velas, né? Mas brincadeiras à parte, hoje quero deixar um abraço muito especial para você, Edileia. Que Deus abençoe sua vida, seus caminhos, sua saúde, seu coração. Que o novo ano da sua vida seja cheio de paz, alegrias e realizações e muitos motivos para sorrir. E que a nossa querida Rádio Nacional da Amazônia continue por muitos e muitos anos fazendo aquilo que sabe fazer tão bem. Aproximar pessoas que a distância insiste em separar. Hoje, agosto fecha o calendário, amanhã setembro abre a porta. E quando setembro chegar, que venha trazendo saúde, esperança, boas notícias e muitas bênçãos para todos nós. Então, minha gente querida do ponto de encontro, vamos aproveitar este último dia de agosto para agradecer. Agradecer pela vida, agradecer pela amizade, agradecer pela companhia da rádio e agradecer por termos pessoas como a Edileia fazendo desse encontro diário um momento tão especial. Agosto se despede, setembro chega, a Rádio Nacional da Amazônia completa 49 anos e a nossa querida Edileia também comemora mais um ano de vida. É festa em dobro, é alegria em dobro, é carinho em dobro. Que Deus abençoe a todos os ouvintes.

e faça dessa semana uma semana de paz, saúde, fé e muitas coisas boas. Feliz último dia de agosto, feliz segunda-feira, feliz semana para todos. E amanhã, parabéns Rádio Nacional da Amazônia, parabéns minha querida amiga Edileia, que vinham muitos e muitos anos de vida, de rádio, de amizade, de histórias para contar. Um abraço do amigo de sempre, Toinho Faria. Achei lindo! Gente, que coisa mais fofa. Ai, ai. É, eu tenho grande sorte mesmo, viu? A coincidência de ter nascido nesse dia tão lindo, né? Que é o aniversário da Rádio Nacional da Amazônia. E me realizo tanto aqui, gente. Muito, muito obrigada, viu? Por serem vocês a minha companhia mais linda, né? A companhia mais feliz que eu já encontrei para celebrar meu aniversário. Vocês são incríveis, viu? E, gente, então vamos curtir agora o Franquito Lopes, né, Pipis? Qual é o nome da música? Caminhando Sozinho para você, Denival. Mas a gente tá. Você não tá sozinho, não, tá? Beijo!

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0: Nossa, gente, 10h51! Calma aí, Vara Régia! Já, já você entra, Vara Régia! Ai, ai, deixa eu só dar um oi aqui pro meu amigo R. Souza, de Laranjal do Jari. Bom dia, meu amigo!
1: Bom dia, Guilherme, que seja um outro comunicador qualquer.
0: Não, hoje sou eu.
1: Eu quero mandar um aviso pro meu sítio, Recanto da Onça.
0: Pra Francisco?
1: Ô, Francisca.
0: Opa!
1: Eu quero que você vá lá no Zé Boiote buscar duas garrafas de gasolina. Leva as garrafas limpas, entendeu? Eu falei com o Josimar e ele disse que vai ligar pro pai dele para te entregar aí a gasolina, porque eu talvez só vou quarta ou quinta e aí você vai precisar de gasolina, entendeu?
0: Tá bom.
1: Faça isso, busque a gasolina lá e não se esqueça de maneira alguma. Fique com Deus, um abraço.
0: Eita.

0: Tá.
1: Quero também que você olhe aí para mim com José Augusto. A pena. Quero apenas carinho.
0: Tá
1: Tchau.
0: bom, vou até repetir, gente. Francisca, vai lá, hein?
1: Bom dia, Guilherme. Que seja um outro comunicador qualquer. Eu quero mandar um aviso pro meu sítio, Recanto da Onça. Ô, Francisca, eu quero que você vá lá no Zé Boiote buscar duas garrafas de gasolina. Leva as garrafas limpas, entendeu? Eu falei com o Josimar. E ele disse que vai ligar pro pai dele para te entregar aí a gasolina, porque eu talvez só vou quarta ou quinta, e aí você vai precisar de gasolina, entendeu? Faça isso, busque a gasolina lá e não se esqueça de maneira alguma. Fique com
0: Tá
1: Deus, um abraço.
0: bom.
1: É, eu
0: Eita,
1: quero
0: dona
1: também que você olhe aí para mim com
0: Francisca.
1: José Augusto. A pena, quero apenas carinho.
0: Tá
1: Tchau.
0: bom. Mas, dona Francisca, pega aí duas garrafas bem limpinhas, vai lá no Zé Boiote, ele vai arrumar a gasolina pra senhora, viu? Beijo, vou repetir mais vezes depois. Fala, amiga Erivelto, de Vitória da Conquista. Bom dia,
2: Olá,
0: amigo.
2: minha querida princesinha,
0: Bom
2: bom dia, meu amigo
0: dia.
2: Pipi. Bom dia, amigos e ouvintes do Ponto de Encontro.
0: Opa.
2: Edileia, tô passando por aqui pra te parabenizar, sabe? Que amanhã vai estar muitas mensagens. Então, quero te parabenizar
0: Oi,
2: com muitos
0: gente, vocês
2: anos de
0: são muito
2: vida,
0: queridos.
2: muita paz, muita saúde, não só pra você, como toda a sua família, né? Que você possa dar sequência aí, como a minha amiga Maria Zembrani falou, é só continuar, né, Dileia? Nem precisa
0: Ah,
2: melhorar, não, é
0: que
2: só continuar, né?
0: lindo.
2: Essa pessoa incrível, maravilhosa que você é. Eu tenho a honra de ser amigo, né? Mesmo
0: Sim.
2: de longe, mas eu nem considero como de longe, sabe? Porque
0: Eu também
2: a gente
0: não.
2: brinca tanto, a gente sorri tanto, né?
0: É.
2: E parece que a gente tá bem próximo, né?
0: Parece que
2: Um
0: a
2: do
0: gente tá
2: outro,
0: um
2: né?
0: na casinha do
2: Como
0: outro,
2: todos
0: né?
2: os ouvintes aí sentem a mesma coisa, né? Então é isso, minha querida. Que Deus te abençoe cada dia mais. E muito sucesso, viu? Na sua vida
0: Obrigado.
2: pessoal e profissional.
0: Ah, que
2: Estamos por aqui sempre,
0: lindo.
2: viu? Aquele abraço do seu amigão aqui da Bahia,
0: Ah.
2: Erivelto.
0: Ai, achei lindo, Erivelto, você também falando, né? Nessa coisa da amizade, né? Parece que a gente tá junto. E é isso que eu sinto, né? Parece que eu tô na sala de vocês, que eu tô lá comendo queijinho da Vani, tomando um cafezinho, que eu tô comendo os bolos de farinha de polpa da Lu, que ela faz e prepara pra gente com todo carinho. Que eu tô aí batendo um papo com você na pracinha, né? De Vitória da Conquista, a gente saindo por aí. Pipi, ele disse que gastou o dinheiro dele todinho lá no bar do seu Ermiro. Que não, tá, ficou, como é que fala? Quebrado, coitado. E, nossa, gente, eu sinto como se a gente se conhecesse há tanto tempo, né? Como se eu estivesse na casa do seu Antônio, ao lado da dona Luzia, a gente batendo um papo, né? Eu me sinto assim na casa de vocês, porque é tão gostoso a nossa relação. Rosângela, então, eu sinto que ela é pra sempre, assim, no coração. Eu sinto ela contando as piadas pra mim. Com meu amigo Wesley, quando a gente também senta e conversa. Gente, é muito gostoso estar com vocês, né? Sentir o carinho de vocês. Eu só tenho a agradecer, meus amigos. Beijo, Erivelto. Agradecida pelo carinho. Oi, Cleidinha de Seabra. O que você mandou aqui, Cleidinha?

incrível, impressionante, afável, amorosa, amada, especial, eficiente, empática, inteligente, iluminada, educada e exemplar. Admirável e autêntica, menina maravilhosa, responsável, importante, sorridente, sincera, sensível. Magnífica, mimosa, modesta, gentil, graciosa, grandiosa, dedicada, divertida, digna, locutora, leal, legal, linda, inesquecível, ilustre, animada, alegre, acolhedora, trabalhadora e talentosa, notável, nobre e inovadora, risonha e íntegra. Que Deus te cubra de bênçãos nessa nova jornada e sempre beijos, parabéns, Didi. Nossa, Cleidinha, sabe aquela lista que às vezes a gente falam pra gente, né? Fala assim, ah, faz uma lista de coisas boas sobre você, de adjetivos bons sobre você, né? Escreva palavras boas sobre você. E muitas vezes a gente tem dificuldade, né, de escrever isso. E, nossa, que lindo que você trouxe pra mim tantos adjetivos, assim, tão bonitos, que eu fiquei agora até com vergonha, sabe, amiga? Mas, assim, que lindo que você enxerga isso em mim. E às vezes a gente não consegue, né? Eu mesma nunca conseguiria fazer uma lista dessa. Então só posso te agradecer por esse carinho tão bonito, tá? Parabéns, Didi. Parabéns pra você e parabéns também pra nossa amada Rádio Nacional da Amazônia. Amanhã, e desde já, que vai fazer aniversário amanhã, e desde já, pois amanhã só quero ouvir. Ah, tá bom, Cleidinha. Gente, mas sério, me tocou muito, né? Porque é isso, quando tem... A gente, às vezes, tem que escrever algo sobre a gente e a gente não consegue. E a Cleide trouxe tanta coisa, meu Deus do céu, que eu nunca imaginei ser possível escrever sobre mim. Então, muito, muito agradecida, amiga. Um beijo especial pra você. Ai, gente, vocês estão me matando, né? Oh, meu Deus do céu. Ai, ai. Pipizinho, vamos pagar a música? Qual é a do... eu quero apenas carinho? Eu quero apenas carinho de vocês, meus amores.

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1: Segunda-feira, 31 de agosto de 2026. E não é que sobrevivemos, Maria? Chegamos ao fim deste mês que tem fama de ser azarado, pelo menos para os supersticiosos. Que venha setembro.
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1: Pois é, a boa nova é que setembro já começa com o aniversário de uma das mais queridas emissoras do Brasil, a Nacional da Amazônia, que amanhã faz 49 anos, com direito a muito bolo e balão. Esta dupla é clássica, né? Em toda festa de aniversário que se preza. Falar nisso, bora saudar uma categoria profissional que hoje está de parabéns. Falo dos nutricionistas e na pessoa da doutora Manuela Leal, que é especialista em nutrição, fitoterapia, terapia naturopata e desparatização. Queremos abraçar todos esses profissionais que se preocupam com a qualidade da nossa saúde nutricional. Agora, como superar o dilema da nutrição nos dias de hoje, hein, minha gente? Entre o excesso de informação digital, muitas vezes falsa ou até extremista, e a dificuldade real da população em acessar alimentos frescos e de qualidade.
3: Olá, Mara. Com certeza, é um desafio muito grande mostrar para o paciente esse equilíbrio que ele precisa novamente encontrar em relação à alimentação, esse olhar que ele precisa ter em perceber que a alimentação, os cuidados com a saúde dele é muito mais importante do que fazer uma dieta e não estar nutrido. Então, quando o paciente percebe que estar nutrido, ele vai caminhar para uma nutrição, fica muito mais fácil comer bem, ter o alimento como seu aliado, seu amigo e não como seu inimigo.
1: Pois é, o que é muito desafiador nos dias de hoje, né? Nós sabemos que um dos principais dilemas da nutrição inclui necessariamente o equilíbrio entre a diversidade alimentar e a prática da gente ficar aí consumindo alimentos industrializados, processados, aí haja obesidade, né?
3: Perfeito. Mas eu vou falar um pouco da minha prática clínica em relação ao seu comentário. Por que que isso vem acontecendo? Na minha prática, eu vejo que o problema está em conciliar a rotina com uma alimentação equilibrada. Porque, às vezes, tem uma dificuldade de se organizar, de priorizar a alimentação como a parte mais importante do dia. Quando começa a incluir a alimentação na rotina, aí sim fica um pouco mais fácil. Senão você acaba indo para o alimento mais prático mesmo, o alimento que está na prateleira. Então, acho que esse é o desafio. E a gente está aqui como nutricionista para ajudar, né, a resolver esse problema.
1: Agora, vamos falar dos maus hábitos, né? Seguramente, para além da desorganização, porque o dia a dia da maioria das pessoas é um tanto quanto caótico, né? Porque se for um trabalhador braçal que tenha que acordar às 5 da manhã, ainda tem que fazer marmita para levar, não há muito tempo para preparo. Além disso, se você pega uma condução onde você vai ficar 2 horas ali, como é que fica a conservação desse alimento, né? Muitas vezes numa sacola improvisada, que não é térmica. Então, tudo isso contribui enormemente até para o adoecimento das pessoas, né? Porque se você pegar uma infecção por força justamente da proliferação das bactérias ali naquela comida, imagina num sol, num calor de 40 graus, né? Quem é que aguenta? Nem a gente que sabe. O alimento está ali imprensado dentro de uma marmita plástica, né?
3: É um desafio, mas se a gente não se adequar, a gente vai comer o quê também? Porque o que vai ter para comer na rua? É um salgado, não é verdade? É um pastel, né? Geralmente a pessoa vai numa lanchonete, é um misto quente. Eu atendo muitos pacientes que estão na faculdade, então é bem comum, né, a pessoa sair de casa pela manhã e só retornar meia-noite, porque, né, vai trabalhar, vai estudar. E aí muitos ganham peso por conta dessa rotina, certo? E aí acabo perguntando para o paciente: bom, você tem 5 anos de faculdade, o que que você vai fazer com esses 5 anos? Comer salgado todos os dias? E geralmente dá certo quando começa a se adequar, quando começa a organizar. Tem muitas das vezes o paciente não quer mais voltar atrás. Ele quer de fato, quando ele entende, quando ele sente que comer bem mudou a vida dele. E a gente consegue orientar, por mais que pareça difícil, geralmente tem uma geladeira no trabalho, tem marmitas que ficam congeladas, né?
1: Então, agora nós vamos fazer um bate-bola, jogo rápido, com algumas perguntas cruciais que a gente gostaria de obter a resposta da doutora Manuela. Então, eu gostaria de começar querendo saber o seguinte: qual é o maior mito sobre dietas que a doutora já ouviu no momento em que as redes sociais estão absolutamente tomadas por práticas nem sempre recomendáveis, não é verdade?
3: A primeira coisa que veio na minha cabeça é contar calorias. O que é mais importante é a qualidade. Quais são os ingredientes que está naquele alimento? E não necessariamente a caloria. Caloria não quer dizer que é nutritivo.
1: Agora, existe um alimento vilão de verdade ou tudo depende da quantidade?
3: Bom, eu diria que os alimentos, entre aspas, né, os industrializados que contêm gordura hidrogenada é a pior coisa que inventaram. Mas o que tem gordura hidrogenada não é alimento, né? Um biscoito não é alimento.
1: Aqueles biscoitos com recheios, né?
3: Exato, não é alimento,
1: Cor-de-rosa,
3: né?
1: azul.
3: Não é alimento, né? Diria, né? Porque o alimento ele não é vilão, né? O alimento, nem a carne com gordura, ela é vilã, né? O alimento de verdade ele não vai ser vilão. Mas o industrializado que contém gordura hidrogenada, com certeza ele é um grande vilão. Um sorvete que contém gordura hidrogenada, um refrigerante que tem açúcar adoçante e mais algumas coisas que a gente não sabe que existe, é um vilão? É. Mas isso não é um alimento, né, Mara?
1: Tem que saber fazer a distinção. Queria mais. Quero saber qual é o seu maior desafio na hora de comer bem no dia a dia.
3: Uau! Arrasou na pergunta. Eu diria que é tentar. É impossível, mas na minha cabeça eu sempre quero colocar todos os nutrientes possíveis que existem nas minhas refeições. Isso é impossível, né? É aquela questão que eu falei: é a correria, é ter todos os ingredientes, mas é olhar para o meu prato e dizer: será que tem todos os nutrientes que eu preciso nessa refeição?
1: Pois é, tem que estar colorido, inclusive.
3: Exatamente, tem que estar tentando nos nutrir, né?
1: Certo. Agora, para encerrar, vamos falar da água. Eu gostaria muito de saber se é realmente importante beber 2 litros de água todos os dias.
3: Certo, vamos lá. Vou ser um pouquinho técnica aqui, tá? De efeito de 70% de água, o nosso corpo, né, aproximadamente. Então, a água, ela é importantíssima. Nós precisamos de água. E a questão da quantidade, na verdade, a gente faz um cálculo por quilo de peso, né? Que fica entre 0,35 a 0,45 ml por quilo de peso. Então, uma pessoa de 70 quilos, se a gente multiplicar 7 vezes 4, ela teria que tomar 2,8, né, litros de água por dia. Olha que coisa, né? Então, o certo é tomar 2 litros? Depende para quem. Uma pessoa de 70 quilos tem que tomar mais, tá? Mas, na média, o mínimo seria isso mesmo.
1: Pois é.
3: É importante,
1: Agora,
3: tá?
1: uma atenção especial às crianças e aos idosos, não é? Desidratam muito mais facilmente, ainda mais diante das mudanças climáticas, desses eventos
3: Perfeito.
1: extremos, não é?
3: Hoje a gente tem uma facilidade, uma mania, digamos, né, que ficou aí e foi muito bom, das garrafinhas, né? Então, todo mundo tem esse hábito hoje de andar com a sua garrafinha própria. Então, antes era bem comum as pessoas tomarem menos água. Hoje eu tenho menos dificuldade de convencer o meu paciente a tomar água por conta dessa prática das garrafinhas. Então, já fica uma dica, né? Aonde você for, eu vou no médico, eu vou, né, no dentista, eu vou para a escola, leva a sua garrafinha. E aí, quando vê, você bateu a sua meta de água.
1: Com certeza. Então, para terminar essa nossa conversa, gostaria de falar da importância da proteína animal.

0: no prato nosso de cada dia, né? Porque falamos que não é importante a gente se preocupar tanto com as calorias, né? Que estão intimamente ligadas, em sua grande maioria, aos carboidratos, às massas, né? Então, queria uma palavra final sobre a importância da proteína, o que que ela faz na manutenção do nosso bem-estar e saúde.
1: Quando fala em proteína, uma palavra bem fácil de entender, ela é construtora. Então, a proteína, ela constrói músculo, ela constrói cabelo, ela participa de todo o crescimento, metabolização, né? Vai crescer osso, vai crescer cabelo, vai crescer músculo. A proteína é importante. Além disso, a proteína, ela é fonte de vitamina B12, uma vitamina essencial para toda a construção neurológica. Um paciente que tem deficiência de B12, ele vai ter câimbra, ele vai ter esquecimento, ele não vai dormir bem. E aonde está essa B12? Na proteína animal, né?
0: Tem gente que aposta numa alimentação onde a proteína é substituída, por exemplo, por castanhas, né? Nós temos na Amazônia a castanha do Pará, que é muito bem-vinda, mas realmente ela substitui a carne de boi, por exemplo?
1: Não. Não vai substituir, é uma coisa completamente diferente da outra, tá? Geralmente são pacientes que vão ser suplementados, tá? Um ou outro, às vezes, né? Os veganos, né? Porque quando ainda come ovo, ainda facilita um pouco, né? Mas a maioria a gente vai adequar mesmo com a suplementação.
0: Embora não tenha a mesma eficácia, né?
1: Do alimento, nunca. O suplemento nunca vai ser igual a um alimento, com certeza.
0: Então, resta-nos aqui agradecer não só a sua participação, doutora Manuela Leal, a quem abraçamos todas as nutricionistas e nutricionistas, inclusive minha neta Tarsila, que está estudando nutrição na faculdade, mas queremos ainda deixar aí um recado para as nossas merendeiras, para as nossas cozinheiras, né, profissionais, porque é delas, em grande parte, que depende, inclusive, a informação para a formação e o crescimento dessas sementes que a gente precisa alimentar com a devida atenção e carinho, né?
1: A mensagem, né, seria muito obrigada, gratidão por nos nutrir, por acreditar no alimento e por serem referências para a gente também, no que diz a respeito, né, a estar ali também na cozinha, olhando para o alimento, amando o que faz.
0: Eu tenho, inclusive, uma amiga que, ao sentar-se à mesa, ela sempre diz: a terra que esse fruto deu, ao sol que o amadureceu, enviamos amor e gratidão. Eu acho que essa postura pode e deve substituir, inclusive, a conexão com o celular, porque hoje a gente está aí prejudicando, inclusive, a nossa alimentação, na medida em que desviamos a atenção para ficar conectado, né, num recado, numa mensagem, às vezes até recebendo uma mensagem tempestiva, onde você vai se assaltar, né, de alguma forma, ou de medo, de surpresa, uma notícia ruim. Então, vamos fazer desse momento da alimentação um momento único, quase sagrado, que sagrado, né? Não por acaso a palavra pão, inclusive, está contida na Bíblia mais de 350 vezes, né? Então, viva o alimento, porque é espiritual acima de tudo. Obrigada demais, esperamos lhe encontrar, não só nas redes sociais. Aliás, deixe aqui o seu Instagram, doutora Manuela.
1: Meu Instagram é Manuela, com a letra O, Manuela Leal, nutricionista.
0: Aí, viva o seu dia, viva Maria.
1: Muito obrigada, foi um prazer, um beijo grande.
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Gatinhos em Brasília! Voltamos! Cleidinha falando assim, Didi, você percebeu que esses adjetivos foram com as letras do seu nome? Aí eu falei, ô amiga, realmente eu não percebi, desculpa. Mas aí ela falou, Didi, isso não foi nada diante da pessoa maravilhosa que tu és. Ah, beijão, Cleidinha de Seabra, lá da Bahia, participando aqui com a gente, deixando uma mensagem tão linda, maravilhosa. Edileuza, minha queridona maravilhosa, como é que você tá? Ela, bom dia, Didi. Você quer saber de São Paulo? Não quer saber do Nordeste e do Norte? Ah! Mas Edileuza, é porque o amor tá lá em São Paulo, né? Por isso, amiga. Mas uma hora vou estar aí, com certeza, amiga. Com certeza. Eu ainda quero muito ir na região norte, conhecer os estados da região norte. Nossa, como eu tenho vontade. A Maria Zembrani me presenteou com um vídeo muito bonito, mostrando um pouco de Rondônia, de uma cidade de Rondônia. Para mim foi muito bonito. Beijo, Edileuza. Tudo de bom aí para você. Raimundo Francisco, de Alto Alegre do

0: Píndaro, como é que você tá, meu amigo? Teve um bom final de semana? Espero que sim. Ele, bom dia, Edileia Martins. Eu agradeço a Deus por você estar aí nos microfones da Rádio Nacional da Amazônia, levando alegria para nós ouvintes. Nossa, muito obrigada, Raimundo. Didi, hoje eu estou com 12 dias que fiz a cirurgia. E graças a Deus está tudo bem. Que bom, Raimundo. Fico muito feliz com essa notícia. Que Deus continue abençoando muito a sua saúde. E cada vez mais Ele esteja aí cuidando de ti, tá? Didi, temos que agradecer a Deus por tudo. Às vezes, nós passamos por momentos difíceis, mas Deus está cuidando de cada um de nós. É, e que bom que amanhã vou ouvir a programação de aniversário da rádio e também seu aniversário, que é tão importante na nossa vida. Desde já lhe agradeço e peço a Deus que você seja muito feliz e que você tenha muita saúde, alegria e felicidades. Didi, que Deus encharque a sua vida de felicidade. Você merece muito, Raimundo Francisco. Ai, amei! Que encharque! Igual eu falo, né? Que Deus encharque a vida de vocês, gente. Com muita saúde, com muita luz, com muito carinho, né? Oh, meu amor, meu maior presente agora foi saber que a cirurgia que você fez deu tudo certo, que você está bem, que Deus vai lhe conceder muita saúde ainda por muitos e muitos anos. Parabéns a você também. Beijo especial para você e para nossa querida Raimunda. O Raimundo e a Raimunda que inspirou o Pipis e a Pipas, né? Só que o Pipis até hoje não encontrou a Pipas. A Pipas do Pipis está voando como o Pipis está voando hoje. Eu vou ter que pegar a cordinha, gente, do Pipis e puxar pra ver se ele volta pra terra. Ele tá com as ETs, sabe? Acho que ele teve um encontro com as ETs hoje e não voltou até agora. Fala, Francisca! Bom dia, minha
1: bom
0: amiga!
1: Bom dia, Guilherme Martins.
0: Aqui é a Luziana. Bom dia!
1: Do sítio interior do Cristino Castro. Gostaria de parabenizar pelo seu dia.
0: Obrigada,
1: seu aniversário. Que Deus abençoe você sempre. Que você continue sendo essa pessoa maravilhosa. Ah. Incrível. Que sempre traz alegria todas as manhãs para todos nós que estamos na escuta do programa Rádio Nacional, do Ponto
0: Gracinha,
1: de Encontro. Você é uma pessoa que a gente não conhece, mas a gente se sente amada por você. A gente pode estar triste, mas você com esse sorriso alegra nossos dias. Que Deus te conserve sempre assim, essa pessoa maravilhosa.
0: Oh,
1: que Deus dê muita saúde para você. E muito amor. Você merece tudo de bom na sua vida. Um grande abraço.
0: Que linda! Grande abraço para você também, meu amor. Obrigada por esse carinho tão lindo, por esse amor, né, que vocês transmitem, gente. É isso, né? Quando a gente leva amor pro outro, a gente recebe amor de volta, né? É uma coisa muito especial. Então, que vocês estejam bem, que vocês também sintam, né, as bênçãos de Deus na vida de vocês, tá? Um beijo. Eu nunca esqueci, gente, de um ouvinte, né, o tio Deia. Ele nunca mais participou, mas ele me disse uma vez, né, que quando a gente, no dia do nosso aniversário, pra gente receber todo o carinho das pessoas, né, como bênçãos, né, é como se fosse uma chuva de bênçãos na nossa vida, e que ao final do dia a gente pudesse agradecer e pedir que Deus colocasse tudo de volta para essas pessoas, né? Levasse tudo de volta para essas pessoas. E assim vai ser, com certeza, hoje e amanhã, porque eu já estou recebendo hoje com tanto amor. Obrigada, viu, gente? Deusdete Barros, como é que você está?
2: Bom dia, Tileia Martins.
0: Bom dia.
2: Bom dia, Tupi. Deusdete Barros. Estou aqui, Tileia, ouvindo você nesta manhã, né, de segunda-feira. Edileia, programa aí pra mim, a música, né? A música com o cantor, né? Com o cantor, que seja. Cantor, tem alguma aí, cantor? Cheiro da Maçã. Cheiro de hortelã, né? Cheiro de hortelã.
0: Ah, não, eu queria, né? Maçã. É o cheiro
2: José
0: que
2: Augusto,
0: o Pipi
2: tá bom?
0: Gosta, menino.
2: Aí eu quero
0: é
2: mandar pra Marilene Ti, pra Edna Alves.

0: para Regina, Corsina, Lourença, Divina, Juraci Rodrigues, né? Quero mandar também aqui para Felito, Valdemir Chave, né? Antonildo, Antônio CBT, seu Enés, Zé Flamengo, Marcelo Duarte, Gracia, Bartolomeu, né? Quero mandar também aqui para Sandra, Guiana Francesa, também para minha amiga Nilzinha, né? Está lá no Travessão, lá no sítio, né? Quero mandar também aqui para Rosenilda, Maria Pimenta e Antônio Lopes.
1: Maria Pimenta.
0: E especial para meu amor Maria José e para você e também o Pipi, tá? Onde ele é? Estamos aqui ouvindo você em Iapu, Minas Gerais. Deus Dete Bal. Valeu, minha amiga.
1: Tchau, tchau, Deus Dete. Beijo aí para Maria José. Você lembrou da dona Maria Pimenta, né? Lembrei do seu Demetide. Pipi, você nunca mais foi chamada? Nunca, Pipi. Tem que fazer uma... Ele sumiu também. Ah, meu Deus, você mandava direto os vídeos pra ele, e aí agora ele falou, não, não quero mais receber, não, né? Mas vocês ficavam na rede, né, balançando pra lá e pra cá, né? Como é que é? Os vídeos são maravilhosos? Macho, véi, cuidado com esses vídeos. Vilma Ferreira, como é que você
2: bom
1: está?
2: Dia, bom dia a todos da Rádio Nacional.
1: Oi, querida. Bom dia, bom dia. Aparecido Rocha, como é que você está, meu amigo? Ele está lá ouvindo a gente. Oh, muito bom. Gente, eu pensei que o Deus da Arte ia querer o cheiro da maçã do Pipi, Pipis. Que é o cheiro cheiroso. Você nem colocou mais o cheiro cheiroso. Eu só sei que o Aparecido Rocha tá lá ouvindo a gente. Delícia, Aparecido. Muito bom, que alegria. E ele é aqui, ó. Feliz aniversário. Parabéns pra você, Edileia Martins. Feliz aniversário. Opa! É isso aí, ele. Parabéns pra você, querida amiga Edileia Martins. Muitos anos de vida pra você. Saúde e paz. Que Deus te abençoe e proteja sempre. Jesus Cristo é o caminho, a verdade e a vida. Obrigada, Aparecido. Muito lindo você participar aqui, trazendo, né, o nosso som. Informando que tá tudo bem aí, tá conseguindo ouvir a gente. E obrigada pelas felicitações, tá? Só tenho a agradecer a cada um de vocês, meus amores. Deixa eu ver quem mais é o Antônio Lopes. Fala, Antônio Lopes.
3: Bom dia, Edileia. Amanhã é aniversário da Rádio Nacional. Também é o seu aniversário, Edileia. Quero desejar aí felicidades para a Rádio Nacional, para você, Edileia. Parece que tem alguém, não sei se tem mais alguém aniversariando da manhã, ouvinte da rádio, mas quero desejar um feliz aniversário aí pra você, Edileia, pra Rádio Nacional da Amazônia, 49 anos.
1: Oba!
3: Rádio Nacional da Amazônia faz parte da minha vida.
1: É maravilhoso.
3: Como já contei outras vezes, desde criança eu ouço a Rádio Nacional e faz parte da minha história. Desde criança lá do Tocantins, que eu vi a Rádio Nacional em ondas curtas.
1: Que lindo,
3: muito bom,
1: hein?
3: Parabéns aí, Rádio Nacional. Um abraço aí a todos os ouvintes. De 0 a 100, sem esquecer de ninguém. Aquele abraço.
1: Ah, aquele abraço.
3: O calor aqui tá grande, Goiânia.
1: Aqui também, menino.
3: Eu fui fazer uns exames de sangue hoje. Menino, eu até desmaiei depois do exame.
1: Sério?
3: Deus me livre, muito calor. Mas estou aqui firme e forte, já trabalhando já.
1: Ai, que bom.
3: Aquele abraço, hein?
1: Meu Deus do céu.
3: Aquele abraço, Antônio Lopes, aqui de Goiânia.
1: Ô, amigo.
3: Eu acho que foi o calor e o... Eu estava em jejum também desde ontem, 6 horas.
1: Ah, deve ser.
3: Aí tudo contribuiu, mas estou tudo tranquilo, tudo bem. Vamos junto, hein? Com fé em Deus.
1: Jesus amado, menino. Você ficou desde as 6 horas de ontem, mais de 12 horas. Jesus, que olha, menino. Mas, ó, espero que você... esteja bem mesmo, né? Que tudo tenha se resolvido, que você já tenha comido e que a glicemia tenha aumentado, viu? Mas, gente, ó, tá calor. Ontem tava um calorão danado, né, Pipis? Aqui em Brasília. Jesus! A gente tava cozinhando em casa, viu? Olha, se quisesse um churrasquinho de Didi, era só passar pro lado e pro outro que tava lá o churrasquinho de Didi, viu? Beijo, Antônio Lopes. Se cuida, meu menino lindo. Pipi, vamos pagar a música. Qual que a gente vai então agora? É o cheiro da fruta aí? O cheiro do hortelã, né? Vamos lá. É com quem? É com José Augusto. Vamos lá.

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3: O Pipi já tá anunciando que ela chegou, Pipi! Minha nutricionista, dona Nilzinha!
4: Bom dia, Guilherme!
3: Bom dia!
4: Bom dia!

0: Estamos bem, graças a Deus, nessa
1: Olha.
0: segunda-feira maravilhosa. Só olhando os passarinhos comendo, louvando a Deus. Passarinho tão quietinho ali, um grande passarinho. Pia, pia, pia. Toca aí, Padre Léa, passarinho. Canta. Não cantando não, eles estão é comendo. Pois é. Bora almoçar lá hoje.
1: Hoje
0: Hoje é uma caldeirada de peixe.
1: eles nem quiseram
0: Peixinho com
1: cantar,
0: bastante
1: foram comer
0: verdura,
1: logo,
0: arroz
1: né,
0: de
1: dona
0: feijão.
1: Luzia?
0: Fava. Hoje vai ser fava de novo. Fazendo molho. Só de boa, com bastante verdura. Depois do almoço tem suco de limão, tem suco de açaí. Graças a Deus. Mete o
1: Meu
0: pangaré
1: Deus.
0: de pipi, vem almoçar aqui mais de hoje. Alô, Divina
1: Vamos.
0: Maravilhosa. Alô, Raquelzinha. Alô pra todos, para o áudio não ficar muito grande.
1: Ah, gracinha,
0: Bom
1: dona
0: dia,
1: Luzia.
0: nessa segunda-feira maravilhosa. Um abraço na sua
1: Ah,
0: mãe, Adilene. Ela tá boninha? Fala
1: obrigada.
0: aí pra mim como é que ela tá.
1: Tá bem,
0: Tá
1: graças a
0: recuperando bem?
1: Deus.
0: Espero que sim.
1: Ai, gente, minha mãe tão lindinha, minha fofinha. Ô, dona Nilzinha, mas eu achei massa, viu? A senhora falando. Não, Adilene, hoje os passarinhos não querem cantar, não. Eles querem comer. É igual pipi. E ela mostrando aqui o açafrão dela bonito. Olha que lindo, dona Nilzinha. Obrigada, viu? Por mostrar aqui o açafrão que a senhora deve ter moído, né? E deixa eu ouvir aqui.
0: Olha, Dilessa, aí essa cenoura.
1: Ah,
0: Eu
1: cenoura?
0: relei a cenoura.
1: Gente, eu erro
0: Ela
1: toda
0: me ajudou
1: vez.
0: a relar. Relei a cenoura, aí trouxe e botei no sol para secar, para fazer o purê. Aí, aí a gente bota no suco, bota na comida,
1: Ah,
0: faz bolo, né?
1: que legal.
0: Aí inventa tudo, ó. Para não ficar parada. Pois é. Aí
1: E
0: o
1: eu achando
0: solzão
1: que
0: tá
1: era
0: bom aqui
1: açafrão.
0: no parazão. Hoje ela seca. Aí eu vou e bato no liquidificador, fica aquele pozinho. Maravilhoso, mas é bonito, ó.
1: Olha,
0: Pozinho bem
1: bonito
0: amarelinho.
1: mesmo.
0: Olha a cenoura.
1: Que legal.
0: Pois é. É aqui o povo tá fazendo, Guilherme. Muita gente faz. Ali perto de Santarém tem um pessoal, uma família, que estão fazendo é a farinha da abroba. Farinha da abroba. Aqui, se eu tivesse muita abroba, eu ia fazer a farinha da abroba. Lá eles
1: É
0: fazem a farinha da
1: saudável.
0: abroba, farinha da beterraba.
1: Isso eu
0: Pois
1: já
0: é.
1: vi.
0: E a farinha da cenoura também faz. Pois é, maravilhoso. Pois é, tem que inventar, né,
1: Gente.
0: Guilherme, para não ficar parado.
1: Dona
0: Fazer um
1: Nilzinha é
0: trem desse,
1: maravilhosa. É
0: menino.
1: nutricionista
0: Seca no
1: mesmo, né?
0: sol, cria
1: É.
0: calço.
1: Parabéns, ô
0: É,
1: Pipi.
0: bota no suco, na verdura, em tudo. Pois é. Um abraço, Guilherme. Fica no grande o áudio. Se tu não quiser botar no mapa, só olha aí.
1: Tá bom,
0: Pois é.
1: garoto. Coloquei. Mas então, Pipi, vamos cantar parabéns pra dona Nilzinha, porque hoje é o dia da nutricionista, né? Então, parabéns, dona Nilzinha! Ela é a nossa nutricionista sem diploma, mas que olha, tem uma alimentação, tem umas dicas de culinária maravilhosa. E... Gente, eu achando que era açafrão e a cenoura, e ela vai colocando tudo da comida. Essa dona Nilzinha, nutritiva, ela é demais. Oh, coisa linda essa dona Nilzinha, viu? Beijo. Fale, Mari, facinho de Antagora da Santa
2: Bom
1: Catarina.
2: dia, minha amiga. Bom dia, Pipi. Bom dia, ouvintes. Bom dia, você que está aí, radinho de pilha, distante. Bom dia, você, ribeirinho. Você aí que está numa semana abençoada, um começo de
1: Engraçado.
2: semana. Que Deus abençoe a cada um de vocês. E a pergunta é: você costuma falar sozinho?
1: Ixi,
2: É,
1: muito.
2: tem muita gente que tem o costume de falar sozinho, caminhando, estar falando
1: Ixi, eu falo
2: sozinha ou
1: demais,
2: sem
1: parece
2: falar,
1: uma
2: mas é
1: doida.
2: estar pensando, é que você está movimentando o teu eu dentro de você. Aquilo que você precisa reformar. É, você precisa reformar o que está dentro de você.
1: Oh, meu
2: E você
1: amor,
2: falando sozinha,
1: verdade.
2: você consegue colocar as coisas no lugar. É igual quando você passa o fim de semana, vai trabalhar e você começa a colocar as coisas tudo no teu lugar. Teu trabalho, como vai ser a semana. Assim também é o nosso eu. Temos que reconstruir, temos que fazer o melhor aonde tem que melhorar. É o que eu desejo para todos vocês, ouvintes. Um grande abraço para todos vocês.
1: Oh,
2: E aqui
1: obrigada.
2: quem está falando é Mário Facinho de

0: você. Oi, minha passando Beth. Aqui para dizer que amanhã estaremos aqui. Oba. Se Deus quiser, mas hoje já vou logo dizer para você que o aniversário é seu, a festa é sua e o presente é nosso, viu? Ter você assim nas nossas casas, todos os dias, essa companhia assim. Horário de almoço, a gente na cozinha, as meninas que estão na roça, as meninas que estão na empresa, todo mundo assim se sente muito à vontade com a sua presença junto com a gente, viu? Você fica assim ajudando a gente. A gente dá risada, a gente queima o tempero, a gente conserta a comida e você lá com a gente. Você não desgruda, então, neguinha. Você é um presente, viu? Da vida da gente, que nos acompanha todos os dias. E ter a sua presença assim não deixa de ser um motivo da gente comemorar todos os dias. Mas amanhã, então, é especial, né? Sim. Parabéns. Obrigada. Pelo seu aniversário, por essa data. Parabéns por tudo, Vi. Pela pessoa que você é, por esse coração que você tem, por sua personalidade. Você é única, você é exclusiva, tá bom? Você é especial, certo, amiga? Um abração pra você, fica com Deus. Especial. Beijo de Bubu, de Tutu, tá bom? E o meu também. Amanhã estaremos aqui, mas caso meus imprevistos aconteçam, já tá aqui os meus votos de que Deus abençoe a sua vida todos os dias, tá bom? Você é uma pessoa abençoada e que essas bênçãos continuem. Abraço, meu bem, fique com Deus, tchau.
1: Você, minha best, que é a

0: maravilhoso que me acolhe, né? E que, nossa, tem uma família linda que eu amo, que é o Dudu e o Tutu e o Jumar. Nossa, que coisa mais gostosa conversar com você. Pena que eu sou danada, né? Eu não consigo mandar muita mensagem. Mas às vezes que a gente conversou foi tão maravilhoso que você tá guardado no meu coração com muito amor, com muito carinho. Que amiga incrível você é, minha best. Beijo pra você. Ah, linda. Orlando Silva, que também é aniversariante desse mês. Fala,
1: Bom
0: amigo.
1: dia, Edileia, bom dia, amigos e amigas. Quero aqui, desde já, desejar a você um feliz aniversário pela passagem do seu dia amanhã. Dizer que você é muito importante na nossa vida, na vida de milhões de brasileiros que ouvem a Rádio Nacional da Amazônia, seja no rádio, seja no aplicativo, mas você é ouvida e admirada por muitos. E dizer, Didi, que você para mim é uma grande comunicadora, sabe? Eu sou suspeito em falar. É você aquela pessoa amiga, aquela pessoa não só que apresenta ponto de encontro, mas um ser humano extraordinário que você é. Você é essa pessoa que traz jus em nossas manhãs, traz o brilho que você tem, que você carrega. Você é essa pessoa que, sem palavras a mencionar, né? Graças a Deus que você está na Rádio Nacional. Tá na sua casa, para a nossa casa. E todas as manhãs você chega em nossa casa, sabe? E é tão bem-vinda. E eu desejo a você tudo de bom. Muita paz em seu caminho, muita prosperidade, muita sabedoria, Dileia. E que
0: Sabedoria.
1: você continue sendo essa pessoa maravilhosa que você é. Um abraço, minha amiga. Feliz aniversário.
0: Oh, meu Deus, gente, vocês estão acabando comigo de verdade, viu? Que lindo, Orlando. Muito obrigada, viu? É, você que tem uma história tão bonita, uma história tão vitoriosa, como eu me orgulho de você, meu amigo. Muito agradecida por você trazer essas palavras tão lindas, por me acolher no seu coração, por você ser nosso ouvinte querido. Você é incrível, viu? Parabéns e a gente vai celebrar também seu aniversário nesse mês, vai ser bom demais. R. Souza falou assim: obrigada, amiga, por você ter me atendido. Eu tava na rua, não ouvi minha música, mas muito obrigado mesmo. Eu quero que você renove a minha mensagem para Francisca. Vou renovar
2: Bom
0: agora.
2: dia, Guilherme, que seja um outro comunicador qualquer. Eu quero mandar um aviso pro meu sítio, Recanto da Onça. Ô, Francisca, eu quero que você vá lá no Zé Boiote buscar duas garrafas de gasolina. Leva as garrafas limpas, entendeu? Eu falei com o Josimar e ele disse que vai ligar pro pai dele para te entregar aí a gasolina, porque eu talvez só vou quarta ou quinta e aí você vai precisar de gasolina, entendeu? Faça isso, busque a gasolina lá e não se esqueça de maneira alguma. Fique com Deus, um abraço.
0: Ah, Zé
2: Aí quero também que você olhe aí
0: Boiote!
2: para mim com José Augusto. Apenas, era apenas carinho. Tchau.
0: Ai, já rodamos sua música. Gente, como é que eu tô linda aqui, hein? Meu Deus do céu! Rosângela chegou! A minha personal IA chegou aqui. Pipi, olha esse vestido que eu tô aqui. Rapaz do céu! Não, vestido de seda, né, Pips? Ou a dama de vermelho? Ai, ai, menino do céu, olha só! Nossa, eu fiz 18 anos mesmo, né, Pips? Olha, ela colocou. Eu nem tinha visto, ela colocou um bolo de 18 anos mesmo. Edileia Martins, ó, pô. Gente, essa Rosângela, ela, bom dia, amiga Edileia Martins! Está quase tudo pronto para o aniversário de 18 anos da minha irmã no coração. Ah, que fofa! Edileia Martins, bom dia, Pips. Que Deus abençoe vocês. Abençoada semana com proteção de Deus para vocês e todos os ouvintes. Estou marcando meu ponto para não pegar falta. Te amo, minha irmã do meu coração. Obrigada por você existir. Ah, Rosângela, que linda! Meu Deus. Gente, olha. Ai, eu tô dançando, Pipi. Ah, olha eu dançando. Ah. É, parece Macarena. Ó, Pipi, depois você coloca aí Macarena. De tarde a gente faz. O Pipi coloca Macarena. Parece.

0: aconteceu. Não estão fazendo os mesmos gestos, mas me lembrou Macarena. É, Macarena. Ai, ai. Aí ela me fez um outro vestido de cauda. E um vestido verde. Gente, como estou linda, maravilhosa. Gente, esse verde tá maravilhoso, viu? E o bolo? Bolo todo da Amazônia. O meu vestido tem as onças da Amazônia. Jesus, que bolo mais lindo! Olha, eu queria um bolo desse, viu? Esse cheio de araras, onças, frutas. Que lindo! Amei, Rô! Beijo no seu coração. Gente, ó, o André Luiz mandou abraços pra Mari e pra Valerinha. Então tá bom, minha amiga querida. Meu amigo querido, quer dizer, né? Ô, já tô aqui confundindo as bolas. Ô, André, você é homem, né? Quer dizer, não sei. Será que é homem com H, meu Deus do céu? Ai, gente. Beijo pra você. Pronto, já
1: Bom dia, Edileia Martins.
0: Oi, Edmar.
1: Aqui é o Edmar, da cidade Itamarandiba, Minas Gerais. Um abraço para vocês da rádio e todos que estão ouvindo a Rádio Nacional. Beijo para todos e abraço.
0: Beijo, Edmar. Tudo de bom para você. Fala, Nelson Marques.
2: Bom dia, Edileia Martins. Bom
0: meu
2: dia, Maian Caiabi.
0: Viu?
2: Bom dia a todos ouvindo o programa Ponto de Encontro. Edileia, se for possível, gostaria de ouvir a música de Franquito Lopes, A Solidão Me Fez Chorar. Eita. Ofereço para todos meus amigos que curtem a minha amizade e para todos os ouvintes que estão na sintonia da programação, para você e para o Pipi. Enfim, para todos que estão na sintonia da programação.
0: Tá
2: um abraço
0: bom.
2: E uma abençoada semana para todos.
0: Beijo,
2: tchau, tchau.
0: Eu sou do Fio, Fio, Fio. Beijão carinhoso. E o Roberto também
3: Bebê.
0: Chegou.
3: Bom dia, Pipi. É a Roberto Guarapari.
0: Eu gosto
3: bom dia, uma semana repleta de felicidade. Hoje, se possível, eu gostaria de ouvir Por Amor Te Deixo Ir, de Zezé de Camargo Luciano.
0: Olha que
3: lindo. Muito
0: linda.
3: Obrigado, felicidade, bom trabalho.
0: Tem essa música, Pipi? Gente, que linda, maravilhosa. Quero ouvir também, viu, Roberto? Beijão carinhoso. Seu Antônio de Alvorada do Oeste.
4: Oi, Guilherme Martini, bom dia. Aqui é o Antônio, aqui da região aqui de Alvorada do Oeste, Rondônia, de Léa Martins. Ah. Estamos na sintonia do Ponto de Encontro nessa manhã de segunda-feira, hoje dia 31 de agosto de 2026. Em Deus de Jau, Edileia Martins, eu desejo para você, para o Pipi e todos os ouvintes que estão na sintonia do Ponto de Encontro, uma ótima segunda-feira, um bom início de semana. Aí eu quero já, em Deus de Japa, Edileia Martins, te parabenizar pelo seu aniversário.
0: Ah,
4: que é junto
0: que
4: com a. Você vai fazer aniversário amanhã, terça-feira, dia 1º de setembro.
0: Isso.
4: Junto com a rádio, os 49 anos. Quero desejar tudo de bom na sua vida, tá, Edileia Martins? E para todos os aniversariantes do dia de hoje também. E estamos aqui na sintonia mesmo do Ponto de Encontro de boa, tá, Edileia Martini? Todos os locutores que trabalham aí também, quero parabenizar a Sula Sevig, o Carlos Moreira, que já passou aí trabalhando,
0: sim,
4: o José Neri, a Juliana Maia e você, Edileia Martini.
0: Tá
4: e
0: bom.
4: Tudo de bom. Estamos aqui na sintonia do Ponto de Encontro de boa, viu, Edileia Martini?
0: Ah, legal.
4: Valeu.
0: Valeu.
4: Bom dia.
0: Beijo. Tudo de bom pro senhor, seu Antônio. Anísia, da Vicinal Chique Elias. Oi, Anísia.
5: Bom dia, Edileia.
0: Bom dia. Olá,
5: por aí, tudo bem?
0: Tudo.
5: Santa Paz, Jesus. Mandei um áudio pra você semana passada, você não me falou nada.
0: Oi.
5: Não. Eu sei que é muita gente pra você atender, mas eu fico na escuta, direto.
0: Mas eu passei. Eu passei seu áudio, dona Anísia. Eu passei. Um beijo pra senhora. Gente, vocês ficam bravos, meu Deus. Ixi, Maciel, o áudio tá grande, mas olha, eu vou ouvir aqui. Amanhã a gente passa na quarta, tá bom, Maciel? Me perdoa, é porque realmente ficou muito grande, tá? Jeane, bom
6: Oi,
0: dia.
6: Gente, bom dia, tudo bem? Estou passando para dar um bom dia para minha mãe, Dona Maria Rosana. Oi, mãezinha, bom dia, como vai, tudo bem?
0: Tudo.
6: Espero que a senhora esteja bem, tá? Por aqui tá bem, não preocupa não que tá tudo bem, tá?
0: Uhum.
6: Quero desejar um bom dia pra senhora, fica com Deus, abraço, cheiro, tudo de bom. Que a senhora tenha um bom dia, beijo, fica com Deus.
0: Fica com Deus.
6: Um bom dia pra Divina, mais a Raquelzinha, pra Nilgene Porongatu e para todos os ouvintes que estão na escuta deste maravilhoso programa. Quero desejar um bom dia a todos. E minha mãe, muito obrigada, Didi. Você tenha um bom dia. Fica com Deus. Tudo de bom. Cheiro, Didi. Bom dia.
0: Um cheiro, tudo de bom, Jeane. Nildinha também tá aqui. Bom dia, Didi. Tudo bem com você? Didi, desde já eu tô passando aqui pra parabenizar, desejar tudo de bom pra você. Que Deus continue iluminando a sua vida com tudo de bom que você merece, minha linda. Um abraço, parabéns. Ah, Nildinha, flor da minha vida, tudo de bom aí pra você, viu? Obrigada pelo carinho. Fala, Rosenilda.
7: Bom dia, que é Rosenilda União Bandeira de Rondônia. Quer desejar feliz aniversário pra você. Que Deus te dê muita saúde, paz. Você seja essa pessoa tão especial na nossa vida que você é. E parabéns pra Rádio Nacional da Amazônia.
0: Isso, amanhã a gente faz festa linda pra nossa rádio, hein, gente? A Helena de Bom Jesus da Selva também tá aqui. Bom dia, Di! Sou eu, a Helena de Bom Jesus da Selva. Meus parabéns pra você. Paz, felicidade e muitos anos de vida. Ai, Helena. Helena, eu também tenho um carinho tão grande por você. Você não é aquela ouvinte de todos os dias, mas é aquela ouvinte fiel que tá sempre aí curtindo, que tá sempre aí na sintonia. E eu também só tenho a te agradecer. Você também tá na minha trajetória há tantos anos e eu só tenho aqui um coração grato por você ser essa ouvinte tão maravilhosa, tá, Helena? Beijo no seu coração, minha linda. Maílde, minha querida. Maílde lá de Livramento de Nossa Senhora na Bahia. Ela, feliz aniversário, Adileia. Amanhã é um dia muito especial, pois celebramos a vida de uma pessoa que com sua voz, seu carinho e seu jeito único leva alegria para tantas pessoas. Você é, sem dúvida, a minha locutora preferida. Que Deus abençoe imensamente sua vida, ilumine seus caminhos, renove suas forças e permita que nunca, nunca, nunca lhe faltem saúde, amor, paz e motivos para sorrir. Que cada novo ano seja repleto de conquistas, momentos felizes e sonhos realizados. Tenho muito carinho e admiração por você. Que seu novo ciclo seja tão especial e encantador quanto você é, para quem tem o prazer de ouvir a sua voz todos os dias. Parabéns, Edileia. Feliz vida. Que Deus continue cuidando de você hoje e sempre. Amo você e desejo tudo de mais lindo. Atenciosamente, Maíra. Meu Deus! Que mensagem, meu Senhor! Coisa mais rica, Jesus! Vocês são incríveis, meus amores! Ai, gente, que lindo, lindo, lindo! Ai, ai, seu Sebastião de Itaituba!
8: Bom dia, Dileia Martins, Sebastião aqui de Itaituba. Dileia, eu mandei esse vídeo aí pra você, porque eu perdi o seu contato aqui da Rádio Nacional da Amazônia. Perdi vários contatos, né? Porque meu telefone deu problema, aí eu perdi. Aí eu procurei um vídeo aqui pra me encontrar a rádio que fica aqui no... em outro negócio aqui, né? E aí, mas por aqui tá tudo bom. Dileia, mandar um alô pra de atacado por todos os ouvintes aí. Então eu não escutei o programa aqui, viu?
0: Acabou, seu Sebastião.
8: Porque só na rádio, pra me escutar. Mas assim, pra mim passar uma mensagem, Dileia, não ficou, tá entendendo? Aí eu pesquisei aqui até quando eu encontrei.
0: Ai, que bom, meu querido. O Francisco de Campo Grande, Rio de Janeiro, me mandando fotos de plantas lindas. Lá em casa tem muitas plantinhas, muito verdinho, viu, Francisco? Obrigada, viu? Gente, olha, GG tá aqui também mandando um oi pra mim, mas eu não vou conseguir colocar no ar. A gente tem que terminar hoje o programa cravadinho, né? Porque vem horário político, né, Pipis? Então não posso me alongar, mas só posso agradecer a cada um de vocês com muito amor, com muito carinho, por todo o afeto e por todo esse amor que vocês demonstraram por mim. Gente, se cuidem. Eu volto lá no Nacional Jovem. Tchau, tchau. Amanhã tem muito mais.

0: para você, Edileia. E parece que tem alguém, não sei se tem mais alguém aniversariante da manhã, ouvinte da rádio, mas quero
1: Sim.
0: desejar um feliz aniversário aí para você, Edileia, para a Rádio
1: Os seguintes destaques: empresários e atletas profissionais são alvos de operação policial por suspeita de envolvimento com tráfico de drogas e de armas. Mais.
2: Brasil e Estados Unidos retomam nesta tarde negociações sobre tarifas comerciais.
3: Orçamento com salário mínimo de R$ 1.741 para o ano que vem e votação da MP das blusinhas. Esta é a segunda-feira no Congresso Nacional.
4: IBGE disponibiliza microdados do Censo 2022 com novo modelo e reforço à confidencialidade.
5: Alerta para tempestades no sul e calor e baixa umidade no centro do país.
1: Tudo isso e muito mais aqui no Repórter Nacional, produzido pela nossa equipe de rádio e jornalismo da EBC, Empresa Brasil de Comunicação. Estamos ao vivo nas emissoras da Rádio Nacional em Brasília, São Paulo, Rio de Janeiro, Amazônia, Altos Solimões, São Luís, Recife e, claro, também nas emissoras parceiras de todo o Brasil com a nossa Rede Nacional de Comunicação Pública. Eu sou Daniel Ito e você acompanha agora as principais notícias desta segunda-feira, 31 de agosto de 2026.
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1: E antes de darmos início ao noticiário, lembramos que, diante do período de defeso eleitoral, não serão veiculados conteúdos que caracterizem publicidade institucional, medida necessária para garantir o cumprimento das normas que regulamentam a comunicação das instituições públicas no defeso eleitoral, que vai até o dia 25 de outubro. Vamos à primeira notícia de hoje, começando com a informação de que a Polícia Civil realiza uma operação hoje contra uma organização criminosa interestadual envolvida com tráfico de drogas e de armas. E um dos alvos é o atacante Davi Correia do Vasco, viu? Lá do Rio de Janeiro, a repórter Cristiane Ribeiro acompanha os desdobramentos dessa ofensiva policial, que se baseia aí numa investigação para apurar envolvimento de atletas e de empresários com o crime organizado. Cris, muito boa tarde para você.
7: Boa tarde, Daniel. Boa tarde também aos nossos ouvintes. É, Daniel, empresários e atletas profissionais são alvo de uma operação conjunta das polícias civis do Rio de Janeiro e do Espírito Santo, que foi desencada hoje por suspeita de envolvimento com uma organização criminosa investigada por tráfico de drogas, armas e lavagem de dinheiro. Cerca de 100 policiais civis participam da operação à tropa para cumprir quatro mandados de prisão temporária e 15 mandados de busca e apreensão no Rio de Janeiro, Espírito Santo, Goiás e no Distrito Federal. Aqui no Rio, os agentes saíram para cumprir três mandados de busca e apreensão. Entre os endereços estavam a casa do jogador David Correia, do Vasco da Gama, e o centro de treinamento do clube. O jogador teve dois computadores e um celular apreendidos. Em nota, o Vasco disse que está colaborando com as autoridades e que aguarda o resultado das investigações. Os policiais também cumpriram mandados de busca e apreensão contra o atleta Rainer, do Vila Nova Futebol Clube. A ação ocorreu na residência do jogador e nas dependências do centro de treinamento Vila do Tigre, em Goiás. O clube se colocou à disposição das autoridades e da justiça para o esclarecimento de todos os fatos. Em nota, ressaltou que respeita integralmente o devido processo legal, o contraditório e a ampla defesa. De acordo com a Polícia Civil do Espírito Santo, as investigações apontaram que o grupo tem ramificações em vários estados e, por isso, busca reunir elementos que contribuam para o esclarecimento dos delitos e a desarticulação da estrutura criminosa. Volto com você, Daniel.
1: É importante essa operação da Polícia Civil, estamos destacando aqui na abertura do jornal, inclusive nomes aí citados na reportagem da Cristiane Ribeiro. O espaço está aberto aqui para manifestação das defesas dessas pessoas que estão sendo alvo, portanto, alvos dessa operação da Polícia Civil contra uma organização criminosa interestadual. Meio-dia e 35. Começa daqui a pouquinho, às 14h30, mais uma reunião com representantes dos governos do Brasil e dos

0: Estados Unidos, olha só, para discutir as tarifas comerciais impostas pelos norte-americanos aos produtos aqui do Brasil nessa reunião, que marca a retomada das negociações entre Brasil e Estados Unidos. E o Gabriel Brum tem os detalhes para a gente daqui a pouquinho, né, Gabriel?
1: Boa tarde para você. É isso mesmo, Daniel. Boa tarde para você, boa tarde a todos. Reunião às 14h30, por meio de videoconferência. Devem participar os ministros Márcio Elias Rosa, do Desenvolvimento, Indústria, Comércio e Serviços, e Mauro Vieira, das Relações Exteriores. E também o representante de comércio dos Estados Unidos, Jameson Greer. As tratativas foram interrompidas quando as taxas de 37,5% foram aplicadas sobre diversos produtos brasileiros. E aí a retomada dos contatos veio após um telefonema de 1h20 entre os presidentes Lula e Donald Trump no dia 21 de agosto. Na conversa, o brasileiro afirmou que as alegações americanas para a imposição das tarifas, como desmatamento, acordos preferenciais e o PIX, eram infundadas e que prejudicavam os dois países, por isso a mesa de negociação era o melhor caminho. Uhum. Trump concordou com a necessidade de preservar vínculos comerciais fortes e propôs que os dois países voltassem a se reunir. Então é isso que as equipes vão fazer hoje à tarde, Daniel.
0: A partir das 12h30, com certeza, a gente acompanha e espera aí pelos resultados dessa reunião, então, de representantes do Brasil e de Estados Unidos. Obrigado, Gabriel Brum. Daqui a pouco você volta com mais informações para a gente. Estamos já em plena campanha eleitoral, mas olha, tem semana importante, viu? De esforço concentrado no Congresso Nacional, aqui na capital do país. Tem MP das blusinhas vencendo aí no dia 8, comissão mista se reunindo, tem o orçamento que chega hoje é o Congresso Nacional, muitos assuntos importantíssimos e a Priscila Mazenotti conta tudo pra gente. Boa tarde pra você, Pri.
2: Oi, Dani, boa tarde para você e para os ouvintes. Vamos começar falando então de orçamento, né? Vai chegar hoje ao Congresso Nacional a peça orçamentária para o ano que vem, cumprindo aí o prazo constitucional, que são 4 meses antes do fim do ano. Segundo o ministro do Planejamento, Bruno Moretti, o superávit deve ficar entre 18 e 20 bilhões de reais. Uhum. Outro ponto é um aporte de 6 bilhões de reais nos Correios. Segundo o Ministério da Gestão, medida necessária para dar estabilidade à empresa. Mas vamos trazer nossa conversa aqui um pouquinho mais para perto, né, Daniel,
0: vamos,
2: do trabalhador para o bolso, certeza, do trabalhador, falar aí do que muita gente está interessada em saber, que é o salário mínimo. Para o ano que vem, ele deverá ser de R$ 1.741, o que dá aí R$ 120 a mais do que é hoje, 7,4% a mais em termos percentuais, pelo menos. Essa é a projeção, né? O valor definitivo vai ser conhecido só no fim do ano, depois da divulgação do INPC, que é o Índice Nacional de Preços ao Consumidor acumulado até novembro.
0: Certo.
2: Entrega hoje, então, o texto, e aí a Comissão de Orçamento vai ter de votar isso antes, depois, né, no plenário. O governo vai detalhar isso daqui um pouco, no fim do dia, numa coletiva marcada para 5h30 da tarde. Isso de orçamento. Vamos falar agora das blusinhas. A MP das blusinhas, o relatório vai ser entregue hoje à tarde na comissão mista. Uhum. O relatório é da senadora Leila Barros. O fim de semana foi de negociações, de conversas. Ontem mesmo, né, ela se reuniu aí com o setor produtivo e hoje conversa com a Secretaria de Relações Institucionais para afinar o texto, fazer os ajustes necessários antes de apresentar o relatório. Essa é uma das pautas prioritárias que precisa ser votada esta semana, porque a MP perde a validade na terça-feira que vem, dia 8. Ela ainda precisa passar pelos plenários das duas casas. E
0: certo,
2: aí, aprovada, acaba de uma vez por todas com aquela taxa de 20% sobre as compras internacionais abaixo de $50 e que está suspensa desde o começo do ano, quando veio a medida provisória em maio. Dani.
0: Perfeito, ainda nada de 6x1, né, Pri?
2: 6x1, quarta-feira.
0: Ah, quarta-feira.
2: Quarta-feira na Comissão de Constituição e Justiça, eles vão votar o relatório do senador Omar Aziz, que foi apresentado na semana passada, mantendo ali aqueles mesmos termos da Câmara dos Deputados. Se vai para plenário ou não, já é outra história, mas pelo menos na comissão a garantia é de votação na quarta-feira mesmo.
0: Perfeito. Priscila, muito obrigado pelas informações.
2: Até mais,
0: sempre,
2: gente.
0: De olho no nosso Congresso Nacional. Meio-dia e 40. Voltamos com Gabriel Brum aqui no estúdio agora para trazer as informações do Boletim Focus, toda segunda-feira aí divulgado pelo Banco Central, com as projeções dos economistas do mercado financeiro para a nossa economia, para a inflação. Tem novidade aí na previsão da inflação e também outros índices, Gabriel?
1: Isso mesmo, Daniel. As previsões aí são para a inflação e para o crescimento da economia, que foram reduzidas aí no Boletim Focus de hoje. É o seguinte, os analistas consultados estavam fazendo essa revisão para baixo e aí semana passada paralisaram, né, essa sequência de reduções na projeção da inflação. Mas aí depois do IPCA 15 de agosto, semana passada, ficar negativo, a expectativa voltou a cair hoje, então reduzida de 5,02% para 5,01%. O crescimento econômico foi reduzido de 1,95% na semana passada para 1,92% hoje. Lembrando que seguimos em meio aos impactos da guerra no Irã, com o barril de petróleo ainda acima de 90 dólares e os possíveis impactos do El Niño sobre a produção agropecuária. Preços de alimentos também podem ser impactados. Os outros índices, dólar mantido com previsão de R$ 5,20 e taxa de juros em 13,75% ao ano, Daniel.
0: Previsão da inflação caindo pode afetar aí, quem sabe, a próxima reunião do Copom, na taxa Selic, que pode ser reduzida, tem essa expectativa, né, Gabriel?
1: Que agora em setembro.
0: Agora em setembro, a próxima reunião do Copom. Continua com a gente aqui, Bruno, para falar agora sobre as contas públicas que, pela primeira vez desde 2023, fecham com superávit, dado aí referente ao mês de julho, e que foi divulgado hoje também pelo Banco Central, né?
1: É isso mesmo, as contas públicas fecharam julho com superávit de 1 bilhão e 400 milhões de reais, né? Muito melhor que no mesmo mês do ano passado, quando foi um déficit de 66 bilhões. O saldo positivo foi feito do superávit de 11 bi das contas federais, contra 8 bilhões e meio negativos de estados e municípios e de 1 bilhão das estatais. Já o acumulado em 12 meses, né, quando se soma os meses de julho para trás, é um déficit de 89 bilhões. O economista Newton Marques explica que o dado positivo do mês é um bom sinal, sim, mas tem que ser observado com cautela pelo saldo dos 12 meses.
3: Sempre o superávit primário é bom, mas temos que olhar para 12 meses. E 12 meses mostra ainda um déficit quase de 100 bilhões de reais. Isso é preocupante, porque isso acaba aumentando bastante a dívida bruta do governo central, e isso daí acaba se transformando num fator que impede uma redução mais acentuada da taxa básica de juros.
1: Essa dívida bruta que o professor Newton mencionou aí é a dívida pública, que subiu para 82,5% do PIB em julho, quase 11 trilhões de reais. Esse aumento aconteceu, segundo o Banco Central, principalmente por causa dos juros e de novos empréstimos realizados pelo governo após pagar contas anteriores. Para ter ideia do tamanho do efeito dos juros, Dani, só em julho foram 99 bilhões de reais. E aí, no acumulado de 12 meses, é mais de 1 trilhão de

0: Solimar Luz. Muito boa tarde para você, Sol.
1: Oi, Daniel, boa tarde para você, boa tarde a todos. Os microdados do Censo Demográfico 2022, então, já estão disponíveis no portal do IBGE. Com eles é possível acessar informações mais detalhadas sobre a realidade socioeconômica e demográfica do Brasil, como explica a coordenadora técnica do Censo, a Júlia Scapini.
2: Integra diversos temas, né? Condições de habitação, saneamento, educação, trabalho.

0: alimenta a produção de indicadores sociais, econômicos, apoia o planejamento urbano, ambiental, de infraestruturas, enfim. Dificilmente existe uma área de política pública ou de pesquisa territorial no país que não dependa em algum momento, né, desses dados.
1: E todo esse conteúdo, Daniel, é composto por registros individuais de domicílios, das famílias, mortalidade, pessoas, preservando sempre, segundo o IBGE, o anonimato dos informantes, ou seja, informações como nomes dessas pessoas, CPF e endereços também não integram a base disponibilizada ao grande público. E para reforçar essa segurança, o IBGE implementou, então, três mecanismos distintos de controle de acesso. O nível 1, que disponibiliza informações agregadas, desculpa, por unidade da federação, e que permite aí que qualquer cidadão realize consultas diretamente no site já disponível microdados.ibge.gov.br. Já o nível 2, ele é voltado para quem necessita de dados geográficos mais detalhados, né? Para ingressar nessa modalidade, aí o usuário deve se autenticar pela plataforma gov.br e assinar o termo de compromisso de confidencialidade. Por fim, o nível 3, que exige que o atendimento seja feito de forma presencial na sala de acesso a dados restritos, que é localizado na sede do IBGE, aqui no Rio de Janeiro. Daniel.
2: Tá certo, Solimar. Muito obrigado pelas informações, destacando para a gente então os microdados do Censo 2022 que já estão sendo liberados pelo IBGE. Alô, contribuintes de todo o Brasil, vocês já deram uma conferida aí na conta bancária hoje? Porque pode ter uma surpresinha boa, viu? Porque a Receita liberou hoje o dinheiro do quarto lote do imposto de renda e também de restituições residuais de anos anteriores. Dá uma olhadinha no aplicativo do seu banco aí. Renato Ribeiro está com a gente com mais informações, porque são mais de 520 mil contemplados de todo o Brasil, né, Renato? Boa tarde.
3: Pois é, Daniel, muita gente aí que tá feliz no dia de hoje, né, com esse
2: Opa.
3: dinheirinho aí na conta. E a Receita vai pagar um total de 1 bilhão e 200 milhões de reais nesse quarto lote. O crédito está referente a agosto e contempla também restituições residuais de anos anteriores. Do total, 700 milhões de reais são destinados a 140 mil contribuintes com prioridade legal. A gente está falando de idosos, pessoas com deficiência e professores. Outras 340 mil restituições vão para quem usou a declaração pré-preenchida ou optou por receber via Pix. Já 43 mil devoluções são para contribuintes sem prioridade. E a consulta ao imposto de renda pode ser feita no site gov.br/receita-federal. Na página, basta clicar em Meu Imposto de Renda e, em seguida, em Consultar a Restituição. E o serviço também, Daniel, está disponível no aplicativo da Receita para celulares e tablets. E se houver pendências na declaração, o contribuinte pode enviar uma retificadora para corrigir essas informações. E o site é gov.br/receita-federal. Daniel.
2: Boa dica, Renato. Sempre bom receber aquele dinheirinho da restituição, né? Muito obrigado pelas informações. Meio-dia 48 é a hora certa em Brasília. Fique ligado, você vai ouvir ainda hoje.
4: Espetáculo teatral encenado totalmente no escuro debate inclusão e acessibilidade entre estudantes.
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2: Vamos com uma notícia internacional agora e é sobre a Islândia, aquele pequeno país insular no norte do Oceano Atlântico e gelado, né? A notícia é que os islandeses rejeitaram a proposta de se unir à União Europeia, viu? No resultado do referendo que foi feito por lá, anunciado ontem, a maioria dos islandeses disse não à iniciativa do governo de retomar as negociações de adesão ao bloco da União Europeia. Gabriel Correa está na linha com os detalhes dessa notícia para a gente. Muito boa tarde, Gabriel.
6: Olá, Daniel. Boa tarde para você, boa tarde para os ouvintes. Daniel, a ilha da Islândia, com cerca de 400 mil habitantes, debate já essa possibilidade de entrada na União Europeia há mais de uma década, mas no sábado cerca de 52% dos eleitores votaram contra essa proposta. Segundo a agência Reuters, prevaleceu o argumento de que o setor da pesca não deveria ser colocado em risco. É que as regras da União Europeia obrigariam a Islândia a compartilhar o controle das águas e das cotas de pesca com os demais países do bloco. A atividade

0: da pesca responde por 15% do produto interno bruto do país e por 40% das exportações. A primeira-ministra, Kristen Frostadottir, afirmou que, a partir de agora, os esforços serão voltados ao fortalecimento das relações com a União Europeia, mas por meio do Espaço Econômico Europeu, ao lado de países que não fazem parte do bloco, como a Noruega. Os defensores da adesão argumentavam que a entrada no bloco poderia reforçar a segurança da Islândia. O país não tem exército próprio, embora faça parte da OTAN. Além disso, a adoção da moeda do euro poderia trazer um alívio para a economia. A taxa básica de juros islandesa está em 8%, que é uma das mais altas da Europa. Em 2009, durante a crise financeira, a Islândia já chegou a solicitar a adesão à União Europeia, mas as negociações foram encerradas 4 anos depois. E ainda segundo a Reuters, a Comissão Europeia afirmou que o resultado do referendo deste final de semana deve ser respeitado e que a Islândia continua sendo um parceiro próximo do bloco. Daniel, segue no estúdio.
1: Então a Islândia não vai aderir à União Europeia, pelo menos nesse momento. Obrigado pelas informações, Gabriel Correa. Seguimos com notícias internacionais, destacando mais uma vez aquela tragédia na semana passada na fronteira do Nepal com o Tibete, porque os dias vão passando e a gente vai tendo uma dimensão cada vez maior do tamanho, da magnitude daquela tragédia. O número de mortos já ultrapassa 900 pessoas, enquanto mais de 4.700 continuam desaparecidos. As equipes de resgate trabalham dia e noite por lá, com reforço de pessoal de outros países. Vamos atualizar então a situação naquela região com Vitória Barreto, da Rádio França Internacional.
2: Em condições extremamente perigosas e sob a ameaça constante de uma nova enchente, dezenas de militares, policiais e guias nepaleses trabalham dia e noite em áreas de difícil acesso, com o apoio de especialistas enviados pela Índia, China e Coreia do Sul. Do lado chinês, as equipes de resgate enfrentam dificuldades semelhantes no coração da área afetada no Tibete, especialmente no posto de fronteira de Jirong, cujas instalações foram completamente destruídas pela força das águas. Especialistas e cientistas atribuem a enchente devastadora ao colapso de uma enorme geleira que transformou um rio tranquilo em uma violenta enchente.
1: Essa foi Vitória Barreto, da Rádio França Internacional. Voltando aqui para o Brasil, olha, ultimamente morar no sul do país vem sendo um desafio climático, viu? Ciclones, granizo, tornados, tempestades e muitos prejuízos também, né? Hoje, por exemplo, o Rio Grande do Sul está em alerta vermelho, prevendo o que deve vir por aí, inclusive amanhã o mau tempo deve chegar a outros estados do sul do país. Renato Ribeiro está aqui com a gente com um panorama de como que deve ficar essa situação em pleno El Niño. Renato, muito boa tarde para você de novo.
3: Pois é, Daniel. A formação de ciclone extratropical mantém chuvas fortes na região sul do país no dia de hoje. Previsão de tempestades com ventos acima de 100 km por hora e queda de granizo em áreas do Rio Grande do Sul e de Santa Catarina. E a instabilidade também atinge até esta terça Paraná, São Paulo, Rio de Janeiro, Minas Gerais e Mato Grosso do Sul. A gente lembra que São Paulo, né, registrou nesse final de semana alagamentos, queda de árvores e destelhamento de casas em Campinas e Itararé. Já lá no estado do Rio Grande do Sul, as chuvas afetaram 10 mil pessoas em 49 municípios. Em Santa Catarina, a queda de granizo aí, também acompanhada de chuvas, causou danos em pelo menos 43 municípios e estragos em 4 mil casas. 7 cidades catarinenses decretaram situação de emergência, caso da capital, Florianópolis, né? E há fortes indícios também de um tornado na cidade de Campo Herê, na noite de ontem, né, que está sendo investigado aí, mas as imagens mostram, né, a formação desse fenômeno climático, Daniel.
1: Renato, e nas outras localidades, aqui no centro do país, Distrito Federal, por exemplo, onde estamos, é muito calor, baixa umidade, inclusive com recorde nesse fim de semana, que foi bastante abafado por aqui, né? Vai permanecer assim, Renato?
3: Permanece, Daniel, pelo menos até amanhã. Aí, a umidade relativa do ar variando entre 30% e 12% em 16 estados e no Distrito Federal, principalmente nessa região central do país. Aqui em Brasília, a máxima pode chegar a 33 graus, em Campo Grande 35, Manaus e Goiânia 37 e 41 graus em Cuiabá. E, Daniel, São Paulo, apesar da chuva em algumas regiões, o tempo permanece seco e quente, né, com temperaturas entre 35 e 40 graus aí em algumas cidades. Na Grande São Paulo, por exemplo, entre amanhã e quarta, a máxima não passa dos 20 graus e a mínima pode chegar a 12 graus. Daniel.
1: Obrigado, Renato. E para quem mora no sul do país, fique atento aí aos avisos da Defesa Civil para não ser pego de surpresa, viu? Obrigado, Renato, pelas informações. Meio-dia 55. 31 de agosto, hoje é dia do nutricionista, profissional que ajuda a gente a fazer escolhas melhores na alimentação para cuidar da saúde. Vamos com reportagem de Marcos Aleixo, nosso colega da Rádio Cultura de Belém, emissora da Rede Nacional de Comunicação Pública.
4: O nutricionista é um profissional responsável pelo planejamento de programas de alimentação e dietas específicas que podem contribuir para a melhora da qualidade de vida e saúde dos pacientes. A nutricionista Lidiane Corrêa Serrão fala da importância deste segmento.
5: Eu vejo o cenário atual da qualidade alimentar no Brasil com bastante preocupação, pois nós estamos vivendo uma mudança importante no padrão de alimentação da população, com os alimentos ultraprocessados ocupando cada vez mais espaço no dia a dia e muitas vezes substituindo os alimentos in natura ou minimamente processados.
4: Em 31 de agosto de 1949, foi criada a Associação Brasileira de Nutricionista, hoje sendo a ASBRAN, Associação Brasileira de Nutrição, onde o foco sempre foi o fortalecimento da categoria. O campo de atuação do nutricionista é muito amplo. Lidiane Corrêa Serrão fala da nutrição como prevenção e cuidados com a saúde.
5: Ela faz parte da nossa vida todos os dias. Por isso, quando nós conseguimos ajudar uma pessoa, uma família, uma comunidade a melhorar sua relação com a alimentação, nós podemos contribuir para a prevenção e o controle dessas, de doenças como diabetes, hipertensão, além também de contribuir para a redução do risco de alguns tipos de câncer. Então, eu acredito que a importância do nutricionista para a sociedade está justamente no potencial de promover saúde, de prevenir doenças, de melhorar a qualidade de vida das pessoas, tanto no atendimento individual quanto em ações coletivas. E para mim, essa é uma profissão que tem um grande potencial de transformação social. A alimentação ela está presente em todos os momentos da nossa vida.
4: Marcos Aleixo, da Rádio Cultura de Belém, para a Rádio Nacional em Brasília.
1: Imagine agora assistir a uma peça de teatro encenada totalmente no escuro. Olha só que interessante, hein? Essa é a proposta da companhia Teatro Cego, conhecida justamente por transformar o espetáculo em uma experiência sensorial e um convite à reflexão sobre inclusão e acessibilidade, é claro, né? Gabriel Corrêa está na linha com a gente mais uma vez com detalhes sobre essa proposta. Gabriel, é com você.
0: Exatamente, Daniel. Essa peça estreia hoje, dia 31, em Porto Seguro, na Bahia.

0: entre o cenário e os objetos de cena. E na história, um adolescente com deficiência visual viaja para visitar a avó. Durante o percurso, ela faz amizade com um funcionário da ferrovia e com um engenheiro florestal. E ao longo do trajeto, os três passam a enxergar a vida por uma nova perspectiva. Sem o apoio da visão, o público é convidado, então, a mergulhar na narrativa por meio dos outros sentidos, dos sons, dos aromas, dos sabores e sensações táteis. As apresentações são voltadas para estudantes de ensino fundamental da rede pública e acontecem até o dia 3 de setembro, quinta-feira, no Sesc Porto Seguro Residencial Ecológico. Depois, o projeto segue em turnê pela Bahia, com passagens por Ilhéus e Itabuna até o final de outubro. Daniel?
1: Tá certo. Muito obrigado pelas informações, Gabriel Corrêa, com a gente.
2: Esportes.
1: Para fechar hoje, a gente traz o Brasileirão, porque o fim de semana teve tropeço do líder e clássico carioca com goleada. O Palmeiras empatou em 1-1 com o Mirassol, e aí o Flamengo aproveitou, fez 3-0 no Botafogo no Maracanã e deu aquela encostadinha ali se aproximando da liderança. Em São Paulo, o Santos venceu o Corinthians por 1-0, o São Paulo bateu o Bragantino por 2-1, já o Vasco venceu o Cruzeiro por 3-1 e o Atlético Mineiro fez 2-1 no Vitória. Domingo teve Bahia 3, Inter 2, Grêmio 3, Chapecoense 1 e um empate de 3-3 entre Atlético Paranaense e Fluminense, rodada que termina hoje com a partida entre Remo e Coritiba. Meio-dia e 59, o Repórter Nacional fica por aqui com trabalhos técnicos do Thiago Coelho. Confira lá todas as reportagens no site da Rádio Agência e nos siga no Instagram, @ Rádio Nacional Notícias. Uma ótima tarde, uma excelente semana para você. Tchau!
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8: Alô, Amazônia, alô, Brasil, alô, mundo. 1:02, 13:02 aqui em Brasília, 11:02 no Alto Solimões. Mosaico volta ao vivo nessa segunda-feira, dia 31 de agosto. Depois de uns diazinhos de férias e da cobertura do Festival Choro Jazz na Ilha do Marajó, eu tô de volta com vocês. Ana Pimenta aqui na apresentação do Mosaico com o Pipi Caiabi ficou esses dias livre de mim aí, deu uma descansada aqui da minha loucura, mas agora eu tô de volta a 1000 por hora com muito

0: muita saudade de fazer o mosaico. Descansar é bom, mas a gente tem que voltar, né, pro nosso lar. E eu tenho muitas histórias boas para contar da Ilha do Marajó, desse trabalho incrível que eu fiz lá durante a última semana. Ao longo da programação, a gente vai trazendo aqui muito conteúdo para vocês, muitas entrevistas, muita gente bacana que eu conheci durante esses dias, artistas maravilhosos, né? Lá do norte, também de outros estados. Foi uma experiência incrível. Então, eu quero mandar um beijo enorme pro pessoal da região do Marajó, quem tá ligadinho na gente, pessoal do Pará, agradecer a generosidade que a Amazônia tem, que recebe a gente com tanta generosidade, e o nosso trabalho também. E quando a gente sai daqui, a gente chega lá e que a gente vê assim, o tanto que essa rádio, ela é tão querida, né? A Rádio Nacional da Amazônia é muito querida. Então, eu fui muito bem tratada lá, levei o nome da nossa rádio lá pro Marajó e ajudei a divulgar esse festival. Aos poucos a gente vai trazendo aí as novidades, as entrevistas. Vamos abrir o programa com uma música que se chama Barreira do Mar, com o André Nascimento. É uma composição que faz essa homenagem à Ilha do Marajó. Vamos ouvir.
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0: Tá aí a música Barreira do Mar, do compositor e cantor André Nascimento, com a participação da flautista francesa Anouk Lacoste. Essa música já foi gravada por muitos artistas e ela representa a beleza e a força dos encantados, das encantarias do Marajó. E eu pude experimentar essa beleza de perto, né? Pude viver isso de perto por alguns dias nessa semana. Tô voltando muito feliz e renovada lá do Marajó. Chegou aqui um recadinho do Antônio Lopes de Goiânia. Vamos ouvir, Pipi.
1: Boa tarde, Ana. Tô
0: Boa
1: aqui
0: tarde.
1: Ligado em Goiânia, hein? Tô sintonizado aí no Mosaico. Tô ligado aí na capital Goiânia. Muito calor por aqui.
0: Ixi, Maria, aqui também,
1: todos
0: viu?
1: Os ouvintes aí que estão sintonizados na Rádio Nacional, toca pra nós Pinduca.
0: Vamos tocar.
1: Escolhe uma boa do Pinduca aí e canta parabéns pra Edileia, que tá de aniversário amanhã. Aquele abraço,
0: tá.
1: Antônio Lopes, também pra Rádio Nacional.
0: Aham. Então vamos tocar, Pipi, ó. Aniversário da Edileia, vamos tocar já parabéns. A do Pinduca, qual vai ser? Dança do Carimbó. Queria lembrar também, pessoal, que esses dias aí que eu tive fora, lá em Belém foi comemorado o Dia Municipal do Carimbó, dia 26 de agosto. Então, essa data marca o aniversário do Mestre Verequete. É o dia de nascimento do Mestre Verequete. E aí, muita gente faz confusão, né? Ah, o Pinduca é o pai do Carimbó? Não, pai do Carimbó, né? Assim, o primeiro artista que gravou um disco de Carimbó foi o Mestre Verequete. E quem era da banda do Mestre Verequete? O mestre Curica, que toca banjo. Então, a gente já trouxe aqui na rádio várias vezes o Mestre Curica. Por que que eu falo tanto do Mestre Curica? Porque esses artistas, eles estavam lá, né, nessas primeiras gravações do Carimbó. O Carimbó tem muitos, né, tem, sei lá, um século de vida, quanto tempo já existia. Mas o Mestre Verequete foi o primeiro artista que gravou um Carimbó num disco, no seu grupo, que chamava o Irapuru. Então, essa data, dia 26 de agosto, é comemorado o dia do Carimbó. Eu não tava aqui, então tô relembrando para vocês não esquecerem. Vamos ouvir, então, o pedido do Antônio, Dança do Carimbó com Pinduca. Música.

Ações Marajoara Cruzeirinho, viva a cidade de Soure. Soure é a capital turística do Marajó. O povo tem costume de falar que Soure é a capital do Marajó. Não, gente, Marajó não é um estado, então não tem uma capital no Marajó. São 17 municípios. E Soure é conhecida como a capital turística, porque tem praias, né? Tem muito turista, principalmente no verão da Amazônia, que é em julho. E aí você tem Salvaterra também. E aí eu fiquei em Soure, fiquei hospedada em Soure, que é o maior município lá do Marajó e é onde tem turista, que foi onde aconteceu o festival Choro Jazz durante a semana passada. E antes a gente tocou a dança do carimbó com o Pinduca, e agora a gente vai escutar o cantor Beto Douglas. Vamos cantar tocar um merengue aí pra animar o povo. 1h17 aqui em Brasília, 11h17 no Alto Solimões. Daqui a pouquinho eu volto com mais Mosaico.

Tá aí o Beto Douglas, Merengue da Moreninha. Essa música fez bastante sucesso aí nos anos 80, né? No auge da lambada. Pessoal, é o seguinte, eu fiz várias entrevistas durante essa semana e uma das entrevistas que mais me emocionaram no festival em Marajó foi com o Júnior...

0: o Júnior Soares e o Ronaldo Silva, os criadores do Arraial do Pavulagem, que é um grupo de Belém que traz essa cultura do boi bumbá para as ruas de Belém. É um dos grupos mais tradicionais, já vai fazer 40 anos no ano que vem. Eu queria botar só um pedacinho aqui para vocês, para a gente fechar o mosaico de hoje. E queria lembrar que essas entrevistas, elas vão estar aqui durante a semana. Eu vou trazer esse conteúdo. Essa aqui já foi ao ar no programa da Ju. Vou pegar só um pedacinho para a gente recordar, que eu tô voltando hoje. Então tem um material que tá aí no site do Tarde Nacional, tem também entrevista que foi ao ar com a Edileia Martins, né, porque eu fiz essas entradas ao vivo, participações especiais no programa do Maurício Rabelo. Então hoje eu tô voltando e tô vendo aí, vou fazer um apanhado de tudo como foi a minha participação ao vivo na rádio. Mas algumas dessas entrevistas me marcaram bastante. E uma das que me deixaram mais feliz foi essa com o Ronaldo Silva e o Júnior Soares, os criadores do Arraial do Pavulagem. Vou botar um trechinho aqui só pra gente recordar. E daqui a pouquinho eu volto pra encerrar o programa.
1: Olha, eu vou conversar com o Júnior Soares e com o Ronaldo Silva, dois dos criadores, né, do Arraial do Pavulagem, que é um instituto, que é um ponto de cultura, que é um grupo de cultura popular e que já foi reconhecido como patrimônio cultural do Brasil. Tá entendendo a minha alegria de estar aqui com esses dois, Ju?
2: Ai, que coisa maravilhosa, Ana!
1: Pois é, eles vão se apresentar hoje à noite aqui no festival, nessa terceira edição do Festival Choro Jazz, trazendo um pouco, né, dessa cultura popular, do boizinho pavulagem, do boizinho azul. E eles estão aqui ao meu lado. Posso chamar os dois?
2: Pode.
1: Então tá bom, vou passar primeiro aqui pro Ronaldo ou pro Júnior? Qual dos dois?
2: Tanto faz.
1: Eu vou passar primeiro para o Júnior, para ele dar um alô para os nossos ouvintes, Ju.
2: Tá bom.
3: Salve, salve, Ju. Diretamente aqui de Souri, na Ilha do Marajó, mano. Essa maravilha da natureza.
2: Ô,
3: boa tarde para todo mundo.
2: Boa tarde, coisa aqui boa.
3: Passar o Ronaldo para dar um alô também pro pessoal aí, depois a gente vai conversando.
2: Tá bom.
4: Olha, primeiro, boa tarde. Obrigado pela oportunidade. Essa alegria toda que a gente sente, né, quando vem da nossa rotina em Belém, que a nossa rotina é o ano inteiro trabalhando, viajando, e a gente pegou uma Bahia um pouquinho forte, aí eu me lembrei do tempo que a gente levava 12, 14 horas para chegar aqui, e essa Bahia demorava muito, né? Mas eu acho que esse é o processo da cultura popular, enfrentar esse descaso que ainda é muito grande, né, com a nossa região, com as minorias e tal, e fazer parte desse trabalho, vim tocar em Soura, que é a terra do meu pai, é a mesma alegria quando eu vou tocar lá em Bragança, que é a terra onde o Júnior nasceu. A gente está devolvendo para o nosso Estado, para o Brasil, essa resistência, né? Essa convicção de que o Brasil cada vez mais vai precisar de uma cultura mais consciente, mais colocada dentro dessa... preocupada, né? Com questão climática, com desmatamento, com o garimpo ilegal, enfim. É um encontro muito bonito. A gente veio ano passado e a gente ficou muito emocionado, e eu tenho certeza que esse ano a emoção vai ser duplicada.
2: Ô, Ronaldo, que coisa bonita, que troca incrível, diga, Aninha.
1: Demais, né? Olha só, a gente tá aqui com uma data muito importante, esse show para mim tem um significado muito grande aqui, de estar aqui com essa dupla dinâmica, porque no ano que vem o Arraial do Pavulagem vai fazer 40 anos. Eu queria saber aqui do Júnior como é que estão os preparativos, né? Agora, no meio do ano, a gente teve o Arrastão, daqui a pouco tem Sírio. Vocês já começaram a pensar o que, que vai ter nessa comemoração de 40 anos?
3: Mano, não dá nem tempo de se emocionar, porque quando a gente acaba de fazer um, já tem o outro nas largas. Mas sim, estamos preparando algumas surpresas, né? A gente não pode contar tudo ainda, porque ainda estão em vias de negociação, né? Possivelmente um documentário sobre a história, né? Esses 40 anos aí, porque a gente já andou colhendo imagens desse ano que passou, né? Nos arrastões de junho. Vamos ter colhendo também nos próximos arrastões para poder fazer um painel dessa construção coletiva que a gente faz aqui com o Fogueiro Popular na Amazônia, né? Então, lembrando que os próximos são no Sírio, né? Que nós teremos o arrastão do Sírio, depois o peixe-boi, que estamos descobrindo como é que vai ser esse peixe-boi, né? e o Cordão do Galo, que acontece aqui na Ilha do Marajó, aqui em Cachoeira do Arari, que é uma cidade maravilhosa também, terra do ancestral do Ronaldo Silva, né?
1: Dona Onete.
3: Então a gente está trabalhando, né, nesse revigoramento, nesse fortalecimento da nossa cultura aqui no nosso estado, com certeza. Isso está reverberando para o Brasil, está vendo aí as nossas expressões populares chegando cada vez mais longe, olha o carimbó, como é que está por aí. Então é isso, estamos juntos nessa mesma corrente, dizendo que aqui na Amazônia tem pessoas que fazem cultura, pessoas que fazem muito bem tudo, né? Não é só uma floresta, não são só animais, são pessoas maravilhosas que habitam essa região e que produzem para o Brasil ficar mais bonito, com certeza.
0: Aí um trechinho da entrevista que eu fiz com o Ronaldo Silva, Júnior Soares, criadores do Arraial do Pavulagem. A entrevista completa está no site do Tarde Nacional. A Ju me ajudou aí nessa participação ao vivo. E queria também agradecer a Edidi, que já está aqui no estúdio, por essa cobertura, pelas entradas ao vivo que a gente fez na programação. E é isso, pessoal. Estou de volta. Amanhã é aniversário da Didi, a gente vai comemorar. O povo já está pedindo para cantar parabéns para você. Você viu, Didi? Esse seu aniversário junto com o aniversário da rádio é um sucesso!
5: Querida, muitas felicidades, muitos anos.
0: É isso aí, já estamos comemorando! Vou ficando por aqui, galera. Então, ó, durante o período eleitoral de propaganda, Mosaico, 1 da tarde. A gente fecha com o som do Pinduca na versão do Manuel Cordeiro. Um beijo e até amanhã!

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0: Muito bom, gente. 13 horas e 32 minutinhos em Brasília. Chegamos! Nacional Jovem está no ar. E aí, gente? Tudo bem? Tudo certo? Tudo ok? Sua tarde tá animada por aí? Quero saber. Já tiveram aquele almoço gostoso? Já estão aí na sobremesa, comendo um docinho bem gostoso? E a galera do Alto Salimões, como é que vocês estão? Foram pra festa? É, pro festival? Aproveitaram? Ai, eu vi muita movimentação por aí, hein, nas redes sociais. Foi bem legal, hein? A Miss Lene caprichou também na cobertura. E aí, curtiram, gente? Espero que sim. E é, tá chegando aí a hora boa, né, do almoço de vocês. São 11h33 e a gente faz companhia nessa tarde maravilhosa de segunda-feira. Hoje, 31 de agosto de 2026. Vem curtir a melhor, que é a Rádio Nacional da Amazônia. Seja muito bem-vindo. É isso, gente. Ficaremos aqui juntinhos até as 3 da tarde. Eu sou a Edileia Martins. A Didi Martins, como vocês preferirem. E nos trabalhos técnicos, ele, Pipi Caiabi, o indígena mais famoso deste Brasil. Aê, Pipi Caiabi.
1: Saúro.
0: É, tô vendo, hein? Também contamos com a produção executiva. Olha ele contando as moedinhas dele, ó. Tio Patinhas. E também contamos com a produção executiva dela, da Patrícia Fontoura. Boa tarde, Patrícia. Tudo bem? Certinho? Então vambora. É isso. O Antônio Miranda também fez aqui a nossa programação musical. E claro, já tô aqui esperando você participar com a gente. Manda sua mensagem pro 619-9674-1568. 619-9674-1568. E por aqui, a gente tem o nosso Perguntar e Pensar de segunda-feira. Tem o nosso Enigma Musical. E hoje é dia do nutricionista. Aliás, é o dia da Dona Nilzinha, né? Nossa nutricionista. Beijo pra Dona Nilzinha. A gente depois manda mensagem pra ela, viu? Parabenizando a nossa nutricionista. Dona Nilzinha é uma nutricionista ou como se diz, por intuição. Maravilhosa, Dona Nilzinha. Mas hoje, gente, é dia do nutricionista e a gente vai falar sobre a alimentação de crianças e jovens, né? Porque muito além de ensinar como se alimentar, o nutricionista, ele pode auxiliar a criar uma relação mais saudável com a comida, né? Então, a gente vai conversar daqui a pouquinho sobre esse assunto. E se você quiser participar, se você quiser mandar mensagem, eu vou ficar aqui esperando. Vem mandar a sua pergunta, que vai ser muito bem-vinda, tá certo? E vamos que vamos! Pipi, vamos começar com qual música mesmo? A gente nem falou, Pipis. Quero o quê? Meu Deus do céu! Ah, Pipi, quero Camboriú! Ah, Ana Castela e Agroplay, é isso? Gente, será que é boa? Vamos ouvir!

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1: Isso aí, gente! Estamos de volta aqui, Pipi! E aí, você quer ainda Love You? Muito, né? Olha a cara dele, gente! Meu Deus do céu! Deixa eu ver aqui, Luciana Espíndola tá oferecendo um docinho pra gente! Docinho, Pipi! Ah, olha só! Olha aí, Didi, você aceita? A minha sobremesa foi esse docinho de fava. Ah, que eu tô super curiosa pra experimentar esse docinho. Gente, eu nunca vi fava doce, viu? Eu já comi ela salgada, já comi ela como se fosse feijão, temperadinha, como se fosse feijão. Já comi como se fosse na salada, mas como doce, Luciana, achei bem interessante. Você cozinha ela bem, depois coloca açúcar e aí vai apurando. Ah, meu Deus do céu, só... Muito obrigada, vou experimentar com muito amor, com muito carinho, Lu. Beijão carinhoso aí pra você. Antônio Lopes, ele tá aqui. Boa tarde, Didi, já estou ligado. Antônio Lopes, e o calor que tá aí, menino? Tá tudo bem por aí? Veja só, hein? Antônio Lopes contando, gente, que em Goiânia tá pegando fogo. Aqui não tá diferente, Brasília tá quente que só, viu? Afe Maria. E o Paulo de Porto Velho, Rondônia? Deixa eu te ouvir, Dizon, Paulo.
2: Dizon, né? O nome do cara é Dizon. Eu falo Diesel.
1: Dizon.
2: Abraço a todo mundo.
1: Ah, que ele quer ouvir.
2: Olá, meus amigos da Rádio Nacional, da Amazônia.
1: Diesel.
2: Estamos na escuta por aqui. Coloca pra nós. Diesel, Buriti.
1: Buriti.
2: Pra nós curtir. Aí oferecer pra todos que estão na escuta aí da Rádio Nacional.
1: Ah.
2: A audiência ainda permanece gigante.
1: E aí é Dizon.
2: É o nome do cara, Dizon. Eu falo Diesel.
1: Dizon.
2: Abraço a todo mundo.
1: Tá bom, então. Ah, muito bom. E deixa eu ver a Rosângela, que também chegou. Gente do céu. Rosângela também diz que lá o negócio tá pegando fogo. Fala,
3: boa
1: Rosângela.
3: Boa tarde, minha amiga Edileia Martins. Boa tarde, Pipis. Habibs Michael Jackson. Pipi de 170 milhões de seguidores do TikTok. Inxalá, Pipis,
1: inxalá,
3: muito ouro.
1: Yeah,
3: boa tarde,
1: Deus.
3: Patrícia. Cheguei, Brasil. Cheguei nacional, jovem. Deus abençoe vocês. Uma semana abençoada, iluminada e protegida por Deus. Amém. Vamos lá, passarinhos. Vamos voar, né?
1: Vamos voar.
3: Vamos voar, vamos voar, vamos voar.
1: Tá gripadinha, Rosângela.
3: Léo, cantei tanto, chegou, tô rouca, tu é doido.
1: É, tô... Ah, eu sabia.
3: Pois é, uma segunda... Eu tô dizendo, ó, um domingo eu já ia falar. Uma segunda-feira abençoada pra vocês.
1: Eu acho que teve
3: vamos
1: encontro.
3: Voar, borboletas, coruja, passarinhos, gaivota,
1: pombinha.
3: Águias. Vamos lá, voa, passarinho.
1: Pombinha, como diz. Pombinha, como diz minha amiga, a Catita, viu, Rosângela? Rosângela, você tá rouca. Eu acho que o final de semana foi muito doido, hein, menina? Teve encontro com a psicóloga? Será, Pipi? Será que teve encontro com a psicóloga? Sim! Não! Que será que rolou, Rosângela? E, gente, ela contou que lá no Acre, em Rio Branco, tá 36 graus. Meu Senhor e meu Deus. Aí ela falou, aqui tá assim, amiga. Amiga, aqui não ficou muito diferente não, viu? Ixi. Aí ela teve psicóloga. Ah, também com um calorão desse, como não ter psicóloga, né, Patrícia? A Patrícia conhece dessas psicólogas também. Ah, a Gegê também mandou um docinho. Olha só. Ah, Gegê, você mandou de banana. Igual da minha mãe. Igualzinha ela fez também. Esse docinho, Gegê, ela aproveitou. Mas bananas que estavam lá em casa, que já estavam bem maduras, aí ela falou que ia fazer um docinho. Quando eu cheguei em casa, tava lá aquele docinho de banana, que que é uma delícia. Ela coloca um cravinho, não sei se você gosta com cravo, mas ela coloca um cravinho e dá um sabor, GG. Oba! E ela tá aqui, boa tarde, Didi, boa tarde, Pipi. E eu ainda tenho doce de banana. E aí ela falou, Didi, aqui tá 38 graus de calor. Meu Deus. Gente, então o Brasil inteiro tá queimando. GG, eu vou passar o seu áudio agora. Porque você tava mandando mais cedinho, né? Eu quero te ouvir, amiga. Fala.
4: Bom dia, minha linda princesa Didi. Bom dia. Bom dia, Didi. Didi, passando pra desejar uma ótima segunda-feira abençoada pra todos os ouvintes. Esse é o último dia de agosto. Que vem um setembro cheio de saúde e paz

0: cheiro na sua mãe.
1: Tá bom,
0: grande
1: Gigi.
0: Abraço.
1: Agradeço a todos, viu, gente, que já me mandaram parabéns, que já me desejaram, né, saúde, que me desejaram coisas boas, né, que essa minha alegria continue, que assim seja, viu, gente, e que realmente, né, Deus me conceda essa alegria, esse amor, esse carinho por cada um de vocês, né, para que cada vez mais a gente continue aqui gerando esses laços de amor, de carinho, com muita alegria. Obrigada, GG, você é demais. Eu amei o docinho de banana, igual docinho de fava da Dona Lu. Aí ela falou, né, Didi, cozinha ela bem molinha. Aí depois você peneira para tirar toda a pele. Aí você coloca no fogo de novo com leite de coco. Ah, e se você quiser, também pode colocar leite condensado e o açúcar. É, você faz igual os outros doces. Gente, que interessante. Ó, eu acho que deve ser bem legal, Lu. Olha, vou querer experimentar. Então, quando eu for aí, você guarda um pedacinho pra mim aí de doce de fava, tá bom? Beijo, querida. E vamos lá, gente. Vamos pro enigma de hoje, que diz que o enigma a história é comigo, viu?
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0: Bebendo aqui. O que você acha, Geleia? Bom, essa é uma história bem divertida que acontece naquelas... naqueles provadores de roupa, né? Das lojas. Vocês já sabem, né? Quando vocês vão numa loja pra comprar uma roupa, aí você vai no provador. E ela tá lá, né? Pensando numa peça bem diferente, né? Ela decide experimentar uma peça pra ela ir pra praia, né? Curtir o verão. E se cair a peça, hein, Pipes? Afe Maria. Aí a Patrícia diz que a Didi foi numa loja provar um novo look, Patrícia. Aí ela falou assim, todo dia é o pipi, hoje eu vou mudar, vai ser a Didi. Ah, então tá, meu Deus. Mas então, gente, eu fui numa loja pra experimentar, né, uma peça aí, pra curtir o verãozão. Esse calorão danado que tá rolando. E você foi comigo? Ah, pra me ajudar a escolher a peça. E você não comprou uma pra você? Ah, por quê? Só tinha Pepe? Ah, tá bom. Meu Deus do céu. E agora? Quero saber. Será que os passarinhos vão saber passar a informação correta? Vamos ver! E aí, segundo a Patrícia, gente, eu experimentei a peça, mas eu fiquei envergonhada. Nossa! Por quê? Porque a peça escolhida foi muito pequena e ela tem uma estampa bem diferente, né?
1: Só ouro.
0: Ela, como é que seria? Hoje seria poá, né? O que o povo falaria, né? Seria poá chique hoje. Então, mas era uma peça muito pequenina. Aí eu percebi, né? Eu olhei, né? Claro. Aí eu percebi que

0: ficou como eu esperava, né, gente? E aí eu fiquei... Ficou enfalgada, Pipi? Não, Pipi. Ficou muito pequenininha, muito justinha. E aí eu fiquei com vergonha e fiquei... Aí eu não queria sair da casa, do provador pra mostrar pra Patrícia. Né, Patrícia? E a Patrícia disse, ai, deixa eu ver como é que ficou. E aí eu, não, tô com vergonha. Eita! E aí, gente? Então a música brinca com uma situação aí de uma forma bem humorada, descrevendo, né, essa confusão vivida por mim lá no provador. E aí, gente, já sabe qual é? Ó, o Cláudio! Ele tá aqui, Cláudio Mendes, o Menduquinha! Como é que você tá, Cláudio? Será que é isso? Eita, Cláudio! Tem certeza? Vai ficar nesse palpite, Cláudio? Será que é isso? Cláudio, espalha a boa palavra pros passarinhos, Cláudio! Ai, ai. Ó, Rosângela também chegou! Rosângela, espalha os passarinhos, deixa eles voarem, Rosângela! Muito bom, piu, piu, piu! Muito bom, gente! Enquanto vocês vão pensando aí nos passarinhos, vão pensando no nosso enigma e ouvindo aí os passarinhos, a gente vai ouvir também o nosso perguntar e pensar de hoje, porque o Theo tá chateado após uma briga com o pai por deixar o tênis na sala, onde aí ele foi chamado de preguiçoso e desleixado. Aí ele vai e desabafa lá com o tio Leon. O Theo, gente, sentiu-se injustiçado e abandonado, já que a mãe dele não defendeu. Para se acalmar, ele foi à casa da avó, que o acolheu com carinho. Vamos ouvir essa historinha de hoje do nosso Perguntar e Pensar.
1: Olá, pessoal. Começa agora o Perguntar e Pensar, com jovens sobre jovens e para jovens, de 5 a 95. 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
2: Oi, tio Leon, preciso conversar com você.
3: Oi, Theo. Poxa, você tá parecendo meio preocupado mesmo.
2: E eu tô.
3: O que que houve? O que que aconteceu?
2: Sabe, ontem quando eu voltei da escola, meu pai brigou muito comigo por causa de uma bobagem. Só porque eu tinha deixado meu tênis jogado na sala. Me chamou de preguiçoso, bagunceiro, desligado. E disse que se eu continuar assim, não vou dar certo na vida.
3: Caramba, Theo. Não deve ter sido nada fácil você ter escutado isso, né?
2: Foi muito ruim. Eu tava achando muito injusto. Ele foi muito agressivo comigo. Não precisava. Sei lá, ele devia estar nervoso com alguma outra coisa. Fiquei muito chateado.
3: É, eu entendo. E a sua mãe?
2: Eu também fiquei magoado com minha mãe. Ela não me defendeu, tio Leon. Ela sabia que ele tava errado, que ele tava exagerando. Não sei porque ela não disse nada pra melhorar a situação pra mim. Será que ela também acreditava no que ele tava dizendo? É muito ruim ouvir dos seus pais que você não vai dar em nada na vida.
3: Nossa, é muito ruim mesmo, Theo, com certeza. Eu entendo que você tenha se sentido muito mal, abandonado, desprotegido. Mas e aí, o que que você fez?
2: Saí andando ali pelo bairro até me acalmar um pouco. Eu tava me sentindo muito triste, sei lá, rejeitado. Eu queria encontrar algum lugar onde eu me sentisse entendido, mas não tinha.
3: Você fez muito bem tentar se acalmar. E você sabe, né? Às vezes pode ser uma boa ideia conversar com outros adultos.
2: É, eu sei. Eu acabei indo pra casa da minha avó. Ela foi muito legal. Me deu uma limonada, um pedaço de bolo. E ficou me ouvindo. Sabe, ela parecia entender como eu tava me sentindo sozinho. Fiquei sem querer voltar pra casa.
3: Que bom, Theo. Mas e aí, o que que aconteceu?
2: Ela avisou pra minha mãe que eu ia dormir lá na casa dela ontem. Mas hoje, depois da escola, eu preferia ter voltado pra lá. Eu não queria ter voltado pra casa. Mas eu não tinha combinado isso.
3: Eita, então hoje você ainda tava bem magoado com seus pais, né?
2: Tava, e com medo de ter briga de novo. Meu pai tá com mais raiva ainda por eu ter ido me esconder na casa da minha avó.
3: E como foi quando você voltou pra casa, Theo?
2: Foi o contrário disso. Meu pai foi super carinhoso, se desculpou muito, tava se sentindo muito culpado. Ele sabia que tinha exagerado e me explicou que naquele dia ele teve um problemão no trabalho e que tava com a cabeça quente.
3: Olha que coisa boa, Theo. Isso que seu pai fez foi muito importante.
2: Sim, minha mãe disse que conversou com ele logo depois da briga e eu me senti muito melhor. Eu fiquei até meio culpado de ter ficado com tanta raiva e me sentido tão sozinho no mundo.
3: É, eu entendo. Mas olha, Theo, você não tem motivo nenhum para se sentir culpado, envergonhado.

0: Você estava se sentindo maltratado, meio abandonado, sozinho no mundo. Aí você se sentiu melhor pela atenção e o carinho que a sua avó te deu. Naquele momento você devia estar achando que ela sim compreendia você e ficou até com medo de voltar para casa. Às vezes, quando a gente fica com raiva assim das pessoas importantes para a gente pode achar que a nossa raiva vai estragar essas pessoas de vez. E aí dá até medo mesmo de encontrá-las de novo.
1: É isso mesmo. Isso que tá me fazendo me sentir culpado. Eu não contei isso pra eles, mas parecia que eu não conhecia meus pais. Eles tinham mudado na minha cabeça.
0: Bom, a cabeça da gente pode ir muito longe, sim, é normal. Ah, seu pai errou, sim. Mesmo pais legais e amorosos erram. E às vezes eles também não são tão legais assim. O importante é não perder de vista todos os outros lados e esperar antes de tirar conclusões exageradas, tipo, meus pais não me amam. E ser capaz de perdoá-los também. Acho que o fato de que o seu pai reconheceu que errou com você e se desculpou deve ter te ajudado muito.
1: Sim, ajudou muito. Eu vou conversar com eles para falar como eu me senti aliviado quando eles me receberam de volta com tanto carinho e contar como eu me senti no começo.
0: Essa é uma ótima ideia, Theo. Seus pais também já foram crianças, eles vão entender.
1: Vou fazer isso. Valeu pela conversa, Tilhão. Bem que você disse que às vezes é bom conversar com um adulto.
0: É isso aí, Theo, gostei. Ó, sempre que quiser, tô por aqui.
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3: Tá aí, gente, a reflexão de hoje do nosso Perguntar e Pensar, sempre muito legal, né? Vamos pagar a música? Diesel, né, Pepes? Como é que é? Buriti? Vamos curtir!
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1: Tá aí, Paulo de Porto Velho. Grande abraço, meu querido. E esse é o nosso enigma. Ó, Luciana Espíndola.

bem, mandou o palpite dela. Muito bem, a mulher do doce de fava. Beijão, Luzinha. E é isso, a gente vai pro nosso intervalo. Já, já a gente volta.

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1: Agora são 2 horas em Brasília. Muito boa tarde, eu sou Daniel Ito e este é o Nacional Notícias com um destaque do momento. E olha o destaque, hein? Representantes de Brasil e Estados Unidos devem se encontrar agora à tarde, daqui a pouquinho, para discutir as tarifas comerciais, aquelas impostas pelos Estados Unidos aos produtos brasileiros. Gabriel Brum está aqui ao meu lado no estúdio para contar para a gente então os detalhes dessa reunião, né, Gabriel, que marca aí a retomada das negociações. É isso? Boa tarde para você.
2: Boa tarde, Daniel. É isso mesmo. Reunião que será realizada por meio de videoconferência. Devem participar os ministros Márcio Elias Rosa, do Desenvolvimento, Indústria, Comércio e Serviços, e Mauro Vieira, das Relações Exteriores, além do representante de comércio dos Estados Unidos, Jameson Greer. Uhum. Lembrando que essas tratativas foram interrompidas quando as taxas de 37,5% foram aplicadas sobre diversos produtos brasileiros. Essa retomada dos contatos veio após um telefonema aí de 1h20 entre os presidentes Lula e Donald Trump no dia 21 de agosto. Naquela conversa, o presidente brasileiro afirmou que as alegações americanas para imposição das tarifas, como desmatamento, acordos preferenciais e o PIX, eram infundadas e que prejudicavam os dois países. Por isso, a mesa de negociação era o melhor caminho. Sim. Aí Trump concordou com a necessidade de preservar vínculos comerciais fortes entre os dois países e propôs que os dois, que as equipes, voltassem a se reunir, que deve acontecer hoje aí, por volta das 2h30, 3 horas, Daniel.
1: Tá certo. O Ministério de Relações Exteriores já está aí em contato com os jornalistas, né, Gabriel, para atualizar as informações aí sobre essa reunião. Videoconferência, você falou?
2: Videoconferência, ali por volta das 2h30, 3 horas da tarde, segundo o MDIC. E depois, que é o Ministério do Desenvolvimento, né? Sim. E depois deve ser divulgada uma nota conjunta aí sobre o resultado dessa primeira conversa.
1: Ah, importante. Vamos acompanhar então e a gente vai trazendo as informações aqui na nossa programação e também no Repórter Nacional das 18h30. Gabriel, muito obrigado, viu, pelas informações.
2: Boa tarde.
1: Boa tarde para você também. 2h02 em Brasília. Esse foi o Nacional Notícias. Próxima edição às 3 horas.
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10: Muito bom, gente. 2h04 em Brasília, 12h04 aí na região do Alto Solimões. Voltamos! E hoje, dia 31 de agosto, né, é celebrado o Dia do Nutricionista, o profissional que atua não apenas na orientação sobre o que colocar no prato, mas também na promoção de hábitos mais saudáveis e na prevenção, gente, de doenças. E é sobre esse tema que a gente vai bater papo por aqui agora.
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0: Bem, para crianças, adolescentes e jovens, a relação com a alimentação pode ser ainda mais complexa em um cenário marcado pela influência das redes sociais, pelos padrões de beleza, pelas dietas da moda e por uma grande quantidade de informações sobre emagrecimento e saúde. Afinal, como a gente pode aprender a cuidar da alimentação sem transformar a comida em motivo de culpa ou a saúde em busca, em uma busca permanente pelo corpo perfeito? Então, para a gente conversar sobre esse assunto, estamos hoje com a nutricionista clínica e holística e terapeuta integrativa, a doutora Genevieve Cruvinel. Ela já está na linha com a gente. Olá, tudo bem, Genevieve?
1: Olá, um prazer estar aqui novamente com vocês, nesse dia tão bonito, né?
0: É isso mesmo, parabéns a você, que alegria. Até te pergunto, né, como é que é ser nutricionista, né? É uma coisa que te traz prazer?
1: É uma profissão que eu escolhi aí com o coração. A minha primeira profissão foi administração, gestão, e aí eu falei, não, vou ter que começar de novo, fazer aquilo que meu coração sempre quis fazer. Eu sabia que eu queria cuidar de pessoas desde criança e fiz nutrição por amor mesmo. E eu tenho um prazer absurdo de trabalhar com saúde, assim. Eu faço com toda a alegria do mundo. Falo que acabo me passando porque eu amo o que eu faço, acabo trabalhando mais do que o normal.
0: Que legal! E assim, uma coisa que te incentivou a ir para a nutrição foi a sua relação com a comida?
1: Na verdade, foi a observação do quanto que isso impacta na saúde. Então, eu lembro de criança ficar observando, né, meus avós, tios, amigos, pessoas próximas com várias questões de saúde relacionadas à alimentação. Um fator que me marcou muito, assim, foi que o meu avô, assim como os irmãos dele, todos faleceram por conta da obesidade e o médico tinha informado, né, o quanto que eles precisavam fazer uma reeducação alimentar. E aí eu pensei, cara, a alimentação, né, é o que constrói a saúde. Eu quero trabalhar na prevenção mais do que na medicina. Então, aí fui para a nutrição por esse motivo.
0: Que legal, muito bom. Então, exatamente, Genevieve, quando a gente fala em alimentação saudável, o que que realmente isso está dizendo, significa? Existe realmente uma alimentação que é saudável para todo mundo? A gente pode entender assim?
1: É interessante a gente perceber que as pessoas acreditam que nutrição é simplesmente sobre a comida, né? Nutrição é uma área da ciência que vai estudar os alimentos, a função química desses alimentos, a função fisiológica e também vai estudar a fisiologia humana para unir essas duas coisas. Então, quando a gente fala na alimentação que é melhor, assim, para maior grupo de pessoas, a gente está falando de um estudo que levou dezenas de anos, às vezes décadas, para ser feito, que são os estudos de COT, que são os estudos mais longos, onde a gente estuda as blue zones, que são aquelas áreas no mundo onde as pessoas vivem mais e mais saudáveis. E aí comprova-se que, por exemplo, a alimentação mediterrânea ou a alimentação mais oriental, ela é mais saudável para a maior parte da população, hein? Para quase todos nós.
0: Certo. Mas, assim, existe um único cardápio que sirva, como você comentou, a mediterrânea, a asiática, a oriental, ela pode funcionar também para nós?
1: Ela funciona muito para nós. E, na verdade, se nós refletirmos um pouquinho, o Brasil foi colonizado, né, pelos italianos, pelos portugueses, pelos orientais. Então, esses hábitos já estão inseridos na nossa realidade. Da brasilidade que nós temos de positivo aí é o arroz com feijão, que é uma combinação muito, muito, muito boa para a nossa saúde. Mas o que a gente sabe, através dos estudos, é que a comida baseada em vegetais, legumes, verduras, depois frutas, depois grãos, e aí depois uma proteína mais leve, com menos gordura, né, vai trazer mais benefícios à saúde. Então, a alimentação mediterrânea traz muito mais a entrada dos peixes do que das carnes vermelhas, né? A gente tem mais benefícios à saúde com a redução, por exemplo, do consumo de carne, mas a nossa pirâmide, que agora está sendo revista, né, que tinha sido implementada a partir da era industrial, que prescrevia a base da pirâmide como consumo de grãos, trigos, farinhas, trouxe o adoecimento e os dados, né, absurdos de saúde pública. A gente tem no mundo um aumento da obesidade exponencial. Então, a revisão da pirâmide volta para o essencial, para a alimentação que a gente diz mediterrânea, no sentido de comer aquilo que vem da terra. Os azeites, as sementes, as frutas, as coisas que a natureza produz, né? E o Brasil é muito rico, né?
0: Com certeza. E o que a gente está vendo é muito também das pessoas comerem comidas industrializadas, né, com alto teor de sódio. E a gente vê que as crianças e adolescentes, eles ficam muito expostos, né, a essa alimentação, ainda mais porque eles estão nas redes sociais, aí eles veem vídeos, influenciadores, né? E aí, como é que eles podem, então, ter uma informação de verdade e que não fiquem apenas numa tendência da internet?
1: Eu acho que começa a conscientização nessas conversas, nessa conversa que nós estamos tendo, começa dentro de casa, começa na escola. É importante a gente entender que a industrialização, que seria o quê, né? Por exemplo, o processo de pasteurização do leite, o processo, às vezes, de conserva de alguns tipos de alimentos para que eles durem mais, isso não é uma coisa negativa. Foi uma coisa que ajudou a nossa sociedade a crescer e que os alimentos chegassem para mais pessoas, principalmente pós-guerra. O problema é o ultraprocessamento. E isso faz com que não é mais alimento. Aquilo que você está comprando é um produto combinado, né, uma combinação de misturas químicas que eles imitam aquele alimento. Então, é sabor alguma coisa, é aromatizante de outra coisa, é composto lácteo, não é mais leite. Então, a gente não está comendo aquilo que a gente acredita estar comendo. E essa conversa precisa começar com os pais, porque as crianças não têm autonomia financeira para comprar, né? A autonomia vem dos pais. Mas eu acho que falta o entendimento de que eles não estão comprando comida, de que aquilo é um produto químico, inclusive cancerígeno. Então, a gente tem aí os nitritos, os nitratos, os sorbatos e diversas outras questões de conservadores que são proibidos até em outros países e no Brasil ainda não, e que levam à predisposição de câncer. Aqueles corantes, aquelas coisas laranjas, vermelho, tudo aquilo inflama o nosso intestino, o nosso organismo. E se nossos hormônios, a serotonina, a imunidade toda é mediada pela função do intestino e esse intestino está inflamado por ultraprocessados, a gente adoece. Então, não é a proibição. Quando a gente fala só não como ultraprocessados, a gente fica muito distante do entendimento do porquê não consumir esse tipo de coisa e também não dar para os nossos filhos, né? A gente precisa retornar a comprar o bolo daquela senhora que faz o bolo, em vez do bolinho no saquinho. A gente precisa retornar a ir à feira, ao invés de comprar coisas empacotadas. O fast food da natureza são as frutas, é isso que as crianças precisam comer.
0: Ah, muito bom. Então, assim, vamos só falar mais um pouquinho, porque você até trouxe, né, que tem algumas coisas que são industrializadas, mas que sim, são legais, né, até por uma questão para ficar mais fácil, mais conservada, mas que tem o ultraprocessado, que realmente esse pode fazer mal e pode até gerar um câncer nas pessoas. O que que a gente pode falar, então, assim, para mostrar para as pessoas como elas identificarem?
1: Eu sempre peço para que todo mundo leia o rótulo e aí vá vendo, porque assim, o Brasil é enorme, né? A gente tem uma gama de empresas grandes, a gente vamos ter algumas que estão em todos os lugares, mas nós temos algumas que são muito locais. Então, o ideal é sempre ler os rótulos para perceber se o primeiro ingrediente é do produto que você está comprando. Então, por exemplo, eu vou comprar um molho de tomate. Será que tem tomate, efetivamente? Eu vou comprar um peixe, será que tem um peixe naquela lata? Se são com pedaços de peixe com soja, por exemplo, que algumas marcas vendem esse tipo de mistura. Tudo que você for comprar, leia o ingrediente para ver se aquilo está contido, né? E qual que é a ordem com a qual aquele ingrediente se apresenta. Sempre tem que ser o primeiro ingrediente, aquilo, o objetivo do que você está comprando. E para produtos industrializados, eles vão ter no máximo 3 ingredientes. Passou de 3 até 5, a gente abre uma exceção. Passou de 5, já é um alimento ultraprocessado e não deve ser consumido. Então, precisa mesmo de uma determinação para a leitura dos rótulos e escolher as marcas acessíveis e que você confia, mas também para ficar atento. Porque a gente tem, por exemplo, marcas de creme de leite que que aí o produto, quando vem na lata, é creme de leite. O produto, quando vem na caixinha da mesma marca, não é creme de leite. Mas a letrinha que está escrito isso, que é um composto, está tão pequena lá embaixo que as pessoas pagam o mesmo valor e nem estão comprando algo que seja comida. É uma mistura química.
0: Olha só, então tem que ficar atento aos ingredientes que vem lá no, nos alimentos, é isso, né?
1: Sim.
0: Oh. E aí, você até comentou, né, que a alimentação deixou de ser uma questão, assim, a gente tem que parar de ver só como comida, né? Mas e a gente pensar também que ela está nos nutrindo e é uma questão que passou a envolver a nossa autoestima também, não é isso? E até mesmo até status social, nosso pertencimento. Conta mais sobre isso, Genevieve.
1: A nutrição, ela envolve a visão que nós temos sobre nós mesmos, o senso de pertencimento, né? E o senso de socialização, de que grupo estamos inseridos. Isso acontece desde a amamentação, desde aquela primeira refeição à mesa, da interação nossa com os nossos pais. Se a sobremesa, por exemplo, era a única manifestação de afeto desses pais, se a sobremesa era aquele momento em que o pai e a mãe podiam estar juntos, porque às vezes trabalhava a semana inteira, levava aí no final de semana para tomar um sorvete, por exemplo, memórias afetivas. Se o tempo da atenção de qualidade, por exemplo, era aquele bolo assado. Então, o pertencimento, a emoção, né, em relação à alimentação é natural. A gente só precisa investigar quando isso se torna uma forma compulsiva ou transtornada de interagir com a alimentação. A gente tem percebido não só transtornos alimentares para compulsão ou para a questão da obesidade, mas também para a questão da anorexia, para a questão da vigorexia, a questão de comer, por exemplo, só ultraprocessados que se dizem saudáveis, né? Tudo bem, é barrinha, é suquinho, é chazinho, tudo vem embalado. Isso também é uma forma de comer transtornado. A gente precisa entender que a nutrição é a forma como você olha para morada sua nessa vida, que é esse corpo. Você tem esse corpo para existir nessa sua vida. E será que essa morada sua está se tornando um ambiente seguro, saudável, agradável de estar? Ou será que você está machucando esse corpo através da sua alimentação, dos seus hábitos de vida, dos seus pensamentos, das suas emoções? Então, quando a gente pensa em nutrição, vai muito além do que a gente come, porque o que a gente come está condicionado ao que a gente sente. E o que a gente sente está condicionado ao que a gente pensa, porque a gente tem crenças aí que vêm da nossa infância, até mesmo da gestação. Então, precisa de um alinhamento. Para quem percebe que está saindo do seu saudável e não está satisfeito, isso afeta a autoestima e o comportamento, com certeza, afeta a estética. Mas procura ajuda profissional para reorganizar internamente todas essas áreas. Não é natural viver de dieta, não é natural viver de restrição alimentar em restrição alimentar. A gente precisa encontrar o ponto individual de saúde, o ponto de pertencimento, encontrar prazer em outras coisas que não seja o alimento também.
0: Ah, verdade. Você falando isso, veio a lembrança aqui de que muitas vezes a gente, ultimamente, a gente anda demonizando, né, o carboidrato, né? Ah, não, vamos tirar tudo, pão, macarrão, tudo a gente agora quer tirar, né? E não é assim também, né?
1: Para que a gente tenha ganho de massa muscular, por exemplo, a gente precisa consumir uma quantidade de carboidrato considerável, né? Então, a gente calcula isso individualmente, porque se a pessoa faz um exercício físico mais extenuante, menos... Senão ela faz aquele esforço gigantesco e a questão estética não vai para frente. Então, o carboidrato, ele não é vilão, nunca vai ser, nunca será. No entanto, o problema é a quantidade que a gente consumia de carboidrato um tempo atrás. Porque se a gente for ver a oferta da indústria, do marketing, é tudo assim, 70% daquele produto tem carboidrato, 80% é carboidrato. E é esse excesso que nos fez mal. Mas a gente precisa do carboidrato até mesmo para a regulação do humor, gente. Quem tira todo o carboidrato consegue ficar com flacidez e chateado com a vida.
0: É isso aí. Igual você trouxe, né? O doce, né? O doce era uma coisa afetiva, né? Você foi falando e eu lembrei, gente, a coisa mais deliciosa era ir no domingo na casa da minha avó, porque ela tinha doce de leite. Era a coisa mais gostosa.
1: E é interessante que tem, às vezes as pessoas falam assim, ah, mas a gente comia isso e não adoecia, por que eu não posso dar para o meu filho? Aí a gente volta justo na rotulagem. Qualquer pessoa pode dar um Google e perceber que os alimentos afetivos

0: aditivos que a gente comia, até mesmo doce de leite, paçoca, hoje não existe na indústria. A indústria põe um monte de misturas e o aromatizante, por exemplo, do cheiro do doce e aquilo que você está dando para o seu filho, mesmo que é da mesma marca que você comia, já não é comida mais.
1: Olha que interessante. E aí a gente cai também na nossa juventude de hoje que convive diariamente com padrões de beleza nas redes sociais. E aí vira também uma pressão pelo corpo perfeito, né? E isso também pode afetar a relação com a comida, justamente nesse ponto, olhar para a comida e falar, não, isso vai me engordar, não é isso, Genevieve?
0: A gente tem enfrentado uma questão muito séria nas viés de quem trabalha com saúde, porque assim, o padrão de corpo esteticamente aprovado, ele não é fisiologicamente saudável, principalmente para mulheres, porque a gente vai ter desregulação hormonal, desregulação do período menstrual, vai ter diversas questões como queda de cabelo, enfraquecimento das unhas, aquela névoa mental, mal-estar, piora da TPM, porque o percentual de gordura esteticamente aceitável, ele não é favorável para a fisiologia feminina. Então, a gente precisa ensinar os nossos filhos do que é o marketing, do que ele se alimenta e como que esses ciclos se alternam e o que é bonito hoje, belo, vai ser outro daqui 10 anos, para que essas crianças, adolescentes, cresçam com uma maior consciência corporal. E achar aí um corpo que essa pessoa possa habitar com felicidade e com saúde, né? Comer saudável vai te gerar um corpo mais bonito, esteticamente agradável. Isso é um fato. Mas esse padrão estético inatingível é muito adoecedor do ponto de vista fisiológico. Nem é a questão mental. Vamos falar de anatomia e de biologia, né?
1: E assim, como é que tá? Eu gostaria de saber da senhora como nutricionista, como é que tá a busca dos jovens pelas canetas emagrecedoras, né? Porque eu acho que também vem sendo uma coisa muito comentada nas redes sociais e com certeza desperta curiosidade, né? Então, um jovem que tá acima do peso pode ficar aí tentado, né, a querer usar. Como é que é essa questão? Dá para ser usado? Não dá para ser usado? Como é que é?
0: Infelizmente, a gente enfrenta uma crise de saúde pública em relação à obesidade. Então, o número da obesidade já passou de 56% no nosso país. Isso quer dizer que mais da metade da população tem indicação para o uso dessa caneta ou de outros tipos de medicamentos que tratem obesidade, porque a obesidade é uma doença inflamatória, ela é sistêmica. A partir de um certo ponto, o seu corpo está tão inflamado, o seu metabolismo está tão comprometido, que o emagrecimento fica muito difícil mesmo com uma dieta mais restrita. Então, a medicação, ela vai atuar nos receptores, em várias questões que vai ajudar no organismo nessa recuperação da doença que é a obesidade. A maior parte dos jovens que buscam o tratamento para a obesidade tem os benefícios de existirem a medicação hoje, bem orientado, isso é excepcional. Agora, quem busca para fins estéticos compromete muito justamente a questão do desenvolvimento, né? Porque essa fase de juventude, puberdade, a gente está aí andando com um monte de questões, não só do crescimento, mas da conformação muscular, da conformação óssea, questão hormonal, afeta a saúde mental, né? O uso de certas medicações. Então, precisa ficar muito atento, procurar caminhos melhores, entende? Para a construção. Precisa entender que não vai viver aí só os 3, 4 anos de interação social e ser jovem, vai ter que viver o restante da existência com as consequências das escolhas. Mas é interessante que a gente tem tido, na verdade, um aumento de busca nisso pelo wellness, né? Que é a visão de vida saudável. Então, o jovem não tem procurado bebida, tem diminuído o uso de cigarro. A gente tem tido uma questão com vape, né? Em jovens correlacionado, mas cigarro, efetivamente, a gente tem tido redução de álcool. Os jovens, pela influência do externo, também têm buscado uma vida mais saudável, têm buscado fazer atividade física, têm buscado uma procura maior, por exemplo, pelo nutricionista, pelo médico, pelo profissional aí do esporte. Então, eu acho que, de certa forma, com uma boa orientação, bons profissionais, a gente vai ter um rebote positivo, eu acredito muito, porque eles são muito determinados, né? Mesmo que seja pelo viés estético, eles estão construindo um padrão de autoconsciência que talvez os nossos pais não tiveram nem a oportunidade de ter.
1: Que legal. E aí vale para os pais e responsáveis também dar essa orientação, não é mesmo?
0: Com certeza. E é muito interessante, porque eu vejo que, às vezes, quando o jovem quer buscar uma melhora,

0: e pede para vir, pede achar um, para achar um nutricionista. Por exemplo, eu trabalho com comportamento, né, e trabalho com emoção. Então, a gente entende por que que você come. Então, meu tratamento vai no viés de entender, compreender para modificar o padrão. Então, quando o jovem chega, ele acaba trazendo a família toda, ele acaba influenciando. Ele acaba influenciando os pais, aí ele quer comer uma coisa diferente, os pais acabam conhecendo. Quando vê, tá a família toda aderindo ali, comendo um pouco melhor. Porque nossa geração, eu tenho 40, veio de uma geração industrial, né? Onde a gente entrou na era do fast food. Eu acho que os jovens que buscam estética estão, na verdade, abrindo a porta para que os pais também modifiquem um pouco essa alimentação.
1: Legal. E para quem mora em comunidades rurais, né, ou cidades menores, eles também estão enfrentando essa crise, né? É um lugar onde nem sempre há acesso fácil de um nutricionista. Quais aí os principais passos possíveis para essas pessoas?
0: É bem interessante. Eu estou em São Paulo, então a gente tem um centro gigantesco onde boa parte da população não tem acesso, né? E aí a gente vê que mesmo em lugares de aglomerados, quanto os afastados estão sofrendo com essa falta de acesso, tanto da qualidade da alimentação, porque mesmo em áreas rurais o acesso a certos tipos de alimento é difícil, eles têm aí uma gama menor de acesso, e também a informação. O primeiro passo é sempre a gente retornar para a nossa homeostase, é verificar se estamos dormindo bem, é verificar se estamos nos hidratando direito. É impressionante como hoje a gente tem dificuldade das pessoas beberem água, né? É suco, refrigerante, guaraná, qualquer coisa, mas não bebe água. É voltar para o simples de comer aquelas frutas depois do almoço que os avós indicavam, ao invés de comer doce. É voltar a fazer as refeições com calma, sentar, se alimentar, comer. Não precisa ficar uma hora na mesa, mas aqueles 20 minutos sem tela, sem acesso a outras coisas. É voltar a fazer uma caminhada, ser mais ativo, né? Usar do meio para favorável de estar ativo com o corpo, né? Não precisa ser academia especificamente, mas caminhar, subir uma escada, dançar, conversar, passear, andar na praça. Hoje em dia as pessoas ficam sempre na tela, sempre no celular, e isso adoece. A gente dava em média 10 mil passos aí, os nossos avós. Hoje, se a gente der 2 mil passos por dia em alguns centros urbanos, é um milagre, né? A gente percebe aí, porque todo mundo aqui tem aqueles reloginhos para medir. O quanto que tá difícil.
1: Verdade.
0: E isso adoece o sistema cardiovascular. Então, saúde é voltar para o simples. Não é comprar suplemento caro, não é fazer um malabarismo gigantesco, não é fazer a mágica. E procurar sempre que tiver possibilidade, na UBS mais próxima, mesmo que demore um pouquinho, para ter acesso a um nutricionista, né? Então, tem isso no SUS, as pessoas podem buscar, às vezes elas nem sabem, mas a gente tem a acupuntura no SUS, que ajuda muito com as questões alimentares, ansiedade, angústia, depressão. A gente tem reiki, a gente tem nutricionista, tem muitas coisas. Precisa buscar, precisa ter um pouquinho mais de paciência, mas é possível ter esse acesso.
1: Ah, que legal. Nossa, olha, a gente podia passar a tarde aqui conversando, viu? Olha, muito obrigada pela sua participação. Deixa sua mensagem, né? Principalmente aí por esse dia e também para os jovens, né? Que estão aí aprendendo agora a cuidar da própria saúde, Genevieve.
0: É importante vocês todos que nos escutam lembrarem de que a vida não é uma corrida de 5 quilômetros, a vida é uma maratona que precisa durar bem, né? É preciso envelhecer bem, é preciso ter disposição. É preciso chegar aí com 50, 60 anos com a disposição do jovem de 20, isso é possível somente através de uma boa alimentação. Então, procurar se instruir, se informar, comer bem, comer leve, sem neuras, mas também sem descuidar de si mesmo. E vale muito a pena. Estou com 40, espero dar o meu testemunho com 60, com a mesma energia.
1: Ah, espero que sim.
0: E para todos os colegas aí, profissionais da nutrição, meu abraço. Eu sei que quem abraça a nutrição é por um amor gigantesco que nós temos por pessoas e por nutrir vidas e por proporcionar a remissão de tantas doenças e transformar mesmo a realidade, fazer com que as pessoas tenham mais vitalidade, alegria, disposição, e o alimento faz tudo isso. E eu acho que o mais incrível é perceber que a natureza, e para quem tem uma fé, né, Deus criou tudo isso disponível, a gente só precisa compreender como usar.
1: Ah, isso mesmo. Nossa, muito legal conversar com você. Até uma próxima oportunidade. Tchau, tchau.
0: Até mais,
1: Até
0: querida. Tchau.
1: mais. E é isso, gente. Conversamos então com a nutricionista clínica e holística e terapeuta integrativa, a doutora Genevieve Cruvinel. Gente, como é leve conversar com ela, né? O jeito que ela explica, o jeito como ela fala. Nossa, muito bom. E é isso, né, gente? Que a gente começa a olhar para o nosso alimento, né? Para a gente realmente ter uma relação boa e que ele venha realmente nos nutrir, trazer coisas boas para dentro de nós, né? E aí, uma coisa que ela trouxe, né, quando eu falei de carboidrato, né? A questão muitas vezes é a quantidade que a gente come, né? Porque também tem hora que a pessoa quer comer arroz, arroz, macarrão, batata, mandioca. Tudo no mesmo prato, né?
2: Assim não fica,
1: E
2: não
1: aí,
2: rola.
1: assim não dá, né, gente? Né? Tem que
2: Uma
1: olhar.
2: sopinha, farofinha por
1: E
2: cima.
1: ainda coloca a farofinha, né? E aí coloca tudo misturado, né? Sem colocar uma salada, sem colocar uma verdura, né? Um verdinho, um chuchu que seja. Não cabe no prato, né? Já colocou arroz, macarrão, batata, mandioca. Como é que ainda, às vezes não tem pão, né? Como é que vai botar salada aí? Não dá, né, gente? Vamos ficar de olho nisso, meu povo. Pipi, eu tenho que chamar uma música? Qual? É da Direito e Direitos Iguais? Ah, Direitos Iguais da Simone Mendes. Vamos lá, vamos curtir.

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4: Eu já ia cantar a música. É, né? Ó, oh, cantora boa, né? Tá bom. Gente, vamos lá. 2h36 em Brasília. Esse aí é o nosso enigma musical desta tarde. Você já conseguiu identificar? A Luciana Espíndola, o Cláudio Mendes, o Menduquinha e a Rosângela, eles já identificaram. Mas será que é isso mesmo? Bom, essa música conta uma história engraçada. E segundo a Patrícia, eu sou a protagonista e ela estava lá. É isso, Patrícia? Para confirmar isso? Então, é uma história divertida em que eu fui comprar, né, uma roupa e eu fui no provador. Aí eu decidi experimentar uma peça para curtir um dia de verão, solzão. Nossa, aqui mesmo está um sol danado. E aí eu entro no provador, né, para experimentar, né, essa peça nova. Não, Pepes, é porque essa peça era muito pequenininha. E aí ela tem até uma estampa, né? Assim, que hoje a gente chamaria de poá, né? É, poá, pra ficar bonito, né? Aí, só que aí ao perceber, né, que a roupa não ficou como eu esperava, eu fico envergonhada. Aí eu não quero sair do provador. E a Patrícia, vem, Didi! Deixa eu ver! E nada, né, Patrícia? Eu não quero, tô com muita vergonha, Aí eu olho o espelho, percebo que a peça, gente... Ixi, a multidão, né, Pepe? Da loja tava... Nossa! Quero a chance de vocês fazerem a fanfic agora, hein? E aí, então, é, Pepe, o povo tava olhando que só, é isso? Isso, disse que eu não tava cobrindo nem a Mary Jane, gente. Meu Deus do céu. Aí que aumentou a minha vergonha mesmo. Ai, ai, Jesus amado. Ai, ah, aí, gente? Muito bom. Ó, a Lu tá aqui falando. Didi, gostei muito dessa entrevista com a nutricionista. Hoje em dia tá bem difícil as pessoas terem uma boa alimentação, né, amiga? Eu sempre tento ter uma alimentação saudável. Olha aí, Luzinha. Ah, com certeza, né? É colocar

0: mais verduras, hortaliças, né? Um doce como o seu, que é mais saudável, né? Com certeza é muito melhor, Lu. Beijo, linda. Obrigada, viu, pela participação. Raimundo Francisco falou também. Dileia, muito boa a entrevista. Acho que muita gente gostou. Eu não sou uma pessoa de gostar muito de alimento industrializado. Procuro sempre uma alimentação bem mais natural. Dileia, fiquei esperto nisso. Ah, que bom, que bom. E às vezes eu misturo pão, bolo, batata... Pois é, calma, a gente tem que ter uma, né, um equilíbrio, é isso. Que boa informação que você passou pra gente, que bacana. E isso é legal por nos deixar mais, os nós ouvintes, mais informados. Parabéns pra vocês aí do Nacional Jovem. Ah, que bacana, que mensagem bonita, amigo. Obrigada de coração, viu? Um beijo, um grande abraço aí pra você e pra Raimunda, sua esposa linda, tá? Deixa eu te ouvir, Rosângela, fala aí.
1: Amiga Adileia, é sério, amiga Patrícia, Pips, se a gente colocar um ovo pra fritar aqui no asfalto, fia, frita rapidinho, porque pensa no quinturão.
0: Meu
1: é
0: Deus.
1: É aqui, maninha. Né? É porque a gente já tá acostumada, viu? Mas a gente não se acostuma não, maninha, com calor. É calor demais, é calor pra mais de metro. Tu é doido, doido. Maninha, se você puder, toca aí Diogo Nogueira.
0: Qual?
1: Pé na areia, caipirinha.
0: Mas
1: água
0: é
1: de
0: dele?
1: Coco, cervejinha. É? Pé na areia, água de coco, beira
0: Opa!
1: Do mar.
0: Ixi,
1: Maria, eu tô rouca mesmo.
0: Ah,
1: tarde linda.
0: Eita, psicóloga ainda tá fazendo efeito, né, Rosângela? Muito bom, minha amiga. Pipi ainda tá procurando, enquanto isso, deixa eu ouvir Valerinha.
2: Boa tarde, Pips.
0: Boa tarde, minha amiga.
2: Então, cheguei agora há pouco, mas tô passando aqui rapidinho pra desde já te desejar um feliz aniversário, tá bom?
0: Amiga.
2: Que Deus te abençoe.
0: Obrigada.
2: Sempre, sempre, sempre, todos os dias da sua vida, que você consiga sempre estar trazendo alegria pra gente, tá?
0: Ah,
2: muito, muita saúde, tudo que você almejar, que o Senhor vai... te concretizar, em nome de Jesus, tá
0: vai,
2: bom?
0: Vai sim, amiga.
2: Eu desejo fundo no meu coração, em meu nome, em nome do Juninho, e nós te amamos muito.
0: Ah,
2: tá bom,
0: tá
2: minha
0: bem,
2: querida?
0: Minha
2: desejo
0: linda.
2: Todas a programação, todas as músicas bonitas, e parabéns pra Nacional também, né? Mas
0: isso.
2: A figurinha é você.
0: Ô, meu amor.
2: Um beijo, boa tarde.
0: Grande abraço, lindona. Do mesmo jeito que você desejou coisas lindas pra mim, que assim seja pra você também, viu? Lembrando, gente, meu aniversário amanhã, viu? Mas Valerinha, muito, muito agradecida, feliz aqui com o seu parabéns, com a sua atenção, por você ter tirado esse momento pra dizer palavras tão bonitas pra mim e que assim seja também na sua vida. Beijão, linda! Breno, boa tarde, grande Adileia Martins! Amanhã é dia de festa, vai ter um show exclusivo do Pipi dos Teclados. Eu tô sabendo! Que você vai curtir muito seu aniversário. E amanhã também é aniversário de uma das grandes rádios, a mais importante da América Latina, que é a Rádio Nacional da Amazônia. E eu tô aqui pra parabenizar você pelo talento, profissionalismo, qualidade, muita alegria que você transmite, pois você é uma comunicadora muito querida e especial para todos nós. Eu quero que você saiba que a gente tem muito carinho por você, que a gente ama você de coração. Você é uma comunicadora que entra nas nossas casas todos os dias e torna os nossos dias muito mais leves. Você traz uma descontração, alegria, leveza, bom humor, e isso é muito bom. Parabéns, amiga. Oh, meu querido, beijão do seu coração, e agradeço também por esse carinho, por essas palavras, que a gente possa continuar nessa vibe gostosa um com o outro, trocando, né, as brincadeiras, essa leveza, esse bom humor, porque é isso, né, isso é muito bacana. Edileia Martins, essa música aí, o Pipi já ouviu muito ela, do Enigma. Ixi, ele sabe de qual é salteado.
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0: E aí ele mandou um boa tarde para Rosângela, Milena, Nildinha, Valerinha, toda a família nacional, Maria Irandir, Nelson, boa tarde para você, para Patrícia, ela que é atriz cinematográfica, é a nossa Angelina Jolie da Nacional. Uau! Meu Deus! E o enigma de hoje é...

bom demais. Valeu, Rosângela, amei. E olha só, Milena também chega, Pepes. É, Milena chegou com o palpite dela. Será, Milena, que você acertou? Será que é isso? Será que eu aperto o botão para a Milena, Pipis? Aperto, sim ou não? E olha, Pipis, tem um docinho de banana que a gente não pode perder da GG, Pipis. Oh, senhor. E ela também deixou o palpite dela. Será? É ou não é? E olha, tô aqui também com a minha amiga Marirandi. Que isso, Marirandi? Beleza. Ah, das mulheres pães, né? Que você tava explicando. Beleza. Mas ela também deixou aqui o palpite, Pipis. Será Marirandi? Marirandi, minha flor mais bela. Bom dia, minha linda. Mas eu nunca esqueço, gente. Marirandi mandou um cartão de aniversário. Gente, que cartão mais fofo da minha vida, que eu amo, eu guardo. Ai, no fundo do meu baú, de tão amoroso que é o cartão da Marirandi. Beijo, minha flor mais bela. Antônio Piovesana, de EP São Paulo. Ele, olá, Didi. Boa tarde, Patrícia. Boa tarde, Pipi. De boa tarde aí pra todos que estão ouvindo o Programa Nacional Jovem. Didi, eu não sei do cantor, mas o nome da música é... Será, Antônio? Você tem certeza disso? Vai ficar nesse palpite, Antônio? É ou não é? Será, Pipis? Xiii, Pipi tá aqui. Xiii! E Corsina também chegou. Oi, amiga!

0: Senti falta de você, mas tá tudo bem, não tá? Espero que sim. Grande abraço pra você. E ela deixou aqui também, Pipis, o palpite dela. Será, Cursina? É ou não é? Helena de Montenegro, Rondônia. Oi, minha flor mais bela. Pipi, põe a Helena pra gente ouvir.
1: Boa tarde, Didi. Boa tarde a todos os ouvintes. Didi, que conversa maravilhosa que você teve com essa nutricionista.
0: Eu amei essa nutricionista, gente.
1: É valioso todas essas dicas, né? É muito bom fazer o povo repensar a sua alimentação. Isso é muito necessário até. Didi, estou aqui ouvindo você. E... já tá preparando pra festa do seu aniversário, Didi?
0: Eita,
1: desde já, eu peço a Deus que te abençoe muitos e muitos anos, tá?
0: Tá bom.
1: Que você continue junto com a gente aqui, sempre dando alegria e nos fazendo companhia. Ah. Ótima tarde pra você, pros ouvintes, pras mulheres pães. E a próxima música vai pra todos nós ouvirmos com alegria. Parabéns, Didi.
0: Ô, minha linda, obrigada. Espero que tenha gostado aí da música, né? Que foi a última que tocou. A gente já se imaginando lá na praia, lá com água de coco. Ó, segundo Rosângela, eu já estou prontíssima. Eu vou entrar com um vestido meio champanhe, com pedrinhas douradas, pedrinhas, né? De... ai, como se fosse diamantes, né? Vou ficar linda, maravilhosa. Aí depois eu entro com outro vestido, um verde maravilhoso da Amazônia. Aí o bolo é confeitado, gente, daqui com imagens de pássaros, de araras, de onça. Coisa mais linda, gente. A minha festa vai ser incrível. Beijo, Helena. Grande abraço aí pra você. E vamos que vamos, agradeço os seus votos, né, de parabéns, que você também, né, fique também com uma saúde maravilhosa, que a gente troque essa alegria sempre juntinhas. Pipi, a Lu tá contando que hoje é dia de São Raimundo Nonato, olha só, isso mesmo. Hoje é celebrado o dia de São Raimundo Nonato, que é considerado o padroeiro das parteiras e também invocado como protetor das gestantes e dos recém-nascidos. Olha, que legal! Então, uma mensagem aqui que a gente pode deixar é que mãezinhas que estão aí, né, já prestes, né, a ter seus bebês, né, ou que tem aí os seus bebezinhos recém-nascidos, peçam aí a São Raimundo Nonato que os proteja. E mulheres, né, e que são as ajudantes, né, que são ponte, né, para os bebês vierem ao mundo, que são as parteiras, que vocês sejam guiadas hoje pelas mãos de São Raimundo Nonato. Que legal, Luzinha. Um beijo, carinho. Você conhece alguma parteira, Luzinha? Você já foi parteira? Nem que seja de bichinho, depois você me conta, tá? Ai, ai, Rosângela tá aqui agradecendo, né, pelo... a música, e o Breno falou assim, de lá amanhã tem festa especial de aniversário da Nacional da Amazônia e também é o seu dia, só alegria, vamos comemorar muito. Ah, Breno, vai ser festão aqui, vamos nos divertir celebrando a nossa Rádio Nacional, vou também me divertir celebrando a minha vida junto com vocês, tá? Beijo, meus amores. Vamos então revelar o nosso enigma, Pipers. Quem será que acertou?

0: Siri Paulinho.
1: Eu achei engraçado, foi a Patrícia falando que não tampava a Mary Jane. Jesus amado. De tão pequenininho. Jesus amado, Deus me livre. Gente, eu só vou de maiô pra... Mas bora lá, gente. O nome da música é Biquíni de Bolinha Amarelinha, né, Pipis? E muita gente trouxe aqui versões de vários cantores, né? Teve da Celi Campelo, teve com Blitz. E aqui a gente trouxe, qual foi, Pipis? Com quem? Rony Roné? Cortes. Rony Cortes. Ronier? E o Pipi trouxe essa.
2: Era um biquíni de bolinha amarelinha.
1: Muito legal, né, gente? Essa musiquinha. Ronier Cortes, é mesmo, Pipi. Biquíni de bolinha. Ronier Cortes. É isso, né, gente? Não importa, né? As versões eu vou considerar mesmo só as, o nome da música, igual o Antônio trouxe pra gente. Então, parabéns pra Luciana, Geralda, Rosângela, Breno, o Cláudio, a Milena, o Antônio, Maria Irandi, Cristina. Gente, sabe quem? Sabe quem foi mais rápido aqui no teclado? Sabe? Foi ele hoje! Gente, o mais rápido do teclado hoje foi o Cláudio Menduquinha! Olha aí, Cláudio! Ele quase não manda palpite, mas hoje ele mandou e ele foi o mais rápido do teclado. Que demais! Muito bom! Beijão carinhoso e parabéns, viu, Cláudio? E a Luzinha respondeu, ela disse, conheço sim as parteiras e eu já fui várias vezes só de bichinhos. Que legal, Lu, essa é uma experiência em tanto, ó. Então que São Raimundo Nonato te proteja, amiga, um beijo carinhoso. E ó, esse é o Pipizinho Bebê, Jesus amado. Patrícia, vem ver aqui, Patrícia. Olha só, ainda bem que esse biquíni tá comportado. Ai, gente, Jesus amado. E você é o Pipizinho. Gente, a Rosângela fez eu e a Patrícia de biquíni de bolinha amarelinha. Ai, gente, vocês são demais. Parabéns aí pra quem ganhou. Obrigada pela companhia de vocês. Obrigada a todos vocês que me mandaram mensagem, né, que me parabenizaram, que desejaram coisas boas pra mim. Que assim seja, viu, gente? E que todas essas coisas lindas que vocês me desejaram voltem pra vocês em dobro. Que vocês sejam muito felizes e que a gente continue aqui renovando a nossa alegria, renovando a nossa parceria, sendo, né, parceiros um do outro nesse sentido de trocar, né, a nossa amizade com bom humor, assim como o Breno disse. Breno, que mensagem mais linda que você trouxe e eu agradeço muito, que assim seja por muitos e muitos anos. Beijo, gente! Amanhã estaremos aqui. Amanhã tem uma programação um pouquinho diferente, tá bom, galera? Beijão! Tudo de bom!
3: Ai, ai, ai, mas ficou sensacional.

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1: Agora são 3 horas em Brasília. Muito boa tarde, eu sou Daniel Ito e este é o Nacional Notícias com um destaque do momento. A gente fala agora sobre segurança dos dados pessoais. Presta atenção, olha.

0: aqui, ó. 7 em cada 10 empresas brasileiras guardam dados dos clientes, só que aí a adoção de medidas de proteção desses dados está estagnada, aumentando aí os riscos de vazamento de dados pessoais. Gabriel Brum está aqui no estúdio, tem para a gente mais detalhes dessa pesquisa da CETIC.br, Centro Regional de Estudos para o Desenvolvimento da Sociedade da Informação, né, Gabriel? Boa tarde para você.
1: É isso mesmo, Daniel, boa tarde para você. A informação mais armazenada pelas empresas é a biometria, como a digital, por exemplo, e também a facial, né, que está se popularizando agora. Sim. Além disso, 9% das organizações têm dados de pessoas com menos de 18 anos. Apesar disso, apenas 1/5 tem uma área ou equipe dedicada à proteção de dados pessoais e apenas 16% tem um encarregado sobre o tema. A questão é que esses números pouco se mexeram desde 2021, ano da primeira pesquisa, então tem espaço para melhorar, diz o coordenador do levantamento com as empresas, Leonardo Lins.
2: Há uma preocupação legal, mas essa também é a necessidade de aumentar a preocupação como o fluxo dos dados dentro da organização, e é aí que a gente observa que algumas lacunas importantes. Por exemplo, a nomeação de um encarregado de dados, a gente também não observa aumento ao longo das séries da pesquisa. Desde 2021, na mesma proporção, muito focado em grandes empresas e do setor TIC.
1: Bem, enquanto isso, Daniel, 1/3 dos usuários de internet acima de 16 anos foram alvo de tentativas de golpe, cerca de 45 milhões de pessoas, sim, afirma a pesquisa. E os aplicativos de mensagem, como WhatsApp e Telegram, e as ligações comuns de telefone são os meios mais comuns de abordagem dos golpistas.
0: É, imagina quando os golpistas tiverem acesso aos nossos... nossa biometria facial digital que a gente usa hoje para pagar contas, fazer transferências.
1: E o avanço da inteligência artificial.
0: Nossa,
1: que tipo de golpe não pode ser surgido aí?
0: É importante aumentar a proteção. Gabriel, a reportagem completa sobre esse assunto daqui a pouco na Rádio Agência, né?
1: E no Repórter Nacional.
0: Repórter Nacional das 18h30. Obrigado, viu, pelas informações.
1: Boa tarde.
0: Boa tarde para você também. 3h02. Esse foi o Nacional Notícias. Próxima edição, às 4 horas.
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9: Três e quatro, horário de Brasília. Oi, gente, tudo bem? Bem-vindos e bem-vindas aqui ao Tarde Nacional, que está começando nessa segundona, último dia do mês, dia 31 de agosto de 2026. Esse mês não acaba não, né, Pipi? Não, tá... Então tá. Pipi Caiabi me acompanha nos trabalhos técnicos. Tudo bem, Pipi? Boa tarde, boa semana pra gente. Roberta Timpone na produção. Boa tarde, Beta. Antônio Miranda faz a nossa programação musical. E você faz a nossa alegria participando pelo 61-996-741568, tá? O programa de hoje vai falar sobre violência psicológica contra a mulher. Vamos conversar sobre esse assunto já já. E identificar os primeiros sinais desse tipo de violência, né? Vamos conversar com a advogada feminina.

Feminista e fundadora da ONG, estamos juntas, a Laina Crisóstomo. A Laina já participou aqui do programa, ela já deu uma entrevista pra gente sobre violência vicária, né? Que é quando o homem usa dos filhos, geralmente, né, pra atingir a ex-companheira. Foi uma entrevista muito boa, que vocês gostaram muito, e hoje ela tá de volta pra falar sobre esse tipo de violência que às vezes tem sua importância diminuída, ou que às vezes é difícil da gente entender que tá passando por essa violência, que é a violência psicológica, tá? Então, se você tiver alguma dúvida ou comentário, pode mandar também pro nosso WhatsApp, tá bem? Teremos também nossos quadros, né? Vocês sabem. Teremos música da Amazônia, Viva Maria, previsão do tempo ao vivo daqui a pouquinho, as notícias importantes do dia e muita, mas muita música boa. Então vamos abrir aqui o programa com o som do Thiaguinho, Me Chama do Que Quiser, e depois tem Ferrugem, Eu Não Sou de Me Entregar. Boa tarde, gente!

0: Muito bem, agora é 3h13, horário de Brasília, a gente ouviu Ferrugem e antes Thiaguinho abrindo aqui a nossa programação. E vamos saber da previsão do tempo para amanhã em todo o Brasil. A gente conversa agora com Wendel Fialho, direto do IMET, né, Wendel? Boa tarde.
1: Oi, Juliana, boa tarde a você, boa tarde a todos os seus ouvintes.
0: Wendel, quais os destaques para essa terça-feira?
1: Juliana, vamos, sendo bem objetivo, vamos direto ao ponto. O grande destaque, principalmente para amanhã, a gente está falando de uma chuva intensa, né? E aí, Juliana, essa chuva ela pode ser, ela é intensa, mas ela pode ser acompanhada de trovoadas e também, eventualmente, quedas de granizo. E eu estou falando de onde, Juliana? Eu estou falando ali da região sul do Brasil, principalmente ali do Rio Grande do Sul, ali na região da Serra Gaúcha. Santa Catarina, boa parte do estado também tem previsão de chuva um pouco mais intensa, né? Mas, assim, em relação à intensidade, a chuva mais intensa, ela vai se dar ali no estado de São Paulo, né? Principalmente boa parte do estado de São Paulo, né? E também, Juliana, ali no sul de Goiás, aí eu tô falando daquela região ali de Rio Verde também, e também no norte do Mato Grosso do Sul, e também fazendo um adendo ali para o sul do Mato Grosso, principalmente ali na região de Rondônia, e até a capital Cuiabá tem presença dessa chuva mais intensa. Então, assim, Juliana, o grande destaque em relação à chuva, e só não esquecendo também, um pequeno adendo também ali na região do estado do Rio de Janeiro, principalmente ali na região sul fluminense, a capital também, não só a capital, mas a região metropolitana, e também a Costa Verde Fluminense ali na região de Paraty e também de Angra dos Reis. Então, Juliana, esse seria o grande destaque, né, para o dia de amanhã, né, em relação à chuva, né? Ou seja, resumindo, a parte do estado de boa parte do estado de São Paulo, sul de Goiás, sul do Mato Grosso, norte do Mato Grosso do Sul, parte ali do sul do Rio de Janeiro e também Serra Gaúcha e também boa parte do estado de Santa Catarina. Então, esse é o grande destaque para o dia de amanhã em relação à chuva, Juliana.
0: Entendi.

0: Wendel, e aqui em Brasília, no Distrito Federal, continua esse calorão? A gente chegou a bater 40 graus, né, Wendel?
1: Vamos lá. Juliana, na verdade, a gente teve sim alta, né? Ontem, por exemplo, a gente registrou, né, o dia mais quente do ano. Isso aconteceu lá na estação do Gama, né? Então, assim, ontem a gente registrou 35,2, né? E mas teve estações, Juliana, que, por exemplo, a gente já teve valores acima de 34, por exemplo, ali no Paraná também foi registrado 34 graus. A gente está realmente, para amanhã, é um cenário de persistência, né? Basicamente do que aconteceu ontem, do que aconteceu hoje, né? Hoje também de largada a gente já começou com termômetros ali com temperatura mínima passando dos 20 graus. Amanhã não vai ser diferente, então a gente vai ter um padrão de persistência, né? Tipo, a umidade também tá umidade baixa, né? Então, assim, Juliana, realmente reforçar todos esses cuidados aí inerentes à nossa saúde, para que a gente não sofra mais do que já está sofrendo aí nesses últimos dias.
0: É, cuidar mesmo, porque a baixa umidade com esse calorão, para a gente passar mal na rua, é um pulo. Muito cuidado com as crianças, com os idosos, né? Mas é isso, Wendel, obrigada, viu? Obrigada pelas informações. Uma ótima semana para você, Wendel.
1: Juliana, o IMED agradece, né, o espaço no programa e conto sempre com o IMED, Juliana.
0: Um abraço para você. Tchau, tchau, Wendel.
1: Tchau, tchau, Juliana.
0: Esse foi o Wendel Fialho, meteorologista do IMET, agora 3h17. Vamos aos destaques aqui do noticiário. A gente começa falando sobre. Ah, tá. Vamos começar com o Renato Ribeiro aqui, falando que a Receita começa a pagar hoje o quarto lote de restituição do imposto de renda. Vamos ouvir.
2: A Receita Federal começou a pagar nesta segunda-feira o quarto lote de restituição do Imposto de Renda 2026. Mais de 520 mil contribuintes serão contemplados, com um valor total de cerca de 1 bilhão e 200 milhões de reais. O crédito é referente a agosto e contempla também restituições residuais de anos anteriores. Do total, 700 milhões de reais serão destinados a 140 mil contribuintes com prioridade legal, como idosos, pessoas com deficiência e professores. Outras 340 mil restituições vão para quem usou a declaração pré-preenchida ou optou por receber via Pix. Já 43 mil devoluções são para contribuintes sem prioridade. A consulta ao imposto de renda pode ser feita no site gov.br/receitafederal. Na página, basta clicar em Meu Imposto de Renda e, em seguida, em Consultar a Restituição. O serviço também está disponível no aplicativo da Receita para celulares e tablets. Se houver pendências na declaração, o contribuinte pode enviar uma retificadora para corrigir as informações. Da Rádio Nacional em Brasília, Renato Ribeiro.
0: E olha, gente, hoje é dia do nutricionista. Parabéns aos nutricionistas que nos ouvem. E tem reportagem do Marcos Aleixo falando sobre os alertas, né, dos nutricionistas para o avanço dos ultraprocessados no Brasil.
3: O nutricionista é um profissional responsável pelo planejamento de programas de alimentação e dietas específicas que podem contribuir para a melhora da qualidade de vida e saúde dos pacientes. A nutricionista Lidiane Corrêa Serrão fala da importância deste segmento.
4: Eu vejo o cenário atual da qualidade alimentar no Brasil com bastante preocupação, pois nós estamos vivendo uma mudança importante no padrão de alimentação da população, com os alimentos ultraprocessados ocupando cada vez mais espaço no dia a dia e muitas vezes substituindo os alimentos in natura ou minimamente processados.
3: Em 31 de agosto de 1949, foi criada a Associação Brasileira de Nutricionista, hoje sendo a ASBRAN, Associação Brasileira de Nutrição, onde o foco sempre foi o fortalecimento da categoria. O campo de atuação do nutricionista é muito amplo. Lidiane Corrêa Serrão fala da nutrição como prevenção e cuidados com a saúde.
4: Ela faz parte da nossa vida todos os dias. Por isso, quando nós conseguimos ajudar uma pessoa, uma família, uma comunidade a melhorar sua relação com a alimentação, nós podemos contribuir para a prevenção e o controle de doenças como diabetes, hipertensão, além também de contribuir para a redução do risco de alguns tipos de câncer. Então, eu acredito que a importância do nutricionista para a sociedade está justamente no potencial de promover saúde, de prevenir

0: de doenças, de melhorar a qualidade de vida das pessoas, tanto no atendimento individual quanto em ações coletivas. E para mim, essa é uma profissão que tem um grande potencial de transformação social. A alimentação, ela está presente em todos os momentos da nossa vida.
1: Marcos Aleixo, da Rádio Cultura de Belém, para a Rádio Nacional em Brasília.
2: Muito bem, 3h20, tem reportagem aqui do Gésio Passos contando pra gente que o SUS ganhou uma política, gente, de saúde integral para a população quilombola. Essa medida busca superar barreiras de acesso de mais de 1 milhão de pessoas. Vamos ouvir.
3: O Sistema Único de Saúde terá agora uma política nacional de saúde integral da população quilombola, para superar as barreiras estruturais de acesso à saúde de mais de 1 milhão e 300 mil quilombolas no país. Para o Ministério da Saúde, a nova política legitima a luta histórica dos quilombolas por reconhecimento, combate ao racismo e a promoção da equidade em saúde. As ações devem ser compartilhadas entre estados, municípios e a União para garantir o direito à saúde e melhoria da qualidade de vida desta população tradicional. Para a CONAC, a Coordenação Nacional de Articulação das Comunidades Negras Rurais Quilombolas, a expectativa é que a política possa acolher e cuidar das comunidades com respeito à sua história e aos saberes ancestrais. Segundo o movimento social, as principais dificuldades são decorrentes da escassez de saneamento básico, água tratada, equipes de saúde da família e diagnóstico precoce. A Política Nacional de Saúde Integral da População Quilombola foi criada com participação da sociedade a partir de contribuições vindas de consulta pública das conferências de saúde e de recomendação do Conselho Nacional de Saúde. O próximo passo é a construção de um plano operativo nacional que definirá prioridades, ações, metas, indicadores e responsabilidades de gestores. As ações na área da saúde vão se somar às políticas já existentes de gestão territorial e ambiental quilombola e de educação escolar quilombola, também desenvolvidas em nível federal. Da Rádio Nacional em Brasília, Gésio Passos.
2: E olha, gente, o Brasil estabeleceu uma meta de restaurar mais de 163 mil quilômetros quadrados de terras degradadas. Os especialistas classificam a meta brasileira como ambiciosa. O Renato Ribeiro conta os detalhes para a gente.
4: O Brasil estabeleceu a meta de restaurar 163 mil quilômetros quadrados de terras degradadas até 2030. O compromisso brasileiro foi elogiado, mas recebeu cobranças para que seja tirado do papel e solucione problemas enfrentados pelo país. A cobrança foi feita por entidades da sociedade civil, como o WWF, Rede para a Restauração da Caatinga e Instituto Escolhas, durante a COP17, a Conferência da ONU de Combate à Desertificação, em Ulaanbaatar, capital da Mongólia, na última semana. Os especialistas classificaram a meta brasileira como ambiciosa, mas destacaram que ela precisa ser traduzida em resultados concretos. Isso significa, por exemplo, alinhar a conservação e a restauração dos ecossistemas, a recuperação da produtividade de áreas degradadas, ao manejo sustentável do solo e à transformação dos sistemas agroalimentares. Para as entidades ambientais, a sociedade deve acompanhar e fiscalizar o compromisso assumido pelo país. Segundo especialistas, a meta foi apresentada com 11 anos de atraso e agora é o momento de acelerar o trabalho, fortalecendo a estrutura administrativa e orçamentária. A secretária adjunta da Convenção das Nações Unidas de Combate à Desertificação afirmou que o Brasil vem desempenhando um papel importante na construção de soluções para os problemas da Terra. Com informações da Agência Brasil, da Rádio Nacional em Brasília, Renato Ribeiro.
2: E olha só, gente, tem alguém por aí usando remédio para dormir de forma indiscriminada, sem acompanhamento médico? Não pode, gente, isso traz sérios riscos à saúde, é o que conta pra gente a Márcia Vieira, repórter da Rádio Universitária FM.
5: O uso indiscriminado do Zolpidem, que faz parte das drogas sedativas e hipnóticas usadas para o tratamento da insônia, têm aumentado significativamente. O medicamento pode promover várias reações adversas, principalmente quando recomendações da bula são ignoradas. A farmacêutica

0: Farmacêutica Ana Cláudia de Brito Passos, coordenadora do Centro de Informação e Documentação sobre Medicamentos, projeto de extensão vinculado ao GEPUIM, Grupo de Prevenção ao Uso Indevido de Medicamentos da UFC, explica o que é o Zolpidem e fala sobre os perigos do uso indiscriminado do remédio.
1: É um medicamento hipnótico indicado para o tratamento de curta duração da insônia. Ele deve ser utilizado na menor dose eficaz e pelo menor tempo possível, sempre, claro, com orientação de um profissional da saúde. É importante salientar que o uso inadequado ou prolongado, ele pode causar sonolência, tontura, prejuízo da atenção e da coordenação motora, alterações de memória e comportamento, além também de aumentar o risco de quedas e acidentes. Ele também pode levar à tolerância, dependência e sintomas de abstinência ou insônia rebote, quando esse medicamento ele é interrompido de maneira brusca.
0: A farmacêutica Ana Cláudia de Brito Passos relata outros riscos importantes relacionados ao uso do Zolpidem.
1: Levantar, comer, dirigir ou realizar outras atividades sem estar completamente desperto e posteriormente não se lembrar do que aconteceu. Embora sejam eventos raros, eles podem causar acidentes e lesões graves. O risco de sedação também aumenta quando o Zolpidem é associado ao uso de, por exemplo, álcool ou outros medicamentos que deprimem o sistema nervoso central. Sobre o uso prolongado, não é recomendado. De um modo geral, a bula brasileira, essa bula ela é validada pela Agência Nacional de Vigilância Sanitária, que é a Anvisa. Ela orienta que o tratamento não deve ultrapassar 4 semanas.
0: A farmacêutica fala sobre outras alternativas para o combate à insônia, principalmente se esta for crônica.
1: Os estudos têm mostrado que a terapia cognitiva comportamental para a insônia, conhecida como TCCI, ela é considerada a principal abordagem não medicamentosa e ela é recomendada como tratamento inicial de importantes diretrizes. Além disso, é importante avaliar os fatores que podem estar contribuindo para essa insônia, como consumo de cafeína, álcool, nicotina, horários irregulares de sono, uso de telas em demasiado, ansiedade, depressão e outras causas.
0: Em síntese, o Zolpidem pode ser útil quando utilizado de maneira correta, mas como todo medicamento, não está isento de risco.
2: Da Rádio Universitária FM, Fortaleza, Márcia Vieira, para a Rádio Nacional de Brasília.
3: Muito bem, daqui a pouquinho trago outras notícias, tá? Vamos dar o seu Valença, solidão.

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3: Estamos de volta, 3h33, horário de Brasília. Nossa, desculpem, nossa entrevista é daqui a pouquinho, às 4. Então, deixa eu aproveitar e mandar alguns beijos aqui, mandar um beijo para o Antônio Lopes, que está ouvindo em Goiânia. Tudo bem, Antônio?
4: Boa tarde, Juliana.
3: Boa tarde.
4: Juliana, e curtindo. Eita, a Rádio Nacional da Amazônia. Canta parabéns aí para os aniversariantes de amanhã. A Edileia Martins, Valdeci Ares, lá do Maranhão, de Feira Nova, Valdeci Ares, e também para a Rádio Nacional da Amazônia, vai estar completando 49 anos amanhã, dia 1º de setembro. Também a Edileia, Valdeci e a todos os aniversariantes de amanhã. Desejo a música e ofereço a música com o padre, acho que é padre Marcelo Rossi, o padre Alessandro, a música de Desejo Vida. Te desejo vida para todos.
3: Então tá, vamos rodar os parabéns para os aniversariantes de hoje, para os aniversariantes de amanhã, Pipi.

É isso, né? Amanhã vai ter parabéns para aqui, claro. A gente vai comemorar com a Didi, com o Valdeci e com a Rádio Nacional da Amazônia, que faz 49 anos. Mas, já antecipando aqui, desejamos todas as felicidades do mundo para a nossa rádio e também para a Didizinha querida, para Valdeci. Um beijo, Valdeci, para todos os aniversariantes de hoje e de amanhã, tá? E vamos curtir o som que você pediu, Antônio. Música.

0: Muito bem, 3h38, horário de Brasília. Pipi, podemos chamar Mara Régia? Vamos de Viva Maria. Pipi já vai se despedindo, né, Pipi? Vai descansar. E o Sanderson? Sanderson Freitas, né? Ah, eu sempre confundo. Sanderson Freitas vem fazer companhia pra gente nos trabalhos técnicos. Vamos de Viva Maria. Pode chegar, Maroca.
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2: Segunda-feira, 31 de agosto de 2026. E não é que sobrevivemos, Maria? Chegamos ao fim deste mês que tem fama de ser azarado, pelo menos para os supersticiosos. Que venha setembro.
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2: Pois é, a boa nova é que setembro já começa com o aniversário de uma das mais queridas emissoras do Brasil, a Nacional da Amazônia, que amanhã faz 49 anos, com direito a muito bolo e balão. Esta dupla é clássica, né? Em toda festa de aniversário que se preza. Falar nisso, bora saudar uma categoria profissional que hoje está de parabéns. Falo dos nutricionistas e na pessoa da doutora Manuela Leal, que é especialista em nutrição, fitoterapia, terapia naturopata e desparatização. Queremos abraçar todos esses profissionais que se preocupam com a qualidade da nossa saúde nutricional. Agora, como superar o dilema da nutrição nos dias de hoje, hein, minha gente? Entre o excesso de informação digital, muitas vezes falsa ou até extremista, e a dificuldade real da população em acessar alimentos frescos e de qualidade.
4: Olá, Mara. Com certeza, é um desafio muito grande mostrar para o paciente esse equilíbrio que ele precisa novamente encontrar em relação à alimentação, esse olhar que ele precisa ter em perceber que a alimentação, os cuidados com a saúde dele é muito mais importante.

0: importante do que fazer uma dieta e não estar nutrido. Então, quando o paciente percebe que estar nutrido ele vai caminhar para uma nutrição, fica muito mais fácil comer bem, ter o alimento como seu aliado, seu amigo e não como seu inimigo.
1: Pois é, o que é muito desafiador nos dias de hoje, né? Nós sabemos que um dos principais dilemas da nutrição inclui necessariamente o equilíbrio entre a diversidade alimentar e a prática da gente ficar aí consumindo alimentos industrializados, processados. Aí haja obesidade, né?
0: Perfeito. Mas eu vou falar um pouco da minha prática clínica em relação ao seu comentário. Por que que isso vem acontecendo? Na minha prática, eu vejo que o problema está em conciliar a rotina com uma alimentação equilibrada, porque às vezes tem uma dificuldade de se organizar, de priorizar a alimentação como a parte mais importante do dia. Quando começa a incluir a alimentação na rotina, aí sim fica um pouco mais fácil. Senão você acaba indo para o alimento mais prático mesmo, o alimento que está na prateleira. Então, acho que esse é o desafio. E a gente está aqui como nutricionista para ajudar, né, a resolver esse problema.
1: Agora, vamos falar dos maus hábitos, né? Seguramente, para além da desorganização, porque o dia a dia da maioria das pessoas é um tanto quanto caótico, né? Porque se for um trabalhador braçal, que tem que acordar às 5 da manhã, ainda tem que fazer marmita para levar, não há muito tempo para preparo. Além disso, se você pega uma condução onde você vai ficar 2 horas ali, como é que fica a conservação desse alimento, né? Muitas vezes numa sacola improvisada, que não é térmica. Então, tudo isso contribui enormemente até para o adoecimento das pessoas, né? Porque se você pegar uma infecção por força justamente da proliferação das bactérias ali naquela comida, imagina num sol, num calor de 40 graus, né? Quem é que aguenta? Nem a gente, quiçá, o alimento está ali imprensado dentro de uma marmita plástica, né?
0: É um desafio, mas se a gente não se adequar, a gente vai comer o quê também? Porque o que vai ter para comer na rua é um salgado, não é verdade? É um pastel, né? Geralmente a pessoa vai numa lanchonete, é um misto quente. Eu atendo muitos pacientes que estão na faculdade, então é bem comum, né, a pessoa sair de casa pela manhã e só retornar meia-noite, porque, né, vai trabalhar, vai estudar. E aí muitos ganham peso por conta dessa rotina, certo? E aí acabo perguntando para o paciente: bom, você tem 5 anos de faculdade, o que que você vai fazer com esses 5 anos? Comer salgado todos os dias? E geralmente dá certo quando começa a se adequar, quando começa a organizar. E muitas das vezes o paciente não quer mais voltar atrás. Ele quer de fato, quando ele entende, quando ele sente que comer bem mudou a vida dele. E a gente consegue orientar, por mais que pareça difícil, geralmente tem uma geladeira no trabalho, tem marmitas que ficam congeladas, né?
1: Então, agora nós vamos fazer um bate-bola, jogo rápido, com algumas perguntas cruciais que a gente gostaria de obter a resposta da doutora Manuela. Então, eu gostaria de começar querendo saber o seguinte: qual é o maior mito sobre dietas que a doutora já ouviu no momento em que as redes sociais estão absolutamente tomadas por práticas nem sempre recomendáveis, não é verdade?
0: A primeira coisa que veio na minha cabeça é contar calorias. O que é mais importante é a qualidade. Quais são os ingredientes que está naquele alimento? E não necessariamente a caloria. Caloria não quer dizer que é nutritivo.
1: Agora, existe um alimento vilão de verdade ou tudo depende da quantidade?
0: Bom, eu diria que os alimentos, entre aspas, né, os industrializados que contêm gordura hidrogenada é a pior coisa que inventaram. Mas o que tem gordura hidrogenada não é alimento, né? Um biscoito não é alimento.
1: Aqueles biscoitos com recheios, né?
0: Exato, não é alimento,
1: Cor-de-rosa,
0: né?
1: azul.
0: Não é alimento, né? Diria, né? Porque o alimento ele não é vilão, né? O alimento, nem a carne com gordura ela é vilã, né? O alimento de verdade ele não vai ser vilão, mas o industrializado que contém gordura hidrogenada, com certeza ele é um grande vilão. Um sorvete que contém gordura hidrogenada, um refrigerante que tem açúcar adoçante e mais algumas coisas que a gente não sabe que existe, é um vilão? É, mas isso não é um alimento, né, Mara?
1: Tem que saber fazer a distinção. Queria mais.

0: saber qual é o seu maior desafio na hora de comer bem no dia a dia.
1: Uau! Arrasou na pergunta. Eu diria.

0: 2 litros de água todos os dias.
1: Certo, vamos lá. Vou ser um pouquinho técnica aqui, tá? A gente é feito de 70% de água o nosso corpo, né, aproximadamente. Então, a água, ela é importantíssima. Nós precisamos de água. E a questão da quantidade, na verdade, a gente faz um cálculo por quilo de peso, né? Que fica entre 0,35 a 0,45 ml por quilo de peso. Então, uma pessoa de 70 quilos, se a gente multiplicar 7 vezes 4, ela teria que tomar 2,8, né, litros de água por dia. Olha que coisa, né? Então, o certo é tomar 2 litros? Depende para quem. Uma pessoa de 70 quilos tem que tomar mais, tá? Mas, na média, o mínimo seria isso mesmo.
0: Pois é.
1: É importante.
0: Então, para terminar essa nossa conversa, gostaria de falar da importância da proteína animal no prato nosso de cada dia, né? Porque falamos que não é importante a gente se preocupar tanto com as calorias, né? Que estão intimamente ligadas, em sua grande maioria, aos carboidratos, às massas, né? Então, queria uma palavra final sobre a importância da proteína, o que que ela faz na manutenção do nosso bem-estar e saúde.
1: Quando fala em proteína, uma palavra bem fácil de entender, ela é construtora. Então, a proteína, ela constrói músculo, ela constrói cabelo, ela participa de todo o crescimento, metabolização, né? Vai crescer osso, vai crescer cabelo, vai crescer músculo. A proteína é importante. Além disso, a proteína, ela é fonte de vitamina B12, uma vitamina essencial para toda a construção neurológica. Um paciente que tem deficiência de B12, ele vai ter câimbra, ele vai ter esquecimento, ele não vai dormir bem. E aonde está essa B12? Na proteína animal, né?
0: Tem gente que aposta numa alimentação onde a proteína é substituída, por exemplo, por castanhas, né? Nós temos na Amazônia a castanha do Pará, que é muito bem-vinda, mas realmente ela substitui a carne de boi, por exemplo?
1: Não. Não vai substituir, é uma coisa completamente diferente da outra, tá? Geralmente são pacientes que vão ser suplementados, tá? Um ou outro, às vezes, né? Os veganos, né? Porque quando ainda come ovo, ainda facilita um pouco, né? Mas a maioria a gente vai adequar mesmo com a suplementação.
0: Embora não tenha a mesma eficácia, né,
1: Do alimento, nunca. O
0: de um
1: suplemento
0: alimento.
1: nunca vai ser igual a um alimento, com certeza.
0: Então, resta-nos aqui agradecer não só a sua participação, doutora Manuela Leal, a quem abraçamos todas as nutricionistas e nutricionistas, inclusive minha neta Tarsila, que está estudando nutrição na faculdade. Aliás, deixe aqui o seu Instagram, doutora Manuela.
1: Meu Instagram é Manuela com a letra O, Manuela Leal, nutricionista.
0: Aí, viva o seu dia, viva Maria.
1: Muito obrigada, foi um prazer, um beijo grande.
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3: Muito bem, 3h49, horário de Brasília. Vamos de só para contrariar, dói demais.

0: Eita, só o romance, hein? Só pra contrariar, dói demais. Agora é 3h54, quero mandar um beijo aqui pro R. Souza, que tá me ouvindo lá no Amapá. Tudo bem, querido?
1: Boa tarde, Adilé, aqui é o R. Souza novamente.
0: Pera, não é esse não, é esse aqui.
1: Boa tarde, Juliana, aqui é o R. Souza, do Laranjado do Jari. Eu tô passando por aí pra me mandar um aviso pra minha coroa lá no sítio. Ô, dona Francisca, eu já resolvi a metade das coisas, agora só falta o carro pra eu ir embora, né? Que a gasolina eu só vou comprar lá do outro lado. E o mais, já resolvi tudo, graças a Deus.
0: Ô, coisa boa.
1: Mas o problema dos meus dentes ficou por outra vez, porque minha pressão não baixou. E nem abiturei o dente que precisava abiturar, que a máquina tá quebrada. E eu quero uma música com José Augusto, Querer é Perder. Ofereço pra você e pra todos que tá na sintonia. Fique com Deus, um abraço do R.
0: Obrigada, R. Que pena que não deu pra arrumar o dente, mas tomara que dê na próxima. Que bom que tá tudo bem, que você já tá voltando. E um beijo grande pra você, viu? Obrigada aí pelo carinho, um beijo na sua esposa, bom retorno e bora ouvir sua canção, vamos lá.

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1: Agora são 4 horas em Brasília. Boa tarde, eu sou Rafael Gasparotto e este é o Nacional Notícias, com os destaques do momento. Vamos falar de eleições agora. E a notícia é que o candidato à presidência da República, Renan Santos, do Missão, teve suspensa a propaganda eleitoral. O repórter Gésio Passos está aqui no estúdio com mais informações sobre essa decisão do ministro Dias Toffoli. Boa tarde, Gésio.
2: Boa tarde, Rafael. Boa tarde, ouvintes. Olha, Rafael, o ministro Dias Toffoli suspendeu a propaganda eleitoral do candidato Renan Santos, do partido Missão, na internet, além do bloqueio do repasse de recursos públicos para a campanha e a proibição do candidato participar de debates em meios de comunicação. A decisão foi tomada após o partido Missão não informar à Justiça Eleitoral os perfis utilizados para a propaganda do candidato nas redes sociais. Dias Toffoli é o relator do registro da candidatura de Renan Santos no Tribunal Superior Eleitoral. A decisão do ministro terá validade até a decisão final do TSE sobre o tema. Na decisão, Toffoli apontou que 12 dos 16 perfis ligados ao candidato foram informados ao TSE 12 dias após o pedido de registro da candidatura. Assim, esses perfis estão sendo utilizados de maneira irregular e sendo favorecidos pelos algoritmos de recomendação das plataformas digitais. De acordo com a legislação, é obrigação dos partidos informarem os endereços de blogs, redes sociais, sítios de mensagens instantâneas e aplicações de internet utilizados no período de campanha. A utilização desses perfis só podem ocorrer após 48 horas de seu registro no TSE. Após a decisão, o partido Missão convocou uma coletiva de imprensa para 17 horas de hoje em São Paulo. É com você, Rafael.
1: Obrigado, Gésio. Esse foi o Nacional Notícias. Próxima edição, às 5 horas.

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5: Quatro e três, horário de Brasília, estamos de volta, esperando o contato aqui da nossa entrevistada. Enquanto a gente não consegue, vou mandando um beijo aqui para Ivanilde, que já mandou um lanchinho. Ivanilde, eu tô morrendo de fome, deixa eu ver o que ela mandou de bom aqui. Que isso, um pastelzinho? Eu não entendi o que ela falou, mas tem fruta. Tem café e tem dois pasteizinhos aqui, mas é claro que eu quero, Ivanilde. Saudade de você, viu? Um beijo pra você, Ivanilde, aí em Goiânia. Aparecida de Goiânia, na verdade, no Goiás. E um beijo pra Corsina, que é a sua metade da laranja, viu? Um beijo aqui também pra o Edgar Comeu Morreu, lá em Minas Gerais. Tudo bem, Edgar?
6: Beijo, minha amiga Luju.
5: Ai, que susto.
6: Maia.
5: Tudo
6: meus
5: bem?
6: Parabéns para nossa amiga aí mais cedo, fez aniversário, fiquei sabendo, mas não deu tempo de eu participar. Um abraço para a Lidia, como é que é? Edineia, é?
5: É Didi, é amanhã.
6: Deu tempo de participar. Um abraço para ela, muitos anos de vida, muitas bênçãos, muitas felicidades. E a todos os aniversariantes na data de hoje, né?
5: Tá bom.
6: Porque fazer aniversário igualzinho nosso Botafogo, não tem outro não, viu? Mas tá a contagem regressiva. Pra segunda divisão, hein?
5: Nossa, não fala.
6: Marca, eu tô te falando, meu amigo. Nosso fogão.
5: Para,
6: Edgar. Você tá doido?
5: Não,
6: vai lá, eu quero.
5: Será?
6: O papo de jacaré. Vai pro meu amigo Manelzinho, o Manel Messias, Antonildo Gracis, Isaías.
5: Papo de jacaré.
6: Bernadette Grezete, Adivina Raquelzinha, Del Camilo Tripim, Vagalamo Cabargaio, né? Dona Marinha. Bora. Olha o gol.
5: Um beijo, Edgar. Será que tem aí, Sanderson, papo de jacaré? Acho que é P.O. Box. Nossa, essa é das antigas, hein, Edgar? Caramba, não sei se vai ter. Tem? Não é que tem? Bora curtir seu som, então, Edgar. Um beijo pra você.

0: doido, né?
1: Muito bem, 4h09, horário de Brasília, ouvimos aí o som do P.O. Box, foi o pedido do Edgar, comeu, morreu, um beijo pra você, Edgar, tava com saudade, viu? Um beijo também pro Deusdete, lá em Minas Gerais, tudo bem, Deusdete?
2: Maia, Juliana Maia, toca aí pra mim, nessa tarde, a música do Erasmo Carmo, Mulher.
1: Legal.
2: Aí eu mando aí pra Marina Anti, pra Edna Alves, pra Regina, Crucina, Lourenço. A Sandra, minha Ana Francisa, manda para Nelson Macedo, Olinda Silva, Nay Gomes, Maria Pimenta, Rosanilda e Milena. Também manda aqui para minha amiga Tatiane Porto, Nancy e para meu amor Maria José e todos que tiver ouvindo a programação, tá bom? Deusdete Barra.
1: Tá certo, Deusdete. Obrigada. Um grande abraço e bora curtir o som do Erasmo.

0: bem, ó, nossa entrevista daqui a pouquinho, tá? A gente tá dando um tempinho pra nossa entrevistada chegar num lugar mais tranquilo pra conversar com a gente. Então, eu vou aproveitando aqui e conseguindo, né, e conversando com vocês. Mandar aqui um beijo pro Sebastião Dantas, lá no Piauí. Tudo bem, Sebastião?
1: Tá, Juliana, mano.

0: Oi, boa tarde, Sebastião Dando, tá? Ronaldo tá aí, Aida,
1: Recaída.
0: tá fazendo, tá? Tô aqui com o Hermes,
1: Hoje é
0: Juraci,
1: Sanderson que tá aqui.
0: Brasília, Lembois das Selvas, Porra da Paixão, Seu Enéado, Ana Marinha, Zé Flamengo, Nailta, Deil, Felito, Lena Souza, Chico, Ferranteiro, Isaías de São Paulo,
1: Eita,
0: Alberto,
1: entrou um vento aí, que isso? Um beijo, Sebastião. Obrigada. Um beijo na Maria. Bora curtir então, Ronaldo Ataíde.

0: Muito bem, tá aí Ronaldo Ataíde por aqui, agora é 4h20, J. Rai, tá ouvindo a gente lá em Iranduba, né, Jota? Boa tarde, tudo bem?
1: Alô, alô, minha querida Juliana Maia.
0: Oi,
1: alô,
0: Jota.
1: Alô, Pipi, Caiabi, Gasparzinho.
0: Hoje é Sanderson,
1: alô, alô,
0: por aqui.
1: Patrícia, a Roberta
0: é
1: e toda a família nacional da Amazônia. Grande abraço. Estou aqui no trabalho, aqui junto com o Heriberto Quirino e a Kathleen Lima. E ouvindo a Nacional da Amazônia, eu quero aproveitar, minha querida Juliana, e cumprimentar uma amiga que é de Iranduba, mas que mora aí em Brasília há vários anos, é professora e hoje está aniversariando minha querida Jaqueline Souza, a professora Jaque. Quero cumprimentá-la e desejar-lhe toda a sorte de bênçãos de Deus, em nome de Jesus, e longa vida, minha querida Jaque. E também agradecer a Deus pela minha vida, porque ontem eu completei 60 anos
0: Mentira.
1: De vida e hoje, 31 de agosto, eu completo 44 anos de profissão como comunicador. São 35 de rádio, mas eu comecei muito antes, ainda no serviço de alto-falante, que a gente às vezes por aqui pelo interior chama de Buca de Ferro. Eram dois alto-falantes e eu começava ali aos 16 anos, um dia após o meu aniversário em 1982. Por isso, é motivo para agradecer a Deus e celebrar com a família, com os amigos. Ontem tivemos um culto maravilhoso na igreja onde eu congrego, Ministério Apostólico Jesus da Galileia. Inclusive, eu trouxe até bolo aqui para a sala para dividir com os colegas aqui de trabalho. E tudo isso é motivo de júbilo, de alegria, de gratidão a Deus. Então, grande abraço, querida Juliana, e amigos e amigas da família Nacional da Amazônia.
0: Ô, Jota, olha, parabéns, feliz aniversário, muita saúde para você, muita paz, muito sucesso, tá? E um beijo para a professora Jaqueline, que também está aniversariando, muita saúde, paz, amor e coisas maravilhosas. Vamos rodar um parabéns, Anderson, solta aí.

0: Parabéns, professora Jaque. Tudo de bom, viu? E parabéns, Jota. Muitas felicidades na sua vida, muitas bênçãos, tá? Um beijo enorme, coisa boa. Só faltou meu pedaço de bolo. Ó, um beijo pro João da Cruz, lá em Paraupebas, no Pará. Tudo bom, João?
1: Boa tarde, meu amigo Juliana
0: Oi,
1: Maia.
0: querido.
1: E toda a sua equipe da Rádio Nacional da
0: Bom?
1: Amazônia e Rádio Espaceira. Aqui sou eu, João da Cruz, de Paraupebas, Pará, bairro da Paz, da capital nacional do Mineiro, ligadão aqui em São João, da Rádio Nacional da Amazônia. Via satélite, muito boa programação. Aí quero mandar alusão para todos os ouvintes aí. Meu amigo Edgar, o meu morreu. Helena, lá em Bom Jesus da Selva. Outra Helena, lá em Paulo Romo, no Maranhão. Francisco Esteve, lá em Palestino, Pará. Antônio do Peçu, Manuel do Peçu. Luizão, lá do DF. Mendes, lá em Parrempe, aí. Minha amiga Divina, Sofia Casinizão Martins. Carminha, lá em Roraima. Inês Cabral, lá em Fortaleza, no Ceará. Meu amigo João Zé de São José dos Campos, São Paulo. Zé Flamengo, lá em Bom Jardim, no Maranhão. E os demais ouvintes aí estão ligadão, eu não lembro o nome agora, mas fico me abraçando a todos. E aí também que você tocar seus parabéns para minha querida mamãezinha, Dona Rosalina.
0: Ô, Dona
1: Completou ontem
0: Rosalina.
1: 79 anos.
0: Que linda!
1: Aí toca aí a música com Ney Nando, mensagem de aniversário, oferecendo para ela. Aí tem também meu pai, Raimundo Alexandre, também oferecer também para ele também.
0: Tá bom.
1: Aí toca feliz aniversário para ela aí.
0: Tá bem.
1: Tô ligadão aqui. Os últimos aqui.
0: Que bom, João.
1: Aí, se
0: Obrigada,
1: possível,
0: viu?
1: manda o áudio aí para mostrar para ela aqui. Ela tá dormindo no momento.
0: Mas
1: Beleza, meu amigo?
0: vamos
1: Tudo de
0: acordar
1: bom.
0: ela com
1: Boa semana para
0: parabéns.
1: todos nós.
0: Tá bom. Solta os parabéns. Vamos acordar, aniversariante Rosalina.

Rosalina, parabéns, muitas felicidades, tudo de bom, saúde, sucesso, amor e paz, um beijo grande, viu? E um beijo pra você, João, obrigada pelo carinho de sempre, bora curtir o som que você pediu.

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4h30, horário de Brasília, estamos de volta. Ah, quero mandar mais um beijo aqui pro R. Souza, tão querido. Falou, obrigado, Juliana, pela sua educação. Olha que fofo. Você me atendeu com todo prazer. Fique com Deus, um abraço, um bom trabalho para você. Seu programa é muito maravilhoso. Ô, R, obrigada por esse elogio tão querido, assim, tão carinhoso, viu? Eu faço com o maior prazer mesmo. Isso aí você pode ter certeza, tá?

0: Um beijão. Um beijo para my friend, que tá me ouvindo lá no Texas, nos Estados Unidos. Hello, my friend, Luciano Cowboy. Mandou um boa tarde, Sweet Julie. Como vai você? Espero que você e sua família estejam bem. Tá todo mundo bem, graças a Deus, Lu. Jogão ontem, hein? Não vi. Não vi Flamengo e Botafogo. Como é que foi? O Botafogo não apareceu para jogar. Só deu Mengo. Ah, por isso que você achou que foi bom o jogo. Abraços a todos da rádio. Kisses for you, my sweet Brazilian friend. Love ya a lot. Obrigada, Lu. Kisses for you, my friend. Pois é, o Botafogo não tá fácil. It's not easy, Luciano. Tá difícil. Mais um beijo, parabéns aí pro seu Mengão, tá? E um beijo nas meninas. Depois me conta como é que tá o clima por aí. Se já tá esfriando. Se já tá chegando aquela época do ano que você odeia, que é o frio, né? É muito frio lá, gente. Muito frio mesmo. Um beijo, tá? Um beijo aqui também pra Corsina, que tá me ouvindo no Goiás. Oi, Corsininha. Adivinha quem apareceu por aqui hoje? Sua best friend.
1: Oi, Juju. Boa tarde. Tudo bem?
0: Tudo
1: Como
0: bom?
1: Pra você?
0: Tô bem.
1: Um
0: você?
1: Um abraço pra você. Um abraço pra todos os ouvintes.
0: Obrigada.
1: Quero deixar um abração pra Milena, pro seu Manuelzinho. Também quero deixar um abraço pro Antônio Lopes. E pra Nildine de Porangatu. Enfim, para todo mundo.
0: Tá bom.
1: Estou passando aqui rapidinho, só para deixar um abraço e falar que estou ouvindo. E, se for possível, eu gostaria de ouvir uma música com Adriana. Qualquer uma.
0: Adriana é aquela que cantava samba, pagode? Acho que sim, né? Eu acho. Vê aí, Sanderson, o que, que aparece? Adriana, qualquer uma. Vamos na sorte. Vou deixar você... Escolhe aí, Sandra, essa música que você achar que é melhor. Colo de mãe, simbora. Cozinha, um beijo, meu amor.

0: Muito bem, 4h36, horário de Brasília. Vamos para a nossa entrevista? Pessoal, hoje a gente vai falar sobre violência psicológica contra a mulher. A gente tem na linha para conversar conosco a Laina Crisóstomo, ela que é advogada, é feminista e é fundadora da ONG Tamo Juntas. Laina, mais uma vez um prazer conversar com você aqui no Tarde, tudo bem?
1: Tudo bem, querida. É um prazer pra gente estar podendo falar nesse espaço, né? Ai. Construir um debate que é tão sério pra nós. Eu acho que a comunicação tem essa capacidade, né? De acessar muitas pessoas em lugares diversos.
0: É verdade.
1: Então, fazer enfrentamento à violência a todo lugar, né?
0: É verdade, Laina. Nossa, a gente fica muito feliz de poder ter você com a gente para esse bate-papo, porque essa questão da violência psicológica, muitas vezes, ela é difícil de ser identificada, até pelas próprias vítimas, né?
1: Sim, nós Tamo Juntas, né? Enfim, a Tamo Juntas é uma organização que atende mulheres em situação de violência há 10 anos. E nós Tamo Juntas, talvez, nos primeiros anos da gente de existência, a gente sempre teve um processo muito forte de mulheres em situação de violência só virem para nós para pedir ajuda, para pedir fortalecimento, para pedir fazer denúncia, quando a gente tinha casos de violência física. Então, é como se houvesse uma percepção muito diversa, né, do que é violência. O entendimento de que a violência só é quando tem um tapa, quando tem uma marca roxa, quando tem uma mordida, quando tem um empurrão, quando tem uma lesão, né? Seja um sangue, enfim, algum processo. Então, acho que, às vezes, as mulheres têm dificuldade de entender, mas não são só as mulheres que sofrem violência que têm dificuldade de fazer esse entendimento. O Estado brasileiro, em vários momentos, desqualifica, né, o processo de violência que sejam outras. Né? Então, se uma mulher chega na delegacia e ela deseja registrar uma violência que ela fala que é uma violência psicológica, que são os gritos e as ameaças, eles vão descredibilizar também esse processo. Então, a própria justiça vai ter, né, um processo muito diferenciado desse acolhimento. Então, quando a gente fala da violência psicológica, a violência psicológica ela pode, inclusive, fazer com que as mulheres tirem a própria vida. A gente está falando que a violência psicológica tem uma capacidade de destruir não só a saúde mental, mas a saúde mental destruída também gera destruição da saúde física, né? Uhum. Mulheres que acabam tendo processos, né, de destruição da saúde mental, elas vão ter processo físico. Então, durante muito tempo, a Tamo Juntas, por exemplo, tem a presença ainda de psicóloga, mas durante muito tempo a gente teve a presença de médicas. A gente está retornando esse processo. Por quê? Porque a gente começa a entender que o dano psicológico gera um dano físico e que, às vezes, é um dano irreversível. Então, você pode ter, sei lá, desde um processo como, né, um processo talvez mais ameno, né, como um processo de ansiedade, crise de pânico, até um processo de ideação suicida, de doenças mais graves, como, por exemplo, o câncer, pode ser gerado por um processo histórico de violência psicológica. É importante que a gente diga isso. Uhum. Porque a gente está falando também de um lugar em que a violência psicológica, em vários momentos, é invisibilizada. E eu acho que é invisibilizada também por nós, que entendemos que há uma lógica, né, da naturalização dos padrões de violência. Então, se ele controla a minha roupa, é uma bobagem. Se ele me chama de louca, é uma bobagem. Porque se meu pai chamava minha mãe de louca, meu pai controlava a roupa de minha mãe. Então, a gente vai naturalizando essa padronização das violências e naturalizando esse processo também da violência psicológica. Então, é a foto que ele pede. Você tá onde? Tá com quem? Me mande uma selfie aí agora. Me mande a localização aí agora. Faça uma chamada de vida para mim aí agora para saber com quem você tá e aonde você tá. Isso é um processo de controle que vai fazendo a gente ter medo de ir pros lugares, de encontrar pessoas. É o proibir de aceitar pessoas nas redes sociais, é o proibir de falar com determinadas pessoas com quem a gente já teve relacionamento, é controlar nossa roupa, é controlar os nossos acessos à nossa família e às nossas redes de apoio, porque a violência psicológica, ela age profundamente no processo de isolamento. Uhum. Isolamento, enlouquecimento, adoecimento, mas segue no processo de vulnerabilidade extrema, né? Uhum. A mulher, ela fica num nível de vulnerabilidade que ela não tem mais rede de apoio, entendeu?
0: Entendi.
1: Então, esse é um processo que é muito perverso.
0: Desculpa. Laina, quando você fala de isolamento, eu fico pensando naquele companheiro que fala assim, para a mulher que nenhuma amiga dela presta, a família não presta, ninguém presta, né? E assim ele vai enredando essa pessoa, vai distanciando essa pessoa até daqueles de confiança que poderiam alertá-la, né, sobre aquele relacionamento, né?

0: hoje a gente teve um atendimento que foi muito duro, assim, né? De violência psicológica. E no diálogo, né, desse atendimento, uma conversa que é feita é sobre isso, né? Do quanto existe um processo de isolamento da família, dos amigos, porque ninguém presta. E esse processo de isolamento é tão perverso que, por exemplo, uma amiga sua, ou, sei lá, sua mãe, sua irmã, alguém que seja próximo a você, que ele conheça há muito tempo, vai perceber quando você está sofrendo violência. Então, qual é a ideia do agressor? Eu isolo para que ninguém perceba o quanto ela está sofrendo violência e o quanto ela está diferente. Uhum. Então, se ela está triste, se ela está abatida, se ela está depressiva. Então, é como se os vínculos dessa mulher precisassem ser apenas os vínculos desse companheiro. Então, são os amigos do companheiro, é a família do companheiro. Então, é sempre um processo de distanciamento de quem nos conhece em momentos de alegria, em momentos de tranquilidade, sem uma relação abusiva, sabe? Uhum. O processo do isolamento, ele é proposital. É para que a mulher demore ainda mais para ter coragem e para ter certeza de que pode denunciar e que aquilo é violência, não é um relacionamento tranquilo e calmo, sabe?
1: Uhum. E às vezes, você falou isso, né? Ter certeza, porque às vezes essa manipulação vem em forma de, abre aspas, cuidado, né? Parece que o parceiro tá cuidando da mulher, mas na verdade ele tá manipulando, tá ali cercando, cerceando, é isso, controlando, é isso, né?
0: Exatamente. Esse é o processo principal da violência psicológica. Uhum. É o processo de adoecimento e de enlouquecimento, né? A gente vai ter os novos tipos de violência de gênero que a gente fala, né? O gaslight, né? O interrupting, o men explain, né? São os homens que explicam, são os homens que enlouquecem, são os homens que interrompem. Então a gente vai ter vários processos de violência psicológica, né, para poder desestruturar essa mulher e fazer com que ela não tenha força, uhum, né, para perceber a violência, mas também denunciar e romper esses vínculos, sabe?
1: Uhum.
0: E é muito objetivo, né? É muito objetivo.
1: Exatamente.
0: Em vários momentos a mulher é julgada. Ela fala assim, mas isso é violência? Ele nunca te bateu, uhum, sabe? Ele nunca te agrediu. Como isso é violência, entendeu? Então é sempre o entendimento de que essa violência não é tão importante quanto. Mas uhum, a gente vai ter casos de mulheres que têm tirado a vida, têm se mutilado fisicamente, né, têm adoecido psiquicamente num lugar extremamente enlouquecedor, uhum, justamente por conta desse processo histórico de violência psicológica.
1: Nossa, sem dúvida. Eu já vi casos, Laina, de homens, desculpa, que tinha uma prática de diminuir as companheiras, querendo dizer que elas não faziam nada certo, que tudo que elas faziam era insuficiente, e minando a autoconfiança dessas mulheres, a ponto delas acreditarem que realmente elas não sobreviveriam sem eles. Isso também é violência psicológica, né?
0: Exatamente. Desqualificar o trabalho, uhum, desqualificar a competência, desqualificar a potência das mulheres. A gente vai ter, por exemplo, mulheres, às vezes, que são maiores que os caras, né? Então, sei lá, elas ganham mais, estão em lugares de destaque. Os homens se utilizam disso para dizer assim, ó, você não faz nada certo, você tá feia, você é estranha, você engordou depois dessa relação, você é uma péssima mãe, você é uma péssima filha, você não serve nem para, enfim, né, para construir a relação com ninguém, você transa mal. Então, tem um processo de destruição dessa autoestima, né? Você destrói essa autoestima, porque essa mulher vai ficar tão vulnerável que quando ele fala, você só tem a mim, é real. Porque ela perdeu todos, se afastou de todos os amigos, se afastou da família, se afastou das redes dela. Muitas mulheres param de estudar, né, param de trabalhar, param de viver a vida mesmo, de sair com as amigas, de ter um lazer que seja dela, justamente porque esse cara começa a apresentar tanto processo de insegurança. E as mulheres têm tanto medo, às vezes, de ficarem sozinhas, que elas vão cedendo. Só que é isso, hoje a gente entendeu que a gente não precisa dos caras para ser feliz. A primeira felicidade que a gente tem precisa ser nossa. O primeiro amor que a gente precisa ter é o próprio. Porque não dá para amar ninguém se a gente não se ama primeiro. E quando a gente não se ama, quando a gente não entende o que a gente gosta, a gente passa a viver a vida do outro e sonhar o sonho do outro. Tem um componente para mim, enfim, acho que você está acabando, mas precisa ser rápida. Tem um componente para mim que é muito forte, assim, nós estamos juntas. O nosso atendimento ele acontece de forma, né, multidisciplinar. Então, advogado, assistente social, psicóloga. E um dos pontos importantes é, óbvio, que a gente entrar na justiça, pedir a medida protetiva, pedir, né, enfim, alimento, separação, tudo que for necessário, é importante, mas, ao mesmo tempo, é importante pensar como essa mulher sobrevive depois da violência. Porque muitas mulheres param de sonhar, elas passam a ter sonhos a partir do sonho dos homens. Então, elas sonham o sonho dos homens, elas vivem a vida dos homens, elas vivem a família dos homens.

homem. Então isso é algo que é muito sério, porque quando a gente rompe um processo de violência, a gente não só precisa ter coragem de romper e de denunciar, mas a gente também precisa retomar as nossas vidas.

0: de ação criminal. É importante que a gente fale sobre isso. De danos, né? Danos morais e danos materiais, o quanto isso destrói a nossa saúde mental. E para nós é muito importante que a gente pense hoje, né? Enfim, o governo tem disponibilizado um processo de teleatendimento, né, de saúde mental para mulheres em situação de violência. É importante que a gente... E aí eu vou falar uma coisa que é muito séria, que é as mulheres precisam fazer terapia. Elas precisam fazer terapia para que elas consigam perceber a violência, ter coragem de romper o vínculo, mas, acima de tudo, em vários momentos, as mulheres vão viver 10 anos de uma relação em que, às vezes, elas têm poucas provas para poder denunciar. Porque é isso, né? A violência psicológica, ela acontece como? É dentro de casa, no escondido, não tem testemunha. Então, o relatório psicológico, ele também é fundamental para comprovar o quanto essa relação abusiva de violência psicológica gerou danos irreversíveis para essa mulher de destruição dessa saúde mental. Então, é importante que a gente faça terapia, que a gente cuide da saúde mental, que a gente lembre como é possível ter prazer, né? É possível ter lazer e é possível ter bem viver. A gente precisa disso para que a gente consiga ter uma vida sem violência e com bem viver, sabe?
1: Nossa, essa sua dica do relatório psicológico é muito importante e eu acrescento aqui que a gente tem o Disque 180, né?
0: Exatamente.
1: Que é um serviço, gente, que funciona 24 horas por dia, é gratuito, é confidencial e nesse número a mulher pode inclusive tirar dúvidas, né? Será que isso que eu estou vivendo é violência ou não?
0: Exatamente.
1: Disque 180.
0: Exatamente.
1: Laina, agradeço muito, obrigada pela sua participação. Foi curto o nosso tempo, mas como sempre, muito importante, muito proveitoso. Eu espero que a gente ainda possa conversar muitas vezes. Obrigada, viu?
0: Com certeza. Convidar todo mundo a seguir a Tamo Juntas no Instagram. Tá lá, @tamojuntas. E o nosso site é tamojuntas.org.br. Se precisar de ajuda, conhecer alguém que precise, vai lá, se conecta, para que a gente possa também ter essa rede de apoio e romper esse ciclo da violência. Por mais mulheres livres, mas acima de tudo vivas, é isso que a gente quer.
1: É isso, um beijo para você, Laina, muito obrigada, um abração, até a próxima.
0: Eu que agradeço, obrigada, querida.
1: Tchau. Conversei com a Laina Crisóstomo, gente, ela que é advogada feminista, fundadora da ONG Tamo Juntas, sobre violência psicológica, que é tão grave quanto outros tipos de violência. Então, se você que está me ouvindo está passando por alguma situação assim, né, de ameaça, de humilhação, de controle, de vigilância, de manipulação, busque ajuda, se reaproxime dos amigos, das amigas, da família, né? Se possível, faça terapia e ligue 180 se você precisar de ajuda. Agora 4h50, horário de Brasília. Deixa eu voltar aqui para os recadinhos. Mandar um beijo aqui para o Elias, em Barcarena, no Pará. Desculpa. Oi, Elias, tudo bem? Ele mandou aqui um... Olá, boa tarde. Eita, Elias, espera aí. Deixa eu beber uma aguinha aqui. Pronto. Oi, Ju, boa tarde. Aqui é Elias, do Paissandu. Eu tô ouvindo a rádio aqui em Barcarena. Ramal do Cupuaçu, olha, mandou um boa tarde aqui, tá bom, uma ótima tarde para você, Elias, obrigada pela sintonia, tá? Um beijo também para, aqui ó, o J. Raid Iranduba mandou foto de ontem dele com Dona Mirtes, a mãe dele, com bolo, nossa, Raid, que bolo gigante, chocada. Ah, foi 60 que você fez, 60 anos, por isso esse bolo. Mas como tá linda sua mãe, Jota, um beijo nela, viu? Olha, a festa foi muito chique, esse bolo, caraca, alimentava a rádio inteira, ainda sobrava um pouquinho. Guardou meu pedaço? Espero que sim, tá? Parabéns, Jota, um beijão, viu? Ó, Luciano Cowboy disse que ainda tá muito calor, e aí ele falou, deixa fazer calor. Lá nos Estados Unidos, no Texas, né? Que bom. Lu, aproveita, tá? Um beijão. Beijo pro Cristiano Ferreira. Tudo bom, Cris?
2: Boa tarde. Aqui quem está falando é Cristiano, do município de Remanso, Bahia. Eu ofereço a próxima música do programa para todos e para todas que estão ouvindo. Um
1: Beleza.
2: abraço e tudo de bom.
1: Obrigada, Cristiano. Adoro.

0: Adorei tudo de bom. Obrigada pelo carinho, viu? Um beijo enorme. Beijo pra Luiz Píndola, que me mandou comida. Falou, Ju, bora lanchar? Que isso, é bolo? Nossa, parece bolo de mandioca, de macaxeira. É isso? Aquele que fica bem soladinho, assim. Nossa, onde é que eu vou arranjar um desse aqui? Eu quero. E ela falou, boa tarde, amiga. Uma boa tarde a todos. Bom início de semana. Um abençoado dia para todos nós. Obrigada, Luzinha. Beijo enorme, tá? E Sanderson, vamos ter rádio o quê? Da vinhetinha, tá por aí? É o Reinaldo José, lá de Rondônia, mandou um vídeo, na verdade. Pode soltar a vinheta.
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0: Caraca, muito bom, Reinaldo. Nossa, acho que hoje você se superou. Ficou linda essa música na sua voz. Você tocou super bem, teve até uma batidinha marota ali. Ficou linda. Obrigada, viu? Obrigada, Reinaldo. Adoro quando você manda rádio OK. Quero até aproveitar aqui para pedir para vocês mandarem rádio OKs amanhã, que a gente vai ter um programa especial de aniversário da rádio, né? E eu vou estar apresentando aqui com a Ana Pimenta das 2 até as 4 da tarde. Então, nesse horário, se vocês quiserem e puderem mandar rádio OKs, vai ser um prazer. A gente vai tentar rodar todos, tá bom? Beijo grande, Reinaldo. Ó, o bolo da Lu é polvilho com queijo. Eu quero. Pode guardá-lo. Marli Batista passando para mandar uma boa tarde para todo mundo. Feliz aniversário para o Jota, para todos os aniversariantes de hoje. Obrigada, Marlizinha. Um beijo grande. Um beijo aqui também para Maria Del Lima. É isso? Um beijo, Maria. Deixa eu ver o que ela fala aqui.
1: Boa tarde. Será que esse áudio não está chegando na Nacional da Amazônia, não?
0: Tá chegando. Será que
1: está faltando alguma coisa, meu Deus?
0: Não, tá chegando. Tá aqui. Não tá faltando nada.
1: Vocês é uma família abençoada de Deus.
0: Obrigada, Maria. Um beijo, tá? Beijo aqui pra Rosângela no Acre. Nossa, a Rosângela me mandou muitas flores, rosas vermelhas aqui. Boa tarde, amiga Jumaia. Deus abençoe você, Roberta. Quem tiver na sonoplastia é o Sanderson. Deus abençoe. Rosângela Oliveira, de Rio Branco. Tô na escuta, amiga, que hoje tá bem quente. Você tá doido. Calor mesmo, amiga. Tá 37 graus por lá. Tamo juntas, viu, Rô? Aqui também não tá muito diferente. Ela diz que a sensação é de 42. Eita, beijão, Rô. Beijo pro Breno no Pernambuco, em Pernambuco.
2: Fala, Juju.
0: Oi, Breno.
2: Boa tarde, Juju, pra você. Boa tarde pra todo mundo. Parabéns pela entrevista, Juju.
0: Pois é, a Laine é sempre maravilhosa,
2: sempre,
0: né?
2: Sempre o Tarde Nacional é muito bom, porque traz muita notícia boa e cada entrevista bacana.
0: É verdade.
2: Essa advogada, culpa da Roberta. Achei ela muito, muito... simpática, ela falou muita coisa que a gente tem dúvida de saber. Uhum. E a violência contra a mulher, ela tem que ser falada sempre. Mas, Juju, eu tô aqui por um motivo muito especial, que é parabenizar a Edileia Martins, que é amanhã, e a Rádio Nacional da Amazônia, que Deus abençoe, 49 anos de muito sucesso, onde tantas vozes espetaculares passaram. E que Deus abençoe. E a você também, Juju, porque
0: obrigada.
2: Você faz parte também dessa história. Você, Edileia, Amara Régia, Maroca.
0: Verdade.
2: E tanta gente boa que faz parte desta programação incrível. Uhum. Sem vocês, a gente não vive.
0: Oh, Breno.
2: A gente fica alegre quando vocês estão ao nosso lado. Tá bom?
0: Que bonito isso.
2: Um abraço a todos, boa semana. E ganhamos do Botafogo, hein, Juju?
0: Eita!
2: Ganhamos do Botafogo,
0: tá acabando,
2: Juju,
0: aqui o programa.
2: Um abraço.
0: Um beijo, Breno. Obrigada. Vou ficar devendo a música da Amazônia pra amanhã. Amanhã a gente toca. Gente, obrigada pelo carinho, viu? Ó, nossa semana vai ser ótima. Amanhã é dia de aniversário. Vou trazer bolinho pra todo mundo. E então temos um encontro marcado, tá? Amanhã, eu e Ana Pimenta, de 2 às 4. Amanhã a programação vai estar toda diferente, mas vai ser muito gostoso e tenho certeza que eu vou contar com a companhia de vocês. Um beijo enorme, até lá!

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1: Agora são 5 horas em Brasília. Boa tarde, eu sou Rafael Gasparotto e este é o Nacional Notícias, com os destaques do momento. Vamos falar sobre a Islândia, aquele pequeno país e uma ilha lá no norte do Oceano Atlântico. A notícia é que os islandeses rejeitaram a proposta de aderir à União Europeia. Em um referendo, a maioria dos islandeses disse não à retomada das negociações para ingressar no bloco. Gabriel Correia conta tudo pra gente.
2: A ilha de cerca de 400 mil habitantes debate a possibilidade de entrada na União Europeia há mais de uma década, mas no sábado, cerca de 52% dos eleitores votaram contra essa proposta. Segundo a agência Reuters, prevaleceu o argumento de que o setor da pesca não deveria ser colocado em risco. É que as regras da União Europeia obrigariam a Islândia a compartilhar o controle das águas e das cotas de pesca com os demais países do bloco. A atividade responde por 15% do produto interno bruto do país e por 40% das exportações. A primeira-ministra, Kristján Frostadóttir, afirmou que, a partir de agora, os esforços serão voltados ao fortalecimento das relações com a União Europeia por meio do Espaço Econômico Europeu, ao lado de países como a Noruega. Os defensores da adesão argumentavam que a entrada do bloco poderia reforçar a segurança da Islândia. O país não tem um exército próprio, embora faça parte da OTAN. Além disso, a adoção do euro poderia trazer alívio para a economia. A taxa básica de juros islandesa está em 8%, uma das mais altas da Europa. Em 2009, durante a crise financeira, a Islândia chegou a solicitar a adesão à União Europeia, mas as negociações foram encerradas 4 anos depois. Ainda segundo a Reuters, a Comissão Europeia afirmou que o resultado do referendo deve ser respeitado e que a Islândia continua sendo um parceiro próximo do bloco.
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Olá, amigos e amigas, muito boa tarde, são 5 horas e 4 minutos. Está começando É Tudo Brasil, ao vivo pela Rádio Nacional. Seguindo do Rio de Janeiro, no FM 87.1 e AM 1130, para os ouvintes de São Paulo, Brasília na AM 980, São Luís, Recife, Amazônia em ondas curtas, Alto Solimões e a Rádio Ceará. 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Eu sou Luciana Vale, fico com você até às 6 horas, trazendo Joca Sanz nos trabalhos técnicos. Segunda-feira, a gente vai se despedindo do mês de agosto, hoje dia 31. Para abrir o programa derradeiro de agosto, o álbum Chico 2.0, unindo a obra de Chico Buarque e a música urbana, em releituras interpretadas por artistas como MC Cabelinho, Buda, Dom L e outros nomes da cena contemporânea. Dirigido por Celso Ataíde, Fábio Almeida e Preto Zezé, o álbum tem produção musical de Alê Siqueira, vencedor do Grammy Latino e também de Felipe Poeta. Artistas de estilos e origens diversas se uniram em Chico 2.0 para transformar clássicos de Chico Buarque em novas versões que incorporam rap, trap, funk, rhythm blues, samba, soul e nova MPB, apresentando uma linguagem capaz de alcançar ouvintes mais jovens. O projeto foi desenvolvido em parceria entre Kufa, F Records, Da House Company e Universal Music Brasil. Entre as músicas revisitadas estão Construção, Cálice, Roda Viva e Genio Zeppelin. O Que Será é interpretada pelos rappers Vandal, da Bahia, e Dom L, brasiliense radicado em Fortaleza. Xênia França, MC Cabelinho e Felipe Poeta cantam Cálice. É Chico 2.0 na abertura do ETB.

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0: 5h14, é Tudo Brasil na Rádio Nacional.
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0: Marta Schmidt, da FM Cultura 107,7 de Porto Alegre, vem chegando hoje aqui no É Tudo Brasil com a musicista Clarissa Ferreira, pós-doutora em música. A artista tem discos, livros, singles e clipes. Vamos conhecer o trabalho de Clarissa Ferreira, que aborda o regionalismo gaúcho e suas variadas questões. Boa tarde,
2: Luciana,
0: Marta.
2: Olá, ouvintes do É Tudo Brasil, Rádio Nacional, emissoras parceiras, Rede ABC. Hoje o destaque vai para a musicista Clarissa Ferreira. Ela é cantora, compositora, multi-instrumentista, pesquisadora, é mestra e doutora em etnomusicologia. A Clarissa fez doutorado na Unirio, na Universidade Federal do Rio de Janeiro, e agora pós-doc da USP, né? Tá cursando lá, então, em São Paulo. Clarissa tem vários trabalhos lançados, o livro Gauchismo Líquido, álbum-livro La Vaca, vários singles, clipes, através da música e da pesquisa histórica, vem repensando, né, propondo uma reflexão sobre o regionalismo gaúcho, através de diferentes olhares, disputas envolvendo questões de gênero, poder, cultura, meio ambiente, né, o ecossistema sempre presente no trabalho da Clarissa. Ela traz, né, uma perspectiva feminista, latino-americana e contemporânea, mostrando que a tradição é viva e está em constante movimento e transformação, né? Clarissa confronta pensamentos estanques que não aceitam o novo na tradição regionalista aqui do Sul. Uma artista que vem da fronteira da cidade de Bagé e viveu o universo dos festivais regionalistas, sendo uma das poucas mulheres instrumentistas, né, no palco. Ela também tem um canal no YouTube com vários vídeos, onde resgata trajetórias de mulheres, propõe questionamentos, né, revisão de conceitos, tudo com referência bibliográfica, né, e também sempre com muito humor, ironia, né, a Clarissa encarna um patrão, né, onde... que é como se chama os presidentes, né, do Centro de Tradição Gaúcha, os patrões. Brinca, né, e torna esses questionamentos mais leves. Né? E agora, Clarissa Ferreira vai estrear um novo projeto, Surrealismo, um espetáculo multiartístico, juntando canção, imagem, moda, dança, fotografia, projeção, né, arte generativa e performance. Tudo, né, projetando o Rio Grande do Sul em estado de futuro. Ela viaja no tempo e vai até 2126, né, daqui a 100 anos. Se todas as previsões e revisões frutificarem, vingarem, como será, né, o estado do Rio Grande do Sul? Ela tem esse olhar, propõe um olhar positivo, né, e possível. Serão 3 dias, sexta, sábado e domingo, dias 4, 5 e 6, e cada noite convidados especiais. Emily Borghetti vai estar na sexta-feira, Vitor Ramil no sábado, já ingressos esgotados, né? E no domingo, Rosa Nica e Musa, Yasmin Love e Las Sudacas no Teatro Túlio Piva, e às 8 da noite, sexta e sábado, e 6 da tarde no domingo. Ingressos de sábado já esgotados, mas... haverá aí transmissão ao vivo, realizado pelo super diretor, né, o René Goya Filho. Para saber como acompanhar essa transmissão, entra no perfil do Instagram da Clarissa, é Clarissa Ferreira, 4 As no final, Clarissa com 2 S, Ferreira, certo? E a gente vai ouvir aqui Pampa, do álbum La Vaca, um álbum super premiado no Prêmio Açorianos, categoria regional, né? E eu falei aqui brevemente, né, da trajetória da Clarissa. Ela tem muitos trabalhos, Sucinta Orquestra, dupla Clara e Clarissa. Clarissa é referência aqui no Sul, né, provocando e propondo mudanças, influenciando toda uma nova geração, né. Então, vamos ouvir Pampa com a participação do Vitor Ramil e o Gabriel Romano no acordeon. Beijos e até a semana que vem.

5 horas e 22 minutos, é Tudo Brasil na Rádio Nacional. Aos 69 anos, o cantor baiano Lazo Matumbi ganha seu primeiro audiovisual, Matumbi Canta a Bahia, gravado na concha acústica do Teatro Castro Alves, em Salvador. O projeto celebra 45 anos de carreira, marcados por ritmos como samba reggae, ijexá e reggae. Gravado no mês passado com direção artística de Mano Góes e direção musical do maestro Biratã Marques, o especial reúne sucessos como Alegria da Cidade e 14 de Maio, além de participações de Baiana System, Raquel Reis e Benegão. O projeto estreia em novembro no YouTube do artista e também do selo Mapa da Warner. Enquanto novembro não chega, a gente embarca na versão de Matumbi para a canção Gostava Tanto de Você, composição de Edson Trindade, que ficou famosa na voz de Tim Maia.

Lazo Matumbi, gostava tanto de você, canção de Edson Trindade, no É Tudo Brasil, 5 horas e 28 minutos. Marina Eulália, uma cantora reconhecida por suas interpretações de temas de novela, mas aqui no ETB resgatamos músicas especiais do show gravado em Recife em 2013, em homenagem a dois pernambucanos ilustres, Luiz Gonzaga e Zé Dantas. Zé Dantas, que é avô materno de Marina, compositor e principal parceiro de Luiz Gonzaga, que a cantora nem chegou a conhecer. Um momento carregado de emoção no DVD Marina Eulália Duetos acontece durante a música A Letra I, onde a artista faz dueto com o avô Zé Dantas através de imagens reproduzidas em telão. A Letra I foi composta por Zé Dantas e Luiz Gonzaga, inspirada em Yolanda Dantas, a tal Letra I. Yolanda, que foi esposa de Zé e avó de Marina Eulália. Você confere no É Tudo Brasil, A Letra I e, na sequência, Marina Eulália com participação de Ivete Sangalo e Elba Ramalho, no Shot das Meninas.

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Marina Eulália, neta de Zé Dantas e Yolanda Dantas, em DVD especial gravado em 2013 no Recife, né, homenageando Luiz Gonzaga e o compositor José Dantas. Aqui na canção O Shot das Meninas, ao lado de Ivete Sangalo e Elba Ramalho. 5 horas e 37 minutos no Rio de Janeiro. A gente segue ao vivo com É Tudo Brasil, até às 6 horas comigo, Luciana Valle. O projeto Aquários volta a ocupar a Praça Mauá, no centro do Rio, no dia 19 de setembro, com uma programação gratuita. O evento reúne a Orquestra Sinfônica Brasileira, Emicida, Leci Brandão, o Ensemble da Fundação Teatro Municipal de São Paulo e o DJ Nyack. Realizado pelo Jornal o Globo, o projeto Aquários terá como tema este ano a música e o tempo. A programação propõe um encontro entre a música de concerto e diferentes vertentes da música popular brasileira. À frente da OSB estará o maestro Carlos Prazeres. Completam a programação Ensemble FTM, formado por músicos do Teatro Municipal de São Paulo, que recria a MPB com instrumentos clássicos. DJ Nyack é artista de hip-hop, fundador da festa Discopédia e produtor musical. Evento gratuito, aberto ao público, imperdível. Assim, não precisa fazer inscrição prévia, tá bom? Projeto Aquários, na Praça Mauá, no centro do Rio de Janeiro, dia 19 de setembro, a partir de 2 da tarde. A gente segue trazendo para você Emicida e, na sequência, Leci Brandão.

5 de setembro, no Tokyo Marine Hall, com repertório do premiado disco Se o Meu Peito Fosse o Mundo. O trabalho levou 3 estatuetas do Grammy Latino de 2024, antes mesmo de JP explodir com o trio Dominguinho, ao lado de João Gomes e Mestrinho em 2025. Músicas como Ouro Marrom, Caminhos e Feito a Maré estão garantidas deste show de sábado, quando o artista estará acompanhado da banda completa. JP também está confirmado no Rock in Rio, dia 11 de setembro, no palco Sunset, com participações especiais de Lued Luna e Zainara. Até Outro Dia, Amor é o single mais recente de JP, lançado com um clipe gravado nos Lençóis Maranhenses, ao lado da atriz Tainá Duarte. Outro projeto do artista é o duo Avoar, com Bruna Black. Você confere esses dois trabalhos no bloco a seguir.

Agora 5 horas e 52 minutos. Hoje é aniversário de Francis Heim, o compositor, pianista, cantor e arranjador carioca, chega aos 87 anos de idade neste 31 de agosto. Uma constelação de intérpretes gravou composições de Francis Heim: Wanda Sá, Tamba Trio, Doris Monteiro, Elis Regina, Elisete Cardoso.

O Gilberto Gil, Maria Bethânia, gente, é uma lista sem fim de intérpretes. Aqui no É Tudo Brasil, a gente destaca a primeira parceria de Francis com Chico Buarque, Atrás da Porta, gravada em 1973 no primeiro LP individual do Francis Raime, lançado pela Odeon. Aqui eu trago uma interpretação com a Gal Costa. E para fechar, Brasil Lua Cheia, a segunda do bloco, que é a composição de Francis e Moraes Moreira com o próprio Francis Raime.

Minuto do Brasil vai encerrando a edição desta segunda-feira com Francis Heim, 87 anos completados nesta segunda, 31 de agosto. Viva nosso compositor, arranjador, músico de primeira da nossa música brasileira. Eu, Luciana Valle, volto amanhã a partir das 5 da tarde ao vivo aqui na sua Rádio Nacional. A produção é de Cláudio da Mata e Luciana Valle. A produção de Joca, os trabalhos técnicos de Joca Sanz. E você acompanha já no Mundo da Bola com Rodrigo Ricardo e Marcelo Smigol. Obrigada pela sua companhia. Tenha uma ótima noite de segunda-feira. Te espero amanhã. Tchau, tchau.

0: Boa noite! Segunda-feira, 31 de agosto de 2026, último dia desse mês de agosto, 18 horas. Está no ar o programa No Mundo da Bola com a minha apresentação, comentários de Marcelo Smigol, trabalhos técnicos de Roberto Barrucho, produção executiva Luiz Ferreira e Wagner Gomes. E a gente começa esse No Mundo da Bola com o
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0: E o craque Lionel Messi anunciou sua aposentadoria da seleção argentina. O atacante comunicou a decisão em seu perfil nas redes sociais e afirma que decidiu por isso 2 dias depois do vice da Copa do Mundo, vencida pela Espanha por 1-0 diante da Albiceleste no dia 19 de julho. Um dos trechos da carta publicada diz o seguinte: é uma decisão dolorosa que custa aceitar, mas entendo que chegou o momento. Juro que após ter perdido finais nos últimos anos, apesar de ter conquistado tudo anteriormente, sempre dei tudo por esta camisa, buscando proporcionar alegrias e fazer com que se sentissem orgulhosos de ser argentinos por meio do futebol. Encerra-se assim uma etapa e esta é uma decisão que pesa muito para mim. Amo, amei e sempre amarei estar na seleção. Dei tudo de mim, não tenho mais nada a oferecer. E além disso, há jovens muito bons chegando que merecem sua oportunidade. Estas palavras foram do Messi, escritas em 21 de julho, 2 dias após a final da Copa. Hoje, ao relê-las, estou ainda mais convencido do que antes. Finalizou o craque Messi, que diz adeus à camisa argentina. Foi realmente, né? Não dá para dizer que o Messi não fez tudo pela seleção argentina.
2: Simplesmente, boa noite.
0: Boa noite, amigo.
2: Boa noite a todos. Simplesmente porque não há nada mais a conquistar pela seleção da Argentina. Ganhou tudo, né, cara? Ganhou a Copa América, ganhou a Copa do Mundo.

0: mundo, ele ganhou uma medalha olímpica. Ele realmente deu uma zerada no game ali e é um dos maiores ídolos, está na prateleira ali ao lado do Maradona, né, com um dos maiores ídolos do futebol, artilheiro em conteste da seleção argentina. E ainda foi agora aos 39, fez uma bela Copa, né, chegou ao vice-campeonato. Belíssimo. Agora, para os 43, daqui a 4 anos, eu acho que já é um pouco demais. E eu gostei do que ele escreveu, é que ele ainda cita, ó, vou deixar os jovens talentosos que tem aí também, para eles poderem brincar um pouco, sair tranquilo, sem dever nada à torcida argentina.
1: É isso, a vida continua, o futebol segue, e é isso, outros desafios na vida aí pro Messi, que com certeza ainda continua jogando lá pelo Inter de Miami.
0: Ele tem contrato com o Inter de Miami até 2028, e agora, Miami FC, perdão, né?
1: Miami FC. Miami.
0: E aí agora tem um estádio novo lá que eles fizeram, ele tem lá uma vida fácil, joga uma vez por semana, dá show, faz gols, quer dizer, ainda dá pra, a gente ainda vai ver muitos golzinhos do Messi aí pela Liga Americana, com certeza.
1: Com certeza. E a gente aciona o departamento de jornalismo da nossa Rádio Nacional. O jogador David Correa, atacante do Vasco, conhecido como DVD, e Rainer William, lateral do Vila Nova, foram alvos de busca numa operação da Polícia Civil do Espírito Santo contra o tráfico interestadual de drogas e armas e lavagem de dinheiro. Cristiano Ribeiro traz todas as informações para a gente aqui em No Mundo da Bola.
2: Cerca de 100 policiais civis participam da operação A Tropa para cumprir 4 mandados de prisão temporária e 15 mandados de busca e apreensão no Rio de Janeiro, Espírito Santo, Goiás e no Distrito Federal. No Rio de Janeiro, os agentes saíram para cumprir 3 mandados de busca e apreensão. Entre os endereços estavam a casa do jogador David Correa, do Vasco da Gama, e o centro de treinamento do clube. O jogador teve 2 computadores e 1 celular apreendidos. Em nota, o Vasco disse que está colaborando com as autoridades e que aguarda o resultado das investigações. Os policiais também cumpriram mandados de busca e apreensão contra o atleta Rainer, do Vila Nova Futebol Clube. A ação ocorreu na residência do jogador e nas dependências do centro de treinamento Vila do Tigre, em Goiás. O clube se colocou à disposição das autoridades e da justiça para o esclarecimento de todos os fatos. Em nota, ressaltou que respeita integralmente o devido processo legal, o contraditório e a ampla defesa. De acordo com a Polícia Civil do Espírito Santo, as investigações apontaram que o grupo tem ramificações em vários estados e, por isso, busca reunir elementos que contribuam para o esclarecimento dos delitos e a desarticulação da estrutura criminosa. Da Rádio Nacional no Rio de Janeiro, Cristiane Ribeiro.
1: Valeu, Cristiane Ribeiro. Lembrar que o atacante do Vasco, David Correa, DVD, mais conhecido pela torcida, prestou depoimento numa delegacia no Leblon e depois voltou para o CT Moacir Barbosa, onde treinou normalmente com o restante do elenco. E sobre Rainer, do Vila Nova, o jogador afirma que ele acredita ter sido incluído entre os alvos da medida judicial por causa de uma amizade de infância com um dos investigados por tráfico de drogas. Lembrar que o DVD é da região da Serra do Espírito Santo, uma região muito conflagrada também por violência. E o DVD, até ter julgamento, correr tudo trânsito em julgado, ele tem a presunção da inocência, tanto que a diretoria do Vasco, o diretor Admar Lopes, deu uma rápida declaração hoje, dizendo que o DVD continua integrado ao elenco, treina normalmente e está à disposição do treinador para jogar quarta-feira contra o Vitória lá na Bahia. A gente tem que respeitar os trâmites, não pode sair pré-julgando ninguém, né? Não é isso?
0: Se tem a investigação, é para isso, né? Se tiver alguma coisa, vai ficar comprovado. Às vezes, e acontece muito, é muito comum no mundo da bola, jogadores são a maioria, né, vem de comunidade carente, de favela, tem aquela amizade de infância, um vai pro lado errado do crime, outro vai pro esporte. Às vezes tem alguma relação, troca uma mensagem, enfim, tem que apurar direitinho, mas é o que tudo indica.
1: Agora que o DVD estava começando a melhorar, fez um gol, inclusive, contra o Cruzeiro no sábado, o terceiro gol na vitória do Vasco por 3-1. Inclusive, teve uma certa repercussão que ele foi lá, abraçou o treinador. Ele que é muito criticado pela torcida, porque às vezes ele é um pouco paradão.
0: E vamos dizer que é até curioso, numa época de streaming, né, o DVD voltar aí com tanta força, né? Enfim.
1: É verdade. E chegou a hora do...
3: O melhor da rodada.
1: O O melhor da rodada segue na vibe, na briga pelo título do Brasileirão. E hoje é a vez do Flamengo ficar com esse posto. A equipe comandada por Leonardo Jardim venceu o clássico contra o Botafogo em jogo que você conferiu aqui na Rádio Nacional e diminuiu a distância para o Palmeiras. Rafael Monteiro traz toda a repercussão da partida pra gente. Salve, Rafa!
3: Salve, salve, salve, salve, amigos ligados no programa No Mundo da Bola. Quem chega ao microfone da Rádio Nacional é o técnico do Flamengo, Leonardo Jardim, que fala sobre Samuel Lino, autor de 2 gols da vitória por 3-0 contra o Botafogo no Maracanã.
4: Eu tava a brincar com ela agora no vestiário sobre isso, mas esta grande época que ele está a fazer não se deve ao treinador. O treinador só está aqui para não atrapalhar, não é? Não atrapalhar às vezes é bom. E deve-se principalmente às capacidades que ele tem desenvolvido em todos os jogos e no trabalho diário.
3: Jardim ainda foi questionado por ter feito 2 tempos tão diferentes nos últimos jogos. O primeiro muito bem e o segundo abaixo do esperado.
4: Às vezes estamos num jogo em que, como você disse, o Flamengo amassa o adversário. E do outro lado está uma equipe que sente que, porra, eles já chutaram 10 vezes e só fizeram um gol. Será que a gente vai reagir? Ficam com confiança. E às vezes eles, na segunda parte, eles reagem um pouco. Porque se já tivesse entrado 1 ou 2 bolas ou 3, já não havia esse tipo de conversa. Para quem teve desporto, sabe, porra, eles não estão a conseguir. E isso às vezes acontece no jogo, estou a sentir. Não é que a equipa relaxou, os jogadores entram convencidos e não querem fazer as coisas. Não, não é bem isso. E depois, o cansaço que pode acontecer na segunda parte não é logo no início, porque eles vêm 10 minutos de paragem, e eu acho que o cansaço é mais a partir dos 60. E aí a gente tem que jogar com os nossos jogadores que nós temos no banco, que é aquilo que eu disse, que a gente tem que ter essa capacidade de mexer, porque o nosso jogo é um jogo desgastante. O nosso jogo é um jogo desgastante, porque, sinceramente, se não for um jogo desgastante, podia ser, mas você pode jogar um futebol mais direto, mas se eu vou jogar futebol direto para quem? E se a gente sair do intervalo, se com 2-0, só mais um golinho.
3: O treinador também falou que o fato de estar disputando 2 competições ao mesmo tempo e o Palmeiras líder disputando 3, se isso pode ter algum impacto na reta final do Campeonato Brasileiro.
4: Sinceramente, assim, é difícil fazer futurologia, o que vai ser o futuro, mas uma coisa é certa, nós trabalhamos diariamente e desde o início do processo, não é? Eu apanhei a equipa à terceira rodada, acho que foi a terceira rodada, a equipa estava com 4 pontos em 9, e a partir daí o nosso objetivo foi sempre aproximar da liderança, não é? Que ainda não conseguimos. É portanto nós, a palavra nós é que é fundamental, nós nos prepararmos, nós sermos fortes dentro do campo, mostrar aquilo que são os nossos atributos, com certeza que fico satisfeito, que somos uma equipa que tem muitos gols, é uma equipa que tem um jogo ofensivo, mas isso não é suficiente. É suficiente é a gente ganhar todos os jogos, ou ganhar a maioria dos jogos, para que chegarmos ao fim do campeonato com mais pontos com os adversários.
3: Pelo lado do Botafogo, o técnico interino Rodrigo Belão falou como será a preparação para enfrentar o líder Palmeiras no próximo domingo no estádio Nilton Santos, às 18h30.
5: Acho que a gente tem que manter uma sequência do que a gente vem fazendo, né? Nós tivemos, por ter jogos encavalados, pouco tempo de trabalho, assim, de treino efetivamente, e o que a gente está focando mais é nessa parte. Acho que é uma parte importante, acho que a gente também tem que olhar para o copo meio cheio também, porque a gente continua criando, a gente continua produzindo, acho que isso é importante, né? Se a gente tivesse chegado aqui hoje e não tivesse criado, acho que o tema seria outro. Então a gente cria oportunidade, assim como na última partida, nas últimas 2 partidas, na realidade, e são ajustes que a gente precisa continuar buscando melhorar.
3: Já o Flamengo volta a campo na quarta-feira para encarar o Mirassol às 19h30 no estádio Maião. Forte abraço!
1: Forte abraço, Rafael Monteiro. Nós acompanhamos ontem esse jogo, Marcelo Smigo, e o Flamengo foi muito superior no primeiro tempo, segundo tempo foi claudicante, né? Torcedor do Flamengo ficou a ficar com medo de um empate, mas aí no final acabou sobrando, ampliou, fez dois, o terceiro foi um gol de videogame belíssimo. Agora é vencer o Mirassol no meio da semana, não é isso, Mishmi?
0: É, fazer o deverzinho de casa, esse jogo atrasado aí, que tira aquele asterisco da tabela de classificação, né? Tanto falou, a gente mesmo não aguenta mais, né? Falar aí, tem um jogo a menos por conta.

0: do jogo contra o Mirassol, mas eu acho que tem que ficar atento realmente ao Mirassol. O Flamengo fez um jogaço contra o Botafogo, 3-0, ok, mas o Mirassol tirou ponto do Palmeiras, tirou ponto do Santos, quer dizer, tem uma luta em glória lá contra o rebaixamento. Não acho que vai ser moleza não, apesar de ser no Maracanã, obrigação do Flamengo.
1: Tirou ponto do Palmeiras ontem.
0: Do Palmeiras casa, tirou, né? Então, e empatou com o Santos também, não é de bobeira. Pode desprezar o adversário.
1: Já saiu da Libertadores, agora é só foco no Brasileirão?
0: O foco não é nem no Brasileirão, é em não é sair, não cair, do rebaixamento, não cair. E a briga lá embaixo está muito apurada, é muita coisa. Até o Santos está ainda nessa briga aí para não cair. Cada rodada troca ali um pouco. Hoje a gente tem o jogo do Remo, o Remo pode entrar, o Remo pode sair, se ganhar e botar o Mirassol de volta. Ou seja, pode chegar até pressionado na quarta-feira. Mas é isso, a verdade é que o Flamengo tem tudo para ser líder, tem tudo para ganhar o campeonato. E é o futebol mais bonito aí da América, disparado. A gente vê um futebol vistoso, é o do Flamengo, né? Porque o do Palmeiras é chato de ver, fala a verdade.
1: É verdade. Ué, aquele último gol do contra o Botafogo, não, não
0: deixa letra, dúvida, né? Corta a luz, tá demais esses meninos. Estão demais os meninos do Flamengo.
1: E chegou a hora do
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3: O Campeonato Sul-Americano de Ginástica de Trampolim foi realizado na Arena UniBH, na cidade de Belo Horizonte. As equipes do Brasil e Argentina empataram. A decisão ficou pelo critério baseado nas 8 melhores notas de dificuldade. A Argentina levou a melhor, ficando em primeiro lugar, e o Brasil em segundo. A equipe que completou o pódio em terceiro lugar foi a Colômbia. No Campeonato Sul-Americano Adulto, Sub-20, Sub-17, Sub-15 e Campeonato Pan-Americano Sub-17, Sub-15 de levantamento de pesos, realizado na cidade de Guayaquil, no Equador, Tatiana Justino ganhou 3 medalhas de ouro na categoria acima de 86 quilos no último dia. O saldo do Brasil foram 66 medalhas, 12 de ouro, 33 de prata e 21 de bronze. A equipe de natação paralímpica fecha o Parapan Pacífico com um saldo de 16 medalhas. Foram 7 de ouro, 4 de prata e 6 de bronze. Além disso, um recorde mundial de Alessandra Oliveira na prova dos 100 metros nado peito, classe S4. Nadadores com limitações físico-motoras severas. Um recorde das Américas conquistado por Lídia Cruz na prova de 150 metros medley, na mesma categoria S4. O maior medalhista foi Gabriel Bandeira, da classe S14, atletas com deficiência intelectual. Ele subiu ao pódio conquistando 3 medalhas de ouro, nos 200 metros medley, 100 metros borboleta e 200 metros nado livre. O Brasil foi representado por 16 nadadores.
1: E a gente segue falando da participação do Brasil no Parapan Pacífico de Natação. Dono de 3 medalhas de ouro na competição, Gabriel Bandeira fala sobre os bons resultados em Walnut, nos Estados Unidos, e revela as dificuldades para voltar aos treinamentos depois de se recuperar de lesão.
4: Estou voltando de lesão. Eu tenho mais ou menos uns 3 meses de treino que eu consegui voltar a nadar de verdade. E com 3 meses de treino já dá esses resultados, já deixa mais animado para a próxima competição. Provavelmente a gente deve ter alguns ajustes, a gente vai falar com o biomecânico, principalmente nas provas de 200, onde eu tenho mais dificuldade de nadar um padrão, né? E é isso.
1: Outro destaque do Brasil no Parapan Pacífico de Natação, Alessandra Oliveira, fala sobre o recorde mundial batido nos 100 metros peitos, nas classes S4-9 e S11-14. Ela afirmou que poderia ter feito ainda melhor em Walnut.
5: Ah, uma sensação assim de muita alegria, tipo um sentimento muito bom. Com certeza é um sentimento de que poderia ter sido melhor, né? Nós atletas e pessoal da comissão, a gente sabe que poderia ter feito um marco melhor nas piscinas aqui do Pan Pacífico, mas muito feliz com o resultado. A gente sabe que está no caminho certo e com certeza a gente vai se empenhar para o próximo campeonato ser muito melhor, mas não invalidando o recorde. Muito, muito, muito, muito, muito feliz por ter feito isso hoje.
1: Já a Lídia Cruz bateu o recorde das Américas nos 150 metros medley na classe S4. E ela fala sobre as dificuldades da prova.
6: Ah, eu fico muito feliz, né, sabendo que o trabalho está dando certo. A gente trabalha pensando que talvez tenha

0: baixa como eu, né? O medley é uma prova, a única prova específica do Paralímpico, que só tem no Paralímpico, na natação, é o 150 medley, né? Que é específica pra classe baixa e interfere muito a temperatura da água, a temperatura do ambiente. Então a gente já trabalha com fatores externos. Então aqui a gente conseguiu dar o melhor e eu fico muito feliz.
1: O Parapan Pacífico é disputado desde 2011 e foi criado por Estados Unidos, Canadá, Austrália e Japão. Ele é aberto a nadadores de países de fora da Europa e tem o objetivo de oferecer disputas em edições de Mundial ou Jogos Paralímpicos. E o potiguar José Antônio Santos conquistou o ouro na classe BC4, deficiências severas sem opção de auxílio. Hoje de madrugada, no último dia de disputas individuais do Campeonato Mundial de Bocha, disputado em Seul, capital da Coreia do Sul. O Brasil ainda assegurou uma medalha de prata com o mineiro Matheus Carvalho na classe BC3, atletas que têm auxílio de um calheiro. E um bronze com o cearense Marcel Santos na classe BC2, atletas sem opção de auxílio. E a seleção brasileira de canoagem paralímpica conquistou duas medalhas de prata e uma de bronze no último dia do Mundial da Modalidade, disputado em Poznan, na Polônia. Fernando Rufino ficou com a prata na prova KL2 200 metros, disputas em caiaques para atletas que usam tronco e braços na remada. E nos 200 metros, KL3, prova de caiaque para atletas que usam braços, tronco e pernas na remada. Gabriel Paixão Porto foi prata e Miquel Rodrigues conquistou o bronze. E voltando ao futebol masculino, o Santos anunciou oficialmente a contratação do volante Arthur Melo. Lincoln Chaves traz todas as informações pra gente.
2: O Santos agiu rápido após derrubar um transfer ban na última quinta-feira e anunciou na tarde desta segunda-feira a contratação de Arthur. O volante estava sem clube desde que rescindiu o contrato com a Juventus da Itália e assinou com o Peixe até dezembro deste ano. Revelado pelo Grêmio, onde foi campeão da Copa do Brasil e da Libertadores na sua primeira passagem pelo time gaúcho, o jogador chegou à seleção brasileira e atuou na Europa por quase uma década, ainda que sem repetir as atuações que o destacaram pelo tricolor. Arthur também jogou no Barcelona e no Girona, ambos da Espanha, no Liverpool da Inglaterra e na Fiorentina da Itália, antes de retornar ao Grêmio no ano passado por empréstimo. A contratação foi um pedido de Neymar, de quem o volante é amigo. O atacante, vale lembrar, ajudou o alvinegro praiano a quitar o transfer ban por meio da empresa de sua família, que aportou o dinheiro necessário para o pagamento de uma dívida com o Mônaco da França pela compra do volante Jean Lucas lá em 2023. O Santos agora guarda o nome de Arthur aparecer no boletim informativo diário, o BID, no site da CBF, para que o técnico Cuca tenha o reforço de 30 anos à disposição. Lincoln Chaves, de São Paulo, para a Rádio Nacional.
1: Valeu, Lincoln Chaves. A contratação do meio-campista é a primeira do Santos nesta janela de transferências. O clube continua no mercado em busca de novas opções, mas esbarra nos graves problemas financeiros. Tem a empresa do Neymar para ajudar essa relação do Neymar com o clube? Eu não sei, não. Deixa o clube meio muito à mercê do jogador também, né? A gente viu no primeiro jogo da Copa do Brasil, que ele não foi jogar, né?
3: Ah, o Neymar, ele tá praticamente comprando o Santos e na baixa, né? Porque no Neymar, eu digo Neymar, o pai dele, a empresa dele.
1: É, o grupo,
3: dele,
1: né?
3: Uhum. E é o que o clube sofre por estar tão mal financeiramente. Ele tem que se... tem que se submeter aos caprichos da família Neymar. E eu não vejo um bom futuro, não. O Santos, se o Santos for rebaixado, dizem, né, que até é mais fácil para eles comprarem, porque vai estar mais barato.
1: Ah, com certeza. Cai muito o valor de mercado do clube. Agora, o Santos, que ontem conseguiu um grande resultado, venceu o Corinthians lá na Neoquímica Arena. O Neymar teve boa atuação. Agora, o jogo ficou marcado para aquele episódio lamentável. Os torcedores hostilizando uma criança de 8 anos porque ganhou uma camisa do ídolo Neymar, que não é corintiano. O garoto é até corintiano, mas é normal, né? Quanto vascaíno não gosta do Zico, quanto Zico, torcedor do Flamengo, não gosta do Dinamite, agora não pode gostar de outro.
3: Futebol,
1: é muita intolerância, hein?
3: O futebol é um anto de intolerância, né? Tinha que ser mais discutido essa parte no Brasil, que isso cansa um pouco a gente que trabalha com isso, não é? Você vê
1: demais.
3: Que o cara vai no estádio com a família pra ver um jogo, é como se fosse um cinema, ver um show, é um entretenimento. Aí chega lá, o garoto... que teria uma experiência maravilhosa, ganhou a camisa do Neymar, transforma num trauma infantil, uma boçalidade.

0: uma ignorância, tem uma intolerância, como você falou. Pô, o torcedor tá ali, o time ganha, perde, sai do jogo. Agora, hostilizar uma família, uma criança, porque ganhou a camisa do ídolo, isso é uma bobagem e fala muito sobre nós enquanto sociedade.
1: É verdade, Marcelo Smil. Temos que exercitar mais a tolerância, a compreensão. Se não der pra abar o próximo, que a gente tenha pelo menos um respeito, né? Mas uma ética.
0: Futebol tem muito isso, né? Essa coisa de ter que ser o machão, ter que ser o bonzão, ter que ganhar tudo, não pode dar mole, tem que ser bravo. E isso acaba, né, desvirtuando um pouco o esporte. Um pouco não, totalmente.
1: Vamos falar agora de futebol feminino.
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1: As quartas de final do Brasileirão Feminino estão em andamento. Vamos conferir os últimos resultados. No sábado, Grêmio e São Paulo empataram em 0-0. Flamengo ganhou por 1-0 a Ferroviária. E hoje tem jogo. Jogo que a TV Brasil vai transmitir. Às 7h15 tem outro jogão, Cruzeiro e Corinthians. Mas o jogo da TV Brasil é Bahia e Palmeiras. Jogo às 21h30 da noite. Primeiro jogo aí dessas quartas de final, jogo de cachorro grande, hein, Marcelo, amigo?
0: Só jogão, chegou essa hora agora do mata-mata, é a hora que fica mais interessante. Esse formato do Campeonato Brasileiro Feminino é muito legal, você contempla ali, tem a parte de pontuação e chega na hora do vamos ver, são confrontos interessantíssimos. Eu até separaria aqui esse jogo do Flamengo com a Ferroviária, que eu achava até que a Ferroviária ia ser mais complicada para o Flamengo, mas venceu por 1-0, tem um jogo de volta ainda, mas a gente vê que os confrontos são bem equilibrados e estão aí os melhores times, né, do Campeonato Feminino, do Campeonato Brasileiro Feminino.
1: Falar um pouquinho rapidamente, nesse momento está tendo o jogo Barcelona e Real, Vila Real. O Barcelona vai ganhando por 4-2 de virada, com destaque pro Rafinha.
0: Olha aí.
1: Jogador da seleção, né? Mas a gente sabe que no clube joga uma barbaridade quando vai pra seleção, né?
0: Aí é outra história, né? Na seleção não é tão decisivo, mas... E o Barcelona que contratou aí o menino Jesus, né? O Gabriel Jesus.
1: Inclusive, né? Ele tá na plateia assistindo essa vitória aí do Barcelona. O Gabriel Jesus, que breve vai estar vestindo aí a camisa do Barcelona. Falar rapidamente desses últimos minutos, ainda um pouquinho do Campeonato Brasileiro. Falar do Fluminense, que empatou no sábado às 11 da manhã, um jogo de muitos gols, 3-3 com direito a golaço do Hulk, falhas do goleiro Santos, também do Atlético Paranaense, mas de qualquer modo foi um jogaço, hein?
0: Quem acordou cedo para assistir se deu bem, né? 6 gols, uma partida com várias reviravoltas, viradas, foi bem interessante. E é o Hulk se soltando, né? Já com o Marcão, cada jogo que ele participou com o técnico que era interino, agora está efetivado o Marcão, ele marcou em todos os gols, todos os jogos com o Marcão. E o Atlético Paranaense ali, quietinho, escondido na tabela, pronto para dar o bote no Flamengo ou no Palmeiras, porque ele tem chance de ser campeão brasileiro ainda. A gente não fala muito sobre o Atlético Paranaense, mas ele tá ali.
1: Tá correndo por fora, tem 45 pontos, hoje o Palmeiras é o líder com 52, aí vem o Flamengo com 48, com esse jogo a menos, que vai acabar esse asterisco.
0: Não aguenta mais.
1: Pode ir a 51, e logo atrás vem o Atlético Paranaense com 45, um pouco mais atrás o Fluminense, fechando esse G4 com 42, acho que é um pouco mais difícil para o Fluminense. Mas para o Furacão, a 7 pontos do líder, faltando ainda 13 jogos.
0: 13 jogos, são 39 pontos em disputa, tem muita coisa. Qualquer time desse aí perde 2 partidas seguidas, desce, um absurdo. E ao contrário também, ganhou 2 seguidas ali, já pega o elevador, vai lá para cima. Então acho que ainda vai ter muita emoção, RR, nessa tabela aí do Campeonato Brasileiro.
1: É verdade. Em quinto lugar aparece o Bahia, que ontem conseguiu uma grande vitória sobre o Internacional por 3-2. De virada, jogou o Inter pro Z4. Depois tem um Cruzeiro que ficou, parou aí, porque o Vasco ganhou ele 3-1, sábado. Atlético Mineiro em sétimo com 36. Olha, e eles vão jogar agora, estão bem próximos realmente no campeonato.
0: Que nem Inter e Grêmio, tá Atlético e...
1: É, mas estão ali pertinho, o Cruzeiro com 39, Atlético Mineiro com 36, o Galo que venceu Vitória por 2-1 lá na sua arena no sábado. Depois a gente tem o Bragantino em oitavo com 35, Curitiba que está jogando hoje, fecha a rodada com o Remo, tem 34, está em nono lugar. Depois Corinthians em décimo com 32, São Paulo em 11º com 30, Botafogo em 12º com 30 também, Vitória 29 em 13º, Santos em 14º com 29, Grêmio 15º com 28, Mirassol é o último time antes do Z4 com 25 e depois vem o Z4, o Vasco com os mesmos 25 pontos, Internacional também com 25 pontos, o Remo com 23, que se vencer hoje sai do Z4 e por último...

0: aí a Chapecoense. Tudo ainda muito embolado. Marcelo Smigol, boa noite para você.
1: Uma boa noite, meu querido RR, uma boa noite a todos.
0: Esse programa No Mundo da Bola fica por aqui, relembrando o gol que fechou a vitória do Flamengo sobre o Botafogo em partida que você acompanhou aqui na sua Rádio Nacional. Carrascal balançou as redes e André Luiz Mendes narrou em cima do lance. Logo depois vem aí o Repórter Nacional com as últimas notícias do Brasil e do mundo. Uma ótima noite para todos vocês.
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4: Samuel Lino volta para Carrascal, invade o grande área, soltou para Samuel Lino, tabelou com você. Nossa senhora, vai ser um golaço! Golaço! Se construísse um prédio de 25 andares em 30 segundos. Bola lá, bola cá, dois calcanhares, um pra cá, outro pra lá, tudo de primeira. E aí o Carrascal botou em canhota pro fundo do barbante, o galera do meu. 44 minutos do segundo tempo. O Flamengo vai repetindo o placar do primeiro turno, marcando mais um. Carrascal, colombiano, 15 nas costas, a cena mais querida do Brasil. Faz melhor um 3, Fogão 0.

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1: Seis e meia no horário de Brasília.
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1: Olá, uma excelente noite para você que está sintonizado na Rádio Nacional em Brasília, São Paulo, Rio de Janeiro, Amazônia, Alto Solimões, São Luís e Recife. E também para você que nos acompanha em todo o Brasil, junto às emissoras parceiras da nossa Rede Nacional de Comunicação Pública. Eu sou Sheila Noleto e você vai ouvir a partir de agora as principais notícias desta segunda-feira, 31 de agosto de 2026. Projeto de lei orçamentária prevê salário mínimo de R$ 1.741. E mais.
3: Tribunal Superior Eleitoral suspende campanhas digitais de Renan Santos e Wilson Grassi por irregularidades em perfis nas redes sociais.
4: 70% das empresas brasileiras guardam dados de clientes, mas proteção avança pouco.
5: Três novos medicamentos para pessoas com câncer de pulmão devem estar disponíveis no SUS a partir de outubro, com possibilidade de tratamento em casa.
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1: Antes de darmos início ao nosso noticiário, lembramos que diante do período de defesa eleitoral, não serão veiculados conteúdos que possam caracterizar publicidade institucional. A medida se faz necessária para garantir o cumprimento das normas que regulamentam a comunicação de instituições públicas. O defesa eleitoral será encerrado em 25 de outubro. 6h32, vamos ao nosso primeiro assunto do jornal. O texto do projeto de lei orçamentária anual para o próximo ano foi apresentado hoje pelo governo federal. Quem acompanhou e vai trazer agora os detalhes ao vivo para a gente é o repórter Gésio Passos. Oi, Gésio, boa noite.
6: Boa noite, Sheila. Boa noite, ouvintes. Olha, Sheila, o projeto de lei orçamentário anual, o PELOA, para 2027, prevê 7,5 trilhões de reais de despesas, sendo quase metade para a dívida pública. O texto foi apresentado agora há pouco pelo governo federal. A proposta é que o salário mínimo cresça acima da inflação, chegando a R$ 1.741, uma alta de 7,2%. O governo estima queda das despesas obrigatórias com menor aumento de gastos com pessoal e saúde. Também não haverá aumento de recursos para o Bolsa Família. O projeto também prevê um superávit primário de 0,5 ponto percentual do PIB, que significa que o governo economizará 18 bilhões de reais, gastando menos do que irá arrecadar. O governo estima gastos com educação em 141 bilhões de reais, com saúde em 272 bilhões e 133 bilhões com investimentos em diversas áreas. A PELOA precisa ser votada pelo Congresso até o final do ano. Mas antes disso, Sheila, os parlamentares precisam ainda votar a Lei de Diretrizes Orçamentárias, que define os parâmetros gerais para os gastos do governo. É com você, Sheila.
1: Obrigada, Gésio Passos, com informações aí do projeto de lei orçamentária, que, claro, a gente vai acompanhar aí toda a tramitação no Congresso Nacional. 6h34. Brasil e Estados Unidos voltaram hoje a conversar sobre o tarifaço. Os ministros das Relações Exteriores, Mauro Vieira, e do Desenvolvimento, Indústria, Comércio e Serviço, Márcio Elias Rosa, se reuniram de forma virtual com Jamison Greer, representante do comércio do governo de Donald Trump. Na ocasião, os ministros reiteraram a insatisfação do Brasil com as tarifas impostas. Apesar das divergências, os dois países decidiram manter as negociações. Reuniões técnicas serão realizadas nas próximas semanas para avaliar os avanços. O governo brasileiro afirmou que vai continuar buscando um acordo equilibrado e mutuamente benéfico com os Estados Unidos, com respeito ao diálogo e também à soberania nacional. 6h34, um novo estudo sobre privacidade e proteção de dados no Brasil traçou um panorama de como cidadãos, empresas e órgãos públicos aplicam as regras de segurança da informação. O repórter Gabriel Brum ouviu especialistas para avaliar o nível de conhecimento dos brasileiros sobre a legislação e os desafios das organizações para garantir a conformidade com as regras.
4: 7 em cada 10 empresas brasileiras guardam dados de clientes, mas a adoção de medidas de proteção está estagnada, de acordo com pesquisa da CETIC-BR, o Centro Regional de Estudos para Desenvolvimento da Sociedade da Informação. Os números foram divulgados nesta segunda-feira. A informação mais armazenada é a biometria, como a digital, por exemplo, e 9% das organizações têm dados de pessoas com menos de 18 anos. Apesar disso, somente 1/5 tem uma área ou equipe dedicados à proteção de dados pessoais. E apenas 16% têm um encarregado sobre o tema. A questão é que esses números pouco se mexeram desde 2021, ano da primeira pesquisa. Tem espaço para melhorar, diz o coordenador do levantamento com as empresas, Leonardo Lins.
7: Há uma preocupação legal, mas essa também é a necessidade de aumentar a preocupação como o fluxo dos dados dentro da organização, e é aí que a gente observa que algumas lacunas importantes. Por exemplo, a nomeação de um encarregado de dados, a gente também não observa aumento ao longo das séries da pesquisa, desde 2021 na mesma proporção, muito focado em grandes empresas e do setor TIC.
4: Enquanto isso, 1/3 dos usuários de internet acima de 16 anos foram alvo de tentativas de golpe. Cerca de 45 milhões de pessoas, afirma a pesquisa. Os aplicativos de mensagem, como WhatsApp, Telegram e as ligações de telefone, são os meios mais comuns de abordagem dos golpistas. É preciso mais informações para o uso seguro da internet, avalia Winston Oyadomari, outro coordenador da pesquisa.
8: Se por um lado qualquer um está exposto a esse risco e pode ser vítima de um golpe como esse, quando a gente avalia o perfil de escolaridade, os indivíduos de menor escolaridade reportam mais, por exemplo, perda de dados, perda de acesso a contas, prejuízo financeiro, além do mal-estar que isso causa para as famílias, né? Então, é importante relacionar essa questão dos golpes com dados pessoais à questão das habilidades digitais. Melhores habilidades para um uso seguro, para um uso adequado da tecnologia.
4: Preocupação que aumenta com a popularização da inteligência artificial, destaca Manuela Ribeiro, coordenadora de projetos de pesquisa do CETIC-BR.
9: Isso exige que também sejam pensadas ações para que as pessoas saibam como esses dados estão sendo utilizados, por exemplo, né, ou como é que vão ser usados os dados pessoais, por exemplo, na IA generativa, e além disso, acompanhar que as organizações, sejam públicas ou privadas, de fato, usem essas tecnologias de modo que elas garantam a proteção dos dados dos indivíduos.
4: 66% dos entrevistados que usam IA generativa, como ChatGPT ou DeepSeek, afirmam estar preocupados com o uso de dados pessoais por essas empresas. Com produção de Daniel Lima, da Rádio Nacional em Brasília, Gabriel Brum.
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1: 6h38, o ministro Dias Toffoli do Tribunal Superior Eleitoral suspendeu hoje a propaganda eleitoral do candidato à presidência da República, Wilson Grassi, do Partido Democrata. Propaganda essa realizada na internet. Quem traz mais detalhes para a gente sobre esse assunto é o Pedro Lacerda, que está aqui ao vivo. Pedro, boa noite.
10: Boa noite, Sheila. Boa noite, ouvintes. A decisão também bloqueia os repasses do Fundo Especial de Financiamento de Campanha ao candidato e o proíbe de participar de debates transmitidos por televisão, rádio e podcasts. As restrições valem até o julgamento final do caso pelo TSE. Segundo a legislação eleitoral, candidatos precisam informar à Justiça, logo após o registro da candidatura, todos os endereços, que vão usar na campanha digital, como perfis em redes sociais e blogs. Essa exigência existe justamente para impedir que esses conteúdos sejam impulsionados pelos algoritmos das plataformas. No caso de Wilson Grassi, o TSE apurou que ele só comunicou os 8 perfis usados na campanha 17 dias depois de pedir o registro. Para Toffoli, esse atraso pode ter beneficiado o candidato, já que ao menos um dos perfis, com milhares de seguidores, teria sido usado de forma irregular e pode ter sido favorecido pelas recomendações automáticas das redes sociais. Sheila?
1: Obrigada, Pedro. Segura um pouquinho que já você volta para falar da agenda dos candidatos. Mas antes, o Gésio Passos está de volta para falar de outra decisão do TSE, também do ministro Dias Toffoli, também ligada à propaganda eleitoral nas redes sociais. Agora, a propaganda digital de Renan Santos, candidato à presidência pelo Missão. É isso, Gésio?
6: É isso mesmo, Sheile. O ministro Dias Toffoli suspendeu também a propaganda eleitoral do candidato Renan Santos, do partido Missão. Essa propaganda na internet, além do bloqueio de repasse de recursos públicos para a campanha, Toffoli também proibiu o candidato de participar de debates em meios de comunicação. A decisão cautelar, ele foi tomada após o partido Missão não informar à justiça os perfis utilizados para a propaganda do candidato nas redes sociais. O Dias Toffoli é o relator do registro da candidatura de Renan Santos no Tribunal Superior Eleitoral. A medida terá validade até uma decisão final do TSE sobre o caso. No parecer, Toffoli apontou que os perfis ligados ao candidato do Missão foram informados ao TSE somente após 12 dias do pedido de registro da candidatura. Assim, esses perfis estão sendo utilizados de maneira irregular e podem ser favorecidos pelos algoritmos de recomendação das plataformas digitais. Como disse o Pedro, de acordo com a legislação, é obrigação dos partidos informarem os endereços de blogs e redes sociais usados no período da campanha. A utilização desses perfis só pode ocorrer após 48 horas de seu registro no TSE. Toffoli determinou ainda que as redes sociais preservem os conteúdos postados pelo Partido Missão a partir de 7 de agosto, além do fornecimento de dados sobre as postagens, impulsionamentos, recomendações e alcance nas redes sociais. Após a decisão, Sheile, Renan Santos afirmou em vídeo divulgado pelo Missão que a medida é ilegal e persecutória e que vai recorrer da decisão. É com você, Sheile.
1: Obrigada pelas informações, Gésio Passos, participando com a gente agora pelo horário de Brasília, 6 horas 42 minutos. Como prometido, Pedro Lacerda está de volta para falar sobre a agenda dos candidatos. A maioria teve compromissos hoje no estado de São Paulo e no sul do país. Emprego e segurança pública foram os temas mais destacados nesses atos de campanha. É isso, Pedro?
10: Pois é, Sheile. Ronaldo Caiado, do PSD, participou de sabatina na Rádio Jovem Pan, na capital paulista. Durante a entrevista, ele defendeu que as facções criminosas que atuam no Brasil sejam classificadas como grupos de terrorismo doméstico. Na avaliação do governador, a mudança permitiria ampliar a atuação das forças de segurança no combate ao narcotráfico, sem a necessidade de recorrer às operações de garantia da lei da ordem, a AGLO. Caiado explicou como a medida funcionaria no seu programa de governo.
11: O primeiro que eu disse é a caracterização de

0: todas as facções como terrorismo doméstico. Primeiro, para que a gente possa usar todas as forças sem ter que acionar a GLO nem nada. Aquilo passa a ser uma caracterização como tal, todas as forças de segurança estão habilitadas para fazer o combate ao narcotráfico.
1: Atualmente, a lei antiterrorismo considera terrorismo a prática de atos motivados por xenofobia, discriminação ou preconceito de raça, cor, etnia ou religião, desde que tenham como objetivo provocar terror social ou generalizado. Na sequência, o candidato se reuniu com a diretoria da Anfávia, a Associação Nacional dos Fabricantes de Veículos Automotores, e encerrou a agenda da manhã em encontro com o Sindicato da Indústria da Construção Civil do Estado de São Paulo. Renan Santos, do Missão, cumpriu dois compromissos de campanha pela manhã em São Paulo, antes da decisão do Tribunal Superior Eleitoral, que suspendeu sua campanha. Em entrevista ao jornal Gazeta do Povo, defendeu a retomada do programa nuclear brasileiro como um instrumento de dissuasão e soberania nacional. No programa Estadão Entrevista Presidenciáveis, falou sobre segurança pública e rebateu críticas de que o modelo do presidente de El Salvador, Nayib Bukele, desrespeita direitos humanos. Renan Santos afirmou que a taxa de admissibilidade do habeas corpus, por exemplo, no país centro-americano, é de 2% e que no Brasil a taxa é de 3% no STF. Sheila.
2: Compromissos em São Paulo, já contamos aí para o nosso ouvinte. E a agenda dos candidatos no sul do país, foi como?
1: Em Curitiba, Augusto Cury, do Avante, se reuniu com a equipe do Sebrae Paraná para tratar de propostas voltadas ao empreendedorismo e à capacitação de pequenos negócios. O compromisso que o candidato cumpriria à tarde em Florianópolis com a Associação Catarinense de Tecnologia e um jantar com empresários foi cancelado depois que fortes chuvas e queda de granizo atingiram Santa Catarina, levando ao menos 5 municípios do estado a decretar situação de emergência. Ainda em Curitiba, Romeu Zema, do Novo, se reuniu com moradores do bairro Santa Cândida para debater o tema da corrupção. Em Porto Alegre, Hertz Dias, do PSTU, teve uma agenda extensa que começou às 7h30 da manhã com panfletagem e diálogo com trabalhadores dos Correios. Na sequência, participou de caminhada pelo centro da capital gaúcha e visitou o campus da Universidade Federal do Rio Grande do Sul. À tarde, se reuniu com sindicalistas para debater direitos e redução da jornada e fez panfletagem no Hospital das Clínicas em defesa do fortalecimento do SUS. Ainda no Rio Grande do Sul, está prevista uma entrevista da candidata Clariana Barão, do Democracia Cristã, à Rádio Pinel, na noite desta segunda-feira.
2: Teve presidenciável aí que decidiu apresentar suas propostas em outros estados, Pedro?
1: Em Brasília, o Lula, do PT, cumpriu a agenda do governo no Palácio do Planalto com a assinatura de decretos sobre comercialização de ingressos para eventos e distribuição de água em eventos culturais. À noite, o candidato recebe empresários e banqueiros para jantar no Palácio do Alvorada. Flávio Bolsonaro, do PL, não teve compromissos públicos e dedicou o dia à gravação de programas para o horário eleitoral. Wilson Grassi, do Democrata, teve reunião de alinhamento com o comitê de campanha pela manhã e gravou vídeos para a campanha à tarde. Pablo Marçal, do PRTB, segue com a agenda suspensa por decisão da Justiça Eleitoral. Edmilson Costa, do PSB, Samara Martins, do UP e Rui Costa Pimenta, do PSO, não divulgaram a agenda de campanha para esta segunda-feira. Sheila.
2: Obrigada, Pedro Lacerda, participando ao vivo aqui com a gente. Pelo horário de Brasília, 6h46. Você vai ouvir daqui a pouco.
3: Agosto Lilás é encerrado com assinatura de portarias conjuntas pelos Ministérios da Justiça e das Mulheres, com ações de enfrentamento à violência contra as mulheres. Também foi lançada uma revista em comemoração aos 20 anos da Lei Maria da Penha.
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2: O ministro Bruno Dantas renunciou hoje ao cargo no Tribunal de Contas da União, que ocupava desde 2014. Dantas informou que deixou a corte para se dedicar à iniciativa privada. Ele tem 48 anos e poderia permanecer no TCU até 75 anos, quando completaria o prazo de aposentadoria compulsória. Com a saída de Bruno Dantas, o Senado deve indicar um novo integrante para o TCU. O plenário do Tribunal de Contas da União é composto por 9 ministros, 6 de indicação do Congresso e 3 da Presidência da República. 6h47, vamos falar agora sobre saúde. Pacientes do Sul.

fazem tratamento de câncer de pulmão vão poder ter acesso a 3 novos medicamentos de alto custo a partir de outubro. A novidade também pode possibilitar que, em alguns casos, o

0: público, a pasta, na rede privada, as medicações custam acima de R$ 600 mil por ano. Em alguns casos, o tratamento pode ser realizado na casa do paciente, com menor incidência de eventos adversos e proporcionando maior comodidade em comparação aos esquemas convencionais de quimioterapia. Pessoas com câncer de pulmão estágio 3, que não podem ser tratadas com cirurgia, estão entre as beneficiadas, com ganho de sobrevida global, com acesso aos novos medicamentos. A compra dos remédios, alguns deles aguardados por pacientes há mais de 12 anos, será feita pela assistência farmacêutica oncológica, nova política do governo federal que organiza a aquisição e o abastecimento dos estoques do SUS para medicamentos oncológicos. A expectativa é que, ao todo, cerca de 2 mil pacientes sejam beneficiados. O tratamento do câncer de pulmão no SUS inclui ainda cirurgia, radioterapia, quimioterapia e terapias para grupos específicos de pacientes, conforme as diretrizes clínicas e as tecnologias disponibilizadas no sistema. O anúncio ocorre durante o Agosto Branco, período de conscientização sobre a prevenção e o diagnóstico precoce do câncer de pulmão. De acordo com o INCA, Instituto Nacional de Câncer, cerca de 85% dos casos diagnosticados da doença estão associados ao tabagismo. A instituição aponta que são estimados mais de 35 mil novos casos por ano no triênio 2026-2028, a maioria deles em homens. Voltamos com você, Sheila.
1: Obrigada, Carol Pessoa. A gente segue falando sobre saúde, agora 18h50 pelo horário de Brasília, porque a Anvisa aprovou o registro de uma caneta injetável para o tratamento de adultos com diabetes tipo 2, o Ilumec. A autorização para a farmacêutica brasileira EMS, que está publicada no Diário Oficial da União de hoje, e Osama Elgauri participa agora para nos informar sobre esse assunto. Boa noite, Osama.
2: Boa noite, Sheila. Boa noite, ouvintes. Olha só, Sheila, o novo medicamento aí utiliza a semaglutida, que é o mesmo princípio ativo presente em produtos de referência já conhecidos no mercado, como o Ozempic. Segundo a Anvisa, o Ilumec foi registrado como medicamento similar ao Ozempic e classificado como produto clone do Ozivy, já fabricado aí pela própria EMS, que tem a mesma composição e os mesmos dados técnicos e clínicos. A aprovação do registro da nova caneta da Anvisa, e pela Anvisa, na verdade, não significa que o produto já vai chegar aí às farmácias. De acordo com a EMS, o próximo passo envolve definições estratégicas de preço, planejamento comercial e também de um cronograma para lançar o produto. Como o Ilumec foi registrado como um medicamento similar, ele não fica submetido à política de preços para remédios genéricos, que define venda por um preço pelo menos 35% aí menor que o medicamento de referência, como o Ozempic. Sheila?
1: Obrigada, Osama. 6h51. Evitar o açúcar na infância é um cuidado importante que pode prevenir vários problemas de saúde no futuro. E dá para substituir os produtos industrializados por opções bem naturais e até mais gostosas. A reportagem é de João Paulo Seabra, da Rádio Cultura de Belém, uma emissora da nossa Rede Nacional de Comunicação Pública.
3: O consumo excessivo de açúcar na infância pode trazer consequências para a saúde ao longo da vida. Segundo a nutricionista e professora do curso de nutrição da Universidade da Amazônia, UNAMA, Tiffany Mendes, os primeiros anos são fundamentais para a criação de hábitos alimentares saudáveis.
4: Crianças até 2 anos de idade não devem ingerir açúcar adicionado e nem alimentos industrializados. A ingestão de alimentos com esse perfil faz com que as crianças tenham maior predisposição ao desenvolvimento de doenças como obesidade e diabetes, além de doenças orais, como por exemplo as cáries.
3: Além de contribuir para a prevenção da obesidade e do diabetes, a restrição do açúcar busca também favorecer a saúde bucal e ajuda a criança a reconhecer melhor o sabor natural dos alimentos como frutas e verduras. A nutricionista Tiffany Mendes dá uma dica para a preparação de lanche saudável para as crianças.
4: Utilizar formas, estratégias para que essa criança consiga consumir alimentos em horários diferenciados, onde ela utilizaria aquele alimento industrializado que de repente já até faz parte da rotina. Então existem receitas de iogurtes que são feitos de forma natural, onde não são adicionados nenhum tipo de açúcar e são adicionados somente o iogurte puro e a fruta batida e com sabor.

0: sabor muito parecido com o iogurte industrializado.
1: Especialistas ainda reforçam que durante os primeiros meses de vida, o leite materno deve ser a principal fonte de alimentação. A introdução de outros alimentos deve acontecer conforme orientação médica e sem adição de açúcar.
2: João Paulo Seabra, da Rádio Cultura FM de Belém, para a Rádio Nacional em Brasília.
3: 6h54, no encerramento da agenda do Agosto Lilás, ocorrido hoje, os Ministérios da Justiça e das Mulheres assinaram duas portarias que preveem ações de enfrentamento à violência contra as mulheres. Também foi lançada uma revista em comemoração aos 20 anos da Lei Maria da Penha. A repórter Sara Kines acompanhou a cerimônia e traz mais informações ao vivo. Oi, Sara, boa noite.
4: Boa noite, Sheila. Boa noite, ouvintes. O evento encerrou a agenda do Agosto Lilás, que é o mês voltado à conscientização e à mobilização pelo enfrentamento à violência contra as mulheres. O ministro da Justiça e Segurança Pública, Wellington Lima, destacou que a violência contra as mulheres não pode ser enfrentada por uma instituição de forma isolada e que a articulação envolve uma capacitação humanizada de 7 mil profissionais em todas as capitais e em 79 cidades do interior.
5: Destinado aos profissionais das polícias civis e militares, das polícias penais, dos corpos de bombeiros, das guardas municipais e das perícias oficiais. Isso é muito importante, porque estamos falando justamente de quem está todos os dias nas ruas, nas delegacias e nos serviços públicos, atendendo a população e muitas vezes sendo o primeiro contato de uma mulher com o Estado.
4: A primeira portaria assinada regulamenta o procedimento de análise e de aprovação dos planos estaduais e do plano distrital de combate à violência contra a mulher. O documento foca no planejamento e na execução das políticas de enfrentamento da violência contra mulheres e meninas em todo o país, por meio de uma aplicação mais transparente e rápida dos recursos do Fundo Nacional de Segurança Pública. A segunda portaria, assinada na cerimônia, institui um grupo de trabalho interministerial para elaborar um protocolo nacional de atendimento às mulheres vítimas de violência sexual. O grupo conta com representantes dos Ministérios da Justiça e Segurança Pública, das Mulheres e da Saúde, além de conselhos de chefes das polícias e da ONU Mulheres. A ministra das Mulheres, Márcia Lopes, citou o número de 731 feminicídios no país neste ano e destacou que, em comparação com o trimestre passado, houve uma redução de cerca de 15% nos casos. Ela falou sobre o compromisso das portarias de trazer mais agilidade na regulamentação dos procedimentos.
6: Que é o fortalecimento da rede de atenção, de proteção, de atendimento às mulheres, que é a responsabilização dos agressores e das suas instituições e que é a mudança de cultura. Essa é uma luta que não é só do nosso comitê, não é que não é só do presidente Lula, da Janja, dos ministros e ministras, mas que é de cada um, seja da administração pública federal, estadual e municipal.
4: No evento também foi lançada uma revista em comemoração aos 20 anos da Lei Maria da Penha. É com você, Sheila.
3: Obrigada, Sara Kines, participando ao vivo com a gente, direto de São Paulo.
7: Esportes.
3: Palmeiras continua na liderança, mas Flamengo, segundo na tabela, reduz a diferença com vitória sobre o Botafogo. Vamos aos destaques da rodada do fim de semana com André Luiz Mendes.
8: 25ª rodada do Campeonato Brasileiro, o Atlético Mineiro venceu Vitória 2x1. O São Paulo, depois de 4 meses, conseguiu uma vitória no Brasileirão, 2x1 para cima do Bragantino. O Vasco da Gama foi bem, venceu o Cruzeiro no sábado à noite por 3x1. Atlético Paranaense e Fluminense no domingo pela manhã ficaram no 3x3. O Santos surpreendeu o Corinthians dentro da Neoquímica Arena, vencendo por 1x0. O Flamengo atropelou o Botafogo, poderia ter sido até uma goleada mais elástica, 3x0. O Grêmio fez 3x1 na Chapecoense, o Mirassol empatou com o Palmeiras em 1x1, tropeço do Palmeiras, diminuiu a diferença para o Flamengo e o Bahia, que com os 3x2 que fez no Internacional, recupera uma boa posição na tabela. A rodada será encerrada logo mais com a partida envolvendo Remo e Curitiba no Mangueirão, daqui a pouco, 8 da noite. O Palmeiras tem 52 pontos, com os resultados do fim de semana, a vitória do Flamengo tem 48 pontos, reduziu de 6 para 4 a diferença. O Atlético Paranaense vem com 45, Fluminense 42 e o Bahia retoma a quinta posição do Cruzeiro, Mineiro com 40 pontos ganhos. Na zona do rebaixamento, nada mudou. Vasco, 25, Internacional, 25, Remo, 23 e a Chapecoense com 14. Neste meio de semana, ficam reservadas as emoções para os brasileiros que estão disputando a Copa Sul-Americana e a Copa Libertadores da América. Da equipe de esportes da Rádio Nacional, André Luiz Mendes.
3: Para encerrar, o atacante Lionel Messi anunciou hoje sua aposentadoria da seleção argentina. Aos 39 anos, com 8 bolas de ouro, Messi é o jogador com mais partidas disputadas e mais gols marcados pela Albiceleste, com 125 gols em 207 jogos. Conquistou também seu primeiro título internacional em 2021, a Copa América, e em 2022 venceu a Copa do Mundo do Catar. 6h59, o Repórter Nacional fica por aqui com trabalhos técnicos de Sanderson Freitas. A gente volta amanhã. Uma ótima noite para você.
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2: Olá, boa noite.
1: Boa noite para você que nos acompanha em todo o país.
2: Segunda-feira, 31 de agosto de 2026.
1: Vamos aos destaques do dia.
2: Salário mínimo de R$ 1.741 para 2027.
1: Crescimento acima da inflação.
2: É o que propõe o projeto de lei orçamentária que será encaminhado ao Congresso Nacional. Graziele Bezerra.
3: A proposta prevê um superávit de 18 bilhões e 600 milhões de reais.
1: Nova regra de comercialização de ingressos para eventos quer evitar compra massiva por meios automatizados.
2: E eventos com mais de 1.000 pessoas devem distribuir água gratuita ou oferecer bebedouros. Ana Gabriela Salles.
4: Eventos com mais de 1.000 pessoas em locais abertos ou fechados devem permitir a entrada de garrafas de água próprias dos participantes ou oferecer água de fácil acesso.
1: Política Nacional de Biometria para Aeroportos, Portos e Hidrovias.
2: Medida padroniza procedimentos para aumentar segurança e agilizar embarques. Gabriela Noronha.
5: A proposta prevê a ampliação do fluxo digital de identificação de passageiros em aeroportos, portos, instalações portuárias e hidrovias.
2: E hoje, na apresentação da Voz do Brasil, Luciana Vasconcelos e Luciano Seixas.
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2: O governo federal apresentou hoje ao Congresso a proposta de orçamento para 2027.
1: A previsão para 2027 é de saldo positivo de mais de 18 bilhões de reais nas contas públicas.
2: A proposta também estima o salário mínimo em R$ 1.741 no ano que vem.
1: Quem acompanhou está ao vivo conosco é a repórter Graziele Bezerra. Olá, Graziele, boa noite.
3: Oi, Luciano. Boa noite para você, boa noite para a Luciana e para o ouvinte da Voz do Brasil. Pois é, o projeto de lei orçamentária piloa que prevê aí as receitas e fixa também as despesas do governo para o ano seguinte foi enviado hoje ao Congresso Nacional. É ele que detalha onde e também quanto, né, o governo vai poder gastar os recursos públicos. O documento aponta que o orçamento total previsto para 2027 é de R$ 7,4 trilhões. E prevê um superávit de 18 bilhões de reais nas contas públicas para o ano que vem, o que indicaria arrecadação superior aos gastos do governo. O ministro do Planejamento e Orçamento, Bruno Moretti, explica os motivos que apontam para um cumprimento deste valor.
6: Primeiro, um peso um pouco menor das despesas obrigatórias, que nos dá mais instrumentos de manejo do orçamento público. Segundo, nós não estamos prevendo nenhum tipo de receita que dependa de aprovação do Congresso, porque, né, em outros exercícios nós encaminhamos o PELOA e junto a ele outras medidas de arrecadação, e aqui nós não contamos com nenhuma medida nova, ao contrário.
3: Previstos no documento 272 bilhões de reais para a saúde, 141 bilhões de reais para a educação e 133 bilhões para investimentos. O projeto de lei orçamentária prevê ajuste de R$ 1.741 no valor do salário mínimo para 2026, o que representa aí uma alta de R$ 120 ou 7,4% em relação aos R$ 1.621 atuais. E um ganho real aí de 2,3% em relação à inflação. O documento também projetou alta de 2,46% para o Produto Interno Bruto, o PIB, do ano que vem, que é a soma de todas as riquezas produzidas no país. Eu volto com vocês aí no estúdio.
2: Obrigada, Graziele Bezerra, pelas informações ao vivo aqui na Voz do Brasil.
1: Um novo passo nas negociações entre Brasil e Estados Unidos sobre as novas tarifas aplicadas ao nosso país.
2: Na tarde de hoje, os ministros Mauro Vieira, das Relações Exteriores, e Márcio Elias Rosa, do Desenvolvimento, Indústria, Comércio e Serviços, se reuniram de modo virtual com o representante de comércio dos Estados Unidos, Jamison Greer.
7: De acordo com nota divulgada após o encontro, o Brasil reafirmou que está aberto ao diálogo, mas voltou a criticar as tarifas impostas pelos Estados Unidos. Segundo o governo brasileiro, as medidas são unilaterais e não estão de acordo com as regras do comércio internacional. As taxas adicionais estão em vigor desde o dia 22 de julho. O ministro do Desenvolvimento, Indústria, Comércio e Serviços, Márcio Elias Rosa, destacou a importância da negociação.
8: Nada do que possa causar dano aos interesses econômicos do país ou ao interesse do Brasil, nós vamos negociar, vamos colocar na mesa.
7: Os dois países concordaram em realizar novas reuniões técnicas nas próximas semanas e depois um novo encontro em nível ministerial para avaliar os avanços das negociações. O governo brasileiro afirma que continuará buscando um acordo equilibrado e mutuamente benéfico com os Estados Unidos, com respeito ao diálogo e à soberania nacional. Reportagem Raquel Mariano.
1: A venda de ingressos para shows e eventos vai passar por mudanças. Um novo decreto protege o consumidor do chamado cambismo digital.
2: E um outro decreto define regras para a distribuição de água em eventos culturais.
9: O novo decreto sobre a comercialização de ingressos para eventos foi resultado de denúncias de consumidores sobre a dificuldade de acesso a ingressos nas plataformas de venda oficiais. Isso porque uma prática chamada cambismo digital costuma fazer compras em massa dos ingressos disponibilizados e revender a preços mais caros, o que, de acordo com a Secretaria Nacional de Defesa do Consumidor, é uma prática abusiva. Agora, os vendedores e revendedores devem obedecer a regras que garantam a transparência. É o que explica o secretário da Senacom, Ricardo Morishita.
10: A primeira coisa, aquele que vende, que é aquele comercializador primário, ele tem que tomar cuidado. Ele tem que evitar que esses robôs, que esses programas tirem a oportunidade dos consumidores. A outra coisa, quando a gente olha para aquele que está revendendo, que a gente chama do intermediador secundário, é aquele que compra de quem não vai no show. Ele precisa dizer que ele não é a bilheteria oficial, que às vezes o consumidor se confunde e ele precisa fazer um alerta.
9: Outra regra prevista no decreto de comercialização de ingressos determina que haja clareza da destinação das taxas cobradas pelas plataformas. Os preços e taxas adicionais devem ser informados de forma visível em todas as etapas da compra no site. E uma novidade é o direito de arrependimento pela compra e de transferência do ingresso comprado para outro titular de forma gratuita. A advogada e representante dos consumidores em Minas Gerais, Luciana Ateniense, espera que as mudanças melhorem o acesso aos eventos.
11: Este decreto em relação ao evento realmente busca ajudar e ter acesso a todos vocês, fãs e nós, consumidores, que queremos apenas usufruir uma bela diversão, uma merecida diversão, que infelizmente o computador deixa a gente longe deste acesso. Nós temos direito também a transferir aquele meu ingresso para quem eu quiser.
9: Outro decreto, assinado nesta segunda-feira, amplia e torna permanente a obrigatoriedade de oferecer água potável aos participantes de shows e eventos. A morte da jovem Ana Clara Benevides Machado, num show da cantora Taylor Swift no Brasil em 2023, por desidratação, trouxe à tona a necessidade de uma legislação específica, que virou portaria naquele ano e agora vira lei. Eventos com mais de 1.000 pessoas, sejam festivais, congressos, feiras ou shows, por exemplo, em locais abertos ou fechados, devem permitir a entrada de garrafas de água próprias dos participantes ou oferecer água de fácil acesso. O secretário Ricardo Morishita detalha a medida.
10: Todas as pessoas têm direito a entrar com a sua garrafinha de água. e para eventos. Acima de 1.000 pessoas, duas possibilidades: coloca bebedor para as pessoas beberem água ou distribua água. E se o preço for abusivo, a gente vai atrás.
9: As multas para empresas que descumprirem a lei podem chegar a R$14 milhões, de acordo com a Senacom. Reportagem Ana Gabriela Salles.
1: O Brasil vai adotar a biometria como sistema padrão de identificação em aeroportos, portos e hidrovias.
2: A utilização do modelo é voltada para o aumento da segurança e maior fluidez nos terminais.
1: A atual identificação manual será substituída em etapas.
5: Uma nova política estabelece diretrizes nacionais para a expansão do uso de biometria nos processos de embarque em terminais brasileiros. Segundo o ministro de Portos e Aeroportos, Tomé Franca, a proposta prevê a ampliação do fluxo digital de identificação de passageiros em aeroportos, portos, instalações portuárias e hidrovias.
12: A pessoa passa a ser a sua própria identificação. A partir de uma validação segura de identidade, a biometria poderá permitir que diferentes etapas da jornada sejam realizadas de maneira integrada. Uma viagem com menos necessidade de contato físico com documentos, equipamentos ou atendentes.
5: A implementação será realizada por etapas e terá acompanhamento de um comitê técnico interinstitucional de identificação biométrica. O grupo reúne representantes do Ministério de Portos e Aeroportos, da Agência Nacional de Aviação Civil, da Agência Nacional de Transportes Aquaviários e de entidades dos setores aéreo, portuário e aquaviário. Entre as atribuições do comitê estão acompanhar a execução da política, propor aperfeiçoamentos e elaborar um plano de implementação para cada modal com o cronograma das ações. O plano deverá ser publicado em até 90 dias. De acordo com Thiago Feierstein, presidente da ANAC, as novas diretrizes levam a experiência a padrões internacionais.
13: O primeiro passo para que o Brasil entre numa tendência internacional. O embarque biométrico, o embarque facial, é uma coisa que eleva muito o padrão do Brasil internacionalmente.
5: De acordo com o documento, todo o tratamento das informações seguirá rigorosamente as diretrizes da Lei Geral de Proteção de Dados. Para Regina Alencar, diretora da Polícia Administrativa Substituta do Departamento da Polícia Federal, o uso da tecnologia reforça a segurança das fronteiras.
14: Afinal, estão sob a nossa alçada o controle migratório, o policiamento aeroportuário e marítimo, além do gerenciamento de estratégicas bases biométricas nacionais voltadas à identificação humana, à emissão de documentos de viagem e à proteção de nossas fronteiras.
5: Nos voos internacionais, a biometria é utilizada atualmente no controle migratório. Já nos voos domésticos, o passageiro pode utilizar a identificação facial ou o procedimento tradicional. Com a nova portaria, a biometria passa a integrar o fluxo padrão de embarque, conforme as condições estabelecidas no ato. Reportagem Gabriela Noronha.
2: Acompanhar os primeiros dias de um recém-nascido, o aleitamento, as primeiras vacinas.
1: Passando pelos marcos da primeira infância e monitoramento da estatura e peso ao longo dos anos.
2: Um acompanhamento que é feito pelo SUS.
1: E a caderneta da criança é uma importante aliada neste processo.
15: A caderneta da criança, entregue ainda na maternidade, acompanha meninos e meninas até os 9 anos. Ela reúne informações sobre vacinação, alimentação e saúde bucal, além de permitir o acompanhamento do peso, da altura e do desenvolvimento da criança. E cuidar de cada etapa desse crescimento faz parte da rotina de muitas famílias. A Bianca Povoa, moradora de Brasília, por exemplo, faz questão de acompanhar a evolução do filho Gustavo, de 9 meses. Todos os meses procura a unidade de saúde para manter os cuidados com o bebê em dia.
16: Primeiro é a prevenção. Quando o bebê nasce, a gente não sabe ao certo como lidar, o que fazer. Então, esse acompanhamento é importante. Desde o primeiro atendimento

0: no geral, a saúde deles é o que mais importa para a gente, né?
1: No Sistema Único de Saúde, esse acompanhamento começa nos primeiros dias de vida, com atenção ao recém-nascido, apoio ao aleitamento materno e às vacinas. A médica de família e comunidade, doutora Camila Damasceno, orienta as famílias a procurarem a unidade de saúde de referência para manter o acompanhamento em dia.
2: A gente avalia, primeiro, alimentação. Então, se a criança está amamentando ou se por algum motivo ela não pôde ser amamentada, se ela está usando uma fórmula adequada. A gente observa também peso, altura, tamanho do perímetro cefálico, né, que é o tamanho da cabeça da criança.
1: E os cuidados continuam durante toda a primeira infância. Além da alimentação adequada e da vacinação, brincar, conversar, ler e estimular a criança também são importantes para o desenvolvimento saudável. A técnica da Coordenação Geral de Atenção à Saúde das Crianças, Adolescentes e Jovens do Ministério da Saúde, Tatiana Selbman, explica que todos esses marcos de desenvolvimento são monitorados com a ajuda da caderneta.
3: E para o profissional de saúde, ela vai ser importante não só para acompanhar o crescimento, né, mas também para a vigilância do desenvolvimento infantil. Então, com a ajuda do cuidador, o profissional de saúde ele tem a possibilidade de avaliar os marcos de desenvolvimento, como aquela criança está se desenvolvendo, né, em cada momento da sua vida.
1: Para garantir esse acompanhamento e manter os registros atualizados, é importante que as famílias levem a caderneta da criança em todas as consultas. Reportagem Pablo Mundim.
4: O estudante que não recebeu parcela do programa PEDMEIA pode verificar a situação do pagamento e checar se há pendências ativas em seu cadastro.
5: Antes de qualquer coisa, é importante verificar o motivo pelos canais oficiais e gratuitos de consulta.
6: O pagamento da quinta parcela do PEDMEIA já está caindo na conta dos estudantes de todo o Brasil e os depósitos vão até 31 de agosto. Mas o que fazer se você ainda não recebeu o dinheiro na data prevista pelo calendário? Em primeiro lugar, calma. A ausência do depósito não significa que o benefício foi perdido. Fatores como dados de presença ainda não enviados pela escola, pendências no CPF ou atualização do CAD único podem adiar a liberação. Como as redes de ensino possuem prazos para corrigir as informações, o valor retido pode ser pago de forma retroativa, como explica a Coordenadora Geral de Articulação com Redes e Beneficiários do PEDMEIA no MEC, Ana Cecília Vera.
7: Então, se o estudante ele não recebeu uma parcela naquele momento, isso não significa necessariamente que ele perdeu o incentivo. Por quê? As secretarias, institutos federais, eles têm períodos para corrigir, para complementar as informações. E quando isso acontece dentro das regras e dos prazos do programa, e o estudante cumpre todos os critérios, a parcela pode ser enviada para o pagamento em um ciclo posterior. Por isso, né, inclusive, tem os estudantes que podem receber mais de uma parcela em um determinado período de pagamento.
6: Antes de tomar qualquer providência, comece consultando os canais oficiais para identificar o motivo da retenção, como o extrato e a autorização de movimentação no aplicativo Caixa Tem. Ana Cecília Vera complementa a sugestão.
7: A principal orientação que eu dou é, antes de concluir que você perdeu uma parcela, né, primeiro espere o término da período de pagamento, olhe sempre a sua data de nascimento e, mais importante, consulta a sua situação no consulta PEDMEIA, tá? estudante.pedmeia.mec.gov.br, porque lá você vai conseguir acompanhar sua situação detalhada no programa e se existe, né, alguma pendência ou informação que ainda está sendo, né, enviada pela Secretaria de Educação, pela sua escola, tá bom? Para entender os próximos passos.
6: Então, vamos reforçar as dicas. Se identificar inconsistência de frequência, procure a Secretaria da sua escola. Acompanhe seu benefício no aplicativo Caixa Tem e consulte sempre o portal estudante.pedmeia.mec.gov.br. Reportagem Gilberto Evangelista.
4: E celebramos em agosto o folclore brasileiro, uma época para lembrar das lendas e personagens que fazem parte da nossa cultura.
5: Quem gosta de histórias de Saci, Curupira e outras lendas brasileiras tem agora um espaço para conhecer mais sobre esses personagens.
4: Para ajudar a ter mais acesso a esse universo, a plataforma MEC Livros criou uma seção especial com 15 obras gratuitas.
8: O MEC Livros passou a reunir em uma sessão especial obras sobre lendas e histórias da cultura popular brasileira. A sessão Lendas do Brasil entrou no ar no dia 3 de agosto e reúne 15 livros que já faziam parte do acervo gratuito da plataforma do Ministério da Educação. A novidade está na organização dos títulos em um espaço específico, o que facilita o acesso dos leitores às obras. Segundo a coordenadora-geral de materiais didáticos do MEC, Jaqueline Mello, a iniciativa ampliou a procura pelos livros.
9: O espaço organiza 15 obras que já faziam parte do acervo da plataforma e passaram a ser reunidas em uma mesma sessão. Desde então, os títulos somam mais de 2 mil aberturas realizadas por quase 2 mil leitores. O livro mais acessado é o Livro de Ouro do Folclore Brasileiro, com 682 aberturas. A iniciativa ganha destaque em agosto, o mês em que é celebrado o Dia do Folclore, na data de 22 de agosto.
8: A sessão Lendas do Brasil reúne títulos como Bestiário Brasileiro, de Luiz Antônio Simas, Lendas Brasileiras para Jovens, de Luiz da Câmara Cascudo, e Histórias à Brasileira, de Ana Maria Machado. Também estão disponíveis obras de Roger Melo, como Curupira e Corre Cotia. O MEC Livros é uma plataforma gratuita do Ministério da Educação e está disponível para download nas principais lojas de aplicativos. A Biblioteca Digital do Brasil também pode ser acessada por meio de navegador de internet, como Google Chrome ou Firefox. Para mais informações, acesse as redes sociais do Ministério da Educação ou portalgov.br/MEC. Reportagem, Júlio César de Oliveira.
5: E estão abertas as inscrições para bolsas de doutorado e pós-doutorado no exterior, voltadas a mulheres negras, quilombolas, indígenas e ciganas.
4: O objetivo é ampliar a participação de pesquisadoras brasileiras em redes internacionais de cooperação acadêmica.
5: E fortalecer políticas públicas voltadas a essas mulheres.
4: As inscrições vão até 30 de setembro. E a previsão é de que as bolsas sejam implementadas entre março de 2027 e dezembro de 2028.
5: As informações sobre a chamada pública podem ser encontradas no endereço www.gov.br/CNPq.
4: Centenas de pessoas morrem diariamente em decorrência de doenças relacionadas ao tabagismo, segundo o INCA, Instituto Nacional do Câncer.
5: Uma campanha do Instituto reforça os riscos do cigarro e dos dispositivos eletrônicos, como os vapes, e destaca a importância da atividade física e do apoio profissional para quem quer abandonar o vício.
10: O cigarro contém, entre outras substâncias químicas, nicotina, monóxido de carbono e diversos compostos tóxicos e cancerígenos. Foi pensando nos malefícios provocados pelo tabagismo que o lutador de jiu-jitsu, Maicon Passos, decidiu procurar ajuda para parar de fumar pela segunda vez.
11: Eu botei na minha cabeça que não quero morrer de uma doença pulmonar. Eu acredito que com um acompanhamento psicológico, né, vai ser bem mais fácil.
10: A ajuda que Maico buscou foi na Unidade Básica de Saúde de Vicente Pires, onde uma equipe multidisciplinar acompanha o fumante por um ano para que ele possa abandonar o vício. A coordenadora do grupo, a farmacêutica Larissa Dutra, fala sobre os desafios para evitar uma recaída.
12: A gente insiste para que o paciente não desista, porque a dependência à nicotina, ela é muito difícil de ser vencida. Então, a gente sempre fala para o paciente, não é uma questão de força de vontade, é dependência física e precisa ser tratada como uma doença.
10: Segundo o Instituto Nacional do Câncer, o INCA, por dia, cerca de 440 pessoas morrem em decorrência de doenças relacionadas ao tabagismo. O cigarro também aumenta o risco de desenvolvimento de diversos tipos de câncer. Para o médico Fernando Barros, da Gerência de Vigilância de Doenças e Agravos, uma das preocupações é o aumento do consumo de cigarros eletrônicos.
13: A experimentação do vape, que é uma quantidade muito grande de nicotina que tem nesses aparelhos, que leva o indivíduo a se viciar rapidamente. Esse é hoje nosso grande desafio.
10: Em alusão ao Dia Nacional de Combate ao Fumo, celebrado no sábado, o Instituto Nacional de Câncer realiza campanha anual de combate ao tabagismo. E o tema deste ano é atividade física e saúde. Treinar não combina com fumar. A coordenadora de prevenção e vigilância do Instituto Nacional de Câncer, Márcia Sarpa, fala sobre a campanha.
14: O uso de produtos de tabaco e nicotina compromete a capacidade respiratória, cardiovascular e o desempenho físico. Já a atividade física contribui para a saúde e é uma importante aliada para quem deseja parar de fumar, ajudando no enfrentamento da fissura e da abstinência.
10: A Organização Mundial da Saúde ressalta os riscos da exposição ao tabaco, em especial durante o período reprodutivo. Segundo a OMS, não existe nível seguro de exposição ao tabaco, seja pelo consumo ativo ou pela exposição à fumaça ambiental. Reportagem Cleide Lopes.
4: Hoje o IBGE disponibilizou os microdados do Censo 2022. Na prática, isso significa acesso ampliado a um conjunto mais detalhado de informações sobre a população brasileira.
5: Os dados permitem aprofundar estudos sobre temas como educação, trabalho, renda, condições de moradia, migração e as características da população.
4: Com essas informações, também é possível conhecer melhor as diferentes realidades do país e identificar necessidades específicas de cada região e grupo da população.
5: E essas foram as notícias do governo federal.
4: Uma realização da Secretaria de Comunicação Social da Presidência da República.
5: Com produção da empresa Brasil de Comunicação.
4: Fique agora com as notícias do Poder Judiciário do Congresso Nacional. Uma boa noite.
5: Boa noite para você e até amanhã.
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17: CNJ inaugura ponto de inclusão digital em reserva indígena.
18: Discussões sobre gratificações pagas a bancárias vão ganhar análise mais ampla na Justiça do Trabalho.
17: STJ decide que vítima pode atuar como terceira interessada em processo administrativo disciplinar que apura assédio sexual.
18: Boa noite, eu sou o Arthur Filho.
17: E eu sou Walter Lima.
18: Conselho Nacional de Justiça inaugura ponto de inclusão digital em reserva indígena de Dourados, Mato Grosso do Sul.
17: A estrutura foi instalada no último sábado, dia 29, no terreno de uma escola estadual, na aldeia Jaguapiru. Rony Cruz.
19: A inauguração dos equipamentos da Justiça contou com a presença do presidente do Supremo Tribunal Federal e do Conselho Nacional de Justiça, ministro Edson Fachin. Em seu discurso, o ministro destacou a importância de aproximar o poder judiciário dos povos originários dentro de seus territórios.
20: O ponto de inclusão digital indígena é mais do que tecnologia. É o Estado que inclui, é o Estado que abriga e, portanto, não exclui e não trata os povos indígenas com violência.
19: O espaço permite, por exemplo, o acesso ao balcão virtual de diferentes ramos da justiça. Na prática, a comunidade indígena pode receber orientação para consultar processos, participar de audiências virtuais e buscar informações ou atendimento jurídico, inclusive na língua materna.
18: Vítima de assédio sexual supostamente cometido por servidor público pode atuar como terceira interessada em processo administrativo disciplinar, o PAD.
17: Essa conclusão é do Superior Tribunal de Justiça, o STJ. Fátima Uchoa.
21: Após manifestação favorável da Advocacia Geral da União e do Ministério Público Federal, a Corte Especial do STJ negou o mandado de segurança no qual a defesa de um servidor público alegava que a participação das denunciantes resultaria em indevida concessão de poderes semelhantes aos das partes ou do assistente de acusação, que não tem previsão no PAD. Mas, para o relator, ministro Antônio Carlos Ferreira, a atuação da vítima nesses casos, inclusive para fazer pedidos e se manifestar no processo, não viola as garantias da defesa nem o sigilo dos autos.
18: Duas discussões sobre gratificações pagas a bancárias vão ganhar uma análise mais ampla no Tribunal Superior do Trabalho.
17: A decisão foi tomada pelo Tribunal Pleno e envolve processos da Caixa Econômica Federal e do Banco do Estado do Pará. Samanta Flor.
0: Os ministros ainda não decidiram se as trabalhadoras têm direito a continuar recebendo gratificações. O que o Pleno definiu, por enquanto, é que essas discussões merecem uma análise mais ampla do TST. Um caso envolve uma empregada da Caixa, o outro uma trabalhadora do Banco do Estado do Pará. Agora os processos vão ser distribuídos para os relatores. Mais adiante, o TST vai julgar essas questões e poderá definir um entendimento para orientar outros casos parecidos.
18: Tribunal Superior Eleitoral, TSE.

0: Inicia a preparação dos sistemas que serão usados nas eleições 2026.
1: Assinatura digital e lacração dos sistemas eleitorais serão realizadas no dia 4 de setembro. Estevam Furtado.
2: De hoje até quinta-feira será feita a compilação dos programas eleitorais que reúnem os códigos e componentes necessários para gerar as versões finais dos sistemas. Já na sexta-feira será realizada a cerimônia de assinatura digital e lacração dos sistemas eleitorais. A assinatura digital permite verificar se o sistema usado nas eleições é o mesmo que foi testado e aprovado, sem alterações. A lacração garante a proteção dos sistemas contra modificações. As mídias com os programas ficam sob guarda do TSE e depois cópias são enviadas aos tribunais regionais eleitorais, que preparam as urnas com base nesse material oficial. Todo o processo é acompanhado por instituições fiscalizadoras, que podem verificar a integridade dos sistemas e participar das etapas de auditoria e fiscalização. Após a assinatura digital e a lacração, os resumos digitais dos sistemas são gerados, entregues às entidades presentes e publicados na internet.
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1: A você uma boa noite e até amanhã.
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4: Está no ar o Jornal do Senado.
5: Eu sou Paula Groba.
6: E eu sou Ricardo Nakaoka.
5: E estes são os destaques de hoje do Jornal do Senado, que começa agora.
6: Taxa das blusinhas e MP do mototáxi estão na pauta do plenário nesta terça-feira.
5: Comissão vota PEC da Segurança Pública na quarta-feira.
6: E já está em vigor lei que prevê redução de impostos dos combustíveis e apoio ao etanol.
5: Boa noite.
6: Boa noite.
5: Senadores e deputados retornam de suas bases eleitorais nesta semana para o esforço concentrado de votações no Congresso. E a chamada MP da taxa das blusinhas volta ao centro das discussões do Senado nesta terça-feira. A medida zera a tributação de compras internacionais de até $50.
6: Outras medidas provisórias que também estão na pauta tratam da simplificação de exigências para atividade dos mototaxistas, motoboys e profissionais do motofrete, da criação de uma nova linha de financiamento destinada a motociclistas que atuam no transporte de passageiros e em serviços de entrega por aplicativos. Repórter Pedro Pincer.
7: Os senadores podem votar nesta terça-feira uma lista de pelo menos 9 itens, dos quais 5 são medidas provisórias. Considerada prioridade, uma delas é a MP que altera regras do regime de tributação simplificada para zerar a cobrança do imposto de importação para compras internacionais de até $50. Desde junho de 2024, é aplicada uma taxa de 20% de imposto de importação sobre essas mercadorias. Com a medida provisória em votação, a cobrança está suspensa, mas com validade até 8 de setembro. Caso se torne lei, o fim da chamada taxa das blusinhas será definitivo. O presidente do Senado, Davi Alcolumbre, ressaltou na semana passada a urgência da aprovação da medida.
8: Nós vamos deliberar, então ela virá lei, para proteger milhões de brasileiros que usam desse instrumento para adquirir produtos muito baratos e terem qualidade de vida melhor.
7: Outras medidas provisórias dizem respeito à simplificação de exigências para a atividade dos mototaxistas, motoboys e profissionais de motofrete, a criação de uma nova linha de financiamento destinada a motociclistas que atuam no transporte de passageiros e em serviços de entrega por aplicativos, a modificação de procedimentos para a reduzir as filas do INSS e a concessão de um adicional de fronteira de R$ 91,00 por dia para alguns servidores que atuam em localidades estratégicas. Quanto aos projetos de lei, um dos destaques é o que incentiva empresas a instalarem ou ampliarem os centros de processamento de dados no Brasil por meio de benefícios tributários sobre peças eletrônicas e produtos de tecnologia da informação. Davi Alcolumbre ressaltou a importância da proposta para a segurança nacional.
9: nacional.
8: Nós sabemos da importância da matéria, nós compreendemos a importância da matéria para os investimentos no Brasil, nós entendemos que isso dará segurança aos dados do Brasil estarem no Brasil.
7: Três propostas fecham a pauta de terça-feira, a que estabelece

0: prazo de 5 anos para que ações administrativas sejam iniciadas contra notários e registradores, a que unifica os orçamentos de 4 órgãos da estrutura institucional do Mercosul e a que autoriza um acordo para a reestruturação da dívida do Senegal com o Brasil.
1: E mulheres com medida protetiva de urgência poderão ter direito a porte de arma de fogo caso um projeto em análise no Senado seja aprovado. A proposta, que pode ser votada nesta terça-feira pela Comissão de Segurança Pública, reduz de 25 para 18 anos a idade mínima para aquisição e porte de arma nesses casos.
2: Pelo texto, mulheres interessadas ainda terão que cumprir exigências como comprovação de capacidade técnica e aptidão psicológica. Se aprovado, o texto segue para a Câmara.
1: E uma vaga de ministro será aberta no Tribunal de Contas da União após renúncia do ministro Bruno Dantas. Ele deixou o cargo nesta segunda-feira, depois de 12 anos no TCU.
2: Agora caberá ao Senado indicar o nome que vai ocupar a vaga. Repórter Rodrigo Rezende.
3: O consultor legislativo Bruno Dantas foi escolhido em 2014 pelo Senado Federal para ser um dos integrantes do Tribunal de Contas da União. Durante os 12 anos que ocupou o cargo, Bruno foi presidente do TCU de julho de 2022 a dezembro de 2024. Ao apresentar seu pedido de renúncia ao cargo de ministro, ele agradeceu a confiança do Senado Federal e afirmou que continuará atuando em outros projetos.
4: Aos 48 anos, sigo intelectualmente inquieto e encontrei nos projetos que quero abraçar agora o feixe de motivação de que precisava. Aos colegas ministros, aos auditores, à minha equipe, ao Senado Federal e, mais importante, à minha família. Levo cada um de vocês comigo para sempre.
3: A vaga aberta pela renúncia de Bruno Dantas será o ocupada por uma nova indicação do Senado Federal. O indicado pelos senadores passa por votação do plenário, onde precisa de pelo menos 41 votos favoráveis. O TCU é composto por 9 ministros, 3 indicados pelo Senado, 3 pela Câmara dos Deputados e 3 pelo Presidente da República.
1: E a segurança pública pode ganhar novas regras com a PEC, que muda a atuação do governo federal e dos estados no combate à criminalidade.
2: A chamada PEC da Segurança Pública é uma das prioridades do esforço concentrado do Senado e pode avançar nesta quarta-feira na Comissão de Constituição e Justiça. O repórter Márcio Maturana tem mais detalhes.
5: Punições mais severas para chefes do crime organizado, criações de polícias municipais e do Sistema Único de Segurança Pública, ampliação das atribuições da Polícia Rodoviária Federal. Tudo isso está na PEC da Segurança Pública, que está na pauta desta quarta-feira na Comissão de Constituição e Justiça e é uma das prioridades do Senado nesta semana de esforço concentrado, conforme anunciou o presidente do Congresso, Davi Alcolumbre.
6: A iniciativa de propor uma PEC da segurança que possa definitivamente esclarecer as atribuições dos entes subnacionais, municípios, estados e a União, naturalmente, era necessária para que o Estado brasileiro pudesse propor a criação de um Ministério da Segurança.
5: O relator, senador Rogério Carvalho, do PT de Sergipe, disse que pretende manter o texto aprovado em março pela Câmara dos Deputados para agilizar a tramitação.
1: Alertas de desaparecimento de crianças, idosos e pessoas com deficiência poderão ser enviados obrigatoriamente para celulares em todo o país. É o que prevê um projeto que pode ser votado pela Comissão de Segurança Pública do Senado.
2: O texto obriga operadoras de telefonia e internet a dispararem os alertas. Repórter César Mendes.
7: O projeto torna obrigatória a veiculação de avisos por todas as operadoras de telefonia e provedores de internet, como explicou a senadora Damaris Alves, do Republicanos do Distrito Federal, relatora nas comissões de Direitos Humanos e de Ciência e Tecnologia.
8: Desapareceu uma criança aqui. Imediatamente, todos nós, no nosso celular, vamos receber um alerta que aqui na região uma criança desapareceu, para que a gente já comece a ajudar a procurar.
7: O nome de alerta PRI, dado ao dispositivo, segundo Damaris, é uma referência a Priscila Belfort, desaparecida em 2004, no Rio de Janeiro, caso que permanece até hoje sem respostas definitivas da polícia. Depois de votado na Comissão de Segurança Pública, o texto será analisado pelo plenário.
1: O preço dos combustíveis pode cair ainda este ano, com a possibilidade de redução de impostos federais.
2: Uma nova lei aprovada pelo Senado autoriza o governo a diminuir tributos sobre combustíveis para tentar conter os efeitos da alta internacional do petróleo. Repórter Patrícia Oliveira.
9: Já está em vigor a lei que permite ao governo federal reduzir impostos sobre a importação

0: exportação, produção e comercialização de óleo diesel rodoviário, biodiesel, gasolina, etanol e querosene de aviação. O objetivo é tentar reduzir os impactos do aumento internacional do preço do petróleo. A nova lei prevê que, se os impostos sobre combustíveis fósseis, como a gasolina, forem reduzidos, a vantagem competitiva dos biocombustíveis terá que ser mantida. Assim, caso o imposto federal sobre a gasolina caia 30% ou mais em relação ao período anterior ao conflito no Oriente Médio, a cobrança sobre o etanol será zerada. Além disso, estão previstos até R$1,2 bilhão em auxílio para produtores e cooperativas de etanol hidratado. O projeto aprovado no Senado, que deu origem à lei, foi relatado pela senadora Tereza Leitão, do PT de Pernambuco, que apontou outros setores beneficiados.
1: Benefícios tributários relacionados à Política Nacional de Minerais Críticos e Estratégicos, ao Programa de Desenvolvimento da Indústria de Fertilizantes e à realização da Copa Feminina.
0: A lei ainda facilita a compra, com suspensão de impostos, de produtos agropecuários destinados à industrialização e à exportação.
2: Com edição de Paula Groba e trabalhos técnicos de Eliseu Caires, o Jornal do Senado fica por aqui. Acompanhe agora as notícias da Câmara dos Deputados. Boa noite.
3: Boa noite e até amanhã.
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5: Plenário da Câmara pode votar aposentadoria especial de várias categorias.
6: Avança projeto de lei que prevê punição maior para agressor de advogadas.
5: Deputados defendem melhorias na infraestrutura rodoviária e ferroviária.
6: Boa noite. Retomamos hoje o projeto de gravação de edições do Jornal Câmara dos Deputados em emissoras da Rede Câmara de Rádio. Este programa está sendo produzido diretamente da cidade de Salvador, com a participação do colega Samuel Barbosa, da Rádio Câmara Salvador. Eu sou Márcio Aquilissardi, bem-vindo, Samuel.
7: Boa noite, obrigado, Márcio. É uma honra profissional participar da apresentação desta edição do Jornal Câmara dos Deputados, dentro da Voz do Brasil. Vamos agora às notícias da Câmara dos Deputados. Coronel Crisóstomo, do PL de Rondônia, cobra a revisão dos valores de pedágio cobrados na BR-364 e a realização de obras na rodovia. Ele afirma que a situação precária da estrada prejudica o transporte de cargas, comprometendo a logística e repassando custos para a população.
8: Hoje, não se pensa em tirar a concessão, mas que seja uma concessão adequada. É caro do jeito que está. Portanto, é uma luta dos parlamentares, é uma luta do povo, porque a rodovia, que nenhuma obra foi executada, a empresa entrou e já entrou cobrando sem fazer nenhuma obra estruturante. O que queremos? Que haja obras imediatamente, obras de duplicação, obras que sejam estruturantes, que possa facilitar o acesso das cidades para a BR ou da BR para a cidade. Então, isso é necessário.
6: Coronel Crisóstomo ressalta que a BR-364 é a principal rota de escoamento da produção agrícola de Rondônia e de estados vizinhos. O deputado destaca também a importância das obras para a segurança das famílias que passam pela estrada.
7: Beto Preto, do PSD do Paraná, sugere a criação de uma subcomissão para avaliar a concessão da Malha Ferroviária Sul, já que o contrato atual vence no início de 2027. Ele defende uma parceria entre órgãos de controle, trabalhadores e concessionárias para definir o novo modelo de operação.
9: Nós temos diversos pontos para serem debatidos e estamos já no final da concessão e não temos ainda um modelo que foi colocado às claras para o entendimento de todos. Veja, eu fui prefeito de um município ferroviário, que é o município de Apucarana, no norte do Paraná. Lá nós temos 12 quilômetros do perímetro urbano cortado por linhas férreas. Isso nós podemos transferir para outros municípios. Curitiba, por exemplo, tem várias linhas passando pelo perímetro urbano. Ponta Grossa, também no Paraná. Isso tudo tem que ser discutido, porque nós temos que entender qual é o projeto, modelo de concessão para os próximos anos.
6: Beto Preto alerta para os riscos diários da passagem de composições de carga dentro de grandes centros urbanos. O parlamentar acredita que a subcomissão vai colaborar para garantir transparência nos prazos contratuais e propor contornos ferroviários que reduzam acidentes.

0: residentes nas cidades.
1: Justiça.
2: Projeto que prevê punição maior para agressor de advogadas avança na Câmara. A repórter Maria Neves tem os detalhes.
3: A Comissão de Defesa dos Direitos da Mulher da Câmara dos Deputados aprovou o projeto que aumenta as penas para crimes cometidos contra advogadas. Pelo texto da deputada Dandara, do PT Mineiro, a punição será maior quando o motivo da agressão envolver a condição de mulher da vítima ou a atuação dela na defesa de outra mulher. A proposta aprovada aumenta de um terço até a metade a punição prevista no Código Penal para o crime de coação no curso do processo. Hoje, a pena para o delito é de 1 a 4 anos de reclusão e multa. Com a mudança, quando houver agressão ou ameaça a advogadas, poderá variar de 1 ano e 4 meses a 6 anos mais a multa. De acordo com a relatora na comissão, deputada Jaque Rocha, do PT do Espírito Santo, é comum que advogadas também recebam ameaças dos agressores como forma de intimidação, principalmente quando defendem vítimas de violência doméstica.
4: Quando uma profissional é ameaçada por defender uma mulher, a mensagem que o agressor tenta passar é de que ninguém está seguro para enfrentar a violência. Dificultar o trabalho da defesa ou até mesmo desestimular outras mulheres a denunciar os seus agressores. É isso que a gente visa coibir nesse projeto. Por isso, combater a intimidação, garantir que as vítimas tenham acesso à justiça e à proteção dos seus direitos, estendendo também às advogadas.
3: Ainda de acordo com Jaque Rocha, pesquisa da Universidade Federal de Alagoas aponta que 80% das advogadas já foram ameaçadas ao defenderem vítimas do sexo feminino, sobretudo em casos de violência doméstica e direito de família. O projeto aprovado também aumenta a pena para os crimes de feminicídio cometidos contra uma advogada pelo fato de estar defendendo outra mulher. Hoje, a condenação para feminicídio é de 20 a 40 anos de prisão. O texto prevê que a reclusão poderá variar entre 26 anos e meio e 60 anos. A proposta altera ainda a Lei Maria da Penha para garantir a concessão de medidas protetivas de urgência à advogada que sofrer violência ou ameaças ao defender outra mulher. Caso seja intimidada pelo agressor de sua cliente ou por representante dele, a profissional poderá solicitar à justiça o distanciamento físico obrigatório e a proibição imediata de qualquer contato por parte do acusado. O projeto que aumenta penas para agressores de advogadas ainda será analisado pela Comissão de Constituição e Justiça. Se aprovado, terá de ser votado também pelo plenário da Câmara antes de seguir para análise do Senado. Da Rádio Câmara de Brasília, Maria Neves.
5: 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Ligue 180. 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
1: Educação.
0: Maurício Neves, do PP de São Paulo, apresentou o projeto que reserva uma parcela dos recursos da educação para fortalecer a inclusão escolar de alunos com deficiência e autismo. Ele explica que a ideia é investir em profissionais de apoio, acessibilidade e salas de atendimento especializado.
2: Para Maurício Neves, a proposta também reforça a transparência na aplicação dos recursos e prevê formação continuada para professores da rede pública. O deputado acrescenta que a medida busca garantir que a inclusão escolar tenha estrutura adequada e acompanhamento permanente.
1: Agricultura.
0: Fabricantes de produtos derivados de cacau terão até 8 de maio de 2027 para se adaptar às novas regras para produção e comercialização de chocolates e derivados no país. Daniel Almeida, do PCdoB da Bahia, destaca a importância da

0: 100% daquele rótulo com as informações precisas sobre a composição desse produto.
1: Daniel Almeida explica que para ser denominado chocolate, o produto deve ter pelo menos 35% de cacau em sua formulação e 25% para a versão ao leite. Ainda segundo o parlamentar, a nova lei prevê sanções para quem descumprir o padrão exigido.
2: Meio ambiente.
3: Padre João, do PT de Minas Gerais, alerta para os impactos das mudanças climáticas sobre populações vulneráveis. O deputado apresentou o projeto que insere na Política Nacional de Recursos Hídricos o programa Barraginhas e outras ecotécnicas para a recuperação hídrica.
4: O mundo passa por uma mudança e as pessoas não estão percebendo. E quem é mais prejudicado são os mais pobres, os vulneráveis, que às vezes estão em área de risco. Então, a iniciativa nossa tem sido um pouco na contenção de enchentes. Tem um projeto de lei nosso que cria o programa de barraginhas e as ecotécnicas. Ou seja, tanto evita as enchentes, porque segura a água de chuva, e ao mesmo tempo ela vai infiltrar durante dias ou até meses, e perenizando as nascentes e recuperando nascentes. Então, é uma ação de duplo efeito e que tramita e que já é reconhecida da sua importância.
1: Padre João também é autor de projeto que proíbe a pulverização foliar de agrotóxico que contenha o ingrediente ativo fipronil, para evitar a morte de abelhas. Ele explica que a medida busca proteger os polinizadores, preservar a produção de alimentos e fortalecer a agricultura familiar.
2: Economia.
3: O Congresso Nacional aprovou em 2025 a ampliação da faixa de isenção do imposto de renda para trabalhadores que recebem até R$5.000 por mês. Para Reginaldo Lopes, do PT de Minas Gerais, a medida representa mais justiça tributária e redução das desigualdades.
1: Reginaldo Lopes reitera que a mudança vai reforçar o orçamento das famílias. O deputado acrescenta que o aumento da renda disponível pode se traduzir em mais qualidade de vida e em estímulo à economia com fortalecimento do consumo doméstico.
5: Tive a alegria de participar ativamente do projeto de reforma tributária sobre a renda, do imposto de renda. O que que significa na prática? É como se nós tivéssemos criado o 14º salário, essa renda disponível, que não será pago para o governo, vai transformar em qualidade de vida para as pessoas e para as famílias brasileiras. Portanto, um grande avanço na luta, no combate à desigualdade e na luta pela justiça social e justiça tributária.
3: Rodrigo Hollenberg, do PSB do Distrito Federal, defende a atualização do limite de faturamento anual do microempreendedor individual, que hoje é de R$ 81.000. Autor de proposta que eleva o teto para R$ 120.000, ele afirma que a medida traz mais segurança jurídica aos pequenos empreendedores.
1: Rodrigo Hollenberg comemora o anúncio da criação de uma comissão na Câmara para discutir o tema e diz que está confiante na aprovação da mudança. Na avaliação do deputado, a atualização do limite é necessária após anos sem reajuste no valor permitido para o MEI.
6: Isso será extremamente importante para dar segurança jurídica e para garantir que aquelas pessoas que batalham e batalham muito, utilizando de toda a sua capacidade de empreender, mas que são pequenos, que possam ali estar numa faixa de pagamento de imposto que seja correta, que não seja abusiva. Nós já estamos há muitos anos com esse limite de R$ 81.000 por ano e, portanto, nós precisamos atualizar esse limite.
3: Dal Barreto, do União da Bahia, apoia a lei complementar que ajusta as regras fiscais para viabilizar despesas com a ampliação da licença paternidade. A norma permite que os gastos com o benefício fiquem fora de uma das limitações previstas no arcabouço fiscal.
1: Dal Barreto avalia que a medida amplia a proteção aos pais, permitindo a licença paternidade de até 20 dias com pagamento durante o afastamento. O benefício dá maior participação nos cuidados com os filhos nos primeiros dias após o nascimento ou a adoção.
2: Votação.
3: Pode votar um projeto que reduz tempo de contribuição para a aposentadoria especial de diversas categorias. O repórter Antônio Vital tem os detalhes.
7: O plenário da Câmara pode votar projeto que reduz o tempo de contribuição para a aposentadoria especial de diversas categorias de trabalhadores expostos a riscos. A proposta já recebeu parecer favorável da Comissão de Previdência, Assistência Social, Infância, Adolescência e Família da Câmara. Nessa comissão, o texto apresentado pelo relator, deputado Pastor Eurico, do PSDB de Pernambuco, definiu o tempo de exposição a agentes nocivos que dá direito à aposentadoria especial de acordo com a profissão. Para trabalhadores que operam no interior de Minas, esse tempo de serviço passa a ser de 15 anos. Já para aeronaves,

0: Altas, técnicos radiológicos e fiscais agropecuários expostos a agentes biológicos, o tempo é de 25 anos. Também ganham direito à aposentadoria especial depois de 25 anos de serviço, vigilantes patrimoniais, encarregados de transporte de valores, guardas municipais, fiscais do trânsito, trabalhadores que operam geradores e linhas de transmissão elétricas, bem como aqueles que transportam pacientes, órgãos e insumos hospitalares. O projeto ganhou regime de urgência, o que permite que seja votado diretamente no plenário, sem passar pela análise das comissões permanentes da Câmara. O autor da proposta, deputado Alberto Fraga, do PL do Distrito Federal, explicou que diversas categorias perderam direito à aposentadoria especial com a reforma da Previdência em 2019. Ele pediu apoio do governo para aprovação da proposta.
1: O governo vai ter que entrar nessa negociação, porque é um projeto que visa tirar algumas injustiças que foram cometidas. Não se admite que alguém que exerce a sua profissão com risco de vida, ele não tenha uma aposentadoria especial. Não se admite que aquele que exerce a sua profissão sofrendo os riscos de uma grave doença, ele não tenha o amparo do governo federal ou da nossa legislação.
0: O regime de urgência foi aprovado de maneira simbólica pelo plenário, com voto contrário apenas do Novo. Deputados da base do governo também defenderam urgência para análise da proposta, mesmo sem se comprometerem em manter o texto original. Foi o que disse a deputada Jandira Fegali, do PCdoB do Rio de Janeiro.
2: Ele trata dos trabalhadores de transporte de valores, cujo risco é a vida, a integridade física, para além de outros agentes nocivos à vida e à saúde. Portanto, é muito importante que a gente consiga recuperar essa dificuldade desses trabalhadores que perderam a sua aposentadoria especial, que já tinham, e que perderam por conta da reforma da Previdência do ano de 2019. Com a reforma da Previdência, a situação deles piorou muito.
0: Ainda não há data para votação no plenário da Câmara do projeto que reduz o tempo de contribuição para a aposentadoria especial de diversas categorias de trabalhadores expostos a riscos. Da Rádio Câmara de Brasília, Antônio Vital.
3: Previdência. Hilton Rocha, do MDB do Maranhão, apoia projeto que estabelece reajuste anual das aposentadorias acima de um salário mínimo, com base no Índice Nacional de Preços ao Consumidor. Ele argumenta que a medida preserva o poder de compra dos aposentados ao longo dos anos.
4: Para que você tenha uma ideia, hoje o teto da aposentadoria é R$ 8.475,55. Daqui a 5 anos, esse aposentado, ele vai estar recebendo 60% só do que ele recebe hoje. Ou seja, ele vai ter uma diminuição de quase 40%, ou mais de 40% do que ele recebe hoje. Então, para que não haja tanta perda do poder de compra que nós estamos estabelecendo em lei, que o Índice Nacional de Preço ao Consumidor, o INPC, seja adotado anualmente para o reajuste das aposentadorias.
3: Hildo Rocha garante que a proposta não compromete o equilíbrio da Previdência, uma vez que há mais contribuintes do que beneficiários. Ele acredita que o combate às fraudes e às aposentadorias irregulares também é fundamental para evitar prejuízos ao sistema previdenciário.
5: Eunício Oliveira, do MDB do Ceará, apoia a votação do projeto que regulamenta a aposentadoria especial para os agentes comunitários de saúde e de combate às endemias. Pelo texto, mulheres poderão se aposentar aos 50 anos e homens aos 52, desde que comprovem no mínimo 20 anos de atuação.
3: Eunício Oliveira explica que a votação é necessária para dar efetividade a um direito já previsto na Constituição, mas que ainda depende de lei complementar para valer. De acordo com o parlamentar, a medida faz justiça a profissionais que atuam na linha de frente da saúde pública.
5: Termina agora esta edição especial do Jornal Câmara dos Deputados, produzida e apresentada pela Rádio Câmara de Brasília, em parceria com a Rádio Câmara Salvador, integrante da Rede Câmara de Rádio.
3: Eu agradeço ao Samuel e a toda a equipe da Câmara de Vereadores de Salvador pelo excelente trabalho conjunto.
5: Obrigado à Câmara dos Deputados por esta oportunidade. Este programa teve trabalhos técnicos de Wellington Teles e apresentação de Samuel Barbosa e Márcio Aquiles Sardi. Boa noite.
3: Muito boa noite. O Jornal Câmara dos Deputados volta amanhã. Você fica agora com o Minuto do TCU.
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2: O final dos anos 1980 e a década de 1990 foram períodos difíceis para a Rádio Nacional. Demissões de empregados, venda e doação de emissoras, ausência completa de novos investimentos.
3: Mas a sociedade civil enxergava a necessidade de transformar a realidade das comunicações no Brasil. Essa luta tem um exemplo concreto de conquista com a criação da EBC, a Empresa Brasil de Comunicação, em 2007.
2: Para entender melhor esse caminho e a luta pela democratização das comunicações, vamos voltar à Assembleia Nacional Constituinte.
3: Em 1987, durante a construção do capítulo da Constituição dedicado à comunicação, o deputado constituinte Arthur da Távola defendia uma mudança profunda na estrutura da radiodifusão brasileira.
2: Depois de 21 anos de ditadura civil-militar, a grande maioria das concessões estava nas mãos do capital privado e uma pequena parte nas mãos do Estado. Para o constituinte, a sociedade civil precisava entrar em cena.
4: Temos, no Brasil, cerca de 95% das concessões em mãos do capital e perto de 5% em mãos do Estado. Ora, uma democracia não possui apenas o capital e o Estado como instituições sociais. O Brasil tem um sistema privado e está precisando adotar, também, o sistema público. Razão pela qual a proposta refere-se a que as concessões sejam dadas numa complementaridade tripartite.
3: Foi dessa visão que nasceu o pilar do artigo 223 da Constituição Federal.

0: sendo o princípio da complementaridade entre os sistemas privado, público e estatal.
1: Nos anos seguintes, o desafio passou a ser transformar aquela conquista constitucional em políticas concretas. Como conta Adriano De Angelis, jornalista que atua nos debates sobre a democratização da comunicação.
2: Sociedade civil organizada, com a participação da FENAGE, diversos sindicatos, universidades, movimentos sociais, estudantis, denunciavam que a democratização da comunicação era um passo seguinte da democratização política, né? Então a gente tinha conquistado a democratização política, mas precisava avançar também na democratização dos meios de comunicação. Então se debatia muito a concentração econômica, né? O uso político de concessões de rádio e televisão, a pouca representatividade e diversidade de vozes e também uma pequena participação social, né, nesse campo.
0: No ano de 2007, ocorreu em Brasília o Fórum Nacional de TVs Públicas, que envolveu o Ministério da Cultura, a SECOM e movimentos sociais para estruturar o campo público de comunicação de forma geral.
1: O evento serviu de base para uma carta de intenções do que deveria ser uma empresa pública de comunicação no Brasil. A participação da sociedade era um eixo central.
2: A ideia de democratização, ela é ampliada também para essa perspectiva do direito à comunicação, que significava a garantia de que diferentes grupos sociais, regiões do país e diferentes culturas também tivessem condições de produzir seus próprios conteúdos, produzir e distribuir seus conteúdos e informações e efetivamente participar da construção desse ambiente mais democrático de comunicação.
0: Em 2007, então, com base em todo este acúmulo, é criada no governo de Luiz Inácio Lula da Silva a Empresa Brasil de Comunicação, a EBC. Nos próximos capítulos, a gente vai te contar melhor sobre a criação da Empresa Nacional de Comunicação Pública.
1: Agora, vamos nos ater aos princípios que deveriam ser colocados em prática com as emissoras da Rádio Nacional, que passariam então a ser geridas pela EBC.
0: A Nacional carregava em si uma história gigantesca. A emissora mãe, no Rio de Janeiro, tinha construído as bases da história do rádio brasileiro. A Nacional de Brasília fez a ponte com a população do país e a nova capital. E a Nacional da Amazônia integrou comunidades do norte do país que antes não tinham acesso a nenhum outro meio de comunicação.
1: Agora, o trabalho era definir com maior clareza, então, como adaptar as emissoras para a comunicação pública. É o que conta Thaís Ladeira, superintendente das rádios naquela época.
3: A criação da EBC foi importante porque ela trouxe para as emissoras da Rádio Nacional uma missão pública mais claramente definida. Uma missão pública que já vinha sendo elaborada, lapidada ainda no tempo da Rádio Brás, porque a gente vinha da Rádio Brás, uma empresa que tinha uma história importante na radiodifusão brasileira, mas que também carregava uma tradição de comunicação vinculada ao governo. Já com a EBC, a gente passa a discutir de maneira mais estruturada o que significa fazer comunicação pública, uma comunicação que seja voltada para o interesse do cidadão, voltada para a diversidade do país, para a cultura, cumprindo o direito à informação e garantindo também a participação da sociedade.
0: Thaís Ladeira conta que as emissoras da Rádio Nacional sempre tiveram vínculo com a sociedade, mesmo sendo geridas pelo governo federal. A proposta agora era preservar suas identidades regionais e suas trajetórias, mas construir uma nova missão para a Rádio Nacional que ampliava os direitos do ouvinte.
3: Eu acho que o grande salto foi começar a enxergar o ouvinte não apenas como uma audiência ou uma necessidade de tutela, existia também um pouco essa relação, sabe, de, meu querido, minha querida, claro, rádio é puro afeto, é coração, mas era preciso também fazer um rádio conscientizador, mobilizador, de incidência. Então,

0: tratar o ouvinte das rádios Nacional e MEC como audiência era pouco. A gente precisava tratar esse ouvinte como cidadão e sujeito da comunicação, protagonista da sua história, com muito respeito à história trilhada até ali, especialmente da Rádio Nacional.
1: Nos próximos episódios, a gente te conta sobre o início da história da EBC e de como a Rádio Nacional passaria, enfim, a fazer parte de uma empresa de comunicação pública.
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0: trio de ataque está no ar, está em campo, está no ar na sua rádio nacional. Com o Brasileirão feminino na reta final, com o Brasileirão masculino, o Flamengo chegando junto ao Palmeiras. E tem Copa do Brasil nesta semana definindo vaga nas semifinais. E tem atleta brasileiro fazendo sucesso pelo mundo afora, batendo recordes. E tem Messi se despedindo da seleção argentina. E tem cafajestagem da torcida corintiana contra um menino de 8 anos de idade e seus pais. Tudo será assunto deste trio de ataque, que começa com Trajano. Trajano, o nosso decano, no ataque.
1: Olá a todos e todas, né? Você falou agora do menino que sofreu violência lá no Itaquerão, garoto de 8 anos. Vou falar dos pais que praticam violência. Vi uma nota agora ontem, que nesse fim de semana, lá em Criciúma, Santa Catarina, veja você, o pai de uma menina que joga num time sub-10, futsal sub-10, irritado porque o juiz pediu para a filha tirar o brinco enquanto jogava, invadiu a quadra, quis agredir o juiz, foi contido e tal. E depois da partida, ele atacou o carro onde o juiz e os dois assistentes iam embora a tiros, deu tiros no carro, não feriu ninguém, mas foi autuado, foi preso. Isso mostra o seguinte, toda hora, os pais, de modo geral, os pais se comportam muito mal nessas competições sub-10, sub-12, sub-15. Aqui a própria Federação Paulista, no ano passado, que realizava um campeonato dessa idade, eu acho que até 15 anos, criou uma norma proibindo a participação dos pais nas arquibancadas. Os pais podiam levar os filhos, ir até o vestiário, ver se está tudo bem, sei lá o que e tal, e depois tinham que se retirar do estádio devido ao número de confusões e brigas entre pais. Isso está se tornando rotina no futsal, no futebol de campo, a participação violenta dos pais. No país onde tem gente

0: que defende o uso de armas, está aí o que aconteceu. Quase que um pai de uma menina do jogo Sub-10 em Criciúma, jogo futsal, porque o juiz pediu para a menina tirar o brinco durante o jogo, atacou o carro do juiz a tiros. É um negócio inacreditável.
1: Absolutamente inacreditável, ainda mais que jogar de brinco não pode mesmo, né? Em regra, quem usa brinco põe um esparadrapo para proteger, porque pode rasgar a orelha numa bolada, num puxão, enfim. Mas é isso. A paz que só leva a guerra para seus filhos. E não apenas em jogos de futebol, não. Eu já vi isso em prova de natação entre crianças. Apavorando a criançada do outro lado da piscina, com gritos histéricos. Vem, meu filho, vem, meu filho. Não é assim que se educa uma criança. Fala, Lúcio de Castro.
2: Juca, seu Zé, todo mundo que está vendo a gente. Bom, tudo ficou um pouco menor agora com essa notícia da tarde, da despedida de Messi, da seleção argentina, vamos falar muito nisso. Como eu tenho atualizado aqui alguns capítulos da novela Infantino, eu vou dar uma atualizada em quem vê a gente aqui no último capítulo. O último capítulo é que a UEFA entrou com uma ação em três estados americanos, que é uma ação que tem a intenção de levantar documentações que mostrem a fraude de Infantino, na sua ação conjunta com Josh Kushner, o co-gen, sei lá o quê, do Trump, que, aliás, hoje se pronunciou, falou que tinha melhor intenção, era um Robin Hood do futebol, queria dividir o dinheiro com as federações pobres. Mas, assim, essa notícia é muito importante, muito mais até do que pode parecer, que é a primeira vez na história que um ente, uma federação, entra com uma ação contra a FIFA. Então, representa que a UEFA não vai parar. A UEFA decidiu fustigar o Infantino. Isso é muito relevante. Agora, já que o seu Zé deu um tema empolgante aqui, eu recomendo. Tem uma matéria do Carlos Eduardo Mansur, ótimo comentarista do Sport TV, amigo de todos nós aqui, exatamente, que ele fez uma vez, sobre esse tema. A matéria era impactante. A estupidez dos pais em jogos de categoria de base, jogos de criança. Era muito impactante. Recomendo, quem procurar vai achar, porque eu lembrei, porque é uma matéria realmente impressionante, exatamente sobre isso. Tem muita coisa para a gente falar hoje, muita coisa legal. Vamos que vamos.
1: Eu escrevi muitos anos atrás um conto que virou um livro, um livreto infantil chamado Passe o Gol, da editora Papagaio, do nosso Serginho. E é exatamente sobre isso. É sobre crianças jogando e pais se misturando de uma maneira pouco civilizada. Como não foi nada civilizado, ao contrário, foi selvagem ontem o que fizeram alguns torcedores do Corinthians, quando um garoto de 8 anos abriu um cartaz em Itaquera: eu amo o Corinthians, mas também quero uma camisa do Neymar. O Neymar, que, diga-se de passagem, durante o jogo já tinha posto uma bola para fora para que o garfo pudesse ser atendido, foi até o menino e entregou a camisa. Um gesto belíssimo. Eis que o menino, o pai e a mãe tiveram que sair pelo gramado de Itaquera, escoltados pela polícia, porque uma turba passou a xingá-los, a ameaçá-los, a botar dedo em riste. Nós estamos cobrindo o rosto do menino por razões óbvias, mas isto dá a medida de a que ponto chegou a sociedade. A que ponto chegou o ódio? A que ponto chegou o fato de que torcedores não se tratam mais como adversários, mas sim como inimigos? Agravado em São Paulo pelo fato da torcida única, que impede a convivência com o contrário, com o diferente, e faz com que esse tipo de cena aconteça. Não me apareça com uma outra cor, em Itaquera, ou no Morumbi, quando é o São Paulo mandante, ou na Casa Verde, quando é o Palmeiras mandante, ou na Vila Belmiro, quando é o Santos mandante, não apareça com uma cor diferente do time do mandante, que vai ter confusão. Vai ter confusão. É proibida a cor. E ainda mais se você homenageia um jogador do adversário. Ou seja, a nossa, a minha geração, a do Trajano, um pouco menos a do Lúcio, mas mesmo a do Lúcio, que íamos a campo para ver o Pelé jogar, independentemente de sermos ou não santista, e não éramos, e não somos, não pode mais. Não pode mais. É um negócio de maluco você pensar nisso. E tem muito a ver com as chamadas redes antissociais, que disseminaram ódio pelo mundo afora. É uma tristeza a gente olhar um estádio de futebol como se fosse uma praça de guerra e não um lugar com toda a paixão que o torcedor tem o direito de manifestar, mas tudo tem limite. Quando uma criança, seu pai, sua mãe, e há... na mídia, quem esteja dizendo, não, a culpa é dos pais, cretinos, como deixaram o filho fazer uma coisa dessa? Vai explicar para uma criança que ela não pode manifestar o desejo de ter uma camisa de um ídolo dela? Ah, mas também não educaram direito, porque o Neymar não merece ser idolatrado por ninguém. Vai explicar isso para uma criança? Vai explicar isso para uma criança? É um absurdo. Um absurdo que dá vontade até da gente ficar longe do futebol. Mas a paixão não deixa. A paixão não deixa. E a paixão está aí, também no futebol feminino. Tivemos já dois jogos. Flamengo ganhou da Ferroviária, na Ilha do Governador, 1-0. São Paulo e Bahia empataram. São Paulo e Grêmio empataram 0-0 em Caxias do Sul. Hoje, nós temos o jogo Cruzeiro e Corinthians, em Minas, e o jogo do Palmeiras contra o Bahia. Bahia e Palmeiras na Bahia, com transmissão da nossa TV Brasil, 9h15 da noite. Hoje, transmissão da TV Brasil para Bahia e Palmeiras. Na quarta-feira, também tem transmissão da TV Brasil, do Viva, do Vitória e Vasco. Viva, definindo vaga nas semifinais da Copa do Brasil, também na quarta, 9h15 da noite. Mas o brasileiro feminino pega fogo. E essa vitória do Flamengo meio que... E foi um gol logo de cara, né? Meio que surpreendeu, né, Lúcio? Não esperávamos tanto das rubro-negras.
2: Pois é. A gente tinha falado durante a semana que o cruzamento tinha sido muito ingrato pro Flamengo, né? Flamengo, eu vi o jogo, redefiniu essa coisa que se fala muito hoje do saber sofrer, porque sofreu, viu? Sofreu, foi atacado o jogo inteiro e se defendeu bem. E tem essa Cristiane espetacular, que eu realmente não entendo o banimento dela. Óbvio que o treinador deve ter lá seus critérios, assim... Ela ficou fora da seleção muito tempo, está fora, né? E ela realmente é uma liderança espetacular. Agora, o jogo para o rubro-negro foi um sofrimento. Não sei, a dúvida é se esse 1-0 tem caixa para segurar em Araraquara.
1: No belíssimo estádio da Fonte Luminosa, que é um belíssimo nome também para um estádio que é uma simpatia, é uma graça. E Grêmio e São Paulo foi um jogo também de muitas chances de gol, de muitas chances desperdiçada, mas enfim, o São Paulo, que foi o primeiro da fase de classificação, agora tem o segundo jogo em casa. Repito, hoje, às 7h, tem o jogo do Corinthians contra o Cruzeiro em Minas, as Brabas contra as Cabulosas em Minas, e às 9h15, com transmissão na TV Brasil, tem o jogo Bahia e Palmeiras. Palmeiras que é um dos favoritos ao título, como vencendo nas últimas temporadas. Esse é o panorama do Campeonato Brasileiro Feminino. O panorama do Campeonato Brasileiro Masculino quase mudou muito nessa última rodada. Teria mudado bastante se o Atlético Paranaense tivesse sustentado a vitória contra o Fluminense, que, aliás, quase foi uma derrota.

0: no fim por um pênalti convertido pelo Viveiros. Mas o Atlético Paranaense, que pareceu chegar no calcanhar do Flamengo, não chegou. E o Flamengo chegou no calcanhar do Palmeiras, porque passou pelo Botafogo com 3 a 0, e o Palmeiras ficou no empate Mirassol, 1 a 1, e quase perdeu o jogo. Assunto para José Trajano, que, pelo que eu percebo, começa a botar as fichas dele mais no Flamengo do que no Palmeiras. Tô com a minha sensibilidade errada, Zé?
1: Não, primeiro eu queria me manifestar quando você falou da torcida única. Eu parecia que o Fernando Calazani usava os tempos da ESPN. Eu falava, Juca, Juca, você não me ouviu.
0: Não avisa.
1: É. Mas eu só queria dizer o seguinte: o fato de ter torcida única não cria esse ambiente só dentro do estádio, que vê todo mundo com a camisa diversa. Se passar alguém com a camisa, esse acontecimento do menino que pediu a camisa do Neymar, é motivo de tudo isso que aconteceu. Nos arredores dos estádios. No caminho para o estádio, se você no caminho para um estádio, aqui em São Paulo, onde só tem torcida única, com a camisa de um outro time, você sofre muito, você apanha, você tem que sair correndo, você é rasgado, sofre violência, é um negócio incrível. Agora, em relação ao brasileiro, você falou aí do Atlético, que no momento, a grande novidade desse momento no brasileiro é o novo Atlético Paranaense, é o Furacão, que foi beneficiado no final com aquele pênalti inexistente do goleiro do Fábio. Inventaram o pênalti do Viveiros. E o Viveiros, que provocou esse pênalti inexistente, fez o gol e é o artilheiro do campeonato. Continua esse lenga-lenga de Palmeiras e Flamengo. Durante um certo momento, o Flamengo estava mais perto do Palmeiras, porque o Mirassol ganhava por 1-0. Eu imagino a torcida rubro-negra, vestida de amarelo, torcendo para o Mirassol, vamos lá, tal, é com nós, e tomou aquele gol. Mas agora a torcida do Flamengo tem que torcer contra o Mirassol e a favor do seu time, porque o Mirassol agora pega o Flamengo. E essa vitória do Flamengo sobre o Mirassol, no Maracanã, é fundamental para continuar esse pega-pega, esse lenga-lenga entre os dois times, que mais uma vez vão disputar o título brasileiro. Continua o Fluminense, dirigido pelo Marcão, indo bem, mas, Juca, o pega para capar mesmo e a grande disputa está se dando lá embaixo. Lá embaixo que o bicho está pegando, porque tem muito time grande, com camisa pesada, ameaçado de ser rebaixamento e, tirando a Chapecoense, que já é a favas contada, tem muita gente querendo cair, se agarrando aqui e ali, e a grande disputa não está só. Lá em cima é Flamengo e Palmeiras. Lá embaixo tem meia dúzia, sete times brigando.
0: Você sabe, Zé, que o Lúcio de Castro foi visto na Gávea de amarelo, como
1: De
0: você.
1: amarelo.
0: Depois ele disfarçou que era uma homenagem à campanha das diretas já. Lembra lá atrás que o amarelo era a cor das diretas e tal? Mas parece que não era, não, que era mesmo o
1: E ele
0: Mirassol.
1: estava de radinho de pira e camisa amarela, né? Radinho de
0: Isso,
1: pira e camisa amarela.
0: isso, isso. Agora, já que falamos de Flamengo e de Gávea, Lúcio de Castro, me diga. Claro que você pode dar seu pitaco sobre o brasileiro, mas o que você espera do Flamengo nesse meio de semana na Copa do Brasil?
2: Na Copa do Brasil, o
1: Copa do
2: Flamengo
1: Brasil,
2: não
1: não.
2: espero. Não, Copa do Brasil não. O Flamengo joga no Brasileiro,
1: Do
2: no
1: brasileiro,
2: Mirassol.
1: jogo atrasado. Jogo
2: Eu achei que
1: atrasado.
2: você ia dizer assim: eu não espero nada porque o Flamengo não está na Copa do Brasil. Que
1: Mas eu
2: vergonha, não?
1: comecei a falar isso. No, na Copa do Brasil, eu não espero nada. Estarei no Maraca quarta-feira, às 19h30, pelo Campeonato Brasileiro. Também sem esperar muito desse time, mesmo no Brasileiro, embora lidere. Alguém vai estranhar depois de um 3-0, mas assim, e aí não sou só eu, as críticas ao Flamengo. O Flamengo não joga bem, o Flamengo joga um primeiro tempo ótimo, é quase um roteirinho. E assim, é muito frustrante para o torcedor do Flamengo, porque esse roteiro é todo jogo. Um primeiro tempo muito bom, e aí, só que com chances empilhadas, perdidas, sempre a mesma coisa, é impressionante. E aí, no segundo tempo, que o time morre. Morre e toma sufoco. Agora, um elenco caríssimo desse, cheio de jogador bom, onde o técnico faz algumas opções muito estranhas, né?
3: como, por exemplo, Luiz Araújo deixando Paquetá e Carrascal no banco.

0: banco. Agora, o time não joga, o time faz um bom primeiro tempo sempre, porque tem jogadores muito capazes, e todo mundo sabe, e no segundo tempo é sempre o mesmo roteiro. Então, assim, não dá ainda para o torcedor. É porque ele é muito acima dos outros, fora Palmeiras, assim, mas ele não corresponde em campo a ter essa animação toda para o restante de temporada. E aí, falando em Libertadores, etc.
1: Copa do Brasil no meio de semana. Amanhã, Atlético Mineiro e Cruzeiro. Na quarta-feira, tem Santos e Palmeiras na Vila Belmiro, praticamente já resolvido. Tem o Viva, o Vitória e Vasco com transmissão da TV Brasil, 9h15 da noite, no Barradão. E na quinta, tem Grenal. Aliás, exatamente Grenal, porque é na Arena Grêmio. E aí, os dois, o Inter na zona do rebaixamento, o Grêmio ali namorando a zona do rebaixamento. Desse jogo, se é que vai ser jogo, porque lá no Beira-Rio não teve jogo, foi uma guerra, né? É que nós vamos ver entre mortos e feridos quem se salva, se é que alguém se salva. Ô Zé, desses jogos todos da Copa do Brasil, tirante Santos e Palmeiras, que o Santos não vai tirar 3 gols de diferença do Palmeiras, é impossível fazer previsões, né?
2: É impossível. Amanhã tem um jogo muito legal, que foi bom o primeiro jogo, né? Entre as duas forças de Minas, do Atlético com o Cruzeiro. Vamos ver o que é que vai dar. O Atlético vem muito bem. Cruzeiro jogou com o time reserva, né? Contra o Vasco, tomou uma cacetada, mas jogou de propósito. O jogo do Vasco e Vitória, Vitória e Vasco, é imprevisível para mim. Vitória costuma ganhar em casa, mas fora tá mal. A situação do Vitória não é mais aquela do início da temporada. Agora, o jogo dos desesperados, esse Grenal, reúne duas vergonhas. As torcidas estão envergonhadas. Eu até fiz um comentário hoje de manhã que tem horas que o futebol serve de alento para uma população sofrida. O Rio Grande do Sul vem sofrendo demais com as mudanças climáticas. A toda hora a gente recebe notícias de lá, de cidades debaixo d'água, pessoas sem moradia, morrendo gente, várias, uma cor atrás da outra. Era hora de ter alguma alegria com o futebol, já que Grêmio e Internacional são os times da paixão gaúcha, né? Que dominam as torcidas gaúchas. Mas nem no futebol o gaúcho está tendo alegria, porque esses dois times, o Grêmio Internacional, estão uma pouca vergonha, uma porcaria, e gastaram muito dinheiro. Não é que estão jogando com Zé Mané no gol, Zé Ruela de ponta esquerda. Não, gastaram muito dinheiro e estão nessa situação. Pior para o Internacional, que está na zona de rebaixamento no Brasileiro. Agora, quem for eliminado, no caso do Internacional, não vai ter jeito. Na zona do rebaixamento e sendo eliminado da Copa do Brasil, o técnico português pode preparar a malinha, já leva a malinha para o vestiário. Vai para o aeroporto e tchau. Tchau, boa noite.
1: O técnico uruguaio, né?
2: É Uruguai, português e é do Grêmio.
1: Isso. Pezzolano, que é o do Inter, e o famoso Luiz Castro, que é o do Grêmio, né?
2: É, teve no Botafogo, fez um brilhareco, aí ficou conhecido
1: Isso.
2: por isso, né?
1: Isso. E o que que você. Que prognósticos você faz, Lúcio, desses jogos da Copa do Brasil? Eu tô
0: Não
1: achando.
0: muda muito.
1: Ah.
0: Fala, Juca.
1: Não, eu estou achando que dá galo, embora o Cruzeiro seja o melhor time, mas e embora verdade seja dita, o Cruzeiro não se assuste em jogar lá no terreirão do Galo. Mas eu estou achando que o Galo está mais na vibe da vitória. Enfim, o que que você acha?
0: É um galo ascendente, né? É verdade,
1: É.
0: mas eu acho prejudicial. É o que você falou, tirando o Palmeiras, que praticamente cessou ali, encerrou o confronto. Pode até o técnico do Santos levar nosso programa para o vestiário e falar: olha, estão dizendo que já encerrou, que não vai adiantar nada. O resto eu acho muito imprevisível. O Vasco, como você falou também, abriu uma vantagem muito curta. Agora, tirando o Palmeiras, que chega, que tem Libertadores ainda bem, etc. O resto é meio uma porta da esperança, né? Porque o resto, há alguns ali lutando por rebaixamento.

0: lutando, não vão lutar para o brasileiro, restou a Copa do Brasil. Então, é uma semana de desesperados que torna os jogos muito mais emocionantes.
1: E porque tem uma graninha boa também para receber, né? Caso
0: Pois
1: vá
0: é,
1: adiante, né?
0: pois é.
2: Sim, alivia a vida de todo mundo. Olha aqui, antes da gente ir para o nosso primeiro intervalo, vamos cantar um último tango em Paris, em Nova York, em Miami. Lionel Messi avisa que não vai jogar mais pela seleção da Argentina. Encerra-se um ciclo. A minha sensação é a seguinte: bem-aventurado sou eu que vi esse ciclo inteiro. Aliás, eu sempre agradeço ter visto a carreira do Pelé do começo ao fim, ter visto a carreira de Diego Maradona do começo ao fim, estar vendo a carreira de Lionel Messi do começo já com um fim na seleção argentina. O que me diz você, José Trajano?
1: Era uma crônica de morte anunciada, né? Mas já se esperava por isso. Inclusive, na carta que ele fez, ele diz que 2 dias depois da final da Copa, ele já tinha decidido parar com a seleção. Esperou mais um pouco, aí teve a morte do pai, aí ele divulgou a carta hoje. A Argentina deve estar muito triste, não só a Argentina, como o futebol no mundo inteiro. Ele nos encantou muito. Curiosamente, nas primeiras vezes que ele jogou na seleção, ele jogou por 21 anos na seleção. Ele não foi bem, havia até uma campanha contra ele, dizendo que ele era mais espanhol que argentino, que na seleção não jogava nada. E ele, aos poucos, foi jogando cada vez, cada Copa que passava, ele ia jogando melhor. Nessas duas últimas, ele fez, se não me engano, 8 gols nessa última e 7 na penúltima. E teve Copa que não fez gol nenhum. Ele foi grande personagem dessas duas últimas Copas. Então, que bom que ele conseguiu ser campeão do mundo. Que bom que ele chegou 2 vezes, além dessa da vez campeão do mundo, outras 2 finais. Maravilhou o mundo, se emocionou, encantou, fez gols, passos maravilhosos. É um momento de tristeza, mas já era anunciada essa atitude dele. Assim como foi o Di Maria antes dele, agora chegou a vez do Messi, beirando os 40 anos.
2: Lúcio.
0: Ô, Juca, hoje eu estava fazendo as contas aqui, tamanho do privilégio do torcedor argentino. E aí comecei a fazer as contas. Nas últimas 4 décadas, o torcedor argentino, em 10 Copas, ele teve ou Maradona ou Messi em todas elas. Quer dizer, só por duas. Estamos falando de 98 e 2002. Desde 82. Só em 98 ou 2002 o torcedor argentino não teve Maradona ou Messi. Olha o tamanho disso, olha a inveja nossa como brasileiro desse torcedor, o que ele pôde ter. Quer dizer, o tamanho de você ter um ídolo desse na seleção é muito grande, né? É muito privilégio o que o argentino teve em termos de seleção. Ou Maradona ou Messi ele tinha numa Copa do Mundo. Agora, tem um lance curioso nessa história, que hoje eu comecei a ler algumas coisas assim, que é o bloqueio do Messi, né? O Messi, para quem não se lembra, e realmente acho que a gente chegou a pensar isso, chegou a haver uma corrida espanhola ali para ele jogar pela Espanha, né? Ele foi muito cedo para o Barcelona, morava e se identificava muito com a Espanha, por isso tudo. E a Espanha queria, chegou ali a fustigar ali para ele virar jogador da seleção espanhola. E aí, em 2004, a AFA, que tem um monte de pecado, mas fez um golaço. É junho de 2004, a AFA marca um sub-20. Argentina e Paraguai, mequetrefe, como diria alguém que a gente conhece, que é só pela lei de então, para bloquear o Messi, para ele jogar com a camisa da Argentina e não poder mais ser fichado pela seleção da Espanha. Isso, uma atitudezinha de um cartola ali, salva a Argentina por 30 anos, quer dizer, tem passagens curiosíssimas. Agora, vai deixar um buraco para a gente pelo futebol, por tudo que ele jogou, imenso, assim. Um
1: Ô,
0: cara que. Agora,
1: Lúcio.
0: diga, seu Zé.
1: Não, Lúcio e Juca. E agora? E agora? Acabou o Maradona. Acabou o Messi. E agora? Será que virá um outro como eles, esses dois? Muito difícil.
2: E
0: Não,
2: agora
0: esse
2: chora,
0: raio.
2: Pirro. A sua assina, que assina de Pierrot,

0: É chorar por Colombina. O trio de ataque informa que, pelo campeonato espanhol, Yamal e Rafinha deram um show de bola em Camp Nou. 5-2 no Rayo Vallecano. Saiu atrás do Barcelona, tomou 1-0. Mas aí, essa dupla que vai fazer muito sucesso em 2026, 2027, colaborou para fazer os 5-2. Dois gols de cada um. Dois gols de Rafinha e dois golaços desse menino Yamal, que é gênio. É gênio. É um jogador diferente. Nós vamos falar muito de Yamal até sei lá quando. 5-2 para o Barça. O Arsenal do Zé Trajano ganhou também, mas ó, pelo campeonato inglês, agora de tarde, a duríssimas penas por 1-0, jogou mal para Chuchu, ele está meio jururu por causa disso. Mas no, quem não está jururu, muito ao contrário, é o Esporte Olímpico Brasileiro. Como Zé Trajano vem de longe e me conta muitas coisas. Ele me conta, eu não tinha nascido ainda. Ele me conta que no final dos anos 50, governo Juscelino Kubitschek, expectativa da inauguração de Brasília, o esporte brasileiro sofreu um boom. A seleção de futebol ganhou a Copa do Mundo de 58 na Suécia. A seleção de basquetebol ganhou a Copa do Mundo no Chile em 59. E também nos ditos esportes individuais surgiram fenômenos. Éder Joffre, o Galinho de Ouro, campeão mundial dos pesos galo. Maria Esther Bueno, que reinava nas quadras pelo mundo afora, principalmente nas quadras de Londres, em Wimbledon. Manuel dos Santos bateu o recorde mundial dos 100 metros na livre, que era uma coisa impensável no Brasil. Bruno Hermani ganhou o mundial de pesca, de caça submarina. Imagine você, um sucesso. Eis que, de repente, só nesses últimos dias, a gente viu isso se reproduzindo. As leoas da ginástica rítmica, duas medalhas de ouro no Mundial. O Pio batendo o recorde mundial dos 400 metros com barreira e secundado por brasileiros também nesta prova, ganhando medalhas. Se não bastasse. Não, não o Pio. Não o Pio. O Isaías
1: Isaquias.
0: Queiroz, o Isaquias Queiroz, ganhando no remo medalha de ouro e secundado por brasileiro. Enfim, Lúcio de Castro, estamos vivendo um novo grande momento na vida, na história do esporte olímpico brasileiro?
2: É um bom debate, Luca. É um bom debate porque é um debate sobre, basicamente sobre o legado de 2016, se houve ou não. Eu converso com muita gente que cobre os chamados esportes olímpicos, acompanha, e há uma conclusão, há um consenso que não é um legado geral, que houve muito dinheiro, uma injeção imensa de dinheiro, e não é proporcional. Os resultados não são totalmente proporcionais, embora a gente tenha esses brilhos aí, como você está citando, mas são muito destacados e muito individuais, assim. Na canoagem, em particular, a gente tem um boom ali. Mas também é um nicho da velocidade, né? Nas provas de 500. A gente não tem, não consegue fazer nas provas de fundo ainda grandes atletas, etc. É um nicho ali meio nas provas de velocidade. Um Brasil em uma confederação que se fechou, teve uma sábia decisão de botar todo mundo ali no centro de treinamento em Lagoa Santa, em Minas, e contratou um genial, né? Chamado melhor treinador do mundo na modalidade, o Jesus Morlão, espanhol, que morreu e foi realmente, era um pai para o Isaquias, e foi muito importante na vida dele, ele sentiu muito. Então, assim, teve um boom ali, muito por causa disso, desse trabalho muito concentrado em Lagoa Santa e de um treinador excepcional. Agora, quando a gente pensa no volume de dinheiro que se botou no esporte brasileiro e nos resultados, acho que não dá para a gente falar num boom geral. A gente é óbvio que é muito mais do que antes, mas a gente ainda vive ali de coisas mais individuais, etc. Melhor, mas não é uma coisa generalizada.

0: Não dá para falar que o esporte brasileiro mudou, etc., na proporção do dinheiro investido.
1: Ô Zé, eu, ao tentar fazer essa analogia com o final dos anos 50, sobre os quais você me ensinou tanto, que eu repito, eu não tinha nascido ainda, tínhamos também o cinema novo, como agora temos, né, esse cinema reflorescente brasileiro, ganhando prêmios, ganhando Oscar, né, lembrando de tempos que têm que ser lembrados para que nunca mais se repitam, como no Ainda Estou Aqui, no Agente Secreto, no Onestino, enfim. Mas na música não, né, Zé? Não temos nada que se compare ao que foi a Bossa Nova lá atrás, né?
2: Não, a Bossa Nova foi uma coisa espetacular, né? Então, mais ou menos dessa época, final dos anos 50, início dos anos 60, aquela apresentação no Carnegie Hall, a dupla Tom e Newton Mendonça, depois Tom e Vinícius, João Gilberto revolucionando a maneira de cantar e tocar violão, Nara Leão, os Cariocas, Carlos Lira, Roberto Menescal, foi um negócio impressionante. Mas voltando ao esporte, ao mesmo tempo que a gente saúda, comemora individualmente o Pio, né, o Isaquias, o Gilberto Nascimento, nós temos que lamentar um esporte que a gente gosta muito, né, Juca? Você jogou mais do que eu, que é o nosso basquete. Basquete masculino não apruma, né, em termos internacionais, e o basquete feminino menos ainda, né? O vôlei masculino vem mal. O vôlei feminino ainda tem, sob a direção do Zé Roberto, boa jogadora, ainda pode brilhar em Olimpíada. Mas no vôlei e o basquete, principalmente o basquete, a gente lamenta muito. Concordo com o Lúcio, foi muito dinheiro, muito investimento, e você vai pegando só aqui, ó. É um na canoagem, um ali no 400 metros com barreira, mas não tem uma coisa para a gente bater no peito, não. Somos uma nação olímpica. Estamos muito distantes disso.
1: Muito bem.
0: Como eu falei, né, Juca, na própria canoagem, você tem um fenômeno da velocidade. Não é a canoagem inteira. As provas de velocidade.
1: Sim. Mas sobre o que não há dúvida é sobre os 90 anos de uma jovem que está cada vez melhor. E eu volto a repetir, a programação musical da Rádio Nacional é um brinco. E ela faz 90 anos. E a gente deu uma vinheta para ela antes de apresentar gols de uma decisão de Libertadores da América. Peraí, primeira vinheta.
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1: E agora, o gol de uma decisão de Libertadores. Presta atenção.
4: Olha o Patrick, ele pode levantar o primeiro, botou para o peito, o Rony dominou com carinho. A bola é boa, é

0: Pois é, em plena pandemia, Maracanã, prorrogação, minutos finais, gol do Verdão. Derrotou o Santos do Cuca.
1: É verdade. Eu acho legal a gente colocar esses gols. Aí a narração do André Luiz Mendes, né? Já colocamos várias vezes narrações do histórico Jorge Cury, que nós somos fãs, né, Lúcio? Jorge Cury.
0: Oh, muito.
1: A gente já botou muito da Copa de 50, 58, e agora estamos botando mais para cá, porque o arquivo é muito grande da Rádio Nacional. A Rádio Nacional tem um papel muito importante na história do esporte brasileiro, principalmente do futebol. E é legal ver esses gols narrados pela equipe da Rádio Nacional. Salve a Rádio Nacional, que tem aquele prédio. Nós, carioca, conhecemos muito bem, viu, Juca? Ali na Praça Mauá, aquele prédio da Rádio Nacional, quando foi construído, era o prédio mais diferente. Foi uma arquitetura diferente para fazer aquele prédio. Ali tinha os programas de auditório, né? Ali tinha os programas humorísticos, as novelas. Eu ouvi muito a Rádio Nacional. Na próxima semana, vamos botar um trecho de seriados, uma sugestão. Eu vou sugerir, logo de cara, estou sugerindo hoje para a semana que vem. Jerônimo,
0: Jerônimo,
1: o
0: Herói do
1: herói do
0: Sertão.
1: sertão.
0: Oba! Esse eu ouvi também.
2: Mas não acabe com. Não elimine Jorge Cury, viu, seu Zé? Sempre me dá boas lembranças. Traga ele de vez em quando. Agora, a
1: Não,
2: gente vai
1: claro,
2: falar de uma
1: claro.
2: personagem contratada da Rádio Nacional hoje ainda, né?
0: Doutor Luiz Ferreira vai tratar de nos achar o Jerônimo Herói do Sertão. Mas eu tenho uma pergunta aos dois cariocas. Como se chama o edifício a que você se referiu da Rádio Nacional, Zé Trajano?
1: Espera que eu vou me lembrar.
0: Eu
1: Edifício
2: posso
1: de
0: falar,
1: Castro.
2: hein?
1: Fala, Lúcio.
2: Noite, né?
0: À
1: Onde tinha a
0: noite.
1: noite, o jornal à noite, né?
0: Isso.
1: Embaixo do. Aí tem uma coisa, né? Embaixo do prédio tinha o bar do Zica, que era um contrabandista famoso.

0: E agora vamos ao prêmio Osmar Santos para deixar. Não, ia dizer, que bobagem que eu ia dizer, para deixar o Lúcio de Castro feliz. Não, só porque vai ganhar um rubro-negro, mas não é o rubro-negro da Gávea. Vamos ao prêmio Osmar Santos. Olha só. Como não dar um Osmar Santos para o Viveiros, do Atlético Paranaense? Artilheiro do Brasileirão. Por mais que o Zé Trajano já tenha dito, né, que o último gol dele no 3-3 contra o Fluminense nasce de um pênalti inexistente, o fato é que esse rapaz tem 17 gols no Campeonato Brasileiro e ele está sendo absolutamente fundamental para essa ótima campanha do Furacão. E foi um cara que todo mundo bobeou. O São Paulo andou querendo, mas parece que não tinha bala. O Furacão foi lá e trouxe, e realmente, olha, de todas as aquisições recentes pelo futebol das Américas afora, essa aí talvez seja a melhor, porque está fazendo gol como chupa um sorvete. O Viveiros do Furacão. Rubro-negro, você gosta das cores da camisa, né, Lúcio?
1: Parece que sim.
0: É, mas é. É um jogo. Flamengo gostaria de tê-lo, não? Nessa
2: Ah, não, o
0: busca por um
2: Flamengo contratou um
0: centroavante.
2: garoto agora do River Plate de 19 anos, que é uma expectativa,
1: É.
2: né? Não, não se
1: A
2: sabe se vai
1: contratação
2: ser
1: mandou.
2: titular ou não, né? Vamos ver.
1: Pois é, mandou embora o Plata. Não tem muita explicação, né? A não ser, fala-se muito no comportamento fora de campo, mas neste momento, faltando poucos meses, era um jogador importante. Meio maluco tudo que está acontecendo. Mandou por uma mixaria em termos de futebol.
0: Muito bem, e o prêmio João Saldanha, para quem irá? Roda a vinheta.
3: Meus amigos.
0: O prêmio João Saldanha vai para dois atletas olímpicos. Vai para o nosso Pio de São João das Barreiras, São João da Barra, interior de São Paulo, e vai para o nosso Isaquias Queiroz, esse baiano arretado que já deu alegria em Olimpíada e continua dando alegria nos mundiais. Para Isaquias e para Pio, o nosso prêmio João Saldanha, voltamos para dar parabéns. Parabéns a dois enormes aniversariantes que têm tudo a ver com a música brasileira. Primeiro deles, Jackson do Pandeiro, que nasceu num dia 31 de agosto de 1919 e morreu num dia 10 de julho de 1982. Paraibano de Alagoa Grande, morreu em Brasília. Zé Trajano.
2: Ah, não tem como não gostar e ser fã do Jackson do Pandeiro, né? Com esse ritmo. Aliás, hoje é dia do samba rock. E ele foi um dos intérpretes do samba rock, né? Malemolência, ele batendo seu pandeiro, ele cantava sempre acompanhado, às vezes, da mulher. Teve, à época, a parceria com a Almira, que foi a mulher dele durante muito tempo. Sou fã de carteirinha do grande Jackson no pandeiro. Os maiores ritmos. O ritmo dele sempre me contagiou.
0: Seria também aniversário dela, Emilinha Borba, nascida 31 de agosto de 1923 no Rio, morreu dia 3 de outubro de 2005, também no Rio, Zé Trajano.
2: As pessoas mais novas não têm ideia do sucesso que fez Emilinha Borba nos anos 50, o tempo do rádio. Havia uma disputa, inclusive, Marlene contra Emilinha. Você era fã ou da Marlene ou era fã da Emilinha, o fã-clube, né? Ela fez muito sucesso como cantora de carnaval, mas também gravou muita coisa do chamado meio de ano. Emilinha Borba, a favorita da Marinha, a grande Emilinha Borba. Fez um sucesso tremendo, mas bota tremendo disso.
1: Precursora da polarização, né, Juca? Isso que eu ia
2: Ou você era Marlene ou
1: perguntar.
2: você era Emília. Exatamente, a polarização começou aí.
0: Mas, quer dizer, nada parecido, muito mais agudo, então, do que havia entre Elis Regina e Elisete Cardoso?
2: Ah, muito mais, porque as duas tinham um fã-clube. E nos programas.

0: da Rádio Nacional, tinha os programas de auditório. A Marlene, se não me engano, que tinha o programa do Manuel Barcelos, do César de Alencar e do Paulo Gracindo. Cada programa desse tinha uma grande cantora como madrinha. Só se apresentava nesse programa. Ângela Maria era de um, Marlene de outro e a Emilinha de outro. Olha só.
1: Olha aqui, agora, os dois cariocas aí têm noção da importância do dia de amanhã, não?
0: Eu sei porque eu li o roteiro. Então, se eu não tivesse lido, eu não saberia.
1: A data de fundação do América, você sabe, não?
0: Claro, 18 de setembro. 18 de setembro, 1914. Irei lá comemorar no Rio de Janeiro.
1: Eu nem nunca soube. Amanhã, querido público da Rádio Nacional e da TV Brasil, simplesmente 116 anos do glorioso Esporte Clube Corinthians Paulista. O único clube brasileiro bicampeão mundial da FIFA. Tem outros que ganharam aí uns títulos, Taça Toyota, Taça Jeep, sei lá como é que chama. É Copa Intercontinental, em Bolsa. Campeão mundial da FIFA, duas vezes, só tem um. O glorioso Esporte Clube Corinthians Paulista.
0: Agora, errei na data, no ano, hein? O América foi fundado em 1904, não em 14. Em 13, o América ainda tinha sido campeão.
1: Imagina se eu ia errar que o Corinthians foi fundado dia 1º de setembro de 1910. Muito bem. Lúcio de Castro, também num 31 de agosto, morreu a princesa Diana. Eu gostaria de ouvi-lo a respeito dela. Diana ou Diana?
2: Deixa o gosto do freguês, né? É um daqueles dias, assim, meio 11 de setembro, né? Que isso. Todo mundo lembra onde estava. Todo mundo. E ela, por todo o entorno, ela inaugura um novo momento na imprensa inglesa, né? Tradicionalíssima imprensa, que faz um cerco maior àquela bandidagem dos paparazzi e a morte dela, que é muito por culpa e por perseguição de paparazzi, etc., inaugura um novo tempo com mais regras e com mais uma criminalização a essa aberração. Ainda existe, ainda estão aí, mas, assim, começa ali apontar-se o dedo para isso. É um dia daqueles, assim, que marca, tipo, todo mundo que viveu, que estava, sabe aonde estava naquele dia, quando teve a notícia, enfim.
1: Foi uma comoção, né? Só para explicar para vocês, que eventualmente não saibam, ela estava sendo perseguida por uma porção de automóveis com paparazzi, e o carro que ela ia à frente sofreu um acidente dentro de um túnel em Londres, né?
0: Exatamente.
2: Em Paris. Não, em Paris. Em Paris.
0: O lugar
2: é
0: até namorado,
2: é um lugar de visitação, assim.
1: É. Isso. 31 de agosto de 97, em Paris. Exatamente. Dentro de um túnel, perseguida pelos paparazzi. E vamos ao chuveiro. Já falamos o suficiente do assunto. Eu acabo de dar parabéns ao Esporte Clube Corinthians Paulista, que faz anos amanhã, mas ontem, realmente, uma parte dos torcedores do Corinthians deu um exemplo de selvageria, um bando de trogloditas ao agredir pai, mãe e um garoto de 8 anos em Itaquera, porque o menino pediu a camisa do Neymar. Vão todos eles ao chuveiro e as fotos deles e esses filmes vão ser distribuídos por toda São Paulo, para que o vizinho saiba, a família saiba quem são os covardes que fizeram isso com uma família. Nós voltaremos na segunda-feira, 6 horas na TV Brasil, 8 horas na Rádio Nacional, e a gente se despede com a despedida dele, do melhor jogador de futebol do século XXI, Lionel Messi.